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0: Muito bem, são 9h05. Vamos lá então para mais uma hora juntos aqui no nosso Noite RTM desta quarta-feira, deste 20 de maio de 2026. Muito bem. Olha, para a gente começar bem essa hora, vamos orar juntos, né? Vamos fazer uma oração intercessória agora pelas mulheres. Nosso Ministério Mulheres de Esperança que nos propõe esse momento. Então, junte-se a nós. Vamos orar pelas mulheres de todo mundo.
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2: Pai Celestial, sob teu olhar de justiça, colocamos a vida de cada mulher e menina na Tanzânia. Clamamos por um escudo divino que as proteja das garras do tráfico humano e das redes de exploração que tentam roubar sua dignidade. Senhor, desmascare toda mentira e falsas promessas usadas para enganar as mais vulneráveis. Que o teu discernimento ilumine seus caminhos para que não caiam em armadilhas de pessoas cruéis. Eterno, quebre as correntes da opressão e levante barreiras intransponíveis contra o abuso. Pedimos que a tua justiça persiga os exploradores e que a tua luz resgate aquelas que se sentem perdidas na escuridão do medo. Fortaleça as famílias e as comunidades para que sejam guardiãs vigilantes. Que na África Oriental e Austral a vida dessas mulheres seja preservada com honra, liberdade e sob o teu precioso cuidado. Depositamos a nossa esperança em ti, Senhor, e oramos em nome de Jesus. Eu sou Fábio Zamana. É uma honra poder orar com você.
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0: aí, né? Mais uma linda canção edificando as nossas vidas nesta quarta-feira. Olha, são 9h12. Eu quero mais uma vez agradecer ao pessoal da produção da RTM Brasil, né? Disponibilizando mais uma vez uma boa entrevista, uma boa conversa, um bate-papo que vai edificar as nossas vidas, né? E são entrevistas que o pessoal destaca especialmente para o público do Noite RTM. Então vamos acompanhar mais uma entrevista.
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2: Olá, está começando mais um episódio do programa Entrevista. Eu sou Michele Gomes e vamos para a última e terceira parte desta série sobre uma iniciativa muito linda que começou com um café, Café com Fé, e essa iniciativa cresceu. Deu muitos frutos, né? Então a gente tem o projeto Clarissa, que é um estudo bíblico que tem transformado vidas, tem acampamento, enfim, são muitas ações que têm feito diferença na vida das pessoas, e ao meu lado estão a Silvana Violin e a Suzy Lee, elas que estão, né, nesse projeto. E que bom tê-las aqui. E hoje a gente vai falar um pouco da agenda, né, desse projeto que tem alcançado e transformado vidas. Obrigada pela presença de vocês.
3: Nós é que agradecemos, é um prazer sempre estar ao seu lado, essa simpatia, com essa alegria. Muito obrigada, Michele.
2: Obrigada, gente.
4: É muito bom, de novo, estar junto. E hoje também a gente tem muito que compartilhar aqui sobre o que vai acontecer nos próximos meses.
2: Uma agenda cheia aí, hein?
4: Muito cheia.
2: Vamos começar com um evento que está mais próximo.
3: Vamos. Ai, ótimo.
2: Que é o acampamento, né?
4: Sim.
2: Então, explica um pouco aqui para o nosso ouvinte a proposta desse acampamento, quem pode participar e o que, que vocês pretendem, né, refletir nesses dias.
3: Bom, é o nosso terceiro acampamento. A ideia é nós agregarmos um grupo de mulheres. Nós, de verdade, não estamos tão preocupadas com o número, mas com a qualidade. E a gente confia que o Senhor é que está movendo. Mas a nossa intenção é trazer uma restauração, é trazer novos propósitos e um compromisso com o Eterno. E esse acampamento vai acontecer agora em maio, dos dias 22 a 24, será na cidade de Atibaia. Será numa pousada muito agradável, um lugar muito aprazível e que certamente você vai poder desfrutar desse tempo. E evidentemente que sozinha a gente não faz verão, né? Então eu tenho uma parceira, uma querida, que é a Suzy Lee. Ela estará conosco nesse projeto. E Suzy, e aí?
4: Bom, primeiro, o que significa um acampamento, né? Eu acho que muita gente já fez um retiro, um acampamento. Eu acho que vale a pena porque é um momento de você emergir. Emergir, a gente tem um tema muito interessante. Eu acho que poucas vezes eu ouvi falar de alguém conversando sobre as matriarcas. Mas por que que é tão importante? Eu entendi esse propósito e, assim, eu apoio completamente, eu tô dentro. Por quê? Porque as matriarcas, elas foram mulheres, como a gente. Sofreram, tiveram problemas sérios, né? Tiveram que se colocar diante de Deus, tiveram que mendigar amor, né? Tiveram que passar por tantas dificuldades até serem moldadas e chegar. Então, a mulher em construção. Para mim, essa palavra é interessante, por quê? Porque todas nós, de certa forma, somos moldadas, construídas, até a gente conseguir chegar no momento e falar, olha, Deus tem realmente feito algo lindo, né? E conseguir reconhecer a obra de Deus na nossa vida. Mas até lá, às vezes a gente acha que nada tá bom, né? Então, vamos compartilhar juntas. Esse é um momento muito especial por isso.
2: Muito bem. Então, para a turma, né? No caso, as nossas ouvintes mulheres, que têm a possibilidade nessas datas, 22 a 24...
3: De maio.
2: De maio.
3: Isso
2: Atibaia,
3: mesmo.
2: Numa pousada, ter esse tempo, né, de imersão, de reflexão. A inscrição é possível fazer as informações estão no Instagram, é isso?
3: Estão no Instagram. Nós temos uma amada que nos ajuda, que ela também está na coordenação do café. O nome dela é Mari. Então, ela que está tratando das inscrições. Então, você procure a Mari, que ela estará ali atenta ao seu pedido.
2: Lembrando que o Instagram do café é @caféfecps. Muito bem. Então anotem aí caféfecps. Você vai ter todas as informações para fazer a sua inscrição. Mas vocês têm outros planos para esse ano, né? Essa mulherada não para. Além do acampamento, teremos mais encontros do café?
3: Sim, teremos agora em agosto. Se prepare, mulherada de São Paulo. Teremos o Café Fé aqui em São Paulo. Vai ser um encontro muito gostoso, onde teremos um testemunho, né, Suzili?
4: Profundo. E olha quanto milagre essa mulher passou. Então, vale a pena. Eu sou amiga pessoal, então posso dizer, vale a pena.
3: É verdade. Até a Michelle podia ir, hein?
2: Opa, que pertinho.
3: Pertinho, em Moema, pertinho mesmo. E depois teremos duas oficinas, mais duas oficinas de artes. Essas serão em Campinas. Nós já fizemos uma agora, o mês passado, que foi uma bênção. Tivemos também ali a oportunidade de produzirmos algumas porcelanas, trabalho que eu tenho certeza que ficou lindo, ficou uma recordação maravilhosa, e tivemos uma palavra também, um testemunho de fé. E o Café com Fé Campinas, se prepare, tchananã, dia 8 de dezembro, a nossa confraternização. Aí a gente vai reunir o pessoal do Vivência Cristã, das Clarissas, Café com Fé São Paulo e a mulherada do acampamento. Bom, né?
2: Muito bom. A gente não combinou que deu
3: certo. Não, nem um pouco.
2: Bom, adorei aí. Você falou do Vivência Cristã e do Projeto Clarissa. É bom a gente até retomar. No episódio anterior, a Silvana explicou o que é o Projeto Clarissa. Eu acredito que muitas ouvintes devem ter ficado, né, com aquela dúvida. Nossa, que coisa linda. É possível replicar? É possível ampliar esse projeto? É possível, né, fazer aqui na minha comunidade? Ter, né, a oportunidade de viver a mesma coisa. Explica para o nosso ouvinte, a intenção é ampliar o projeto?
3: Claro, é ampliar, porque o nosso trabalho, como eu já disse, é um trabalho de formiguinha. Então, quanto mais mulheres nós tivermos interessadas em implantar este projeto, mais vidas nós alcançaremos. Mais bandeiras, lembram da bandeira? Mais bandeiras nós vamos fincar. A implantação do reino, ela é urgente, não dá mais para esperar. Então, se você, minha amada, tem interesse em implantar isso no seu grupo de vizinhas, na comunidade, na sua igreja, na sua família, nos procure, porque nós vamos te dar todo o material, o treinamento, nós vamos te municiar de armas. Sabe aquela armadura da fé? Então, nós vamos te dar tudinho isso e contamos com você. Quanto mais mulheres tivermos neste exército, mais almas nós vamos ganhar.
2: Que convite, olha que oportunidade. Elas estão oferecendo, lembrando, no Instagram é o contato, né, para vocês terem acesso a Silvana e ter todas as informações, o Instagram @caféfecps.
3: Isso mesmo.
2: Tá certo? Então procure lá, você vai ter todas as informações. Bom, antes da gente encerrar, tempo tá passando rápido, a gente teve a oportunidade ao longo dos últimos 3 episódios conhecer mais, né, dessas iniciativas que têm feito a diferença na vida de tantas mulheres. Rapidamente, gostaria que cada uma falasse de que maneira isso tem impactado a vida de cada uma, que vocês enxergam para o futuro também.
3: Bom, eu sempre digo, Michele, que o projeto Clarissa, o Café com Fé, sinceramente, eu acho que é primeiro para mim. O Senhor sabe que eu preciso estar aos pés dele diariamente. Então, esse ministério me faz andar de joelhos. E qual é a minha expectativa para o futuro? Reimplantar o reino aonde eu estiver. E eu conto com você, porque eu não consigo fazer sozinha. É isso.
4: Para mim, uma das missões, né, quando Deus me chamou, é poder espalhar essa mensagem do Evangelho, aquela mensagem que me impactou, essa graça que a cada dia eu posso viver, né, que é a graça de Deus, porque para mim foi assim um impacto muito grande, porque eu cresci eu acho que a maioria, mas eu como oriental, eu cresci num ambiente onde tudo era troca. Não existia essa coisa de você dar alguma coisa de graça. Você tem que fazer algo para você, né, você tem que ser perfeita para você receber algo, uma recompensa. E Deus quebrou tudo isso, né, me mostrando a graça dele. Então, como não falar disso? Então, para mim, que eu tenho muita dificuldade com mídia, com essas coisas, ninguém acredita, mas é verdade. Eu tenho muita dificuldade. Mas a única coisa que me faz ir para mídia ou para qualquer outro canal é por que que eu tô aqui? É para espalhar essa mensagem. Então, qualquer que seja a ferramenta que eu puder espalhar essa mensagem, eu vou fazer. Então, por isso que eu trabalhei em Bíblias, por isso que eu faço pregação, dou estudo. Mas onde eu puder ir, seja escrito, seja falado, seja por vídeo, qualquer lugar eu quero ir. Então, eu gostaria que isso fosse também o desejo de todo mundo. Todo mundo pudesse participar desse reino que a Silvana falou, para a gente poder alcançar o máximo de pessoas, o mais rápido possível para Jesus
3: amém.
4: Poder voltar.
3: Amém,
5: voltar logo. Ai, que tempo especial. Foi já especial para mim. Eu espero que tudo isso também tenha tocado o seu coração, você que está ouvindo. Então, fica o convite, participe, gente. Né? Vai lá no Instagram, tire as dúvidas. A gente tem que aproveitar essas oportunidades. Muito obrigada pela sua presença. Silvana, foi um prazer conhecê-la pessoalmente. Muito obrigada, Suzy, por indicar a Silvana e a gente ter esse papo, porque foi muito rico e realmente me tocou bastante.
4: Amém. Fico muito feliz também por estar junto,
3: nosso
4: né?
3: Senhor.
4: E Deus seja louvado por tudo
3: Amém.
4: Isso.
3: Obrigada, muito obrigada. Só
5: Bom,
3: gratidão.
5: A gente teve a alegria de receber a Silvana Violin, a Suzy Lee, elas que fazem parte do projeto Café com Fé, projeto Clarissa, Vivência Cristã, Mulheres Reunidas em Prol do Reino. Ouça essa série desde o início, são 3 partes, estão disponíveis lá no nosso site rtmbrasil.org.br, também nas plataformas de podcast. Compartilha, gente, divulga esse conteúdo nas suas listas, né, nos grupos, para que essa missão, né, arda no coração de cada um e a gente possa implantar o reino. O programa de hoje teve produção e apresentação de Michele Gomes e nos trabalhos técnicos Luiz Felipe Pereira e Giovanni Henrique. Até o próxima entrevista.
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5: Olha, são 9:36. Eu quero chamar aqui, né? Convocar Dinho Oliveira, porque eu quero saber se tem gente com a gente nessa noite de quarta-feira, para a gente poder agradecer aos nossos ouvintes que estão participando, interagindo com a gente, não é? Nos abençoando aqui no nosso Noite RTM. Meu caro, tem gente com a gente?
6: Tem sim, Olivares. Olha só quem está com a gente diretamente de Manaus. É o nosso querido Roberto Maciel. Ele fala assim: boa noite, Dinho Oliveira. Boa noite, Marcos Olivares. Que Deus abençoe vocês, toda a equipe RTM. Estou aqui na sintonia. Eu sou o Roberto Maciel, de Manaus, e também sou comunicador, radialista, e estou ouvindo a programação, né? Gosto demais da programação. Quero mandar aqui oferecer toda a programação para os meus amigos Nazareno Machado, em Japurá, e para todos meus irmãos em Cristo. Bonita mensagem, né, Olivares?
5: Legal demais, né? Nosso colega de trabalho está prestigiando a gente. Muito obrigado, viu? Um grande abraço para você, que Deus continue te abençoando. E obrigado por nos prestigiar aqui no Noite RTM.
6: Bacana demais. Olha só, Railson Pinheiro, ele que está na cidade de Santa Cruz, no Piauí, tá aqui. Aí ele fala assim: boa noite, tô aqui ligado na programação. Ele pede música também, viu, Olivares?
5: Legal.
6: Nosso querido Paulo... já tá... programado. Olha só, abraços. Boa. Família RTM, abraços Dinho, abraço irmão Marcos. Estou aqui, abraço. Viu? No sítio da Lagoa, em Lagoa Nova, Morro do Chapéu, na Bahia.
5: Aí sim, hein? Oh, bênção.
6: Coisa boa, né? Olha só quem tá com a gente aqui. Deixa eu só carregar aqui a mensagem, Olivares. Ah, é o Paz do Senhor, é o Davi Pereira. Ele tá fazendo ali, né, 80, ele é motorista de aplicativo, né? Tá ali certo. Ouvindo a programação, trabalhando, ouvindo, e manda um abraço para todos nós, que Deus abençoe a todos.
5: Amém, obrigado.
6: Deixa eu ver aqui, ele mandou mais, ele está agora lá em Guarulhos, né? É, sentido vindo aqui para São Paulo, Guarulhos, né? Até a cidade vizinha onde eu moro.
5: Isso.
6: Muito exato. Bacana, então. Davi, boa viagem para você, para o seu passageiro, né, Olivares?

0: noite de Oliveira. Que alegria estar aqui com vocês, ouvindo a programação pelo aplicativo. Estou aqui diretamente de Goiânia, Goiás. Quem mais está com a gente? Olha só o casal Rubens e Silene, de Feira de Santana, na Bahia, Olivares. Estão aqui com a gente também, viu?
1: Legal.
0: E essas são as participações hoje aqui do Noite RTM, viu, Olivares?
1: Muito bem, né? Ouvintes de todas as partes, nos acompanhando, nos prestigiando, enviando suas mensagens, nos abençoando. Olha, gente, muito obrigado a todos vocês, né, que estão conosco aqui, nos ajudando a fazer a edição do nosso Noite RTM desta quarta-feira, né? Então, olha, como uma forma de agradecimento, essa próxima canção que o Dinho Oliveira vai colocar pra gente, que vai apertar o play dentro de alguns instantes, esta canção fica como agradecimento, especialmente para você que enviou sua mensagem pra gente hoje.
0: Chegando então para cantar para nós, Rodrigo Soeiro, cantando a música Eu Me Rendo.

0: Olha, no início desta hora, nós oramos, né, pelas mulheres, que é um momento proposto pelo Ministério Mulheres de Esperança, né? E agora nós vamos orar mais uma vez, só que desta vez pelos homens, momento proposto pelo nosso Ministério de Homens aqui da RTM Brasil, o nosso Chamados à Vitória. Juntos a nós, vamos orar juntos pelos homens de todo mundo.
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2: Hoje é 20 de maio e o título da nossa oração é Cidadania. A nossa cidadania, porém, está nos céus, de onde esperamos ansiosamente o Salvador, o Senhor Jesus Cristo. Filipenses capítulo 3, versículo 20. A Bíblia diz aos seguidores de Cristo para serem sal e luz da terra. O padrão de ética, moral e valores espirituais vem do próprio Deus. Portanto, seja um cidadão que influencia positivamente o seu entorno. Eu sou o Marcos Olivares. Eu fico muito grato por ter você orando com a gente.
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0: Muito bem, estamos chegando quase ao final da edição de hoje do nosso Noite RTM, né? A gente aproveitou muito bem essa edição, né? Sendo muito abençoados ao longo de toda a Noite RTM desta quarta-feira. E para a gente fechar muito bem, nós vamos agora, né, junto com o pastor Kleber Lima e o Cacá Rodrigues, falarmos sobre a família.
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0: Olá, é uma alegria muito grande encontrar com você mais uma vez aqui no programa Família Hoje. Eu sou o Cacá Rodrigues e comigo está o pastor e psicólogo clínico Kleber Lima. E como você sabe, toda semana o pastor Kleber responde a pergunta do ouvinte RTM Brasil. E será que hoje não é o dia da sua pergunta? Olá, pastor Kleber, tá tudo bem com o senhor?
1: Graças a Deus, Cacá, tudo bem e com você?
0: Comigo também, pastor. Tá tudo bem, graças a Deus. E vamos à nossa pergunta. Pastor Kleber, minha mãe tem 76 anos e foi diagnosticada com demência e a médica disse que ela não pode mais ficar sozinha. O drama está sendo convencê-la a mudar para minha casa. Ela não quer, de jeito nenhum, deixar a casa dela. O que eu devo fazer, pastor?
1: O ato amoroso de se cuidar de alguém, de uma maneira especial, alguém que está nesse declínio da sua compreensão de vida, compreensão de si mesmo, causada pelo avanço da demência, requer o entrelaçamento de objetividade com a sensibilidade. Por isso, algumas sugestões eu quero deixar aqui, recomendações para esta ouvinte que nos manda esta questão. Primeiramente, priorize o acolhimento emocional e não o confronto direto. Em vez de insistir que ela não pode mais ficar sozinha, que foi a sentença, digamos assim, que o médico trouxe, procure validar o que ela sente. O apego à casa, o medo de perder a autonomia e depois conduza com suavidade para a solução. Mãe, eu compreendo, realmente essa casa é tão importante para a senhora, a gente entende isso, é muito bom. E aí, suavemente, pode ser feito, então, este processo de mudança. Isso nos leva para uma segunda recomendação. Faça então uma transição gradual, não brusca. As mudanças abruptas, elas aumentam a recusa e podem ter efeitos emocionais naquela pessoa que nós amamos e que queremos ver bem, bastante complicados, e outros fatores podem pesar nessa questão da saúde emocional da mamãe. Então, sempre que possível, comece com passos intermediários. Por exemplo, vamos passar alguns dias na minha casa, na casa de uma outra pessoa da família. Vamos fazer um teste aqui de fim de semana, mamãe? A senhora vai ficar lá em casa, vai ficar... Enfim, para que ela vá gradativamente se acostumando com a ideia de que precisará se ajustar num novo local. Levar objetos significativos. Então, vai lá para sua casa, leva a fotografia que está na sala, põe lá, porque o cérebro, isso vale para todo mundo, né? Ele procura se adaptar aos novos ambientes. Se você tem estímulos para isso, isso vai favorecer bastante. Em terceiro lugar, ofereça uma solução que preserve o senso de autonomia. A recusa geralmente não é teimosa, mas tem aí um pouco do medo de perder o controle. Então, reformule a mudança como um ganho e não como perda. Incluí-la em pequenas decisões, isso pode ajudar. Ó, mamãe, nós estamos precisando de você lá em casa para nos ajudar com essa questão, com aquela, seja uma questão manual. Olha, a gente tem a necessidade de costurar algumas coisas, você pode nos ajudar? Ou qualquer que seja a tarefa, um conjunto de tarefas que podem, então, ajudá-la a se sentir mais útil e, consequentemente, diminuir a recusa que ela tem demonstrado nesse momento. E agora, um convite, visite o nosso novo site, www.familiasim.com.br.
0: E se você tem alguma dúvida relacionada à família, escreva para gente, o nosso e-mail é ouvinte@rtmbrasil.org.br. Ou, se você preferir, você também pode enviar a sua mensagem através do nosso WhatsApp, 11 974 181 456. Pastor Kleber, mais uma vez, o nosso muito obrigado e até o próximo programa.
1: Eu que agradeço, Cacá. Um grande abraço para você e para os nossos ouvintes.
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0: Muito bem, assim chegamos ao final da edição de hoje do nosso Noite RTM. Muito obrigado a você por estar conosco, nos prestigiar nesta noite de quarta-feira, nos abençoar com a sua audiência, com a sua participação. E olha, o Dinho Oliveira vai seguir por aqui, Marcos Olivares também, a gente vai continuar por aqui, porque depois do intervalo vamos trazer para você o Revista RTM e a gente vai atualizar você das principais notícias do Brasil e do mundo, os destaques esportivos também. Bola rolando, hein, nessa noite de quarta-feira, Libertadores e Sul-Americana, e a gente vai falar sobre isso daqui a pouquinho quando falarmos de esportes dentro do Revista RTM, que vem aí logo depois do intervalo, que é rápido, na volta então, direto para a edição de hoje do Revista RTM.
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0: Muito bem, está no ar a partir de agora mais uma edição do nosso Revista RTM. Para você que acompanha então a nossa programação, seja muito bem-vindo, muito bem-vinda. É noite de quarta-feira, 20 de maio de 2026. Sou o Marcos Olivares, estou aqui no estúdio E da RTM Brasil no interior de São Paulo. Este estúdio está conectado ao nosso estúdio C em São Paulo, capital, onde está ele, Dinho Oliveira, ele que está comandando todo o nosso aparato tecnológico e também apresenta junto comigo esta edição do Revista RTM. Meu, boa noite especial e oficial a você, meu caro Dinho Oliveira. Que prazer em vê-lo. Faz tempo que eu não o via. Como é que você está? Tudo bem?
1: Faz tempo. Muito boa noite, Olivares. Muito boa noite, ouvintes queridos. Que alegria estar aqui para mais uma edição do Noite RTM, né? Ah, hoje dia tá frio em São Paulo aqui, mas o dia foi razoável. E por aí na sua região, como é que foi, Olivares?
0: Olha, o dia bom por aqui também, né? Foi muito parecido com o dia de ontem. Apesar que hoje, no período da tarde, o sol até deu as caras por aqui, hein, meu amigo? Ah, ficou até um dia mais bonitinho do que ontem, porque ele tava cinza
1: escuro. Eu acho que aqui
0: hoje
1: também foi assim.
0: Um pouquinho
1: assim.
0: Mais clarinho, né? O sol deu até apareceu um pouquinho, depois fechou o tempo de novo. Mas ele disse, oi gente, tô por aqui, hein? Daqui a pouco eu apareço de vez. Ah, mas que alegria! Então, foi uma quarta-feira com o tempo
1: tô de folga,
0: bastante,
1: mas
0: assim, aprazível, olha que beleza.
1: O sol falou assim, tô de folga, mas logo logo tô para aí, retornando às minhas
0: exatamente.
1: Atividades normais.
0: Tô normais, exatamente. É, muito bem, mas foi uma quarta-feira
1: São Paulo
0: bastante
1: também
0: proveitosa,
1: foi
0: viu? Então tá certo, aproveitamos bem a quarta-feira e fechando bem demais, né, sempre na programação da RTM Brasil, né, com o nosso Revista RTM. Ah, tem sempre notícias interessantes para a gente trazer por aqui, viu? É muito legal. Olha, o nosso ouvinte pode participar conosco, né? A gente vai trazer as informações, vamos comentar algumas delas. Nosso ouvinte vai ouvir, quer também fazer um comentário, dar uma opinião, ponto de vista, fique à vontade, pode dar a sua opinião. Se quiser só mandar um boa noite, um alô, um olá, pode também. Se você quiser participando com a gente, falar, olha, tô aqui ouvindo, tô em casa, tô com a família, estamos tomando um chazinho com bolacha, né, antes da gente deitar e acompanhando aqui a edição, fique à vontade, fale com a gente, vai ser muito legal essa interação de todas as partes do Brasil, além das nossas fronteiras também, de qualquer parte do mundo que você está acompanhando a gente, fique à vontade, desculpe, para participar com a gente nessa gloriosa noite de quarta-feira, tá certo? Agora, para participar, é simples, fácil, é rápido, não requer prática nem tampouco, gostou do tampouco? Nem tampouco habilidade, tá certo? Dinho Oliveira vai dizer pra gente que realmente eu estou certo no que eu estou falando. Por quê? Porque é simples, é fácil, é rápido e vai ser muito legal, né? Pra gente é muito importante você participar, é muito gostoso quando a gente tem essa interação com o nosso ouvinte. Então, diz aí, meu caro Dinho Oliveira, como é que a gente participa desta edição do Revista RTM.
1: Olivares, enquanto eu falo que pode tomar uma aguinha aí pra voz, tá dando aquela falhadinha. É, toma uma aguinha aí, se hidrata.
0: É,
1: e olha, eu vim.
0: A voz fez enquanto... igual o Yuri Alberto, viu? Deu aquela falhadinha na hora de chutar pro gol.
1: É, vamos fazer então, ouvinte, agora eu e você, você e eu, olha só, toda a resenha, nosso querido Marcos Olivares já fez, com essa voz, né, de Thunder Voice do Olivares aí, muito bacana, porém, agora vou passar para você o número do nosso WhatsApp, para você anotar aí, salvar na sua agenda e enviar a sua mensagem. É isso mesmo, para quem está no exterior, sempre acrescentar o Código Internacional Brasileiro, que é o 55. Então vamos ao WhatsApp, que é o que você está esperando. 11 974 181 456. Anotou? Vou repetir para que você frise bem aí. Enquanto isso, Olivares, fica ali pensando se toma mais não água. 11 974 981-581-456. Não esqueça de, claro, se identificar. É muito bom e importante para nós sabermos o seu nome, a cidade e o estado de onde nos ouve, no caso de você que está no Brasil. E atenção, ouvintes ao redor de todo o planeta que está em outro país também, fale seu país e a cidade não precisa, né, Olivares? Fale seu nome e o país, não sei, Olivares sempre tem algo a acrescentar.
0: Também. É bom, eu acho que seria muito importante colocar o nome da cidade, principalmente se este nome for impronunciável em língua portuguesa, porque é esse nome que o Dinho Oliveira quer falar no ar. Então, manda pra gente o nome da sua cidade também, tá certo? Dito isso, vou dar mais uma dica aqui, viu, Dinho, antes da gente trazer as notícias.
1: Opa!
0: Uma dica muito importante para o nosso ouvinte. Você que
1: manda,
0: está nos ouvindo...
1: Eu tomar água.
0: Isso. Você que está nos ouvindo, saiba que você pode nos assistir também, você pode nos ver nesta noite de quarta-feira. 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E de quebra ainda vai ver Marcos Olivares e Dinho Oliveira, é claro, aqui ao meu lado. Né? Dinho Oliveira, Thank You Boy, fez ali o tutorial para que a gente pudesse acompanhar, mostrando que é simples, fácil e rápido também nos assistir nesta quarta-feira, tá certo? Dito isso, então, agora sim, vamos atualizar as principais notícias de hoje, meu caro Dinho Oliveira. Temos informação importante, temos notícias nacionais e internacionais para o nosso ouvinte do Revista RTM. Notícias atualizadas.
1: Temos sim, Olivares, temos destaques nacionais e destaques internacionais. Vamos então aos destaques nacionais, mas antes...
0: Sobe o som.
1: Um ranking divulgado hoje pelo Instituto Amazon, em parceria com outras organizações, aponta as cidades brasileiras com a melhor e a pior qualidade de vida em 2026. O levantamento avalia os 5.570 municípios do país e mostra que as desigualdades regionais continuam profundas. 19 das 20 cidades mais bem colocadas ficam no sul e sudeste, enquanto 18 das 20 mais baixas colocações estão no norte e no nordeste. Pelo terceiro ano seguido, Gavião Peixoto, no interior de São Paulo, lidera o ranking. A cidade, que tem cerca de 4.800 habitantes, marcou 73,10 pontos em uma escala que vai de 0 a 100. Em último lugar aparece a cidade de Uiramutã, em Roraima, com 42,44 pontos. As cinco cidades mais bem avaliadas são... Anote aí, Olivares.
0: Pois não.
1: Ou não, né? Ou você que está procurando
0: uma cidade, né?
1: Para
0: boas cidades.
1: Eu tava pensando nisso, viu? Tava pensando nisso. Então anote aí as cidades, as cinco cidades mais bem avaliadas são. Tô parecendo o treinador da seleção brasileira, fiquei enrolando para falar. Gavião Peixoto, estado de São Paulo. Jundiaí, terra de Samuel Matos, também em São Paulo. Oswaldo Cruz, também no estado de São Paulo. Pompeia, também no estado de São Paulo. E antes, Curitiba, Paraná, cidade onde nasceu...
0: Dinho Oliveira.
1: Dinho Oliveira. Ah, que maravilha. Onde estreiei. Ah, tô andando muito com...
0: É.
1: Em sexto lugar, Nova Lima, Minas Gerais, estado de Minas Gerais, onde temos uma retransmissora da RTM Brasil. Já as cinco cidades com os piores índices do Brasil são Uiramutã, Roraima, Jacareacanga, no Pará, Alto Alegre, Roraima, Portel, no Pará, Amajari, Roraima. São as cinco cidades aí
0: piores, menos
1: piores, né? Eu ia falar menos mas, mal é
0: pior avaliadas,
1: mas enfim,
0: né? Entre 5.570 municípios, né? Tá aí, Jundiaí, em cidade de Samuel Matos, a segunda cidade mais bem avaliada do Brasil. Pois é, Curitiba tá em quinto lugar. São quatro cidades, as quatro primeiras cidades do estado de São Paulo.
1: São Paulo
0: tá
1: ganhando,
0: né? Que tá ganhando. Você veja que a gente fala tanto, né, de desenvolvimento do Brasil como um todo, mas isso é difícil, né? O governo federal, esse governo especificamente, que vem aí lá desde 2003, fala muito sobre desenvolvimento do Nordeste e realmente fez muito pelo Nordeste brasileiro, pelo Norte do Brasil. Eu me lembro lá no ano de 2010, mais ou menos, acho que foi em 2010, quando eu tive a oportunidade de ir lá para a região do sertão de Pernambuco, o que você via de placa ali de governo federal fazendo asfalto, levando luz elétrica para cidades, não é? Não para as ruas, para cidades, né? Cidades que não tinham nem iluminação pública, então eles estavam levando luz elétrica para as ruas. Então, assim, foi realmente um governo que se preocupou um pouco com essa questão, mas olha, por que que continua então essa desigualdade tão grande? Porque assim, quando falta tudo, um pouquinho que você coloca já melhora, né? Mas veja, as pessoas acabam agradecendo, né, por aquele básico que deveria estar lá já há muito tempo. E aí foi feito esse básico e não foi feito muito mais que isso. Mas é preciso fazer mais que isso, é preciso que haja um desenvolvimento real dessas regiões. E aí há que se cobrar o governo desses estados e a prefeitura desses municípios. Tem que trabalhar em conjunto com o governo federal. Precisam. Porque, olha, se a gente for fazer uma análise dos recursos que vão dos estados para a federação, para o governo federal, para Brasília, e eles são distribuídos no Brasil, você sabe que o pessoal do Sul e Sudeste reclama muito disso, né? São Paulo, por exemplo, ele manda lá um valor todo mês pro governo federal e volta, né, em benefício para o estado, sei lá, 10, 15% desse valor, o resto é distribuído nos outros municípios. Mesmo assim, por que que essa desigualdade continua tão grande, não é? Porque, infelizmente, a gente tem no nosso país corrupção, a gente tem no nosso país uma passividade muito grande das pessoas que vivem nesses locais, né? Então as pessoas precisam pensar que, né, aquele lugar precisa se desenvolver, né? Por que que como assim tem lugares que são tão desenvolvidos? Uma cidade de 4.800 habitantes, melhor cidade para se viver no Brasil, será que ela é cheia de indústrias? Será que ela é cheia de comércio? Será que ela tem indústria de tecnologia? Muito provavelmente não. Mas o pouco que ela tem, ela consegue ter uma qualidade de vida excelente acima de todas as outras aqui no nosso país. Por que consegue? Né? Então, acho que essa pergunta tem que ser pesquisada aí pelas pessoas interessadas, principalmente os nossos ouvintes que estão no norte e nordeste do Brasil, que não tem tantos recursos na sua cidade. Por que que uma cidade tão pequena lá no interior de São Paulo consegue ter uma qualidade de vida grande e a minha cidade não consegue? Tá O que está acontecendo diferente entre uma e outra? Eu acho que a partir dessa reflexão, a gente começa a ter dados para pensar em mudanças, né? Então, é isso, infelizmente, que é o que está acontecendo no nosso país. Você sabe que o Canadá é um país bem quadradinho, né? Bonitinho, assim. Tanto que os Estados Unidos queriam incorporar o Canadá. Por quê? Porque o Canadá é tudo certinho. As cidades são muito parecidas. Então, por exemplo, se você dormir lá em Toronto e acordar em Vancouver, você não sabe que acordou em Vancouver. Você sai pra rua, você fala assim, ué, mudei de rua? Eu não morava... Cadê minha rua que eu morava? Você só acha que você tá na rua errada, porque é tudo muito parecido. É tudo igual. Então, se você, por exemplo, você tá morando numa cidade e aí você arranja trabalho numa cidade em outro estado, né, a 800 quilômetros de distância, a 2 mil quilômetros de distância da sua cidade original, você vai ter uma vizinhança diferente, né, lojas diferentes, você vai se adaptar àquele local para conhecer as pessoas, mas a qualidade do ensino é igual, a qualidade do serviço de energia elétrica é igual, de internet que vão te prestar, das lojas que você vai, o serviço público é tudo igual, não tem diferença. Agora, aqui no nosso país, infelizmente, a gente tem essas diferenças profundas. E por que que isso não muda ao longo do tempo, gente? Por quê? Né?
1: Você sabe...
0: Fica essa reflexão aí pra gente, diga.
1: Essa pesquisa é interessante para as pessoas, ela tem muita consciência na hora de irem para a urna, né? Porque os seus representantes se elegem falando que vão melhorar a qualidade da cidade, dos seus habitantes ali, né? Desde vereador, né? Até o deputado estadual. Então, e a gente vê aí que são verbas às vezes desviadas, né?
0: Exatamente.
1: Que são indo para outros lugares aí, que não é para melhoria das condições aí do povo ou da cidade, né, Olivares?
0: Exatamente isso. A gente tem que ficar muito atento a isso. E quando for, não só questão de ir para a urna, né? Ah, foi eleito aquele que eu não votei, não interessa. Você vai começar a acompanhar esse trabalho. Todas as cidades, os municípios brasileiros têm os seus deputados, como disse o Dinho, tem os seus deputados estaduais e tem os federais que representam aquela cidade. Olha, eu trabalho aqui para conseguir uma verba. Aqui, na cidade que eu estou, que tem 8 mil habitantes, Lindóia, tem deputado estadual e tem deputado federal que trabalha em prol aqui da região e da cidade. Então, quando você precisa aqui de um, por exemplo, de um ônibus escolar, você precisa de uma verba, né, para melhorar a questão da captação de água para a cidade, aí vem lá o deputado federal, ele vem aqui fazer uma visita, né? E ele fala, a gente conseguiu tal verba, assim, assim, né, para fazer determinadas coisas. Então, todos os municípios do Brasil têm isso. Veja qual é esse deputado. Veja com quem o prefeito da sua cidade tem contato, né? Quais são os seus pares lá na Assembleia Legislativa e lá no Congresso Federal. Por quê? Para você acompanhar esse trabalho e saber o que está vindo para a sua cidade. Né? Quando as pessoas começarem a se atentar a isso, a gente não gosta, é uma coisa que a gente não gosta de fazer, mas tem que fazer. Precisa fazer. Porque é a sua vida que está em jogo, o seu futuro, o seu presente e o seu futuro. Da sua família, enfim, as pessoas não querem ficar migrando, as pessoas não querem largar a família, largar a cidade, largar tudo, porque eu preciso ganhar a vida num outro lugar que me dê mais condições. As pessoas não querem fazer isso, fazem por necessidade. Algumas querem, claro, mas a porcentagem dos que querem é muito pequena com relação a todos que vão. A maioria não queria, a maioria gostaria de voltar para a sua terra, né? Então, é um assunto delicado, viu, Dinho?
1: Mas, gente, sim, não é fácil, não.
0: Vamos seguindo aqui, então, com os destaques de hoje. A IP orientou seus consumidores, através de um comunicado no final da noite de ontem, a não usar nem descartar. Não usar, mas também não descartar os produtos suspensos pela Anvisa. A empresa também reafirmou que os clientes podem pedir o reembolso dos itens. A IP também confirmou que os clientes que preferirem devolver os produtos podem solicitar o reembolso pelos canais de atendimento oficiais da empresa. A decisão da Anvisa vale para todos os lotes de detergentes lava-louças, sabões líquidos para roupas e desinfetantes com numeração final 1. A empresa tinha informado que havia suspendido, né, esse reembolso, mas agora a Anvisa foi lá e falou, ó, a gente terminou aqui a vistoria, né? Então você tem que reembolsar de novo ali, porque realmente os problemas estão acontecendo. Então a empresa veio a público novamente, né, na noite de ontem para falar sobre isso. Então se você quiser e não sabe como fazê-lo, entra no site da empresa, né? Lá detergentes IP, ou então Amparo, Química Amparo, que é a empresa que fabrica os produtos IP, e você vai no site deles ali, vai ter toda a explicação de como você faz, né, ou para trocar o produto ou para devolver e ser reembolsado, não é? Então, assim como são geralmente pequenos valores, né? Se comprou lá 3, 4 detergentes, ou comprou ali aquela packzinha fechada que vem com meia dúzia, né? Não é tanto dinheiro assim, a pessoa fala, ah, às vezes o trabalho que dá para devolver, para ser reembolsado, né? Então, olha, tem como a gente trocar? Tem, a gente vai mandar aí, então a própria empresa vai levar para você pegar o produto comprometido e te entregar outro íntegro, né? Então é isso aí que está acontecendo mais uma vez, vale para você de todo o Brasil ver que tem esse produto.
1: Pois é, que é. Chegaram a um acerto, né, Olivares? Bom,
0: chegaram.
1: Agora vamos falar aqui de outro assunto aí um pouco mais leve. Eu achei legal, hein? Uma mãe comerciante, Olivares, comprou 2.000 pacotes de figurinhas da Copa do Mundo e viralizou nas redes sociais com um vídeo do filho e dois sobrinhos, né? Ela vendeu as figurinhas repetidas e o sucesso foi tão grande que ela já adquiriu outros 6.000 pacotinhos, né? A mãe de 31 anos comprou os 2.000 pacotes que resultaram em 14.000 figurinhas há 2 semanas. Ela tem uma livraria e uma loja Dick em Sombrio, no sul de Santa Catarina, né? O vídeo com o filho e os dois sobrinhos dela com os pacotes tinha 4 milhões e meio de visualizações em uma rede social até o final da tarde de hoje. A publicação foi feita em 7 de maio. Das 14 mil figurinhas, ela separou 2 mil para um evento de trocas que está organizando na loja dela, né? Que ficam, eu não sei se é lojas ou loja, mas que ficam em loja, né?
0: Tem uma livraria e uma loja geek, é.
1: Então assim, que ficam em um shopping da cidade. O sucesso foi tão grande que ela vendeu todas as figurinhas repetidas e as lojas venderam 5 mil pacotes após a publicação do vídeo. Como comerciante, ela tem 20% de desconto e pode comprar uma caixa fechada com mil pacotes por R$5.600. Rapaz, gastou um dinheirinho aí, hein? Mas deve ter recuperado, né?
0: É engraçado, né, que ela gastou um dinheiro. Num primeiro momento você fala assim, que loucura que essa mãe fez, né, com essas crianças, vai mimar a criançada. Mas eu acho que a visão dela foi muito boa, né, porque ela é comerciante, ela tem loja. Primeiro, ela já pegou isso com 20% de desconto, né? Segundo, isso viralizou de um jeito que todo o estoque dela já foi vendido. Ela vendeu as repetidas, já recuperou uma parte desse dinheiro, que deve ter tido muita figurinha repetida, e ela já vendeu. Por quê? Porque daí a pessoa que compra já é assertiva, né? Ela compra aquelas que ela não tem, em vez de comprar pacotinho
1: legal,
0: com 7,
1: né?
0: E sair aquela repetida, surpresa, ela já vai direto comprar naquelas, a pessoa vai direto naquelas que ela precisa, né? Então ela vendeu todas as repetidas, já separou outras 2.000 para um evento que ela está fazendo na porta da loja dela, porque a gente sabe que em todo o Brasil tem isso, né? Aqueles lugares onde o pessoal vai fazer as trocas das figurinhas. Ela vai fazer lá, meu amigo, vai todo mundo para lá. Isso é uma loucura, ela vai vender muito. Então, assim, e fora as visualizações que ela ganhou, os seguidores que ela ganhou nas redes sociais, olha, realmente
1: é
0: tem gente,
1: festa,
0: que faz,
1: né,
0: do limão. Uma festa. Tem gente que faz do limão uma limonada, né? Parabéns a essa comerciante. Mas que tino para negócio que ela tem, hein? E o filho e os sobrinhos? Estão nas nuvens de alegria, não estão nem aí
1: com o restante da
0: coisa. Né? Eles
1: são
0: assim,
1: os VIP, vão estar lá.
0: Eles estão se divertindo, né? Se divertindo. E ela fazendo bons negócios. Ah, isso é coisa boa, hein? Isso é coisa boa. A gente tem
1: que isso ver que o Brasil isso. Precisa,
0: isso é nosso dia a dia. A gente precisa disso, gente. A gente precisa disso, verdade. Né?
1: Precisa.
0: Viver isso sem outras preocupações. Ah, meu amigo, isso foi bom demais. Eu gostei também dessa notícia. Olha,
1: bacana.
0: Vamos rapidamente aos destaques internacionais. O governo dos Estados Unidos, atenção, e mudando de assunto, virando a chavinha. O governo dos Estados Unidos indiciou hoje o ex-presidente cubano Raul Castro, irmão do Fidel. O Raul Castro hoje tem 94 anos, foi indiciado sob acusação de conspiração para matar cidadãos americanos em relação ao ataque que resultou na derrubada de duas aeronaves da organização de exilados Irmãos ao Resgate. Isso foi lá atrás, em 1996. Castro, que na época era ministro das Forças Armadas, também responderá por destruição de aeronave e 4 acusações de homicídio. Além dele, outras 5 pessoas foram denunciadas pelos mesmos crimes. Segundo a acusação, esse grupo aí participou do planejamento e da execução da operação militar que levou ao abate das aeronaves. O indiciamento representa uma escalada significativa na pressão de Washington sobre a liderança cubana, seguindo o precedente recente da captura do ex-líder venezuelano, o Nicolás Maduro. Que coisa, hein? Tem 94 anos, está sendo indiciado, foi, né? Nessa quarta-feira, encontraram um crime dele lá, de 1996, né? A gente falou que o pessoal do FBI, né? Ou da CIA, do FBI, foi lá, território cubano, fazer uma reunião. Ontem já deram Magnitsky para um monte de gente, e hoje indiciaram o irmão do Fidel Castro. Ah, meu amigo, segue aí com as notícias que a próxima tem a ver com essa, hein? Diga lá.
1: É bom ele arrumando as malas, né? Porque de repente num dia desses de madrugada, ele pode ganhar uma visita pra ficar ao lado
0: do
1: companheiro Nicolás.
0: Maduro, exatamente. Não precisa nem fazer as malas, ele vai usar a mesma roupa lá todo dia, viu?
1: Não
0: precisa
1: nem fazer mala. Faz as malas pra deixar lá. 94 anos, meu amigo. Podia
0: usar uma roupinha laranja.
1: Ele podia se adiantar e já falar, não, pode vir, estamos entregando tudo aqui para vocês, é melhor nessas alturas, né, porque não sei se...
0: Tem uma irmã, tem uma entrevista da filha do Che Guevara, que vive e mora em Cuba. Ah, ela tá com uma narrativa, né, chamando todo americano de louco, de idiotas, que eles não vão, imagina, né, fazer isso com o nosso povo, o povo tá feliz aqui, verdadeira democracia é aqui. É o povo que manda em Cuba. Vocês estão malucos de querer invadir aqui. Procura por aí que você vai encontrar a entrevista com a filha do Che Guevara falando... Ela vive num mundo paralelo, viu? Enfim, parece que ela que tá na Artemis, vem da Terra de longe. Mas, né, quem puder, dá uma lida depois na entrevista da filha do Che Guevara. Mas segue aí, meu jovem.
1: Deve ganhar uma graninha ali do governo, deve estar
0: com uma graninha.
1: Uma graninha.
0: Porque enquanto a graninha dela significa milhões de dólares na conta, viu? Por isso que ela tá chamando de idiotas os americanos que vão. Acho que muitos desses dólares. Mas
1: é bom que essas pessoas comecem a aparecer. Ela devia ficar quietinha, porque quem não é visto não é lembrado, meu amigo.
0: Exatamente. Eu vou te dizer. A fortuna em milhões de dólares dessa pequena, da família Castro, né, da filha do Che, que comandam verdadeiramente o país, são os donos do país, esse dinheiro vai ajudar muito, viu, na reconstrução do país. É por isso que ela tá brava.
1: E os homens, e se quando acontecer, a primeira coisa que vai acontecer lá, os americanos ir lá comprar os carros, né? Porque o povo tá de olho, tem muito carro lá que tá conservado.
0: Sim. Né? Históricos, né? Históricos mesmo. Enfim.
1: Bom, continuando assim, mais ou menos ali, continuando aí esse assunto, né? Olha só, por um outro lado ali, o Comando Sul das Forças Armadas dos Estados Unidos anunciaram hoje a chegada do porta-aviões US Nimitz à região do Caribe, sempre no Caribe, né, Olivares? Começa por ali. Vamos pro Caribe. O anúncio coincide com o momento em que o governo Trump aumenta a pressão sobre o regime de Cuba. E é feito no mesmo dia em que Washington indicia, né, que está indiciando ex-mandatário Raul Castro por um incidente ocorrido em 96. O SS Nimitz tem 333 metros de comprimento e entrou em serviço em 1975. Eu acho que é para combinar com Cuba ali, né? Que é tudo
0: exatamente meio antigo, tudo antigo, né? Tudo vintage.
1: É tudo da mesma época. Ele é o porta-aviões de propulsão nuclear mais antigo ainda em operação no mundo e sua tripulação chega a aproximadamente 6 mil pessoas. O presidente Donald Trump afirmou hoje que os Estados Unidos estão libertando Cuba e que não pode dizer o que acontecerá com a ilha a seguir. Ah, meu amigo, vai acontecer, hein? Horas depois do seu Departamento de Justiça indiciar o ex-presidente cubano Raul Castro. Então, a gente viu
0: essas...
1: A gente viu ali quando começou a ter a movimentação no Caribe, só que a gente chegou até a duvidar, né, que acontecesse.
0: Pois é.
1: Aconteceu com a Venezuela. Na ameaça.
0: Será que depois de 70 anos quase, a gente vai ter boas notícias pro povo cubano? Tomara, né? O povo merece, né? Tem gente que nasceu sob esse regime, vive a míngua lá naquele país, naquela

0: pisassem em solo venezuelano seriam presos. Hoje já estão voltando para casa, revendo as suas famílias. Então, quase todos os presos políticos já foram soltos, né? Então, é isso, tá acontecendo.
1: O que
0: tá sendo no dia a dia, é um já não processo, virou mais notícia, né? Mas é um processo lento, mas contínuo, tá acontecendo.
1: Eu queria mesmo a destituição desse governo aí, né? Que restou do
0: Maduro. Pois é, por enquanto ainda não.
1: Que eu espero.
0: Acho que esse processo vai chegar até a época das eleições, aí talvez quebre esse ciclo de uma vez.
1: Dá uma acelerada.
0: Tem que aguardar. Exatamente. Olha, só pra gente fechar aqui os destaques internacionais, o governo do Reino Unido afirmou hoje que fechou um acordo comercial com o Conselho de Cooperação do Golfo, com valor estimado em cerca de 5 bilhões de dólares por ano no longo prazo. A expectativa é que o tratado aprofunde os laços econômicos de Londres com aliados da região. O conselho é composto por Bahrein, Kuwait, Oman, Catar, Arábia Saudita e Emirados Árabes Unidos. O acordo surge após ataques dos Estados Unidos e Israel contra o Irã em fevereiro, que aumentaram as tensões na região e pressionaram o fornecimento de energia e alimentos. Esses países que compõem esse conselho são aliados dos Estados Unidos, aliados da Europa e são contra o regime iraniano, né? Então por isso que o Irã está atacando esses países, inclusive, para afetar toda a Europa, dos países da Europa, afetar os Estados Unidos. E aí o Reino Unido se fortalecendo com esse acordo, né? Fortalecendo toda essa região. Um bom acordo que fragiliza ainda mais o Irã e deixa ele cada vez mais isolado, né? Então, assim, não entraram em guerra, mas conseguiram fazer algo que fragiliza aí o Irã, né? E fortalece toda essa região. Tá aí, um bom acordo do Reino Unido. Parabéns.
1: Até que enfim alguma coisa ajudando aí a
0: desenrolar. Uma notícia boa, é verdade.
1: Sendo assim, então, Olivares, deixa eu ver aqui, não tem mais destaques, então encerramos neste primeiro bloco destaque de notícias nacionais e internacionais, que teve a redação e produção do nosso jornalista de plantão, que está lá no Estúdio E, que porventura é ele mesmo, Marcos Olivares.
0: Muito obrigado, meu chofem. Vamos para o intervalo, é rapidinho, na volta vamos falar de esportes.
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5: Olá, ouvinte transmundial. 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
4: Muito bem, voltamos com o nosso Revista RTM. Vamos falar de esportes rapidamente, passando aqui pelos jogos de hoje da Libertadores e também da Sul-Americana, envolvendo brasileiros. Neste momento jogam Flamengo e Estudiantes aqui no Rio de Janeiro. Tá 0-0. O jogo começou às 9:30. Outro jogo começou às 9:30 e tá acontecendo agora também em São Paulo, Palmeiras e Cerro Porteño do Paraguai. Tá 0-0. Tanto Flamengo e Estudiantes como Palmeiras e Cerro Porteño, 0-0. São os dois brasileiros envolvidos em jogos da Libertadores nesta quarta-feira. Jogos da Sul-Americana, alguns já encerrados, outros acontecendo, aí se envolvendo mais brasileiros. Olha, jogos que começaram às 9 da noite, estão no finalzinho. Independiente Petroleiro e Botafogo do Rio. Botafogo tá vencendo fora de casa por 2-0. O Grêmio, recebendo o Palestino em casa, vencendo por 2-0. O Bragantino, o jogo começou às 9:30 da noite, está na Argentina enfrentando a forte equipe do River Plate. River Plate e Boca Juniors, né? Os dois principais times da Argentina. O River Plate está jogando em casa e o Bragantino está humilhando, meu amigo, está vencendo por 1-0 na casa do adversário. Parabéns ao Bragantino. O jogo começou às 9:30, não terminou ainda. Por enquanto, 1-0. O Vasco foi enfrentar o Olímpia do Paraguai, lá no Paraguai, e abriu o placar em 1-0. Ah, fora de casa, perdeu de virada por 3-1. O jogo já está encerrado. E o Santos, hein? Em casa, recebeu o San Lorenzo da Argentina. Santos abriu 2-0, Gabigol fez o segundo gol, cheio de marra. No final, cedeu o empate para o San Lorenzo. Final de jogo, Santos 2, San Lorenzo também 2, brasileiros envolvidos aí na Sul-Americana. E falar em Santos, né, que cedeu empate, ele fez uma homenagem ao Neymar, viu, no uniforme utilizado hoje nessa partida contra o San Lorenzo na Vila Belmiro. O clube estampou o centro do uniforme com distintivo, contendo a silhueta do símbolo do clube e a mensagem 10 da seleção, em alusão à convocação do craque Neymar para a Copa do Mundo. Lembrando que Neymar usou a camisa 10 nos 3 mundiais que disputou e é favorito, claro, a utilizar o mesmo número nesta quarta participação, viu? Tudo muito bem, tudo muito bonito. 2-0 para o Santos, cedeu empate para o São Lourenço. Aí acabou, né, aquele clima meio constrangedor.
5: Olivares, e me diz uma coisa, e essa preocupação de lesão? Você está sabendo alguma coisa disso?
4: Sim, ele vai ser poupado desses dois próximos jogos que ele iria jogar, né, no Santos, porque já está convocado, garantiu sua convocação. E parece que apareceu ali um desconforto, então para que não corra nenhum risco, vai ficar de molho ali, né, até se apresentar para a seleção. Lembrando que a seleção vai fazer, se não me engano, dois amistosos antes de viajar em definitivo para os Estados Unidos. E aí talvez, né, ele esteja pronto para participar pelo menos do último amistoso, que vai ser no Maracanã, um dia antes da viagem do Brasil para os Estados Unidos. Então, pelo menos para esse jogo aí, talvez o Neymar já esteja apto a entrar em campo. É isso.
5: Pois é, tomara que dê tudo certo, né? Porque, meu amigo, Neymar...
4: Tem que dar, né? Tem que dar.
5: Tem que
4: ajudar nós. A gente aplaudiu, nós, né?
5: A gente fez vai tanta festa nós aí, né? Cara, tanta comemoração. chega de sofrimento, pelo amor. Olha só, pois Olivares trazendo aqui mais destaques do esporte. O jornal Tutu Esporte divulgou hoje a lista de 100 jogadores que concorrem ao prêmio Golden Boy. De 2026. Golden Boy. Que será dado ao melhor atleta sub-21 do futebol da Europa nessa temporada. 7 brasileiros estão na disputa, hein, Olivares? Incluindo o Endrick, do Real Madrid, Estevão, do Chelsea, e Ryan, do Bournemouth. Ah, meu amigo, esse Bournemouth, é isso? Como é que você lê isso aqui, Olivares? Você que é poliglota.
4: Bournemouth.
5: Bournemouth. O país com maior número de representantes nessa relação é a França. É, com 13 nomes. Olivares, com certeza um Mbappé. Não, um Mbappé, né? Que eles não, já passou
4: Mbappé dessa não, fase. Que já tem mais de 21, Não, mas pra você ver, né, que Brasil, foi o tempo que o Brasil cedia mais jogadores pra tudo quanto é coisa, né? Assim, os brasileiros três, sempre, né, no topo, né? São 7 no total, mas 3 que se destacam, né? E a França é representada com 13, quase o dobro do que o Brasil, né? Mas é isso. A safra nossa ainda não é das melhores, né? Será que vai dar pro Hexa dessa vez? Vamos aguardar.
5: Seria
4: é isso, bom. Viu? Falamos de esporte aqui, já vamos encerrar o esporte hoje, porque estamos em cima do horário, meu jovem.
5: Ah, então sendo assim, encerramos então o esporte com destaques nacional e internacional, que teve a redação do nosso, agora, desta vez, foi a Departamento de Jornalismo Esportivo.
4: Exatamente.
5: Que por acaso, hoje também foi feito aí toda essa produção lá no Estúdio E, na cidade de Lindóia, né, que é perto ali de Águas de Lindóia. Tudo isso para dizer que o jornalista Marcos Olivares.
4: Obrigado.
5: Essa resenha é a melhor do dia. Pensa que ó, vai ver um nome diferente. Toda uma resenha, né? Mas e o pastor Janos? O que tá falando aí pra gente aí, Olivares? O que ele
4: falou? Pastor Janos. Ele falou assim, não vou tomar café hoje. Eu falei, mas por quê? Eu vou entrar na internet, porque eu quero ver se eu compro esta camisa do Santos, né? Que tem aí essa alusão ao craque 10, o Neymar, que tá na seleção. Gosta do Neymar, o pastor, viu? Diz que gosta, tá muito feliz. Então é isso, pastor. Já entrou no site? Não tá vendo ainda? Calma que o senhor vai encontrar. Não vai esgotar. Ainda mais do Santos, o pessoal tá dormindo essa hora. Pastor, tem uma mensagem para hoje? Por gentileza.
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7: Você pode confiar em algo que parece igual, mas não entrega o mesmo resultado. Isso acontece constantemente. No campo dos medicamentos, muitos consideram produto original mais eficaz não por outro princípio ativo, mas por fatores como estabilidade da fórmula, controle rigoroso de produção, constância entre lotes e confiança construída. Pequenas variações na absorção pelo organismo ou nos componentes inativos podem alterar a experiência de quem usa o remédio genérico. Agora entenda, existe uma fé que também parece correta, mas carece de essência divina. Por exemplo, você pratica boas ações, você demonstra valores, mas sem a reconciliação com Deus, mediada por Cristo Jesus, falta o princípio ativo eterno. Assim como o remédio pode ter variações na biodisponibilidade ou na consistência, sua vida pode apresentar sinais externos de bondade sem transformação interna real e acesso à fonte divina. A raiz não foi tratada. O coração continua distante do descanso e segurança divinos. A fé, baseada apenas em bom comportamento, é instável. Em um dia funciona, em outro falha. Isso acontece porque depende de você, não do Espírito de Cristo Jesus agindo no seu espírito. O que define a eficácia de uma medicação não é apenas a aparência que inspira segurança, mas a origem, integridade e ação interna. A fé verdadeira nasce de um encontro com Cristo que lhe permite a regeneração nos pensamentos, no espírito, por dentro. Essa regeneração, essa conversão, não depende de esforço contínuo para parecer boa pessoa, mas flui de uma nova natureza, de uma reconciliação com Deus Pai mediada por Cristo Jesus. Guarde isso. Aparência semelhante não garante poder real. Boas ações sem Cristo são como uma fórmula que imita, mas não transforma. Você precisa da essência, você precisa da reconciliação que só Cristo pode realizar no íntimo do pecador que se aproxima de Deus confiando nele. 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Até já.
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4: Muito bem, reta final do nosso Revista RTM, hora de agradecermos a você que está conosco desde o início do Revista, acompanhando aqui, né, a edição desta quarta-feira. Meu caro Dinho Oliveira, quem é que está conosco, nos prestigiando, nos abençoando aqui no Revista RTM de hoje?
5: Olivares, quem está com a gente é a Natália Cleice, de Itaperu. Itapecuru, Mirim, no Maranhão.
4: Uma hora o Dinho vai conseguir, não, ele vai conseguir, viu, Natália? Calma que ele vai conseguir.
5: Itaperuçudo, fico misturando. Olha só, é Itapecuru, Mirim, ele fica no Maranhão, fica próximo à capital, né? E ela fala assim, eu estou aqui sempre com vocês, e olha, quando termina, né? Eu fico aqui ligada aqui na programação, passo a noite, né? Vocês são minha companhia da noite. E quando termina, eu fico triste, viu?
4: A gente fique também, não, viu? Fala a verdade, porque a resenha tá boa, né? Aí tem que terminar o programa. Mas não fica triste, não. A gente volta amanhã, se Deus quiser.
5: É verdade. Então essa foi a participação da nossa ouvinte. Olha só, o Severino Alves da Costa, ele que está aqui em São Paulo, capital, lá no bairro de Itaquera, Zona Leste, perto de um
4: Palácio de Mármore.
5: Ah, é esse mesmo. Boa noite, a paz do Senhor. Cheguei agora em casa. Que Deus me proteja desse frio que está fazendo em São Paulo. E sempre ouvindo a rádio para fortalecer frio, a minha fé em Jesus, hein? Um abraço para todos. Boa noite. É o Severino lá aqui de São Paulo, em Itaquera, viu, Olivares?
4: Tá certo. Vamos ver aqui quanto é que tá de frio por aqui também, viu? Ele falou que tá frio por lá, né? Que coisa. Eu vou ter que passar aí daqui a pouco, né? Tô de blusa aqui.
5: Olha só, o Nivaldo Souza de Santo André. Santo André, ABC Paulista. Ele passa por aqui, né? Ele que tá... O Nivaldo Souza, ele é ouvinte desde 71 da RTM, viu, olha, Olivares? Tá. Ele mandar um abraço para a mãe dele e tá ouvindo a gente aqui também. Viu? Um abraço pro Nivaldo.
4: Muito família obrigado.
5: Família do Nivaldo aqui, no Maranhão, a família dele.
4: Ah, muito bem. Lá tá calor. Aqui tá 16 graus, viu? Aqui no interior. Eu vou rapidinho, vou apertar o passo. Não tá tão frio assim, não.
5: Vai apertar o passo. Ah, dá pra... Aqui também tá 16 graus. Eu já não vou ter essa... Bom. já não vou ter essa mesma alegria que você. Vou demorar um pouquinho mais.
9: Vou demorar um pouquinho mais para chegar, tá certo.
5: É, mas seguindo em frente, então, olha só quem mais está aqui, o nosso querido Eli Coelho, né, de Santana, no Amapá, Olivares, Dinho, boa noite, a paz do Senhor. Estou aqui direto, aqui de Santana, no Amapá, ligado na melhor.
9: Muito bem, muito obrigado.
5: Quem está com a gente também é o Edilson de Souza, Roraima. Boa noite, Edilson de Boa Vista, Roraima. Tudo na paz do Senhor Jesus.
9: Amém.
5: Olha só quem está com a gente aqui, fez um belíssimo print, screenshot.
9: Screenshot.
5: A nossa querida Salvina de Anicuns está com a gente. Olha também, viu, Goiás.
9: Tudo bem, Salvina?
5: Quem voltou para cá, quem já estava aqui com a gente, acompanhando, e voltou, enviou uma nova mensagem, ainda estou aqui ouvindo vocês, hein? Abraços. É o nosso querido Paulo Farias, né? Que está no Morro do Chapéu, na Bahia, ele que mora, né? Tem residência ali fiscal, né? É isso? Em São Bernardo
9: do Campo. Ele tem residência fiscal em São Bernardo, mas aí ele falou assim, o quê? Tá mudando o tempo? Frente fria chegando? Vou dar uma passadinha no Morro do Chapéu lá, que lá, meu amigo. Temperatura é muito mais amena.
5: Ambiente, é. E olha quem tá por aqui também, o nosso querido Etevaldo Dias, Valparaíso de Goiás, Goiás. Boa noite, a paz, meus amigos.
9: Paz, Et. Ô, grande Etevaldo e família, um grande abraço para vocês.
5: E por último aqui a participação, vamos ver se você descobre quem é esta ouvinte. Ela que fala assim, olá, minha dupla, topíssima, abençoada noite, conectadíssima, nessa radiantíssima programação, fiquem na paz do Senhor, cheiro no coração, quem é Olivares?
9: Cheiro no seu coração também, muito obrigado pela sua mensagem belíssima que vem diretamente de Imperatriz no Maranhão. É claro que estamos falando dela, estamos falando de
5: Ainoa.
9: Obrigado, Ainoa, bem-vinda sempre aqui.
5: A nossa querida professora Magnólia, né? Professora aposentada de Macau, Rio Grande do Norte, também está por aqui mandando um abraço e boa noite para nós. Que Deus abençoe a todos. Tá, e assim noite, encerramos a participação de todos os ouvintes, viu, Olivares?
9: Olha, muito obrigado a todos pela audiência, pelo carinho, por estarem conosco, por prestigiarem, nos abençoarem aqui na edição do Revista RTM. Desejando a todos um finalzinho de quarta-feira abençoado, uma boa e abençoada quinta-feira também. E à noite, se Deus quiser, a partir das 10, a gente volta a se falar aqui na programação do Revista RTM. Olha, se quiser chegar mais cedo, hein? Dinho Oliveira e Marcos Olivares.
5: And
9: já estaremos por aqui a partir das 7 da noite no horário de Brasília, tá bom? Venha ficar com a gente aqui na programação da RTM Brasil. Pastor Itamir Neves está chegando, hein? Com o Através da Bíblia, Cláudio Ronk já com você também. Meu queridíssimo Dinho Oliveira. Obrigado pela parceria de hoje mais uma vez. Desejando você uma boa viagem de volta, um bom descanso. Toma o seu remedinho lá para não sentir dores. Ah, meu jovem. E daqui a pouquinho vai estar 100% também. A boa viagem de volta, um bom descanso. E amanhã tem mais, meu jovem. Aquele abraço especial e até lá.
5: Valeu, Olivares. Aquele abraço para você também. Bom retorno, né? Aquela caminhada. É, tô achando que essa blusa aí tá meio fininha, hein?
9: Tá fininha, mas vou fechar aqui.
5: Cashmere.
9: Vou...
5: É um cashmere?
9: É um cashmere.
5: Tá meio fino, cashmere. Tá parecendo um europeu, mas europeu...
9: É, estilo, né? Estilo.
5: É, estilo europeu, muito bem. Estilo, muito bem alinhado. Estilo, vai voltar com um pouquinho de frio, mas muito bem alinhado.
9: Mas, isso que eu ia falar, mantenha, passa o frio, mas fico alinhado.
5: Mantenha
9: como cashmere.
5: Mantém a pose.
9: Por dentro a gente sofre, por fora aquele sorriso.
5: Faz aquela... Fecha a porta do estúdio E, fecha, tranca e faz aquela arrumadinha.
9: Exatamente,
5: de aquela Lorde. Arrumadinha. e faz a sua caminhada.
9: E vambora, exatamente.
5: Boa noite, ouvintes. Boa noite, Olivares. Bom descanso. Tamo junto, quem puder.
9: Obrigado. Aquele tchau de miss e um sorriso.

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1: Querido amigo, hoje o nosso alvo é estudarmos sobre o tema da dependência do Senhor. O verso sobre o qual estruturaremos a nossa reflexão é o verso 9, isto é, Judas, versículo 9. Um texto pouco lido, pouco pregado, portanto um texto pouco conhecido pela maior parte dos cristãos. Eu leio esse texto agora para você, no começo das nossas considerações, para que você o reconheça nos nossos comentários. Diz assim a palavra de Deus: contudo, o arcanjo Miguel, quando contendia com o diabo e disputava a respeito do corpo de Moisés, não se atreveu a proferir juízo infamatório contra ele. Pelo contrário, disse: o Senhor te repreenda. Isto é, Judas, versículo 9. Querido amigo, quando lemos e estudamos os versos anteriores, percebemos que Judas estava descrevendo os falsos mestres e destacou que, entre os seus erros, eles se sentiam orgulhosos, eles eram arrogantes e, assim, desrespeitavam qualquer autoridade, não demonstrando submissão ou dependência. Judas colocou o exemplo de Miguel, então, como contraste a essa atitude soberba e arrogante dos falsos mestres. Judas queria que nós percebêssemos que essa atitude arrogante e insubmissa é a atitude que comumente vemos nesses falsos mestres. Por isso, ele chama a nossa atenção. Mas você deve estar estranhando essa referência a um episódio que estudamos há muito tempo, isto é, a morte de Moisés. Sei que você se lembra que quando, em Deuteronômio, capítulo 34, se relata a morte de Moisés, não temos qualquer referência a essa disputa entre Miguel e o diabo pelo corpo de Moisés. Concorda comigo? Realmente nós não nos lembramos. Olhando para Deuteronômio 34, não temos essa menção. Mas vamos confirmar lendo então o que foi registrado em Deuteronômio. Então Moisés, das campinas de Moabe, subiu ao Monte Nebo, ao cimo de Pisga, que está de fronte de Jericó. E o Senhor lhe mostrou toda a terra de Gileade até Dan, e todo Naftali, e a terra de Efraim e Manassés, e toda a terra de Judá até o mar ocidental, e o Neguebe, e a campina do vale de Jericó, a cidade das palmeiras, até Zoar. Disse-lhe o Senhor: esta é a terra que, sob juramento, prometi a Abraão, a Isaac e a Jacó, dizendo: a tua descendência a darei. Eu te faço vê-la com os próprios olhos, porém não irás para lá. Assim morreu Moisés, servo do Senhor, na terra de Moabe, segundo a palavra do Senhor. Este o sepultou num vale na terra de Moabe, defronte de Bet-Peor. E ninguém sabe até hoje o lugar da sua sepultura. Tinha Moisés a idade de 120 anos quando morreu. Não se lhe escureceram os olhos, nem se lhe abateu o vigor. Deuteronômio 34, 1 a 7. Querido amigo, como percebemos aqui, não há qualquer referência sobre a disputa entre Miguel e o diabo pelo corpo de Moisés. O que entendemos pelo contexto e pelo próprio texto em hebraico é que o sujeito do verbo sepultar é Deus. Exatamente baseando nesta argumentação, é que a tradição rabínica dos judeus entendeu e entende que foi o próprio Deus quem sepultou Moisés. Então, surge uma pergunta: mas de onde Judas tirou essa informação? De onde ele tirou essa citação dessa disputa entre o diabo e Miguel pelo corpo de Moisés? A resposta a essa pergunta merece toda a nossa atenção. É bem provável, é aceito por todos os estudiosos, que Judas tirou essa citação de uma obra apócrifa chamada Assunção de Moisés, isto é, Judas tirou essa citação de um livro não canônico, de um livro não inspirado pelo Espírito Santo. Mas é bom lembrar que Paulo, em suas cartas, usou esse mesmo recurso por pelo menos 3 vezes. Ele citou Arato, conforme Atos 17:28, citou Menandro, conforme 1 Coríntios 15:33, e citou Epimênides, conforme Tito 1:2. 3 autores não canônicos, 3 autores não inspirados. Então, esta obra, Assunção de Moisés, era um livro de origem judaica, que era lido pelos judeus e pelos cristãos naqueles primeiros anos da era cristã. Essa utilização de Paulo ou de Judas de livros não canônicos não implica que esses escritores sagrados consideravam as obras citadas como inspiradas pelo Espírito Santo, de forma alguma. Apenas demonstram que os autores bíblicos, no processo de inspiração do Espírito Santo, em seus escritos, tiveram o quê? Tiveram a liberdade de pesquisarem. Assim também fez Lucas, e relata isso em Lucas capítulo 1, versículos 1 a 4. Eles pesquisaram e citaram escritos que os ajudaram na exposição, no esclarecimento dos seus argumentos. Muito bem, tendo feito esse esclarecimento, é necessário então entendermos a razão de Judas ter usado essa citação para reforçar a sua argumentação contra os falsos mestres. A ideia da disputa entre o diabo e Miguel pelo corpo de Moisés se deu porque o diabo achava que tinha direito sobre Moisés, uma vez que ele era um assassino. É, lembra-se que Moisés tinha matado um egípcio, conforme Êxodo 2, 11 a 16. Enquanto Miguel, certamente sob as ordens de Deus, estava envolvido na guarda do corpo de Moisés. Ao mencionar e comentarmos sobre Miguel, é bom lembrarmos quem é esse personagem. Miguel significa quem é como Deus. Ele é um ser celeste criado por Deus e considerado nas tradições judaicas e cristã como chefe dos arcanjos. Além dele, somente outro anjo é citado por nome na Bíblia, isso é, o anjo Gabriel, o intérprete da visão de Daniel, conforme Daniel capítulo 8 e capítulo 9, o mesmo que levou as boas novas a Zacarias, anunciando a vinda do precursor do Messias, conforme Lucas 1, 11 a 19, e o mesmo que também levou a Maria as boas novas da vinda do seu filho, do Messias, do Filho do Altíssimo, Jesus Cristo, conforme Lucas 1, 26 a 38. Mas, voltando a falar sobre Miguel, vale a pena lembrar que ele é o príncipe de Israel, o anjo protetor, o defensor do povo de Deus, conforme fica claramente descrito em Daniel 10:13, 10:21 e 12:1. Miguel é o anjo que comandou a luta dos exércitos dos anjos celestiais contra o dragão, isto é, contra o diabo, conforme Apocalipse 12:7. Ora, resta-nos então refletir sobre essa disputa entre o diabo e Miguel. Sendo que Miguel é o arcanjo defensor dos filhos de Israel, sem dúvida trabalhando para cumprir as ordens diretas de Deus, ele é um ser extremamente poderoso. Porém, num exemplo de submissão e dependência de Deus ao disputar o corpo de Moisés, servo do Senhor, um profeta único, um homem com quem Deus tratou face a face, conforme Deuteronômio 34, 5 e 10, Miguel não se impôs, não condenou, não acusou injuriosamente Satanás, mas submisso a Deus, deixou que Deus, seu superior, o fizesse. Ele declarou: "O Senhor te repreenda." Então, o argumento de Judas foi exatamente esse. Os falsos mestres, ao invés de se submeterem, eles seguem por outro caminho. Têm outras atitudes que não a que vimos em Miguel, um ser submisso a Deus. Por isso, ao estudarmos esse verso, considerando a atitude de Miguel, podemos fazê-lo dando-lhe esse título: Miguel, um exemplo de submissão. Eu repito, esse é o título para Judas, versículo 9. Miguel, um exemplo de submissão. O texto básico é Judas 9, mas também Deuteronômio 34 e Daniel, capítulo 10, capítulo 12 e Apocalipse também, capítulo 12. Querido amigo, o princípio da submissão é um dos princípios mais importantes do relacionamento que o cristão deve ter para com Deus e para com seus irmãos. Os falsos mestres, orgulhosos, arrogantes e presunçosos, não eram submissos. Temos que recordar as claras e objetivas ordens para que tenhamos essa atitude. Romanos 12, 10 diz que os cristãos têm que preferir uns aos outros em amor. Gálatas 5, 13 diz que servimos uns aos outros. Efésios 5, 21 exige que os cristãos se submetam uns aos outros. Enquanto que em Filipenses 2, 3, Paulo instrui cada um para considerar os outros superiores a si mesmo. 1 Pedro 5, 5 diz para servirmos uns aos outros com humildade. E em Marcos 10, 43 a 45, temos registradas as palavras de Jesus, que disse que se alguém quiser ser grande no reino de Deus, primeiro precisa ser ministro e servo de todos os outros. O nosso Senhor Jesus Cristo se entregou por sua igreja diariamente, e mesmo sendo ele o cabeça da igreja, ele era o maior servo dela. A ideia de submissão ensinada nas passagens que nós já mencionamos é uma preferência voluntária que os cristãos mostraram uns aos outros. Em tal submissão, cada um está obedecendo a Cristo. Ao nos submetermos mutuamente, estamos obedecendo ao Senhor. Querido amigo, Deus espera que os cristãos sejam servos e ministros, submetendo-se voluntariamente uns aos outros. A submissão bíblica não é um assunto dirigido somente às esposas. É. Mesmo na passagem de Efésios 5, 22, onde a esposa é ensinada a submeter-se ao seu marido, é importante notarmos o verso anterior, o versículo 21. Ali, a submissão deve ser mútua. Deus, na verdade, exige que todos nós adornemos nossas vidas pela submissão de uns para com os outros. Se hoje os cristãos precisam praticar esse princípio enriquecedor de mútua submissão, a família deve ser o primeiro laboratório no qual aprendemos a desenvolvê-la em segurança e amor. A comunidade da fé deve ser não só o segundo laboratório de aprendizado, mas deve ser o local da experiência prática da submissão. Quando vivemos assim, de acordo com os princípios de Deus, a nossa vida no mundo glorificará a Deus. Diante desse padrão de vida, diante desse comportamento requerido por Deus, de todos nós cristãos, e diante do próprio exemplo de Judas, que ao invés de exaltar-se por ser um dos meio-irmãos do Senhor Jesus, submeteu-se e humilhou-se, identificando-se apenas como servo de Jesus e irmão de Tiago, nós somos desafiados a viver dessa maneira. Somos desafiados também a identificar aqueles que não vivem assim. E ao reconhecê-los, percebendo a incoerência entre a mensagem e a prática, não devemos nos deixar envolver por suas palavras enganadoras. O princípio, então, que extraímos deste exemplo de Miguel, o princípio que Judas tão claramente nos mostra nesse verso, pode ser assim resumido. Todos os cristãos, ao contrário dos falsos mestres, devem viver em plena submissão ao Senhor. Eu repito, esse é o princípio que extraímos de Judas, versículo 9. Todos os cristãos, ao contrário dos falsos mestres, devem viver em plena submissão ao Senhor. E nesse texto, nesse versículo, encontramos três considerações sobre a vida plenamente submissa ao Senhor. A primeira consideração a ser feita refere-se à relação entre a submissão e a obediência. Veja bem, Não temos um texto específico sobre as ordens dadas a Miguel, porém sabemos que os arcanjos estão sob as ordens do Senhor. Porquanto o Senhor, dada a sua palavra de ordem, ouvida a voz do arcanjo e ressoada a trombeta de Deus, descerá dos céus. Veja 1 Tessalonicenses 4,16, demonstrando então que os arcanjos estão sob as ordens de Deus. Em segundo lugar, sabemos que os anjos e arcanjos têm uma obrigação, obedecer a Deus. Bendizei ao Senhor todos os seus anjos, valorosos em poder, que executais as suas ordens. Salmo 103,20. Eles devem também louvar a Deus. Só tu és Senhor. Tu fizeste o céu dos céus e todo o teu exército, e aqui se refere a anjos, a terra e tudo que nela há, os mares e tudo que há neles, e tu os preservas a todos com vida, e o exército dos céus, os anjos, os seres celestiais, todos te adoram. Neemias 9,6. E a passagem que nós bem conhecemos, Isaías, e clamavam uns aos outros, dizendo, Santo, Santo, Santo é o Senhor dos exércitos, toda a terra está cheia da tua glória. Isaías 6,3. Sim, querido amigo, todos os anjos e arcanjos devem adorar, celebrar, exaltar, magnificar a Deus. Uma terceira consideração que devemos fazer, de acordo com o que lemos nas palavras de Judas, que baseou-se na obra Assunção de Moisés, é que Miguel tinha a tarefa de sepultar o corpo de Moisés. Mas houve uma disputa com Satanás. Diante desse fato, então, ao invés de blasfemar, de xingar, Miguel não se dirigiu ao diabo com uma sentença blasfemadora, mas deixou a repreensão totalmente por conta do Senhor, que, como repreensão divina, possui então uma máxima eficiência. Miguel, demonstrando a submissão que não era a atitude dos falsos mestres, porque eles difamavam e blasfemavam das autoridades contra as glórias superiores, Miguel submeteu-se ao Senhor. Ele foi obediente, submisso ao Senhor. A segunda consideração, então, a ser feita, refere-se à relação entre submissão e a humildade. Em primeiro lugar, destacamos que, conforme aquilo que nós já temos detalhado ao cumprir a ordem de sepultar o corpo de Moisés, Miguel teve a interferência do orgulhoso e do arrogante inimigo de Deus, o diabo. Miguel, então, o que fez? Demonstrou humildade. Satanás queria o corpo de Moisés por Moisés ter assassinado um egípcio escondendo-o na areia. Mas embora tenha feito isso, certamente Moisés foi perdoado por Deus ao ser chamado para o ministério de liderar a saída de Israel do Egito. Então, diante do perdão de Deus, Satanás não tem qualquer poder ou direito sobre quem quer que seja, sobre quem Deus perdoou e chamou. Apesar do seu grande poder, Miguel foi humilde e não petulante, não foi arrogante, não foi orgulhoso. Ele foi submisso, ele foi humilde, ele dependeu de Deus. Na sua humildade, Miguel deixou o problema nas mãos de Deus. Mãos poderosas que pode fazer aquilo que as criaturas não podem fazer. A humildade de Miguel se vê na sua fala. O Senhor te repreenda. Finalmente, a terceira consideração a ser feita refere-se à relação entre submissão e a recompensa. Então, a primeira consideração, relação entre submissão e obediência. Segunda consideração, relação entre submissão e humildade. E agora, a terceira consideração, relação entre submissão e a recompensa. Ao invés do juízo para o qual já estavam preparados antecipadamente os hereges, os falsos profetas, os apóstatas, os falsos mestres, Miguel, por suas atitudes, obteve a recompensa do Senhor. Sem anotar a cronologia de Miguel, pois é desconhecida, ele tem como recompensa ser o príncipe de Deus, que lutou contra os príncipes da Pérsia e da Grécia. Ele tem a recompensa de ser o defensor de Israel, o povo amado de Deus. Certamente, Sem dúvida, a grande recompensa de Miguel é o fato dele ser o comandante do exército celestial, do exército de anjos, que ao lutar contra o dragão e os seus anjos, o expulsará do céu, lançando-o na terra. Querido amigo, ao concluirmos então os nossos comentários, nós temos que pensar e olhar e refletir sobre o exemplo de Miguel. O exemplo de Miguel se contrapõe à prática dos falsos mestres que desejam desviar da submissão ao Senhor e da sã doutrina aqueles cristãos que ainda estão imaturos na sua fé. O exemplo de Miguel nos ajuda a termos e a buscarmos viver em submissão, em obediência e em dependência do nosso Senhor. O exemplo de Miguel nos desafia a dependermos do Senhor, mesmo tendo condições de reagir e fazer valer a nossa posição ou opinião. A lição histórica deve ser percebida e praticada por todos nós. Se um arcanjo com todo o seu poder dado por Deus foi tão cuidadoso naquilo que dizia e com sua atitude, quanto mais nós, humanos, devemos cuidar para com aquilo que falamos e a maneira como agimos. Espero que o seu falar e o seu agir sejam agradáveis e submissos ao Senhor. Que o Senhor mesmo te ajude a agir e a falar de tal maneira que glorifique o seu nome, que edifique os seus irmãos e que mostre ao mundo a realidade do reino de Deus. Um grande abraço, Deus te abençoe, até o próximo programa.
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0: amor cristão impede que você denuncie alguém na justiça? O perdão deve livrar alguém da prisão ou da pena de morte? E a igreja precisa ser totalmente submissa ao Estado? Essas serão algumas das questões respondidas no Conversando com Luiz Saião dessa semana, com o tema Justiça Humana versus Bíblia. Será que precisamos escolher?
1: Começamos com a pergunta da Jéssica do Maranhão. Ela quer saber o que é um Estado laico e se essa é a vontade de Deus, professor.
2: Muito bem, André. Essa pergunta...

0: É uma pergunta muito séria e bastante valiosa, e a gente precisa aqui considerar como é que a gente lida com essa questão. O Estado laico é uma expressão que é utilizada para se referir a um Estado que não é dirigido por características religiosas. Então, é um Estado que pratica, né, aquele famoso princípio da separação entre a igreja e o Estado. Agora, a pergunta aí da Jéssica, ela é um tanto quanto difícil, André, quando a gente responde, será que essa é a vontade de Deus? Então vamos lá tentar olhar a coisa por dois prismas diferentes. Em primeiro lugar, é necessário ressaltar que o Israel do Antigo Testamento não pode ser considerado um Estado laico, né? Ele é dirigido por uma, vamos assim dizer, constituição, pela lei de Deus, mas essa constituição tem um fundamento, se a gente quiser usar a expressão metafísico, teológico, alguma coisa do tipo, né? Então não é exatamente um Estado laico no sentido que ele não tem a influência religiosa direta nas suas leis e nos seus princípios. Quando a Bíblia fala do reino de Deus, isso não deixa de ser uma teologia política. E a proposta, vamos dizer, escatológica da Bíblia sugere o quê? Que no futuro haverá um governo universal do grande rei, do grande governante, que será um governante aí devidamente escolhido pelo próprio Deus, da onde a gente tem a nossa esperança messiânica do futuro reino de Cristo, o rei dos reis, para sempre, para sempre, para lembrar aqui da grande composição de Handel. Agora, enquanto esse estabelecimento do próprio reinado messiânico não chega, o conceito geral entre os cristãos é que é preferível ter um Estado laico do que um Estado religioso. Essa questão não é assim 100%, vamos dizer, definida entre as diversas posições no próprio contexto cristão evangélico, mas há várias razões por que isso é preferível. Em primeiro lugar, porque o fato de um Estado ser considerado religioso quer dizer que ele vai estar relacionado diretamente com uma espécie de confissão de fé específica ou com alguma comunidade de fé. Isso pode provocar um problema de desigualdade de tratamento entre os diversos grupos religiosos de uma sociedade. A outra razão, porque isso é um problema, é que a gente pode correr o risco de confundir os interesses, as propostas, né, as questões aí de fé se misturarem de maneira indevida. Agora, isso não quer dizer que os cristãos não devem influenciar a maneira como as leis são votadas no país, né, ou em qualquer nação. Então, a ideia da separação entre Estado e igreja não quer dizer que a igreja está fora da sociedade, significa que ela não deve entender que dominar o poder é exatamente a sua vocação, né? A relação entre a cidade de Deus e a cidade dos homens tem que ser devidamente pensada, para que, embora a sociedade seja influenciada pelo cristianismo, o governo direto, até pelo fato do ser humano ser pecador e dominado pela questão do próprio egocentrismo, isso pode trazer problemas e consequências já experimentados na história de maneira bem negativa.
1: A pergunta agora é do Danilo, de Alagoas. Levítico 25, de 35 a 38 e Provérbios 25, 8 parecem dizer que emprestar dinheiros e cobrar juros é algo que não agrada a Deus, professor. Quer dizer, então, que quem trabalha em um banco ou em uma financeira na área de empréstimos está em pecado?
0: Olha, essa é uma pergunta cuja resposta pode ter um custo muito alto, André. Vamos lá ver o que que acontece. Acho que o texto que merece uma atenção maior, até porque está ligado diretamente à legislação, né, aqui do Antigo Testamento, é o texto de Levítico 25, 35 a 38. Inclusive, o conselho é tentar ler numa tradução bem compreensível, como é o caso da NVI. Algumas traduções antigas, elas são simplesmente, assim, incompreensíveis e difíceis de serem entendidas. O texto diz que se alguém do povo ficasse pobre e não pudesse se sustentar, ele deveria ser ajudado, de modo que não era lícito ou permitido cobrar juro dele, mas que ele deveria ser tratado aí com dignidade. Não poderia ser exigido juro, nem poderia ser emprestado mantimento, comida, visando lucro. O detalhe importante dessa lei é que essa palavra, particularmente a segunda palavra, que tem traduções diferentes dependendo da versão da Bíblia, ela tem um significado de juro exorbitante, juro além da conta. O problema, a razão porque a Bíblia apresenta esse questionamento, essa proibição, é pelo fato de alguém tentar se aproveitar da miséria do outro. Entendendo isso de maneira bem clara, né? Alguém está na rua da amargura, está em dificuldade, o que eu faço? Eu sei que esse cara não tem como resolver a situação, eu aproveito e empresto para ele com um juro alto, porque ele não tem escolha, nem tem alternativa. Aí o que eu faço? Em vez de ajudar quem está ficando numa situação muito difícil, eu aproveito, né, como se diz na linguagem popular, para furar o olho do sujeito. Então, o princípio bíblico que está aqui é de tirar vantagem da desgraça alheia. Isso não significa que qualquer tipo de correção monetária, que qualquer tipo de juro, necessariamente deve ser visto da mesma maneira. Todo mundo sabe que uma economia que funcione dependendo de juros cada vez mais elevados é uma economia doente, problemática, e que o ideal é uma economia onde a realidade de juros altos não seja uma prática. Então, podemos dizer que os princípios bíblicos nos levam a uma situação em que nós devemos valorizar uma economia onde o juro não seja um fator predominante de domínio do mercado. Agora, é claro, não é porque o juro elevado é um problema e que pode ser usado para explorar o necessitado que eu vou dizer que qualquer tipo de correção do dinheiro é equivocada. Nesse sentido, é claro, isso é um absurdo. Então, eu pego R$1.000 emprestado com uma pessoa em janeiro de 2008 e vou devolver isso em janeiro de 2010 e vou dizer, não, olha, a Bíblia manda não cobrar juro. Então, R$1.000 é R$1.000. Só que é o seguinte, né? Esse R$1.000 valia um tanto em 2008, em 2010 vai valer outro valor. Então, quem faz isso está explorando o outro. Então, a correção monetária, vamos dizer, a revalorização do dinheiro em função da nova realidade econômica é perfeitamente viável. Então, quem trabalha em instituições financeiras que não tem uma proposta de explorar o outro está aí alinhado com uma postura aceitável. Agora, quem está numa situação em que de fato está violando o princípio fundamental que está em Levítico 25, certamente está contra aquilo que a Escritura nos ensina.
1: Agora nós mudamos um pouco mais o foco da pergunta. Professor, Abraão, Isaac, Jacó, Davi, Salomão e muitos outros personagens famosos da Bíblia eram polígamos, ou seja, eles tinham mais do que uma mulher. Atualmente, a maioria dos países proíbe a poligamia. Por que essa prática não é mais tolerada hoje em dia? A vontade de Deus, por acaso, mudou?
0: Bom, André, vamos considerar o que acontece aqui. Pouca gente às vezes entende que a Bíblia, ela é a vontade de Deus que nos é dada num determinado momento específico da história, Né? Então, existe um contexto. Né? É a mesma coisa que um médico que vai operar uma pessoa. Ele não pode já imediatamente mexer no fígado do sujeito. Ele tem que preparar aqui, ele tem que avaliar o contexto até chegar lá para mexer no fígado da pessoa. Da mesma maneira, quando Deus envia a sua revelação, a sua mensagem, existe um contexto onde a poligamia está estabelecida. Do ponto de vista da Escritura, a poligamia nunca foi vontade clara de Deus. Tanto é que Deus cria, né, um homem e uma mulher. Ele não cria uma referência poligâmica, melhor dizendo, no início da criação. Da mesma forma, nós vamos ver que todo casal, toda a família onde houve poligamia, a Bíblia vai mostrando que deu uma confusão tremenda. Então, é uma crítica velada a esse sistema. O que a gente pode dizer? Que Deus tolerou a poligamia, que ao contrário do que muita gente imagina, que a poligamia existia porque o sujeito queria ter um monte de mulheres para se divertir, não é bem isso, né? Era uma espécie de estrutura social onde a pessoa que tinha mais bens, ele acabava sendo responsável por diversas mulheres. Ele não só se divertia com elas e pronto, né? Ele tinha que cuidar de todas as famílias das quais ele acabava sendo aí o chefe patriarcal. Então, a Bíblia acaba questionando, ainda que tenha sido tolerado, e quando nós temos a culminação da revelação do Novo Testamento, né, nós sabemos que a poligamia está claramente apresentada como uma opção não desejável. Embora ela tenha sido tolerada no passado, entendendo especialmente a revelação no seu sentido completo e no que vemos no Novo Testamento, a poligamia não é uma opção na realidade de hoje e não deve ser praticada e nem aceita da perspectiva cristã.
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suas mãos aos céus e diga: Jesus, Jesus, eis-me aqui, Senhor.

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1: Bom dia, uma excelente quinta-feira. E como é bom saber que você vem junto conosco nesta madrugada. Tudo bem? Obrigado pelo carinho, obrigado pela companhia. Muito prazer, o meu nome é Cláudio Ronchi. Aí eu convido você para vir junto comigo. Vamos até as 4 da manhã, um fazendo companhia pro outro. Este é um amigo na madrugada. Muito prazer. Fique à vontade para acompanhar nossa programação, você que nos acompanha pelo rádio, pelo computador, pelo celular, pelo tablet. Vamos até as 4? 50 até as 4 da manhã? Então tá bom. Lembrando que daqui a pouco a gente para alguns minutinhos, vamos parar alguns minutos para aprender de forma prática a palavra de Deus com a leitura do presente diário. Sim, você é o nosso convidado para acompanhar a programação e também vir junto conosco nesta madrugada com o nosso momento devocional. O presente diário é um devocional editado aqui pela RTM. Todo dia tem uma mensagem nova para você. E nesta quinta-feira, você é o nosso convidado, é a nossa convidada para aprender de forma prática a palavra de Deus. E é daqui a pouquinho, então, o nosso momento devocional. Daqui a pouco tem um Entendendo a Bíblia, daqui a pouco tem a missionária Dorothy. A gente aproveita para começar a programação de hoje com o melhor da música para você.

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Bom dia para você. Vamos com o nosso momento devocional, a leitura do presente diário. Hoje, 21 de maio. O título do presente diário: Mais Nobres. A leitura bíblica fica em Atos, no capítulo 17, do versículo 10 até o versículo 15. Versículo-chave, Atos, capítulo 17, versículo 11. Os bereanos eram mais nobres do que os de Tessalônica, pois receberam a mensagem com grande interesse, examinando todos os dias as Escrituras para ver se era verdade o que eles anunciavam. Certa vez ouvi que existem especialistas que conseguem discernir, só de olhar, se uma nota de dólar é verdadeira ou não. A explicação era que eles estudam de forma muito profunda a nota real. Assim, quando se deparam com uma falsa, não tem dúvidas. Hoje em dia, há muitos indivíduos que andam pregando certas doutrinas, insinuando que são ensinamentos provenientes de Deus. Diante disso, muitos acabam abraçando essas doutrinas como autênticas mensagens divinas, porque muitas vezes elas podem vir acompanhadas de fenômenos sobrenaturais. Quando Paulo foi anunciar o Evangelho de Jesus na cidade de Bereia, os moradores daquela região não apenas aceitaram a pregação, como também confirmaram a autenticidade da mensagem, examinando as Escrituras Sagradas para ver se a palavra do grande missionário tinha o respaldo bíblico. Por causa dessa atitude, Lucas faz uma observação muito importante, destacando que os bereanos eram mais nobres, conforme versículo em destaque. Em outras palavras, os cristãos de Bereia fizeram questão de não comer gato por lebre, querendo ter certeza sobre em que estavam apoiando a sua fé. De igual modo, nós também não devemos aceitar, ou melhor, não devemos acreditar em qualquer doutrina ou novidade religiosa que nos é apresentada. Não é chatice confrontar qualquer ensino ou prática religiosa, examinando as Escrituras Sagradas, a Bíblia. Caso contrário, corremos o risco de sermos enganados e permanecemos no erro. É por isso que o Senhor Jesus Cristo nos adverte dizendo: vocês estão errados pelo fato de não conhecerem as Escrituras nem o poder de Deus. A única forma de não ser enganado ao ouvir alguma doutrina falsa é conhecendo a verdadeira, que está disponível na palavra de Deus. Sejamos nobres como os cristãos de Bereia, examinando e conhecendo as Escrituras, a fim de não sermos enganados.

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1: 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Por restauração e cura para as mulheres ao redor do mundo.
2: Pai eterno, Deus de amor, sabemos que são muitas as aflições das mulheres quando seus parceiros, ou a comunidade em que estão, ou a sociedade da qual fazem parte, não percebem seu valor e nem conhecem o fato de que elas foram criadas por Ti e assim têm valor e dignidade. Sabemos que as mulheres em Botsuana sofrem, contudo sabemos também o quanto o Senhor quer demonstrar o seu amor, graça e perdão, assim como lemos em tantas narrativas da Bíblia. Então, certos da tua bondade, te pedimos que possa revestir as mulheres no país com sabedoria, força e dignidade, a fim de enfrentarem um futuro com coragem e esperança, sendo referência no lar e na sociedade. É no precioso nome de Jesus que oro. Eu, Suzy Peck, considero uma honra orar com você.
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10: Bom dia, voltamos, hein? E chegamos também com todas as nossas afiliadas nesta madrugada de quinta-feira. Hoje, 21 de maio de 2026, tudo bem? Para você que tá chegando agora, muito prazer. Meu nome é Cláudio Ronchi, convido você para vir junto conosco. Aproveita para deixar o seu recado, né? Espero a sua mensagem nesta madrugada, fique à vontade. Lembrando que o nosso WhatsApp para você, para também participar, o DDD é o 11. O telefone é o 974-181-456. 974-181-456.

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1: Lembrando que daqui a pouquinho tem um Entendendo a Bíblia com o pastor Itamir Neves. Daqui a pouco tem um recado da missionária Dorothy para você. Aproveitar para mandar um abração aqui pro Fábio Garcês. Fábio nos acompanha em São Luís, Maranhão. Mandou um abraço para toda a família Garcês. Boa madrugada a todos os ouvintes. Um abração para a turma todinha. Sejam bem-vindos, uma excelente quinta-feira. Bom demais receber sua mensagem nesta madrugada, moço.
2: Bom dia, Cláudio Rank. É o Augusto Aguiar. Eu estava ausente aí porque eu estava adoentado.
1: Ah, é?
2: Mas estou em casa, recuperando. Mas acompanhando um amigo na madrugada.
1: Legal.
2: Eu sofri um acidente aí de moto, meu irmão. Mas graças a Deus eu estou bem melhor.
1: Que bom.
2: E só hoje eu pude tirar um tempo aí pra me ouvir um amigo da madrugada.
1: Legal.
2: Peço oração aí pela minha vida, meu irmão. Que é o Augusto Aguiar de São Luís do Maranhão. Peço continuar te abençoando aí, meu irmão. Tudo de bom.
1: Deus restaure sua saúde completamente, viu? Que bom saber que você tá melhor. Que bom. Boa notícia. Juntos, um aproveita para fazer companhia pro outro, né? Nós tivemos ontem aqui o Ricardo, né? Também foi de moto, né? Ele tava com o Augusto, ele tava com fixador, rapaz. É. Também se recuperando, aí aproveitou para acompanhar a gente, aproveitou para mandar recado. O Augusto, pelo jeito, já tá 90%, né? Ah. Quase zerado. Né? Tá conosco aqui, boa recuperação e vamos juntos. Sabe quem também mandou mensagem pra gente, Augusto? Boniex.

0: Então, bom dia a todos. Valeu.
1: Bom dia. O Boniex, gente, ele mandou foto aqui do Três Eixos. Crisbel. Que maravilha, meu amigo. O sistema lá é bruto, hein? Olha que lindo. Gente. Você entra pelo ônibus, pelo meio do ônibus. Você não entra na frente lá perto do motorista. Não. No meio do ônibus. Gente. O sistema é bruto lá também. Esses Três Eixos aí eu vou contar pra você, hein, moço. Maravilhoso, hein? Viajar nele deve ser bom demais. Ah, deve.

aproveitar também para mandar um abraço aqui para o Paulo Vitor, de Nepomuceno, Minas. Chegou para fazer companhia para a gente, chegou de mansinho, devagarinho, tá com a gente também fazendo parte da família Transmundial. O Leonardo mandou mensagem dizendo o seguinte: manda um alô pra mim e minha filha Bárbara, estamos aqui, ó, na verdade quem mandou foi a mãe, então, né, foi a Ana Carcine. Ana, é Carcine ou Carcine? Eu não sei, viu, moça? Eu vou chamar de Ana. Ah, mais fácil. A Ana e a Bárbara, as meninas estão conosco. Vou mandar um abração bem apertado. As meninas estão com a gente diretamente do Goiás. É, chegaram de mansinho devagarinho, chegaram. Vou mandar um abração nas duas, pode? Aquele abração bem apertado. Sejam bem-vindas.

0: Olha a Miriam Martins aqui, ó. Miriam mandou mensagem dizendo o seguinte: paz do Senhor, tô ligadinha no Amigo na Madrugada, Cláudio Ronchi. É uma ótima quinta-feira de muita paz, alegria. Que a proteção de Deus esteja sempre presente no seu meio. Sou a Miriam Martins, ô moça! Seja sempre bem-vinda, obrigado pelo carinho, pela companhia de sempre. Vamos juntos, um aproveita para fazer a companhia pro outro, sim. Você sabe que a Irene nos acompanha nas madrugadas. Ela gosta do Zedequias. Zedequias essa hora, moça. Ah, o Zedequias essa hora. Você sabe, Irene, que tem uma turma que tá querendo que o Zedequias venha fazer um programa uma madrugada qualquer dessas ali. É. Podia ser amanhã, né? Dia que tem cantoria aqui. Já pensou o Zedequias de madrugada? Gente. Um grande abraço, seja sempre bem-vinda.
1: Bom dia, Cláudio Ronchi. Aqui é Rafael Johnny, São Luís do Maranhão.
0: Opa!
1: Quero aí desejar uma excelente madrugada a todos nós. Que Deus nos proteja e nos livre de todo mal.
0: Amém.
1: Tá bom? Um abraço.
0: Um grande abraço, seja sempre bem-vindo. Bom demais receber seu recadinho. Você sabe, o Rafa, que a Esther também tá com a gente aqui? Chegou pra fazer companhia? Chegou! Vem conosco no comecinho desta quinta-feira. A Regiane também mandou mensagem, Cláudio Ronchi. Sou eu. Tudo bem com você? Tudo ótimo! A Regiane nos acompanha no Senador Canedo. Goiás. Chegou pra fazer companhia pra gente? Chegou. Vamos juntos, vamos. Um abração bem hurtado, sim, ó. Bom demais receber sua mensagem. Sabe quem tá por aqui também? Marcos Góes.

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1: Olá, aqui é a Dorothy. Se você tiver uma Bíblia, eu gostaria que você começasse a ler o livro de Daniel. No capítulo 2, você vai ler sobre um homem chamado rei Nabucodonosor. O rei Nabucodonosor teve um sonho, e nesse sonho, ele viu a estátua de um homem imenso, com a cabeça, corpo, pernas e pés. Esse sonho refere-se ao que estamos chamando nas Escrituras de os tempos dos gentios. Isso vai acontecer ao mesmo tempo do que é chamado de os últimos dias. Você provavelmente já ouviu essa expressão da nação de Israel. Ambos se cumprirão durante o período da grande tribulação. Assim, essa é uma parte muito importante da Bíblia que devemos compreender. Em Daniel, o capítulo 2 também é usado de uma maneira muito distinta e fala dos acontecimentos do fim desses tempos dos gentios. Aqui Daniel está falando no versículo 31. Ó rei, falando com Nabucodonosor, tu viste uma grande estátua em tua visão. Essa estátua imensa e impressionante estava em pé diante de ti e tinha uma aparência terrível. Veja, o que ele viu não era uma coisa qualquer. Deve ter sido alarmante. A estátua no sonho do rei da Babilônia não significava necessariamente que a Babilônia estava representada pela cabeça dessa estátua quando o sonho foi interpretado. Ela não significava que cada pequena aldeia do mundo pertencia ao rei da Babilônia, que ele poderia ter ocupado se quisesse, porque ele era o governante do mundo conhecido em seus dias. A estátua apresenta a imponente grandeza externa e esplendor do poder mundial dos gentios. Nós estamos no meio, ainda não terminamos. Eu não sei se é o no meio, talvez esteja mais próximo do fim do poder mundial gentil. Nos versículos 38 a 40, lemos que a estátua era formada por quatro metais. Cada metal representa um império. Quatro metais, quatro impérios. Não significa necessariamente que todos no mundo estiveram abaixo desses impérios, mas eu quero que você veja como o mundo era visto naqueles dias. Houve a Babilônia, então o que chamamos de Medo-Persa, depois a Grécia, que foi o tempo de Alexandre, e então Roma. O Império Romano é representado por duas pernas. Vamos ver a cabeça representada pelo metal precioso do ouro. Então veio o Império Medo-Persa, que foi representado pela prata, como o peito do corpo. A área abdominal e da coxa é como bronze, falando da Grécia. Então, estamos chegando a esta importante parte, o Império Romano. Este foi dividido em dois impérios, o Império Romano do Oriente e o Império Romano do Ocidente, portanto, representado pelas duas pernas. Então, chegamos aos dedos do pé. A maioria de nós tem 10 dedos nos pés, e assim também a estátua. E isso é importante observar, os 10 dedos. E em cuja mão, Daniel falando a Nabucodonosor, ele, falando de Deus, entregou os homens onde quer que habitem, os animais do campo e as aves do céu, e te fez reinar sobre todos eles. Tu és a cabeça de ouro. Assim compreendemos com quem ele está falando. Mas este é um versículo, e eu amo este versículo. Está no capítulo 4, versículo 17 de Daniel. Eu preciso lhe dizer isso. A fim de que os que vivem saibam que o Altíssimo tem domínio sobre o reino dos homens e o dá a quem quer. Puxa, você pode estar pensando, isso é maravilhoso. Então eu sei como ir para as próximas eleições. Não, escute isso. Deus o dá a quem quer e até o mais humilde dos homens constitui sobre eles. Incrível, é assim que Deus resume o que pensamos sobre o governo de algumas de nossas nações. Assim, o primeiro dos quatro impérios mencionados é a Babilônia em Daniel 2:45. Como tu, Nabucodonosor, viste que uma pedra soltou-se sem auxílio de mãos, uma pedra muito incomum que chegou aos pés e esmigalhou. Lembre-se, você está indo de baixo para cima. O ferro, essas são as pernas, o bronze, o barro, o ferro e o barro eram uma mistura dos pés, a prata e o ouro. Então o ferro, o barro, o bronze, a prata e o ouro foram despedaçados e viraram pó, uma palha das eiras no verão. O vento os levou sem deixar nenhum vestígio, e ouça isto. Porém, a pedra que feriu a estátua se tornou uma grande montanha e encheu toda a terra. A pedra que fere está falando de Yeshua, Jesus, o Messias. Ele destrói o sistema gentil mundial. Ele está vindo para fazer isso, não gradualmente, mas com um golpe repentino e irremediável. E a pedra se tornará a montanha que encherá toda a terra. Assim virá Jesus em sua segunda vinda. Então ele encherá a terra e entraremos no que chamamos 1000 anos de milênio. Eu insisto, venha para Jesus hoje, enquanto ainda há tempo. Amém.
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0: melhor da música, hein? Álvaro Tito, pelo sangue de Jesus. Antes, a missionária Dorothy trazendo uma mensagem importante para você no comecinho desta quinta-feira. Você sabe que a missionária Dorothy, ela fica aqui na expectativa de receber um recado seu. O que você tá achando da mensagem que ela traz nas madrugadas? Fique à vontade para deixar o seu alô, dar o seu retorno através do nosso WhatsApp. O DDD é o 11, o telefone é o 974-181-456. 974-181-456.
1: Bom dia, Cláudio Ronque.
0: Oi, moça.
1: A paz do Senhor.
0: Paz.
1: Henrique Graça Cabral, de São Luís. Uhum. Passando nesta madrugada para lhe desejar feliz dia. Abraços para você e todos os ouvintes.
0: Amém. Amém. Ah, moça, para você também. Seja sempre bem-vindo. Eu vou aproveitar para mandar um abraço nos dois, viu? Ah, aquele abração, né? Abração bem hortado, sim, ó. Cláudio Ronque. Cláudio Ronque. Chegou o recadinho que eu já vou, Cláudio Ronque. Sim, patrão. Tomito tá com a gente, mandou recadinho aqui, madrugada Brasil, tá de Japão.
2: Oi, Raio Gozaimasso, a paz do Senhor, Cláudio Rento, que eu passei muito do Japão, ouvi na rádio NTN, um amigo na madrugada, toca um louvorzão aqui, manda um abraço para mim e irmão Carlão, que estamos ouvindo vocês aí, em São Paulo, aqui tá um calor, e tá 23, 25 graus.
0: Gente, muito calor.
2: Com calor. E aí São Paulo deve tá frio, né? Que quando aí tá frio, aqui tá quente. A paz do Senhor. De 1.000 a 100, sem esquecer de ninguém. Um abraço do pastor Milton, aqui do Japão. Oh, glória, aleluia!
0: Pastor Milton, rapaz, tá quente, né? Tá empolgado, rapaz. Aproveitar pra mandar também, ó, Pastor Milton. Aproveitar pra mandar abraço. O Carão também acompanha a gente direto ao Japão aí com o Pastor Milton. Sim. Ô, turma, Japão, é tarde Brasil, não é melhor. É madrugada Brasil, tarde Japão. Você que vem junto com a gente direto ao Japão. Konnichiwa.
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0: Muito bem, voltamos aqui com um amigo na madrugada. Vamos aproveitar e vamos com os pedidos musicais. Vamos com o melhor da música com Anderson Freire. Daqui a pouco tem um Entendendo a Bíblia com o pastor e professor Itamir Neves.

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2: Olá, seja muito bem-vindo e bem-vinda ao Entendendo a Bíblia, o programa que é feito para você e com você, que nos ajuda a produzir o conteúdo a partir da sua pergunta. Eu sou Renata Burjato e ao meu lado...
3: André Castilho, é uma alegria poder conversar com você e junto com você entender a Bíblia também com ele.
4: Itamir Neves, nós queremos entender a Bíblia a partir da sua pergunta. Vamos procurar responder a partir da palavra de Deus.
2: Vamos com a pergunta do Pedro Soares. Como a Arca da Aliança se movia no deserto para guiar o povo de Israel? E qual era o significado espiritual e simbólico desse movimento durante a jornada pelo deserto?
4: Quer começar?
3: Podemos começar. Êxodo 25, 13 e 14.
4: Isso.
3: Vamos ler. Renata, o Edine Peterson ajudou a gente dessa vez.
2: Vamos ver.
3: Êxodo 25, a partir dos versículos 13 e 14. Porque a gente até falou em outro programa, né? Ele dá o contexto, às vezes fica difícil de localizar o versículo.
2: Ele começou no 10, tá bom? Você irá revesti-la com ouro puro por dentro e por fora, fazendo à volta dela uma moldura de ouro. Irá também fundir 4 argolas de ouro e prendê-las aos 4 pés da arca, 2 argolas de cada lado. Faça varões de madeira de acácia, revista-os com ouro, introduza nas argolas laterais da arca, para que sejam usados no seu transporte. Os varões devem passar pelas argolas e não devem ser retirados.
4: Isso. Varões aqui quer dizer varas só, né? Não é isso. Varão.
3: São 2 pedaços, né, de madeira isso, ali, bem isso. Polida e tal. É. Como vara realmente,
4: sim,
3: né?
4: Sim,
3: e você coloca ali bastões, isso, né? Que você exatamente. Colocava naquelas argolas e aí eles deveriam ser carregados. Inclusive eu lembrei agora de um texto, professor,
4: também. Tem, o usar.
3: Ah, mas antes do usar, eu lembrei de Josué. Quando eles foram atravessar
4: o Jordão. Isso mesmo, boa.
3: E aí Deus fala que os levitas que carregavam a arca tinham que ir na frente.
4: Exatamente.
3: E aí conforme eles iam com a arca, eles... Aqui, ó, até peguei aqui Josué 3.
4: Abrindo o mar, né?
3: O Rio Jordão. Ele ia se abrindo, né? Então, ó... E disse aos sacerdotes, levantem a arca da aliança e passem à frente do povo. Eles a levantaram e foram na frente. E aí, eram sacerdotes que carregavam a arca da aliança, que é versículo 8 do capítulo 3 de Josué, e quando chegarem às margens das águas do Jordão, parem junto ao rio. E aí, quando eles pisavam, o rio se abria. Então, isso mostrando que a maneira de se carregar eram com sacerdotes,
4: não era qualquer um,
3: segurando nas varas para não tocar na arca.
4: Exatamente.
3: E aí, eles iam levando, transportando a arca, até que ela chegasse no... Até eles pararem num tabernáculo e depois até chegarem à Terra Prometida.
4: Então vamos só relembrando algumas coisas. A arca era realmente um objeto muito valioso, porque ela continha a vara de Arão e continha também as pedras da lei, 10 mandamentos.
3: E tinha uma porção do maná também.
4: Sim, exatamente. E aí é muito interessante a gente lembrar o seguinte. O povo entendia que aquela arca representava a presença de Deus. Então, é interessante, quando a arca uma vez foi levada pelos filisteus, eles ficaram assim apavorados. Quando então, já um pouco mais depois, lá por Ezequiel, quando o templo é destruído, a arca também, tanto é que até hoje está se procurando a arca, né? Tudo isso mostrando o quê? Que havia um entendimento de que aquela arca era a presença de Deus. Graças a Deus, hoje, nós não precisamos mais da arca.
3: Agora, uma coisa que eu acho interessante, professor, também...
4: Não, peraí, deixa eu completar.
3: Desculpa.
4: Eu ia quase chorando aqui, mas eu tô me segurando.
3: Eu não... perdão.
4: Não, sem problema. Sabe por quê? Porque a presença de Deus hoje está onde? Está conosco, está aqui. Então, isso é uma coisa fora de série. Não é mais um objeto... que é a glória de Deus. Eu e você e todos nós aqui que somos cristãos, nós somos a presença de Deus. Nós somos o local em que o Espírito Santo está conosco. Isso é fora de série, meu amigo.
3: Isso é maravilhoso, isso é maravilhoso. A gente lembra de tanto versículo bíblico nessa hora, né? Mas assim, uma coisa muito importante é, como o professor Itamir falou, né? A arca simbolizava a presença de Deus. E era necessário ter respeito com relação a ela. A gente até deve ler um texto que vai falar sobre isso. E a falta de respeito era problemática. Mas o povo também entendeu errado a arca. Porque eu lembro que nessa ocasião aí que os filisteus roubaram a arca que está lá em 1 Samuel, se eu não me engano é capítulo 4 de 1 Samuel, e aí o que acontece? O povo de Israel estava num momento de desobediência a Deus, e aí os filhos de Eli, levam a arca para poderem, assim, na verdade o povo falou, ah não, coloca a arca aqui, que aí a gente vai mostrar, inclusive os filisteus ficaram com medo, porque viram que a arca estava lá no momento da batalha, só que havia a disciplina de Deus contra o povo. E aí os filhos de Eli acabam morrendo, ao receber a notícia o próprio Eli morre, porque os filhos de Eli eram maus.
4: Isso.
3: E aí a arca é capturada pelos filisteus. E os filisteus levam a arca para o templo do seu deus Dagon.
4: E o que que aconteceu?
3: E o deus, e a estátua, né, do ídolo, acorda curvado.
4: É muito legal.
3: Mas assim, é um texto muito interessante para se estudar, mas assim, isso mostra que a arca simbolizava a presença de Deus. Mas se o povo não estava obediente a Deus...
4: Sim.
3: Aquele objeto acabava servindo, inclusive, de testemunho contra eles e de juízo.
4: Com certeza.
3: Mas Deus mostrava também o seu poder em relação aos filisteus, porque quando eles quiseram humilhar o objeto considerado sagrado, Deus humilhou os ídolos deles. Então, e a arca, onde ela ficou depois que os filisteus levaram embora, a arca abençoou o lugar onde estava. Né? Então, assim, o pessoal não entendia direito, achava que a arca era simplesmente um objeto místico, mas como a gente disse em outro programa, não adianta nada você ter um objeto, você ter vou falar uma coisa que não adianta nada você ter um meio de graça.
4: Exatamente.
3: Não, mas tá se a graça não está dentro de você. Se você, liberto pela graça, não faz valer essa graça na sua vida, obedecendo a Deus, cumprindo os mandamentos de Deus. Então é muito interessante a gente estudar a arca e ver, ok, simbolizava a presença de Deus, mas depois Ezequiel vai mostrar lá na frente, que a glória do Senhor se afasta do templo, porque o povo estava
4: totalmente desobediente.
3: Desobediente e em idolatria.
4: Exatamente.
2: Itamir, do mesmo jeito que você quase chora aqui quando você vai falar que a gente é templo do Espírito Santo, eu sempre choro também quando eu tô lendo o Antigo Testamento, que eu penso assim, meu Deus, obrigada pela graça, obrigada pela graça, que eu ia ser, sei lá, como Miriam leprosa, como alguém fuzilado, né?
3: Sim.
2: E eu falo, obrigada pela graça, porque agora é pelo que Jesus fez,
4: ele
2: né?
4: Ele fez.
2: Mas Itamir, qual a importância, pensando aí no que o Pedro Soares trouxe, de ter esse símbolo visível? Porque agora a gente tem que acreditar com fé que Deus está conosco, não que eles não tivessem que acreditar, mas naquele começo de caminhada cristã, ter algo que pudesse segurar, que pudesse ver. Como isso era importante para o povo?
4: Bom, vamos dar só uma pequena palavra, porque infelizmente hoje nós temos várias igrejas que ainda estão fazendo o quê? Uma cópia dessa arca para dizer que ali está a presença de Deus. Não, sinto muito, mas não é. A presença de Deus está muito clara, colocada lá em Colossenses capítulo 1, 24 até 29. A grandeza de Deus está presente em nós. Então eu fico pensando o seguinte, André, que esse Deus que construiu o universo do nada, ele mora no meu coração, mora no teu coração. Isso é alguma coisa fantástica, pessoal. Não dá pra gente brincar com isso. É levar Deus a sério. Então, aquele que me ama, obedece os meus mandamentos, realmente. Então, cuidado com essas idolatrias, na verdade. Cuidado com as idolatrias. Hoje, o que nós temos que fazer é andar pela fé no Senhor Jesus Cristo. Ele é a presença de Deus e Ele habita no meio do seu coração.
3: A arca era um símbolo. Ela sempre foi um símbolo. E a Bíblia deixa isso claro. Um símbolo que precisava ser respeitado. Rapidamente, qual que é o texto de usar aí? É 1 Samuel... 1 Samuel 20...
4: É, 20 e pouco.
3: É. A gente acha rápido aqui. É, acha aí, Renata, por favor. Você achou?
2: Vou colocar. Primeiro é Samuel.
3: É primeiro... Né, não dá pra, não dá pra ler. Mas é 1 Samuel... Eu li até recentemente. É, ah, não, desculpa. Não é 1 Samuel, não. É 2 Samuel. É que é quando Davi já se torna... É, rei de Israel,
4: isso,
3: segundo
4: isso,
3: Samuel
4: isso,
3: 6, mesmo. Pronto. Então, em segundo Samuel 6, fala sobre esse episódio que o pessoal, em vez de carregar a arca corretamente com os sacerdotes levando a arca com as varas, eles colocaram a arca num carro de bois.
4: Carro de boi, aí ela balançou.
3: Uzá colocou a mão.
4: Pra não deixar ela cair no chão. Mas aí, amigo...
3: E aí morreu. Aí Davi fica até consternado com aquilo, aí eles fazem direito da vez seguinte, o pessoal levando com as varas. Então, era um objeto importante, era um objeto que simbolizava a presença de Deus, não dava para tratar de qualquer jeito, porque Deus estava mostrando que precisava ser levado a sério. Agora, também, ele não poderia ser tratado de maneira errada... Achando assim, não, já que a presença de Deus está aqui com a gente pode viver do jeito que a gente quer.
4: Sim, sim.
3: Não.
4: Foi exatamente o que aconteceu lá no exílio da Babilônia.
3: Pronto.
4: Não, desculpe a palavra falar, mas é... Não, nós temos corpo fechado.
3: Exato, não, vamos não ficar aqui dentro do templo porque ele vai nos proteger.
4: De jeito nenhum.
3: E Deus falou em Jeremias.
4: Exatamente.
3: Não, é melhor vocês se renderem logo de uma vez. Eles não se renderam e sofreram um juízo. Então, isso é muito importante. Às vezes a gente fica com superstição e com idolatria.
4: Sim.
3: E isso é pecado, meus irmãos. Não vamos fazer isso. A arca tinha um símbolo importante, ela tinha um significado importante, mas era um significado didático. Hebreus vai dizer que tudo aquilo que foi colocado no Antigo Testamento era sombra. Agora a gente tem algo muito maior, que é o Senhor Jesus e a palavra dele,
4: exatamente,
3: que deve ser guardada no nosso coração, e nós temos a igreja como corpo vivo, como santuário de Deus, concreto, visível, e que em missão demonstra o amor de Jesus.
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4: Muito bem, voltamos aqui com um amigo na madrugada nesta quinta-feira. Posso aproveitar e convidar você para conhecer um pouco mais da nossa história lá no nosso site rtmbrasil.org.br. rtmbrasil.org.br. Lá tem um pouquinho da nossa história. São mais de 56 anos levando a palavra de Deus através do rádio, e agora você também pode nos acompanhar lá no nosso site rtmbrasil.org.br.
5: A paz do Senhor, Claudinho.
4: Paz.
5: Um cheiro no seu coração.
4: Ô, moça.
5: Tudo de bom pra você.
4: Amém.
5: Mandando aqui um alô aí pra Leda, pro Amintas, pra irmã Graça Cabral.
4: Legal.
5: E pra todos os vitaminados.
4: Uhum.
5: Eu vou mandar, viu? O áudio que eles querem mandar. É só
4: tá.
5: Pra você, não é pra rádio, tá bom?
4: Uhum.
5: Um cheiro no seu coração aqui, Andaluza Lima. E coloque pra mim... É, Gesso Rufino, eu gosto, pode ser qualquer um, eu gosto do...
4: Do qual?
5: Dia de Sol, né, mas você pode colocar outra. Quem sabe alguém já pediu,
4: uhum.
5: E aí você coloca para os outros que pediram também, tá?
4: Tá bom.
5: Um cheiro no seu coração.
4: Amém. Ô, Andaluza, seja sempre bem-vinda. Muito bom receber seu recadinho no comecinho desta quinta-feira. Vamos fazer o seguinte, o pastor Paulo Biasi tá chegando aqui, ele vai trazer o Correndo para Vencer. Daqui a pouco tem também o Chamados à Vitória, mas a gente aproveita para convidar você para mandar mensagem para a gente através do nosso WhatsApp. O DDD é o 11, o telefone é o 974-181-456. E daqui a pouquinho vamos lá atender os pedidos musicais das madrugadas da RTM.
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7: Gostaria de começar esta mensagem com 2 citações de pregadores, ou melhor, falsos pregadores do movimento Palavra da Fé. Um deles usa Filipenses 2, versículo 6. Embora sendo Deus, não considerou que ser igual a Deus fosse algo a que devesse se apegar. E diz, falando de Cristo: agora, se eu devo tomar isso e aplicar na minha vida, então a minha atitude deve ser a de que eu tenho igualdade com Deus. Alguém pode dizer: bem, é difícil pensar assim. Mas continue pensando. Convença-se disso, você tem igualdade com Deus. Outra citação diz: mas o poder que curou Bartimeu não estava na boca de Cristo. O poder estava na boca de Bartimeu. Ele poderia ter tudo o que dissesse. Jesus estava dizendo: as minhas mãos estão atadas, eu não posso fazer nada por você além do que você disser. E então ele continua: agora que Deus conseguiu a sua atenção, ele está olhando para você e diz: o que você quer? Diga aí, querido, declare. Fale, confesse, pegue a sua lista. E milhões de pessoas estão acreditando nisso. Hoje eu preciso dizer que os curadores pela fé e os que falam assim não estão errados quando nos incentivam a ter fé. Na verdade, o propósito desta mensagem é aumentar a fé de vocês. Eles não estão errados em incentivar a fé, mas estão pedindo para crermos em coisas que Deus não prometeu e reivindicarmos coisas que Deus não quer nos dar. Precisamos entender o que está acontecendo. Sim, o propósito desta mensagem é aumentar a nossa fé e nos ajudar a começar a entender o propósito de Deus na nossa vida de oração, para orarmos mais, crermos mais, confiarmos mais, honrarmos mais e nos submetermos mais. Essa é a proposta dessa mensagem. E obrigado por embarcar nesta jornada comigo. Por favor, abra sua Bíblia no capítulo 11 de Hebreus. Aqui estão os heróis da fé, não na galeria da fama, mas na galeria da fé. E esse capítulo poderoso começa com estas palavras impressionantes. A fé mostra a realidade daquilo que esperamos. Ela nos dá convicção de coisas que não vemos. Essas 2 frases, a realidade daquilo que esperamos e a convicção de coisas que não vemos, são expressões paralelas. A palavra fé é essa realidade ou convicção. Essa é a palavra hipóstasis, que pode ser traduzida de várias formas. Muitos que memorizaram a versão King James devem se lembrar que a fé é a substância das coisas pelas quais esperamos, a evidência das coisas não vistas. Essa tradução é boa. Hipóstasis também pode ser firme fundamento, segurança, convicção e essência. É a firme convicção de que aquilo por que temos esperado e aquilo em que cremos é verdade e vai acontecer. Ele segue dizendo: pela fé, pessoas em tempos passados obtiveram aprovação. Noé é um bom exemplo. No versículo 7 está escrito: pela fé, Noé, divinamente instruído a respeito de acontecimentos que ainda não se viam, e sendo temente a Deus, construiu uma arca para a salvação de sua família. Você percebeu que quando Noé construiu aquela arca, nunca havia chovido sobre a terra antes? A terra era regada por um fenômeno subterrâneo. Então Deus disse: vou enviar a chuva. Noé nunca tinha visto chuva, mas ele obedeceu e começou a construir a arca. E isso sim é um homem de fé. E então temos vários outros exemplos. As Escrituras também dizem, voltando ao versículo

Tudo isso aconteceu porque algumas moléculas sem inteligência ficaram brincando em alguma lama e decidiram, sem ajuda externa, se unir e se tornar muito complexas. Você consegue acreditar nisso? É claro que não podemos provar que o universo foi criado do nada pelo comando de Deus. Mas isso faz sentido, tem lógica e explica o que temos no mundo hoje. O versículo 6 do Salmo 33 diz: O Senhor falou e os céus foram criados. Pelo sopro de sua boca as estrelas nasceram. Por que a Bíblia nos diz isso? Porque Deus quer que fiquemos prostrados diante dele. Deus quer nos mostrar que ele é absolutamente todo-poderoso e que, pela palavra dele, os céus foram criados a partir do que não existia, do nada. Ele falou e aconteceu. Imagine só. E é pela fé que nós cremos nisso. Depois dessa introdução, veja o versículo 6, um dos versículos mais importantes da Bíblia. Sem fé é impossível agradar a Deus. Quem deseja se aproximar de Deus deve crer que ele existe e que recompensa aqueles que o buscam. Não vamos enfatizar esse versículo nesta mensagem, porque o veremos na próxima. Mas quero dar um exemplo de alguém que creu em Deus, como ele creu. E por que é conhecido na Bíblia como homem de fé e um exemplo de fé? Seu nome é Abraão. Então, vamos conectar isso com as promessas de Deus, o movimento da palavra da fé e mais. Tudo vai se encaixar no final. Confie em mim. Eu sei para onde estou indo, mesmo que você ainda não saiba para onde estamos indo. E isso é perfeitamente bíblico. A Bíblia diz que Abraão partiu sem saber para onde ia. Veja aqui no versículo 8. Pela fé, Abraão obedeceu quando foi chamado para ir a outra terra que ele receberia como herança. Ele partiu sem saber para onde ia. Você vai notar que nesse exemplo de Abraão, o que ele fez foi crer no futuro, em vez de se apegar ao presente. Abraão vivia em Ur dos Caldeus, era uma cidade que culturalmente era muito avançada para aquela época. E então Deus diz: Abraão, saia de Ur dos Caldeus e vá para uma terra que lhe mostrarei. Ele saiu de uma cultura avançada para uma ausência de cultura, saiu de uma cidade para uma vida agrícola, e ele ficou vagando. E a Bíblia diz que ao sair de Ur, ele não sabia para onde estava indo. Imagine só as conversas que Abraão teve com Sara. A Sara dizendo: Abraão, eu te amo, mas preciso perguntar de novo. Como você sabe que foi a voz de Deus que você ouviu? Como você sabe para onde estamos indo? E ele respondeu: Bem, na verdade, não sabemos. Tudo o que sabemos é que devemos ir, e talvez fique mais claro depois. Isso me faz lembrar de quando a Rebeca e eu viemos para os Estados Unidos. Foi em 1970. Cruzamos a fronteira com talvez uns $100 num Buick 1965, velho, cheio de coisas. Tudo que possuíamos cabia no banco de trás. Estávamos a caminho da costa leste. Eu iria fazer um curso de pós-graduação lá. Mas fomos parados em Chicago. Chegamos e muitas vezes pensávamos: estamos indo sem saber para onde. Não tínhamos ideia do que Deus havia planejado para nós. E da mesma forma, às vezes, você e eu realmente não fazemos ideia. Agora, em relação à terra, Abraão aprendeu a seguir a orientação de Deus. Deus nos conduz até a terra. Note que o versículo 9 diz que ele estava em uma tenda. E mesmo quando chegou à terra que lhe havia sido prometida, viveu ali pela fé, pois era como estrangeiro morando em tendas.
Assim também fizeram Isaac e Jacó, que herdaram a

0: mesma promessa. Ele se tornou nômade e aprendeu sobre a provisão de Deus. Mas, quando Deus falou com ele em Ur, Abraão creu no futuro ao invés de se apegar ao presente. Imagino que ele poderia ter pensado: o presente é mais racional, é melhor para mim, é mais confortável. Mas Abraão creu no futuro e pensou: crer em Deus e no futuro é mais importante do que o que me parece melhor no presente. Deus está conduzindo alguns de vocês que me ouvem, e apesar de não terem certeza para onde estão indo, vocês estão a caminho, e quando chegarem lá, Deus esclarecerá as questões. Então Abraão creu. Ele creu no futuro em vez de se apegar ao presente. Em segundo lugar, ele creu no invisível em vez de se apegar ao visível. Veja o versículo 10. Abraão esperava confiantemente pela cidade de alicerces eternos, planejada e construída por Deus. Lembre-se de que Abraão era da cidade de Ur. Deus o tirou de lá e disse: vou lhe levar para esta terra. Deus lhe deu as dimensões da terra e disse: estou dando isso para você e os seus descendentes como posse eterna. E Abraão caminhou por aquela terra. Como é que o texto diz? Como estrangeiro. Ele caminhou ali como estrangeiro. Ele caminhou ali como quem não tinha nem histórico e nem direito ali, apesar de Deus ter lhe dado a posse dela. Então, por que ele estava tão motivado? Por que estava tão disposto? Porque ele olhava além do presente. Ele olhava além daquilo que era visível e enxergou a cidade planejada e construída por Deus. Abençoados são aqueles que continuam crendo, que enxergam a eternidade pelos olhos da fé e reconhecem que ela está chegando. Eles aguardam a recompensa como Abraão, mesmo morrendo sem ver o cumprimento de todas as promessas. Até a próxima, na continuação da série A Vitória da Oração Não Atendida.
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2: Um amigo na madrugada. Em nosso último programa, discutimos como, apesar de não percebermos, a pornografia está atendendo a uma necessidade que temos em nossa vida. A má notícia é que a pornografia finge satisfazer nossas necessidades. A pior notícia é que ela impede que Deus preencha nossas necessidades. Mas a boa notícia, na verdade a grande notícia, é que com Deus todas as coisas são possíveis. O desejo de parar de usar pornografia pode ser superado. Nós estamos aqui para ajudá-lo. Bem-vindo ao Chamados à Vitória, um programa para homens que querem ter o verdadeiro sucesso e caráter de Cristo em sua vida. Eu sou o Edson Tawil e nesse programa eu e o Douglas Peck vamos continuar nossa série sobre homens e pornografia, falando sobre necessidades legítimas em nossa vida que a pornografia pode estar preenchendo. Em nosso último programa, discutimos como os homens usam a pornografia para preencher a necessidade de um refúgio, de respeito e de relacionamentos. Hoje veremos mais três que os homens tentam preencher com a pornografia. Lembramos aos pais que estão nos ouvindo que essa conversa é para adulto, de natureza sexual. tire a sua criança de perto de onde você está, computador, celular, sei lá. E por esse motivo, não cremos, portanto, que a criança, essa conversa seja própria para a criança. Fique conosco para mais uma conversa com Douglas Peck, aqui no Chamados à Vitória. Olá, Douglas. Tudo bem? Bem-vindo novamente.
3: Muito obrigado.
2: Douglas, em nosso último programa aprendemos que os homens precisam de refúgio, respeito, relacionamentos e que tentam preencher essas necessidades usando pornografia. Qual é a próxima necessidade? E nós vamos falar das três hoje, né?
3: Isso,
2: que os homens tentam que os homens tentam aplacar usando pornografia, Douglas.
3: Edson, os homens usam a pornografia como recompensa.
2: Ô, louco.
3: Eles pensam assim, nossa, hoje eu tive um dia tão difícil, trabalhei tão duro.
2: Mesmo
3: já
2: casado?
3: Fiz todo o meu trabalho hoje, eu mereço um tempo com uma mulher sexy, né?
2: Ah, sei.
3: Quando nós somos criados em uma casa em que não recebemos afirmação ou encorajamento, podemos ser mais vulneráveis ainda a usar a pornografia como recompensa. Isso é uma desculpa para esse comportamento pecaminoso, né? Uhum. Nós estamos simplesmente tentando explicar uma possível causa.
2: É incrível, né? Em nossos dias, parece que todos querem a recompensa cada vez mais rápida, né?
3: Sim.
2: É o fast food, coisa rápida.
3: Exatamente, né? Tudo bem rápido.
2: Qual a outra necessidade que homens tentam preencher com a pornografia?
3: Necessidade de vingança.
2: Ô, louco, é assim mesmo?
3: Vingança, exatamente.
2: Como assim?
3: Olha, eu vou responder com um exemplo. Um casal estava tomando café da manhã juntos. A mulher, que nós vamos chamar de Ana, diz ao seu marido, que vamos chamar de Mário, que eles vão ter uma noite romântica quando eles chegarem em casa, né? Durante o dia, Mário fica ansioso por aquela noite de intimidade com a sua mulher. Ele chega em casa do trabalho, os dois vão jantar, e aí o telefone toca. É o chefe da Ana. E ele tá chateado porque alguma coisa não deu certo lá no trabalho.
2: Ai, ai, ai.
3: Aí ela sai, atende o telefone. Só que depois dessa conversa com o chefe, ela tá super chateada e nem consegue continuar aquele clima da noite.
2: Sim.
3: Por fora, o marido dela, Mário, né? Ele é muito compreensivo, né? Fala, tudo bem. Mas no interior, lá por dentro, ele tá com raiva do chefe.
2: É. Claro.
3: Nossa, eu tô com raiva dele
2: e
3: dela.
2: Tudo, é.
3: Exatamente. Então, depois que ela vai dormir, ele vai pro computador e fica na fantasia da pornografia com outras mulheres. Se a gente pudesse ler a mente do Mário, nós poderíamos ver que isso foi causado por causa da raiva, do desrespeito e da sensação de vingança, né? Ele é assim, ah, vou me vingar também, né? Ele culpa a Ana por causa do pecado dele. Ele queria estar no computador mesmo assim, mas agora já tem uma desculpa, né? E lembre-se que nós falamos sobre a guerra espiritual alguns programas atrás.
2: Certo.
3: Satanás tinha o Mário no estado mental exato que ele queria. Mário não se refugiou no espírito com a sua dor, raiva e aborrecimento e escolheu seguir os desejos da carne, exatamente como Satanás queria.
2: Mas né? O bicho é esperto mesmo, né?
3: Muito esperto. E ele nem precisa trabalhar muito.
2: É, com isso uma porque... brecha dessa daí, isso, mandou a seta.
3: Exatamente. E isso, né, é que nos faz perceber que nós precisamos lidar com essas áreas em que ele nos tenta e nos tenta levar a pecar.
2: Fácil,
3: não, não é fácil. Porque se nós pudermos identificar a necessidade que a pornografia está suprindo, nós vamos poder entregar essa necessidade a Deus antes que ela o preencha, né?
2: Você está ouvindo Chamados à Vitória, um programa de homens para homens que querem aprofundar sua caminhada com Jesus Cristo. Hoje continuamos identificando necessidades legítimas em nossa vida que a pornografia pode estar, entre aspas, preenchendo. E lembramos, nesse momento, papai e mamãe estão nos ouvindo, essa conversa para adulto, da natureza sexual. Portanto, a criançada não pode ouvir essa conversa. Muito bem, Douglas, continuando com o nosso programa aqui, já vimos que até agora os homens usam pornografia como refúgio e tal, para preencher a necessidade por recompensa e vingança. Mas qual é a última necessidade que os homens tentam preencher com a pornografia?
3: A última necessidade é a de redenção. Sabe aqueles homens que ficam se flagelando com chicotes por seus próprios pecados? Eles acreditam que somente depois de estar machucados, quebrados e sangrando é que Deus vai ter pena deles. Há homens que acreditam que somente quando estão cheios de vergonha, culpa, de repulsa, é que Deus pode mostrar piedade.
2: É o mimimi,
3: graça.
2: Ai,
3: exatamente,
2: ai, ai.
3: Né? Talvez a infância deles tenha sido conturbada.
2: É verdade.
3: Mas seja qual for o motivo, eles acreditam que o uso de pornografia os coloca numa posição onde onde Deus está disposto a ministrar e curar, né?
4: O que não é nada real.
3: Não,
4: isso, né?
3: não.
4: Bom, então estas seis necessidades que os homens tentam preencher com pornografia são: refúgio, respeito, relacionamentos, recompensa, vingança e redenção. E você disse que o medo da rejeição estava por trás dos três primeiros. Por quê?
3: Sim. Mas sabe que existe uma coisa que conecta todos os seis juntos.
4: Sim.
3: Se nós lermos Colossenses 3, versículo 5, ele nos diz o seguinte: assim, façam morrer tudo que pertence à natureza terrena de vocês.
4: Uhum.
3: Imoralidade sexual, impureza, paixão, desejos maus e a ganância, que é a idolatria. Sempre que a gente procura preencher as nossas necessidades com algo que não seja Deus, fazemos desta coisa o nosso Deus, o nosso provedor. Então, se estamos usando pornografia para preencher nossa necessidade de recompensa, esse é o nosso ídolo. E a esse ídolo é que estamos nos curvando e adorando, e não ao grande Deus Jeová, né?
4: É,
3: nós precisamos lembrar que o primeiro dos 10 mandamentos é: não terás outros deuses diante de mim. No livro de Josué, capítulo 24, verso 15, Josué desafia as pessoas. Ele diz: escolha hoje a quem irão servir. Jesus disse em Mateus 6, versículo 24: ninguém pode servir a dois senhores, pois odiará um e amará o outro, ou se dedicará a um e desprezará o outro. E eu quero perguntar aos nossos ouvintes: e você, meu amigo? Você está adorando no altar da luxúria e da pornografia? É esse o Deus que você escolheu para preencher suas necessidades? Existe um jeito muito melhor.
4: Tá. Ok, vamos saber qual que é, ouvinte. Eu acredito que nesse momento, né, os homens estão ouvindo e estão dizendo ali, no seu coração, talvez nem falando em voz alta: eu estou adorando no altar errado e quero parar. O que que eles podem fazer, Douglas?
3: Como nós já dissemos, adoramos o ídolo que achamos que preenche as nossas necessidades. Nós dedicamos nosso tempo, energia, dinheiro e nossos corações para seguir o Deus da pornografia. O que nós precisamos é entregar tempo, energia e coração para a adoração ao Senhor.
4: O Douglas, em Mateus também, né, 22, verso 37, Jesus mesmo diz: ame o Senhor, o seu Deus, de todo o seu coração, de toda a sua alma e de todo o seu entendimento.
3: Sim, e quando nós escolhemos encher nossas mentes com Deus, é difícil para a pornografia invadir nossos corações. Mas para isso acontecer, precisamos fazer as coisas que falamos em outros programas. É muito importante que a gente tenha o tempo a sós com Deus todos os dias, e que nesse tempo nós vamos ler nossa Bíblia, meditar nela, oramos a Deus sobre o que lemos e procuramos a aplicação para as nossas vidas, não é?
4: Verdade, Douglas. E também já falamos da importância de se ter um grupo a quem prestamos contas, uma pessoa de confiança principalmente, né?
3: Sim.
4: De como está o nosso caminhar com Cristo.
3: É verdade, Jesus enviou os discípulos de dois a dois, né? Eles não mandou sozinho.
4: Nunca sozinho, é.
3: Mais tarde você vê Paulo com Silas, Barnabé com João Marcos. Ir em pares ajudou a protegê-los de ameaças externas, como ladrões, mas também ajudou a protegê-los de ameaças internas, como as tentações.
4: É
3: muito importante, particularmente para alguém que luta contra a pornografia, ter um amigo cristão para caminhar junto. Alguém que fará perguntas difíceis, como: você tem se envolvido nessas coisas que você não gostaria que seu pastor soubesse?
4: É. Cara, tem muito aquele cantinho que só Deus sabe, né?
3: Exatamente.
4: Incrível no nosso
3: coração.
4: Mas
3: a gente precisa de alguém para prestar conta.
4: Sem dúvida, para compartilhar. Douglas, esses dois programas foram muito úteis. Você pode revisar o que nós falamos? Pelo menos hoje.
3: Sim, claro.
4: Por favor.
3: Hoje nós aprendemos sobre as três últimas necessidades que os homens tentam preencher com pornografia: a necessidade por recompensa, vingança e redenção. Também descrevemos nossa dependência da pornografia como idolatria, como a substituta do verdadeiro Deus e do seu único filho Jesus Cristo. Nós também discutimos como essa idolatria leva à dependência da pornografia. E nós precisaremos mudar o foco da nossa adoração.
4: Douglas, você também encorajou nossos ouvintes a orar rejeitando a pornografia,
3: sim,
4: né?
3: Uhum.
4: Em suas vidas e um dos nossos programas passados. Será que você poderia dar um modelo dessa oração para os nossos ouvintes hoje?
3: Claro. Sem dúvida.
4: Uma orientação, né?
3: Sim, sim. Eu quero encorajar você que está nos ouvindo a fazer esta oração, repetindo essa oração que eu vou falar, ou fazendo uma com as suas próprias palavras. O importante é que você faça essa oração de coração e que ela seja verdadeira, né?
4: Uhum.
3: A oração pode ser mais ou menos assim: Senhor Jesus, eu agradeço por sua morte, pelo seu sepultamento e pela sua ressurreição no meu lugar. Eu reconheço novamente o seu senhorio sobre mim. Eu reconheço novamente que é o Senhor sobre mim e me alegro por fazer parte da sua família por causa do seu trabalho feito na cruz. Em seu nome, Senhor Jesus, eu renuncio todas as atividades pecaminosas ligadas à pornografia e à luxúria em minha vida. Pelo poder do seu nome e seu sangue, eu ordeno a todos e quaisquer demônios da luxúria e pornografia, pensamentos impuros e imoralidade, que me deixem e que vão para onde o Senhor os enviar. Obrigado, Senhor, por sua força e poder e pela autoridade que me deste como um de teus filhos. Em nome de Jesus. Amém.
4: Querido ouvinte, espero que você tenha feito essa oração e tenha escolhido devolver Deus ao lugar número um de sua vida. Deus em primeiro lugar. Lembre-se das palavras que Paulo escreveu em Gálatas 2:20. Fui crucificado com Cristo, assim já não sou eu quem vive, mas Cristo vive em mim. A vida que agora vivo no corpo, vivo-a pela fé no Filho de Deus que me amou e se entregou por mim. Obrigado por sintonizar Chamados à Vitória, um programa onde se fala de homem para homem. Hoje continuamos na série de programas que analisam a luta dos homens com a imoralidade sexual e o plano de Deus para libertá-los. Esperamos contar com você em nosso próximo programa sobre esse assunto tão importante. Esse programa foi apresentado por mim, Edson Tawil, e Douglas Peck. Na mesa de som, Luiz Henrique Albuquerque. 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
12: Bem, voltamos aqui com um amigo na madrugada. Bom dia para você. Muito bom saber que a RTM está chegando aí na sua casa, no seu trabalho. Deixa eu lembrar que daqui a pouquinho a gente vai seguir com o espaço do Capelão e você fique à vontade para mandar também o seu recado, deixar aí a sua mensagem através do nosso WhatsApp. O WhatsApp, o DDD é o 11, o telefone é o 974-181-456. Eu espero a sua mensagem nesta madrugada de quinta-feira e a gente aproveita para seguir com o melhor da música. Lembrando que daqui a pouquinho, às 14h30, o pastor e professor Itamir Neves vem conosco também para trazer o Através da Bíblia, um estudo detalhado da Palavra de Deus aqui na sua Transmundial.

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2: Olá, olá, Renata, olá a todos os nossos ouvintes, uma excelente tarde, sejam muito bem-vindos ao Espaço do Capelão. Quem tá com a gente aí, Renata?
3: Alex de Oliveira, do Pará, Josias em São Paulo, Lourdes no Espírito Santo, Patrícia em Mossoró, tem a Elis Regina, o Célio Machado em Ibiúna, Dona Maria Angélica no Rio Grande do Norte, Seu Jean no Rio Grande do Sul, Mauro Sodré em São Carlos, Reginaldo e uma porção de outros ouvintes, Bruno.
2: Que legal, e olha só, eu vi alguém aí do Espírito Santo, hein? Hoje eu recebi o convite e em setembro vou estar aí no encontro estadual da MPC em Guarapari, no Espírito Santo. Logo, logo vocês vão ficar sabendo aí, eu compartilho com vocês através aqui da rádio. E a todos os outros, muito obrigado pela sua participação. E como eu falo sempre, sejam muito bem-vindos, a sua presença aqui é muito importante. Eu quero aproveitar, Renata, e reforçar o convite, e eu vou confessar que eu vou fazer isso nos próximos programas, porque eu quero muito que você que está nos ouvindo e gosta de capelania, principalmente da capelania escolar, venha participar conosco do 17º Congresso Nacional de Capelania Escolar da MPC Brasil. Vai acontecer aí nos dias 10, 11 e 12 de julho, em Belo Horizonte, Minas Gerais, lá no acampamento da MPC Brasil, e você pode fazer sua inscrição através do site. Acesse aí congressocapelaniaescolar.com.br, congressocapelaniaescolar.com.br. Lá você vai ter todas as informações necessárias para participar e o principal, o tema que é recorrente dentro das escolas. Escola que, inclusive, eu tô dentro de uma agora, Renata. Hoje vim trabalhar por aqui e estou realizando o programa aqui de dentro da escola. Me perdoe aí se você ouvir um barulho diferente. Mas voltando a falar do congresso, nesse congresso a gente vai estar juntamente tratando justamente sobre isso, que é um problema recorrente aí nas escolas, que é a violência escolar. Então fica aqui o nosso convite, venha participar conosco deste congresso da MPC Brasil. Falando dos nossos programas aqui, do Espaço do Capelão, nos últimos programas, aí você que tem nos acompanhado, que tem nos ouvido, nós temos falado sobre vários setores da capelania. E se por um acaso você perdeu algum dos nossos programas, eu quero te convidar a acessar aí o nosso site da RTM Brasil, vai lá em programas, clica no Espaço do Capelão, escolhe aí o episódio e entenda melhor do que falamos. Assiste, ouça novamente, para você poder estar por dentro dos nossos assuntos. E também no Spotify, Espaço do Capelão. Essa semana, concluindo aí o que vimos falando sobre os setores da capelania, eu sempre falo do nosso público-alvo, né, no exercício da capelania. E um dos textos que eu gosto muito de usar, ele está lá em Romanos 10, do versículo 13 ao 15, e no final ele diz assim: e como ouvirão se não há quem pregue? Em algumas versões tem: e como estes ouvirão se não tem quem pregue, né? E a pergunta que eu tenho feito, Renata, e me referido várias vezes é: quem são estes? Estes do texto de Romanos, por um acaso, são as mesmas criaturas lá de Mateus 28, quando o Senhor nos convida a pregar o Evangelho a toda criatura? Esse estes é o mesmo de todo aquele que está lá em João 3,16, não é? Porque Deus amou o mundo de tal maneira que enviou o seu Filho amado para que todo aquele que nele crê não pereça. Quem são estes? E essa pergunta tem martelado na minha cabeça. Você com certeza já deve ter pensado nestes que estão aí ao seu redor. E estes que eu quero dizer são aqueles que acreditam, que creem em Jesus Cristo. É claro que não são todos. Nem todos para os quais nós falamos, eles acreditam em Jesus. Alguns nos ignoram, alguns tomam atitudes de cancelamento, é um termo aí que está na moda, que é o ignorar. Outros repudiam de tal forma que nós nos sentimos mal naquele lugar a partir de então, mas todos precisam ouvir do Evangelho, todos precisam participar da palavra de salvação. Eu sei que é difícil, e essas pessoas que nos ignoram tornam isso mais difícil. Mas como a gente vai saber se é difícil ou não? Lá na nossa empresa, aqui na escola onde eu estou agora, por exemplo, lá no hospital, ou mesmo na rua, como que nós vamos saber se essas pessoas vão crer, se essas pessoas vão ouvir ou não? Essa semana eu ouvi duas experiências de pessoas diferentes, e as experiências aconteceram em momentos da vida diferentes, mas em um ambiente comum, dentro de um

os exemplos negativos que não devem ser seguidos. Com base em Judas, versículo 10 e 11, o título para a nossa reflexão é este: os exemplos negativos que não devem ser seguidos. Querido amigo, esse é o princípio que o texto bíblico nos aponta e para o qual devemos atentar. Todo homem sábio deve evitar seguir exemplos negativos que podem levá-lo à perdição. Eu repito, esse é o princípio que devemos seguir ao estudar, ao refletir sobre esses dois versos. Judas 10 e 11. Todo homem sábio deve evitar seguir exemplos negativos que podem levá-lo à perdição. Nesses versos, encontramos três exemplos negativos que não devemos seguir. Mas, antes de detalharmos esses exemplos, me permita ler o texto para você. Diz assim a palavra de Deus: estes, porém, quanto a tudo o que não entendem, difamam, e quanto a tudo o que compreendem por instinto natural, como brutos sem razão, até nessas coisas se corrompem. E versículo 11, ai deles, porque prosseguiram pelo caminho de Caim, e movidos de ganância se precipitaram no erro de Balaão, e pereceram na revolta de Corá. Muito bem, agora podemos detalhar esses exemplos negativos que Judas nos apresentou. Exemplos que nós não devemos seguir. O primeiro exemplo negativo que devemos evitar é o caminho de Caim, conforme Gênesis 4, 3 a 9, Hebreus 11, 4 e 1 João 3, 12. Mas qual foi o caminho de Caim? Deixe-me ler para você o texto básico que nos conta a trajetória de Caim. Lá em Gênesis capítulo 4 nós lemos: aconteceu que no fim de uns tempos trouxe Caim do fruto da terra uma oferta ao Senhor. Abel, por sua vez, trouxe das primícias do seu rebanho e da gordura deste. Agradou-se o Senhor de Abel e de sua oferta, ao passo que de Caim e de sua oferta não se agradou. Irou-se, pois, sobremaneira Caim e descaiu-lhe o semblante. Então lhe disse o Senhor: por que andas irado? E por que descaiu o teu semblante? Se procederes bem, não é certo que serás aceito? Se, todavia, procederes mal, eis que o pecado jaz à porta. O teu desejo será contra ti, mas a ti cumpre dominá-lo. E você sabe o restante da história. No final, Caim matou Abel. Mas qual foi o caminho de Caim? Foi oferecer um sacrifício sem sangue? Embora alguns tenham essa posição, não vemos base bíblica para essa argumentação. Caim foi rejeitado porque a intenção do seu coração era má. Essa má intenção foi percebida claramente pelo seu semblante descaído. Em Provérbios lemos que o sacrifício dos perversos já é abominação, quanto mais oferecendo-o com intenção maligna. Veja lá em Provérbios 21, 27. Caim, querido amigo, foi rejeitado por sua atitude interior. O sacrifício que apresentou não foi feito com zelo, com cuidado, com consideração, enquanto o sacrifício de Abel foi muito mais excelente, conforme diz o autor de Hebreus em 11, 4. O caminho de Caim levou a deixar o mal habitar no seu coração, como afirmou João. Porque a mensagem que eu visse desde o princípio é esta: que nos amemos uns aos outros, não segundo Caim, que era do maligno e assassinou a seu irmão. E por que o assassinou? Porque as suas obras eram más. Querido amigo, os falsos mestres orgulhosos, que difamavam a tudo e a todos, seguiram os passos de Caim e, afastados de Deus, afastavam outros, fazendo-os trilhar esse caminho errado. Esse caminho trilhado por Caim e pelos falsos mestres deve ser evitado por todo aquele que quer agradar a Deus. O segundo exemplo negativo a ser evitado é o erro do profeta Balaão, conforme Números 22, 4 a 35, 25, 1 a 3 e Apocalipse 2, 14. Qual foi o erro de Balaão? Essa é uma pergunta que devemos fazer. Então, me permita ler alguns versos da história de Balaão, lá no livro de Números, para que você relembre e perceba qual foi o seu erro.

0: É um texto grande, por isso eu vou ler alguns versículos só. Tendo partido os filhos de Israel, acamparam-se nas campinas de Moabe, além do Jordão, na altura de Jericó. Viu, pois, Balaque, filho de Zipor, tudo quanto Israel tinha feito aos amorreus. Moabe, então, teve grande medo desse povo, porque era muito, e andava angustiado por causa dos filhos de Israel. Pelo que Moabe disse aos anciãos dos midianitas: agora lamberá essa multidão tudo quanto houver ao redor deles, como o boi lambe a erva no campo. Balaque, filho de Zipor, naquele tempo era rei dos moabitas. E ele então enviou mensageiros a Balaão, filho de Beor. E Balaque chamou Balaão. Sabe o que ele disse? Eis que um povo saiu do Egito, cobre a face da terra e está morando de fronte de mim. Vem, pois, agora, rogo-te, amaldiçoa-me esse povo, pois é mais poderoso do que eu. Para ver se assim eu poderei feri-lo e lançá-lo fora da terra. Então, você sabe o que aconteceu. Os anciãos dos moabitas e os anciãos dos midianitas foram até Balaão levando o preço dos encantamentos. Foram levando dinheiro, joias, bens. E chegaram a Balaão e disseram o recado do rei Balaque para Balaão. Então Balaão disse, versículo 8, ficai aqui essa noite e vos trarei a resposta como o Senhor me falar, eu falarei para vocês. Versículo 9, veio Deus a Balaão e disse, quem são esses homens contigo? Respondeu Balaão, Balaque, rei dos moabitas, etc., me enviou e pediu que eu fosse com eles para amaldiçoar esse povo. Então, versículo 12, disse Deus a Balaão, não irás com eles, nem amaldiçoarás o povo, porque é povo abençoado. Isso é, Deus deixou claro qual a ordem que ele estava dando para Balaão. Mas, o que aconteceu é que depois de Balaão ter contado isso para os enviados dos moabitas e amonitas, eles foram aos seus reis, disseram essa mensagem e os reis mandaram eles para Balaão novamente, só que com muito mais bens, muito mais dinheiro, muito mais joias, muito mais riquezas. E novamente Balaão disse para eles ficarem com ele, porque ele iria consultar novamente ao Senhor. Ora, querido amigo, você sabe que Deus já tinha dado uma ordem e que era para Balaão não ir e não amaldiçoar o povo de Israel. Mas, no versículo 19, lemos o quê? Agora, pois, vos rogo que fiquem aqui também essa noite, para que eu saiba o que mais o Senhor me dirá. Você consegue perceber? A ganância, a usura, a vontade de lucrar foi o erro de Balaão. Mesmo tendo uma ordem direta da parte de Deus para não ir com os moabitas e midianitas e não profetizar contra Israel, pois era o povo abençoado pelo próprio Deus, diante da possibilidade de se enriquecer, de auferir lucros fáceis, ele propôs que os enviados ficassem com ele durante mais uma noite para consultar o Senhor. Ora, para que consultar a Deus se já havia uma ordem direta? Bom, o restante da história já estudamos, mas você deve se lembrar. No fim, Balaão foi com os moabitas e midianitas, mas Deus fez com que toda a profecia de maldição se tornasse bênção para Israel. Porém, posteriormente, Balaão prosseguiu no seu erro e conseguiu prejudicar Israel, sabe fazendo o quê? Aconselhando os moabitas e midianitas a tentarem o povo de Deus com os seus sacrifícios e com as suas mulheres. Fazendo com que os homens de Israel se desviassem e pecassem diante de Deus, conforme lemos em 25:1. Habitando Israel em Sitim, começou o povo a prostituir-se com as filhas dos moabitas. Essas convidaram o povo aos sacrifícios dos seus deuses, e o povo comeu e se inclinou aos deuses delas. Juntando-se Israel a Baal, a ira do Senhor se acendeu contra Israel. Agora, essa atitude toda foi e teve como base o aconselhamento que Balaão deu aos midianitas e moabitas. Veja em Números 31:16. Balaão revelou que o seu coração era completamente dominado pelo erro. Balaão sempre foi um mau exemplo, pois até no Apocalipse, Jesus, o próprio Senhor Jesus, o citou à igreja de Pérgamo conforme o registro de João. Jesus disse à igreja: tenho, todavia, contra ti algumas coisas, porque tens aí os que sustentam a doutrina de Balaão, o qual ensinava Balaque a armar ciladas diante dos filhos de Israel para comerem coisas sacrificadas aos ídolos e praticarem a prostituição. Apocalipse 2,14. Querido amigo, o erro de Balaão era o erro dos falsos mestres que também desviavam o povo de Deus dos caminhos do Senhor. Quando damos ouvidos a esses tais, não escutamos mais a voz de Deus e nos afastamos cada vez mais dele. Chegamos então ao terceiro exemplo negativo que deve ser evitado, que é a rebelião do levita Corá, conforme Números 16, 1 a 35 e Números 26, 10 a 11. Também para esse caso, me permita ler o texto bíblico de Números, onde está relatada essa história, para nos relembrarmos e percebermos qual foi a rebelião do levita Corá. Números 16, 1. Corá, filho de Izar, filho de Coate, filho de Levi, tomou consigo a Datã e a Abirão, filhos de Eliabe e Aon, filho de Pelete, filhos de Ruben. Levantaram-se perante Moisés com 250 homens dos filhos de Israel, príncipes da congregação, eleitos por ela, varões de renome, e se ajuntaram contra Moisés e contra Arão, e lhes disseram: basta, basta, pois que toda a congregação é santa. Cada um deles é santo, e o Senhor está no meio deles. Por que, pois, vos exaltais sobre a congregação do Senhor? Versículo 4. Tendo ouvido isso, Moisés caiu sobre o seu rosto e falou a Corá e a todo o seu grupo, dizendo: amanhã pela manhã o Senhor fará saber quem é dele e quem é o santo que ele fará chegar a si. Aquele a quem escolher fará chegar a si. Fazei isso: tomai vós incensários, Corá e todo o seu grupo, e pondo fogo neles amanhã, sobre eles deitai incenso perante o Senhor. E será que o homem a quem o Senhor escolher, esse será o santo. Basta-vos, filhos de Levi. Disse mais Moisés a Corá: ouvi agora, filhos de Levi, acaso é para vós outros coisas de somenos que o Deus de Israel vos separou da congregação de Israel para vos fazer chegar a si, a fim de cumprirdes o serviço do tabernáculo do Senhor e estardes perante a congregação para ministrar-lhes? E te fez chegar Corá e todos seus irmãos, os filhos de Levi, contigo? E ainda, vocês não satisfeitos com isso, estão procurando sacerdócio? Pelo que tu e todo o teu grupo juntos estáis contra o Senhor. E Arão? Que é ele para que murmureis contra ele? Mandou então Moisés chamar a Datã e Abirão, filhos de Eliabe, porém eles disseram: nós não subiremos. Porventura é coisa de somenos que nos fez você subir de uma terra que mana leite e mel? E veja que eles estavam se referindo ao Egito. Totalmente contrário. Uma terra de escravidão. E eles continuaram: para fazer-nos morrer nesse deserto? Senão que também queres fazer-te, você, Moisés, quer ser nosso príncipe? Nem tampouco nos trouxesse a uma terra que mana leite e mel, nem nos desse campos e vinhas de herança? Pensas que lançarás pó aos olhos desses homens? Nós não subiremos. Então Moisés se irritou muito e disse ao Senhor: não atentes para a sua oferta, nem um só jumento levei deles, e a eles eu não fiz mal nenhum. Então disse Moisés a Corá: tu e todo o teu grupo, ponde-vos perante o Senhor, tu e eles e Arão amanhã, e tomai cada um o seu incensário, e neles ponde incenso. Trazei-o, cada um o seu, perante o Senhor. E você sabe mais ou menos o que aconteceu. Na verdade, na manhã seguinte, o que aconteceu é que a glória do Senhor apareceu a toda a congregação, E o Senhor disse a Moisés e Arão: apartai-vos do meio da congregação, e eu vou consumi-los num momento. Mas eles se prostraram sobre o seu rosto e disseram: ó Deus, autor e conservador de toda a vida, acaso por pecar um só homem, o Senhor vai ficar indignado contra toda essa congregação? Respondeu então o Senhor a Moisés: fala a toda essa congregação, dizendo: levantem-se e saiam de perto da habitação de Corá, de Datã e de Abirão. Então se levantou Moisés, foi a Datã e Abirão, e após ele foram os anciãos de Israel, e disseram à congregação: desviai-vos dessas casas, não toqueis em nada do que é seu. E o que aconteceu na manhã seguinte foi que Moisés fez um desafio: nisto conhecereis, conforme o versículo 28, que o Senhor me enviou a realizar todas essas obras que não procedem de mim. Se esses homens morrerem como todos os homens morrem, e se forem visitados por qualquer castigo como se dá com todos os homens, então eu não sou enviado do Senhor. Mas se o Senhor criar alguma coisa inaudita, e a terra abrir a sua boca, e os tragar com tudo que é seu, e vivos descerem ao abismo, ah, então vocês conhecerão que esses homens desprezaram o Senhor, e que eu sou do Senhor. Versículo 31 do capítulo 16 de Números diz assim: e aconteceu que, acabando ele de falar essas palavras, a terra debaixo dele se fendeu, abriu a sua boca e os tragou com as suas casas, como também todos os homens que pertenciam a Corá e todos os seus bens. Eles e todos os que lhe pertenciam desceram vivos ao abismo, a terra os cobriu e pereceram no meio da congregação. Querido amigo, esse foi o fim daqueles que estavam rebelados. Você percebeu a insatisfação, a inveja, o desejo de uma posição diferente? Levaram Corá e os seus amigos a se rebelarem contra a liderança de Moisés, de Arão, e na verdade contra a liderança, a autoridade do Senhor. São três caminhos, são três exemplos negativos que nós não devemos seguir. Eu concluo essa reflexão pedindo que Deus te proteja, para que você não caia nesses erros. De um culto relaxado e indevido, como fez Caim. De uma vida gananciosa por bens financeiros, como era a vida de Balaão. E que Deus te proteja de uma vida insatisfeita que o leve à rebelião, conforme aconteceu com Corá. Que o Senhor te abençoe, que o Senhor te proteja. Um grande abraço e até o próximo programa.
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Tá aí para você então, através da Bíblia com o pastor Itamir Neves. E olha, ele continua na expectativa de receber um recado seu através do WhatsApp, esperando a sua mensagem, o seu recado, dizendo o que você tem achado do Através da Bíblia. Tá aprendendo mais da palavra de Deus? Tá entendendo a mensagem que ele traz, o estudo detalhado da palavra do Senhor? Olha, fique à vontade para mandar o seu recado através do WhatsApp. O DDD é o 11, o telefone é o 974-181-456. 974-181-456. Espero o seu recado e vai ficar contente de receber a sua mensagem aqui na sua Transmundial.

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3: Bom dia pra você, excelente madrugada de quinta-feira, vamos juntos, hein? Chegamos nesta última hora aqui de Um Amigo na Madrugada, a gente aproveita, claro, para trazer o melhor da música pra você. Aqui tem Vencedores por Cristo. Cantando Castelo Forte.

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2: Hoje é 21 de maio e o título da nossa oração é Guerras. De onde vêm as guerras e as brigas que há entre vocês? Não vêm das paixões que guerreiam dentro de vocês? Tiago capítulo 4, versículo 1. O maligno, que sempre resiste a Deus, tem acesso à nossa natureza carnal. A única maneira de vencer essa guerra é submetendo nossa vontade a Deus e resistindo ao diabo. Eu sou o Marcos Olivares e para mim é uma alegria muito grande ter você orando com a gente.
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2: Olá, meu nome é José Hildo, eu sou bispo da Igreja Metodista Livre. Hoje eu gostaria de compartilhar com você sobre uma canção da época da minha juventude, que marcou muito a minha vida e provavelmente a de tantos outros crentes da década de 80. Eu quero que você ouça essa canção, preste bastante atenção, ela é belíssima, e eu gostaria depois de fazer algumas considerações, chamar sua atenção para lições muito especiais que podem abençoar sua vida. Ouçamos a canção.

0: Esta bela canção que nós acabamos de ouvir é do grupo Logos. Ela marcou realmente a minha vida e me falou muito ao coração ali na década de 80. Ela retrata a luta interior da carne contra o espírito. O cristão luta contra muitas tentações e corre o risco de tropeçar e cair. Cristo nos concede proteção e força para não cairmos em tentação. Mas se isso acontecer, não devemos entregar os pontos. Não devemos deixar que o inimigo de nossas almas nos confunda, lançando dúvidas sobre nossa união com Cristo. Pois Jesus nos estende a mão misericordiosa e boa para nos erguer e nos manter de pé em nossa caminhada. Jesus é nosso melhor e fiel amigo. Jamais desista. Ele diz, se nós confessarmos os nossos pecados. João diz isto, Deus é fiel e justo para nos perdoar os pecados e nos purificar de todas as injustiças. João está escrevendo a sua epístola para que nós possamos viver uma vida de vitória sobre o pecado, para que nós vivamos em santidade. Mas se a gente vier a pecar, não devemos desanimar, não devemos abandonar a fé, não devemos ficar prostrados, devemos olhar para Cristo, autor e consumador da fé, encontrar nele graça, um advogado, para defender a nossa causa, perdão para a nossa vida, e ele nos purifica também o coração, para que possamos seguir na nossa caminhada de maneira mais adequada. Esta canção me fez lembrar também de Pedro, o apóstolo. Originalmente seu nome era Simão. Foi Jesus que lhe deu o nome de Pedro, que significa rocha, pedra. Quando Jesus o chamou, ele não passava de Simão, um pescador como tantos outros, um homem instável e cheio de defeitos. Jesus lhe disse, eu farei de você um pescador de homens. Isso está lá registrado em Lucas capítulo 5, versículo 10. Simão, então, abandonou as redes e começou a seguir a Jesus. Apesar de ter recebido um novo nome, Pedro alternava altos e baixos. Às vezes falava como Pedro, outras tantas como Simão. Revelava desprendimento, mas também ambição. Em um momento de fé, ele é visto caminhando sobre as águas. E num momento subsequente, tomado já pela incredulidade, é visto afundando. Isso está lá registrado em Marcos capítulo 14, versículo 30. Pedro era capaz de atos de bravura, mas também de covardia. Quando Pedro negou a Jesus, ele caiu em prantos. Ficou completamente arrasado. Ele falhou feio. Fracassou de tal maneira que não via mais esperança de seguir sendo apóstolo de Cristo. Ele sente-se totalmente inapto para a vocação de ser um pescador de homens. Tanto que, mesmo após a ressurreição de Cristo, vemos Pedro retornando ao velho ofício de pescador de peixes. Você pode encontrar essa passagem registrada lá em João, capítulo 21, versículo 3. Mas Jesus não desistiu de Pedro, não. Pois aquele que em vós começou a boa obra, a aperfeiçoará até o dia de Cristo Jesus. Jesus, mais uma vez, vai ao encontro de Pedro e o encontra no mesmo lugar, fazendo a mesma coisa de antes, tentando pescar peixes, mas sem sucesso. Jesus reproduz o mesmo milagre da pesca maravilhosa, revelando-se novamente como o Senhor de tudo que há. Você lembra que quando Jesus chamou a Pedro, ele também fez um milagre de pesca, porque Pedro, André e João não haviam pescado nada? Agora, mais uma vez. Agora, depois da ressurreição, Jesus ressurreto, tem um encontro com Pedro. Pedro está pescando peixes porque está desanimado, porque está como que, assim, alguém que se sente totalmente inapto para o ministério, para a vocação tão gloriosa, para o chamado pastoral, e ele então voltou ao seu antigo ofício, mas Jesus vai buscá-lo, faz uma pesca novamente, e agora o que temos é um diálogo que nos chama bastante atenção. O diálogo que se segue entre Jesus e Pedro é de magnífica beleza e profundo significado. Pedro, que há apenas alguns dias atrás havia negado a Jesus por 3 vezes, agora confessa o seu grande amor por Cristo, não uma e nem duas, mas 3 vezes também. De modo que Jesus confirma a vocação de Pedro como pescador e pastor de homens. Jesus termina a conversa profetizando que aquele Simão que covardemente o havia negado, até mesmo diante de uma criada, um dia morreria na cruz, porque se tornaria capaz de confessar e honrar o nome de Jesus diante do próprio imperador. Note lá, em João capítulo 21, versículo 18 e 19, Jesus continua chamando e transformando homens e mulheres. Ele continua chamando e transformando Simãos em Pedros, covardes em corajosos, pecadores em santos, pescadores de peixes em pescadores de homens. Deus transformou Saulo em Paulo, Abrão em Abraão, Sarai em Sara e até mesmo Jacó em Israel. Cada salvo em Cristo possui também um novo nome. Deus não nos concede apenas o poder de sermos chamados filhos de Deus, mas de sermos feitos filhos de Deus, conforme lemos em João capítulo 1, versículo 12. As mudanças nem sempre são instantâneas. No geral, tais mudanças fazem parte de um processo de discipulado. Não desanime diante dos percalços de sua caminhada com Cristo. Você recebe força divina para caminhar em vitória, mas se tropeçar, lembre-se que em Jesus você tem um advogado e não um juiz. Jesus estende a sua mão para erguê-lo, assim como fez com Pedro. Ele não o arrasta, mas o levanta, pois quer que você caminhe com as suas próprias pernas. Ele quer que você, de livre e espontânea vontade, confesse seu amor por ele através de palavras e obras. Portanto, nós também, pois que estamos rodeados de uma nuvem tão grande de testemunhas, deixemos todo o embaraço e o pecado que tão de perto nos rodeia e corramos com paciência a carreira que nos está proposta, olhando para Jesus, o autor e consumador da fé, o qual, pelo gozo que lhe estava proposto, suportou a cruz, desprezando a afronta, e assentou-se à destra do trono de Deus. Quero orar por você neste momento. Pai Celestial, que a tua graça possa alcançar este que me ouve. Que possa esta pessoa encontrar graça e força. Possa beber do teu amor que nos cura, do teu amor perdoador. Possa ela agora, Senhor, encontrar forças, encontrar teu perdão, encontrar, ó Deus, a tua graça, para andar sempre em novidade de vida. Ó Deus, não desista esta pessoa querida jamais do caminho da verdade e da vida que é Jesus Cristo. Aquele que começou a boa obra, o Senhor Jesus, possa também preservar, proteger para a salvação, para a vida eterna. Amém e amém.
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15: Bom dia para você, como é bom saber que a RTM está chegando aí na sua casa, no seu trabalho. Espero que você esteja gostando da programação. A gente aproveita nesta última meia hora para seguir com o melhor da música, lembrando que daqui a pouco tem o Família Hoje com o pastor Kleber Lima.

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1: Ah, você já percebeu? O mundo fala de diversidade, diálogo e desenvolvimento, mas cresce em tecnologia enquanto perde humanidade. Constrói robôs sofisticados e abandona pessoas à fome, ao medo e à solidão. Existe progresso nas máquinas, mas também existe ruína dentro do coração humano. Toda cultura nasce de uma fé. Toda forma de diálogo revela um Senhor. Todo desenvolvimento segue um valor moral. É aqui que o Evangelho confronta. A fé revelada por Cristo Jesus não anuncia um Deus tribal. Ele revela o Criador de toda a raça humana. Um Deus santo, justo, paciente. Um Deus que respeita escolhas, até mesmo quando alguém se rebela contra ele. Mas também lhe chama a reconciliação. Sem reconciliação com Deus, o diálogo vira disputa. A cultura vira propaganda. E o desenvolvimento vira opressão elegante. Você vê isso diariamente. Pessoas incapazes de ouvir quem pensa diferente. Religiões produzindo guerras. Ideologias prometendo dignidade enquanto destroem a verdade. Um sistema que fala de amor, mas negocia mentiras. Um progresso que aumenta poder, mas diminui compaixão. Porque essa cultura nasce de uma fé. Toda forma de diálogo revela um Senhor. Cada desenvolvimento segue um valor moral. Cristo Jesus oferece outro caminho. Ele restaura o diálogo entre o Criador e a criatura. Depois, restaura o diálogo do ser humano consigo mesmo e com o próximo. Ele produz verdade sem violência, justiça sem orgulho, santidade sem hipocrisia. Sim, santidade em amor a Cristo Jesus. O espírito desse tempo tenta apagar toda a imagem divina presente no ser humano. Cristo restaura essa imagem, essa semelhança, a sua decisão. Acontece agora, nessa vida, nesse tempo. Porque no fim permanece apenas isso. A cultura que afasta você de Deus, destrói lentamente sua humanidade, ou a cultura que nasce de Cristo, que devolve dignidade, verdade e vida aqui, que alcança a eternidade. Você quer uma cópia escrita dessa mensagem? Então, acesse o site ruajanos.com.br. Eu vou soletrar. ruajanus.com.br. Até já.
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0: Olá, é uma alegria muito grande encontrar com você mais uma vez aqui no programa Família Hoje. Eu sou o Cacá Rodrigues e comigo está o pastor e psicólogo clínico Kleber Lima. E como você sabe, toda semana o pastor Kleber responde a pergunta do ouvinte RTM Brasil. E será que hoje não é o dia da sua pergunta? Olá, pastor Kleber, tá tudo bem com o senhor?
1: Graças a Deus, Cacá, tudo bem e com você?
0: Comigo também, pastor. Tá tudo bem, graças a Deus. E vamos à nossa pergunta. Pastor Kleber, minha mãe tem 76 anos e foi diagnosticada com demência e a médica disse que ela não pode mais ficar sozinha. O drama está sendo convencê-la a mudar para minha casa. Ela não quer, de jeito nenhum, deixar a casa dela. O que eu devo fazer, pastor?
1: O ato amoroso de se cuidar de alguém, de uma maneira especial, alguém que está nesse declínio da sua compreensão de vida, compreensão de si mesmo, causada pelo avanço da demência, requer o entrelaçamento de objetividade com a sensibilidade. Por isso, algumas sugestões eu quero deixar aqui, recomendações para esta ouvinte que nos manda esta questão. Primeiramente, priorize o acolhimento emocional e não o confronto direto. Em vez de insistir que ela não pode mais ficar sozinha, que foi a sentença, digamos assim, que o médico

0: que eu trouxe, procure validar o que ela sente, o apego à casa, o medo de perder a autonomia, e depois conduza com suavidade para a solução. Mãe, eu compreendo, realmente, essa casa é tão importante para a senhora, a gente entende isso, é muito bom. E aí, suavemente, pode ser feito, então, este processo de mudança. Isso nos leva para uma segunda recomendação. Faça então uma transição gradual, não brusca. As mudanças abruptas, elas aumentam a recusa e podem ter efeitos emocionais naquela pessoa que nós amamos e que queremos ver bem, bastante complicados, e outros fatores podem pesar nessa questão da saúde emocional da mamãe. Então, sempre que possível, comece com passos intermediários. Por exemplo, vamos passar alguns dias na minha casa, na casa de uma outra pessoa da família. Vamos fazer um teste aqui de fim de semana, mamãe? A senhora vai ficar lá em casa, vai ficar... Enfim, para que ela vá gradativamente se acostumando com a ideia de que precisará se ajustar num novo local. Levar objetos significativos. Então, vai lá para sua casa, leva a fotografia que está na sala, põe lá, porque o cérebro, isso vale para todo mundo, né? Ele procura se adaptar aos novos ambientes. E você tem estímulos para isso, isso vai favorecer bastante. Em terceiro lugar, ofereça uma solução que preserve o senso de autonomia. A recusa geralmente não é teimosa, mas tem aí um pouco do medo de perder o controle. Então, reformule a mudança como um ganho e não como perda. Incluí-la em pequenas decisões, isso pode ajudar. Ó, mamãe, nós estamos precisando de você lá em casa para nos ajudar com essa questão, com aquela, seja uma questão manual. Olha, a gente tem lá necessidade de costurar algumas coisas, você pode nos ajudar? Ou qualquer que seja a tarefa, ou um conjunto de tarefas que podem, então, ajudá-la a se sentir mais útil e, consequentemente, diminuir a recusa que ela tem demonstrado nesse momento. E agora, um convite: visite o nosso novo site, www.familiasim.com.br.
1: E se você tem alguma dúvida relacionada à família, escreva para gente. O nosso e-mail é ouvinte@rtmbrasil.org.br. Ou, se você preferir, você também pode enviar a sua mensagem através do nosso WhatsApp, 11 974 181 456. Pastor Kleber, mais uma vez, o nosso muito obrigado e até o próximo programa.
2: Eu que agradeço, Cacá. Um grande abraço para você e para os nossos ouvintes.
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5: É isso. Seja feliz e até o nosso próximo encontro.
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Muito bom dia para você, Fábio Zamana. Tô chegando por aqui na RTM. Mais um dia, mais uma madrugada. Hoje, 21 de maio de 2026. Eu sigo junto até as 9 horas da manhã, por aqui te fazendo companhia. Vamos lá, quero te convidar para que você participe, para você interagir também através do nosso WhatsApp, DDD 11974181456. 11974181456. Uma ótima madrugada para você e vamos juntos aqui na sua RTM. Boa quinta-feira, hein?

0: Uma excelente quinta-feira para você, Edna de Imperatriz. Já tá passando por aqui, né, Edninha? É, já tá passando por aqui, já tá ouvindo, participando, trabalhando. Tudo bem, Edninha? Um abraço para você, viu? Aqui em São Paulo estamos com 15 graus nessa madrugada. Máxima vai chegar a 20, então vai esquentar praticamente nada, né? Só um pouquinho aí. Mas é isso, agora nessa época é assim mesmo, né, gente? É o friozinho, não tem muito o que fazer não, viu? Mas tem muita gente que gosta, né? Muita gente que gosta aí, tá gostando desse friozinho. E vamos então com Hinos que Tocam, chegando para você mais um episódio do nosso Hinos que Tocam de hoje.
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0: Olá, seja bem-vindo a mais uma edição do Hinos que Tocam. Hoje começaremos uma série sobre hinos que tiveram melodias compostas por Joseph Perry. Um dos grandes parceiros de Joseph Perry na composição era Charles Wesley, o fundador da Igreja Metodista. O hino que ouviremos hoje, Refúgio, teve sua letra composta por Wesley e a melodia por Perry. A música foi publicada pela primeira vez no hinário Hymns and Sacred Poems, de 1740, sob o título Temptation, também conhecido como Hino dos Marinheiros. Joseph Perry nasceu em Gales, no Reino Unido, no dia 21 de maio de 1841. Ele foi o primeiro compositor galês de ópera. Nascido em uma família grande, Perry era um dos 18 filhos de Daniel e Elizabeth Perry. Toda a família gostava muito de música e todos cantavam no coral da igreja. Ele abandonou os estudos para trabalhar com seu pai em uma siderúrgica com apenas 9 anos de idade. Em 1854, a família emigrou para os Estados Unidos, onde Joseph continuou trabalhando na área. Lá, havia uma grande colônia de imigrantes galeses que incentivaram o garoto a seguir estudando música. Ele logo começou a enviar suas composições para um festival musical e literário do país de Gales, chamado Eisteddorf, e a ganhar muitos prêmios. Em uma das visitas ao país para participar do festival, ele recebeu a oferta de 2 bolsas para estudar música. Em 1868, Joseph Perry conseguiu se mudar com a família para a Inglaterra, onde estudou durante 3 anos na Academia Real de Música. Devido sua grande fama, ele teve oportunidade de se apresentar para a Rainha Vitória, na Inglaterra, por 3 vezes. Perry acabou sendo uma personalidade pioneira de muitas formas. Conseguiu se graduar e fazer doutorado em música pela Universidade de Cambridge, na Inglaterra, sendo assim o primeiro galês a receber um diploma dessa universidade. Ele voltou ao país de Gales em 1874, depois de lecionar nos Estados Unidos durante 3 anos. Vamos então ouvir um belo hino de Joseph Perry, Ouça Refúgio, nas vozes Gerson do Amaral e Mariana Oliveira do Amaral.
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E ouvimos Gerson do Amaral e Mariana Oliveira do Amaral, Refúgio. E agora seguimos para a segunda parte do programa, na qual veremos músicas selecionadas para você. Vem chegando o Grupo Kainon, Além do Nosso Entendimento.

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1: E ouvimos Grupo Kainon, Além do Nosso Entendimento. E agora você ouve Harpa de Ouro, Estarás Tu Vigiando.

0: E ouvimos Wesley Marlene, Sou Feliz com Jesus. E com essa canção chegamos ao fim a mais um programa Hinos que Tocam, um programa que teve a produção de Raquel Campelo, revisão Marcos Olivares, apresentação Fábio Zamana. Até o próximo Hinos que Tocam.
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6: Agora 4 horas 30 minutos, horário de Brasília. Ótimo dia para você.

0: para todo mundo ouvir, para todo mundo participar. Fique à vontade para mandar o seu recado. Vamos lá, vamos juntos. Quero mandar abraços. Bom dia para você sintonizado, sintonizada aqui com a gente. É, através do nosso WhatsApp 11974181456. Você pode participar. Daqui a pouquinho, Música da Terra com Cláudio Ronque e Zé Dequias. Já mandando um abraço. Bom dia, Edna de Imperatriz. Como é que você tá, Edninha? Bom dia.
1: Bom dia, Fábio Zamana. Estamos aqui já ligadinha, acordada há muitas horas, o sono foi embora.
0: Eita, Edna, sério?
1: E assim, é uma luta. Minha mãe já acordou perguntando se as portas estavam todas fechadas, porque tem muita onça aqui. Nossa, a maneira firmada que tem onça aqui, ela não lembra da casa que ela mora, ela não lembra da rua. E assim, na cabeça dela, nós moramos dentro do mato. E que aqui tem muita onça. Eu acho que quando ela morava no interior, acho que por onde ela morava, acho que tinha
0: é verdade.
1: Onça. Sei lá. Mas bom dia, bom dia, bom dia para todos.
0: Bom dia, Tininha, bom dia.
1: Que Deus abençoe a vida de cada um. E que o Senhor possa estar na caminhada, na nossa jornada
0: sempre,
1: durante
0: sempre,
1: o dia.
0: Sempre, sempre.
1: Um abraço, Léo, para todos.
0: Abraço
1: vocês.
0: De Leão, Edninha. Bom dia para você aí, viu? Que Deus continue te fortalecendo a cada dia. Também conosco, Ronaldo. Ronaldo de Gurupi, Tocantins. Tá por aqui. Alô, Ronaldo. Tudo bem, meu amigo? Obrigado aí pela companhia, viu? Tamo juntos aí. Um prazer ter você com a gente aqui, fazendo parte da família RTM. Horácio Rodrigues está com a gente lá na Vila Pontes Novas, Vila Redenção, Goiânia. Bom dia.
2: Horácio Rodrigues Pontes Neto da Vila Redenção, Goiânia.
0: Valeu, Horácio. Bom dia. Esse tem um áudio curtíssimo, né? 6 segundos de áudio. Um abraço para você, meu amigo. Pastor Jean na França. Bom dia, Pastor Jean.
3: Bom dia, Fábio Zamana. Bom dia a todos. Falando aqui direto até o Flotone, Fábio, hoje eu acordei bem cedo, Fábio, hoje nós vamos pedalar, vamos sair aqui numa volta, eu e toda a igreja, Fábio, nós vamos sair daqui, vamos passar lá em Serrinha das Pedreiras, vamos tomar um café na casa da Silvinha também, tudo pedalando.
0: Ei, maravilha, hein?
3: Depois nós vamos passar em São Luís.
0: Certo, pertinho,
3: vamos,
0: né?
3: Vamos passar lá no Breu Branco.
0: Ótimo.
3: Anápolis, Goiás. De lá nós vamos dar uma passadinha em Londres, dar um abraço lá no pastor Marcos, na pastora Débora. Tudo isso no pastor Israel, no River Kennedy, passar na França, lá no pastor Jean também, beber um cafezinho com ele, né?
0: Ei,
3: com
0: maravilha.
3: Um pãozinho de queijo lá, e depois a gente volta, passa lá pelo Rio Grande do Sul, lá no irmão Douglas, e aí a gente vem pra casa, e eu não posso demorar muito, porque eu tenho que corrigir a prova, né? A gente acorda assim, porque eu tenho que corrigir as provas.
0: Ai, ai.
3: Mas é isso, Fábio, é sobre isso. A mulher já foi pra academia e hoje eu tô aqui preparando pra ir dessa volta ciclística aí, pequenininha, mas...
0: Volta ao mundo.
3: O importante é fazer todos os dias.
0: O importante é o que importa, é verdade.
3: Mas fica com Deus, tô sempre aqui. Aqui é o Jean Soriano, diretamente de Teófilo Otônio, para Transmundial.
0: Eita, maravilha! Ai, ai, muito engraçado, viu, pastor Gê? Você é um ator, meu amigo, é um ator nato. Graça Imperial, Natal, Rio Grande do Norte, muito bom dia pra você, Graça. Como é que foi ontem o exame, tudo bem?
4: Pai, senhor, pastor Fábio Zemano, tudo bem?
0: Tudo.
4: Quero agradecer pelas orações de ontem, viu, Fábio Zemano? Fui ali pra mastologista, pra médica, e graças a Deus que ela faz só, quer que eu faça outro exame, só em novembro. Me deu parabéns, que já tudo bem. E obrigado pela oração, um abraço para todos, amém.
0: Que ótimo, Graça. Ótima notícia. Um abraço para você. Obrigado aí pela companhia, minha amiga. Também tá chegando ele, pastor Israel, com mais informações aí, né, sobre a sua irmã. Como é que você tá, pastor Israel? Bom dia.
5: Bom dia, meu amigo Fábio Zamana, paz do Senhor. Passando aqui para deixar aquele abração para vocês. Aqui em Londres começou o calor, graças a Deus, já está um climinha bem agradável. Passando aqui para deixar o boletim, né? Como muitos irmãos têm perguntado. a Mauri e a Odineia, sempre preocupadas. Até a titia Telvina, o Fábio Zamana, lá em Goiânia, orando por nós.
0: Que maravilha, tá orando todo mundo, por minha todo irmã, mundo, né?
5: Pastor Marcos, pastora Débora, bispo Mário Porto. Essa turma toda, como eu falei, depois eu vou passar aí a lista, né? Praidinha, de gratidão a todos. Graças a Deus, ontem eu conversei com a minha irmã.
0: E aí?
5: Ela tá bem melhor, o pessoal tá bem feliz, satisfeito com a disponibilidade dela, vontade de vencer, vontade de sair logo de lá. Fazendo as fisioterapias já, um dos resultados saiu, o primeiro foi que realmente foi a tal da pressão alta, né? Deu um pico, e aí aconteceu esse derramamento no cérebro, mas graças a Deus está tudo sendo revertido.
0: Que bom, graças a Deus.
5: Ela já está bem melhor, o quadro bem melhor, e em nome de Jesus, em breve estará ganhando alta e sem nenhuma sequela.
0: E mandando o áudio aqui pra gente.
5: A palavra é de gratidão por cada um, principalmente aí, por você que conduz com tanta maestria essa programação, meu amigo Fábio Zamana. Aquele abraço a todos de A a Z, para não esquecer de ninguém. E eu acredito que muito em breve eu volto aqui para trazer a notícia principal. Em nome de Jesus.
0: É
5: gratidão
0: isso aí, pastor
5: Deus,
0: Zé, um abraço para você.
5: Essa família RTM.
0: Tamo junto.
5: Pastor
0: Jean,
5: aquele abraço. Fiquem todos com Deus. Pastor Israel, diretamente da Inglaterra.
0: Valeu, pastor Israel. Sim. Boas notícias aí, né? Que maravilha. Boas notícias da graça, boas notícias agora do pastor Israel, também da sua irmã. Maravilha, maravilha. Em breve, viu, pastor Israel? Um abraço para você. Abraço, Monique Grazielli. Quer dizer que você conhece o Horácio Rodrigues também, pastor Israel? Que coisa. É, esse mundo realmente dá volta, mas a gente chega na conclusão que ele é pequeno, né? Abração pra você, meu amigo, tamo juntos, viu? Marilene tá com a gente também, já mandou abraço de leão pra todo mundo, pro maridão José Marques, tá saindo pra trabalhar. Hoje é dia de cuidar do netinho dela, hein? Hoje o Pietro vai tá aí pra dar aquela animada na casa. Valeu, um abraço, vamos com Música da Terra, Cláudio Ronco e Zé Dequias.
6: 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Zé Dequias, acorda, rapaz.
7: Ora, acordar pra quê?
6: Ué, nós queremos ouvir música.
7: Então vamos, ué.
6: Zé Dequias. Zé Dequias, acorda, rapaz.
7: Ora, acordar pra quê?
6: Ué, nós queremos ouvir música.
7: Então vamos, ué.

0: tá empolgado hoje, hein, Zedek?
1: Ô, Zilgra, eu tava aqui, rapaz, relembrando as músicas, faz tempo que eu não ouço, rapaz. Lembra do seu maravilhoso olhar?
0: Essa é boa, Zedek, é. Sabe quem vem chegando pra cantar pra gente um pouquinho aqui, rapaz?
1: Ah, quem, só?
0: O Sal da Terra, cantando Grande Amigo, Zedek.
1: Uai. E essa é boa, Zilgra.

0: Ouvimos o grupo Sal da Terra cantando o grande amigo, o Zelequias. Você tá parado aí olhando para as árvores? Tá tudo bem? Parece que você tá pensando na vida, tá pensando, tá meditando, tá fazendo o que, Zelequias?
1: Yes, Jogar. Eu tava aqui, rapaz. Você que ouve a gente aí através do rádio, celular, computador, né? Aqui no nosso estúdio. A gente tem uma janela aqui bonita, rapaz. Dá pra olhar lá pra fora. E eu tava zoiando um pouquinho lá, lá, seu brother. Pensando nas coisas da vida, que lembrando uns negócios.
0: Lembrando o que, Zé daqui?
1: Quando eu era menino, rapaz. Até hoje, né? Eu gosto de pescar, sabe? Mas teve uma vez, agora, presta atenção nisso aqui, mas teve uma vez, rapaz, eu fui pescar quando era pequenininho, menor, né? E assim, eu acredito que eu esqueci de levar o chapéu, rapaz.
0: Tá, mas qual o problema de ir sem chapéu?
1: Ô, senhor, eu tava lá, rapaz, pescando, esperando alguém pegar lá a minha isca. E você sabe que naquele dia tava um sorzão, rapaz, mas aquele sorzão que doía os ombros, sabe, rapaz? Doía a cabeça. E você sabe o que aconteceu, seu grau?
0: Quis ele quis?
1: Breft.
0: Breft. Aconteceu o que, Zé de Quis?
1: Breft.
0: Breft? O que é isso, Zé de Quis?
1: Pô, Zó, desmaiei, se acredita, seu grau?
0: Nossa, Zedequias, então foi sério, mas e aí?
1: O seu cara tava pensando aqui em dar bem, senhor, que eu tava lá com uns grandes amigos que sempre estavam junto comigo, pescando, sabe? Aí um deles percebeu que eu tava lá, cabeça fervendo, rapaz. Pegou um balde d'água e lascou na minha cabeça, rapaz. Um balde jogou água em mim, não um balde. Não, não entendeu, né, seu cara? Pegou o balde com água e jogou água em mim. Não, bora. Então, eles jogaram água em mim, eu cortei assim, meu pra lá, meu pra cá, com os olhos meio virando assim, porque tava muito sol, desmaiei, né, Zó? E aí eles pegaram os Zedequias com toda a força e arrastaram assim pra sombra.
0: E aí, Zedequias, fizeram mais o quê?
1: Ô, Zé, aí ficaram olhando pra mim assim, sabe, com os olhos abertos. Pertinho pra ver se eu tava bem, tava vivo, né, Zô? Aí, aos poucos, fui lá, rapaz, cortando, tá ficando bom. Cortei, seu grau, fiquei bonzinho, Zô.
0: Puxa, Zedequias, tá vendo como é que é importante um chapéu, rapaz? Um sol daqueles que o senhor tá falando ainda?
1: Enfim, seu grau, tava lá, rapaz, olhando aqui. Pensando naquele tempo, lá vendo que essas árvores cheias de folha, os frutos, tudo criado pelo Deus, né, rapaz? Papai do céu é bom demais com nós. Os passarinhos também comendo de tudo. Árvores servindo pra proteger eles. E eu tava imaginando uma coisa, seu cara. Se as pessoas não tivessem cortado a mata ciliar, o senhor sabe o que é mata ciliar, seu cara?
0: É, sim. É aquela mata que fica bem próxima dos rios, né? Dos lagos. Inclusive protege os rios.
1: Mas é o grande, rapaz. Me surpreendeu agora, rapaz. É, tá muito sabido, seu grande, rapaz. Mas, ô, seu grande, conta um negócio pro senhor. O que mais me chama a atenção é se tivesse mata ciliar naquele riozinho onde eu tava aquele dia, ó. Eu tava pescando, mas com certeza via sua luta que tinha uma sombrinha amiga ali pra ajudar as Zedequias, não é verdade? Proteger a cabeça das Zedequias. E aí eu não precisava de chapéu.
0: Mas por que, Zedequias? Você não gosta de chapéu? Seu chapéu é tão bonito.
1: Não gosto nada, seu grande. Se não fosse bendito esse chapéu, eu com certeza não tinha ficado careca do jeito que eu tô, seu grande.
0: Ah, tá. Agora a culpa é do chapéu, por ter ficado careca, Zedequias. Ah, essa é boa, vai. Olha, papo tá bom?

0: Bom, mas anuncia uma música pra gente aí, vai.
1: Ô, seu Grande, boa, hein, rapaz. Você sabe quem tá chegando aqui, Zô?
0: Quem?
1: Marcela Thaís cantando Botas Velhas, ó.

0: Fuzil Ground.
1: Pois é, Kiss.
0: Bota as véias, aquela música lá no...
1: Não, aquela lá era Sapato Velho.
0: Ok, então, seu Grande. Você ouviu Bota as Véias com Marcela Thaís cantando aqui no Música da Terra.
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0: Ô, seu Crânio, por que o senhor tá aí quietinho dessa vez? A música boa a gente ouviu aqui? Tá parecendo o Zé Dequias no começo do programa?
1: É, Zé Dequias, eu tava pensando aqui, rapaz, nas minhas botas velhas, sabe? Quando eu era criança e...
0: Ô, seu Crânio, agora não, né, rapaz? Deixa essa história pro outro programa, Zota. Quando era criança, o tempo do programa tá chegando aqui, ó. A gente precisa tocar outra música, depois você conta a história aí. Vamos ouvir uma moda da terra, a moda do interior com os Maguer.

0: Você ouviu o melhor da música aqui no Música da Terra? Ô seu Grólio, você tá pensando na vida ainda, seu Grólio? Presta atenção aqui, rapaz. Oi, o tempo do programa tá chegando aqui, ó. Próximo, o senhor conta a história da tal da sua avó também. Tá bom, seu Luiz. Combinado. Ai, rapaz, a minha avó chega.
1: E é, seu Grólio?
0: Ô, seu Grólio, conta um negócio pro senhor. Você que tá nos ouvindo, preste bastante atenção, abre seu ouvido que vai começar o Boletim Rural. Acompanhe as informações do campo, ó. Daqui a pouco nós voltamos, senhoras e senhores.
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3: Frio registrado em São Paulo reduziu a procura por melão e provocou queda nos preços da fruta no atacado. Segundo o CPE, a demanda que vinha aquecida no começo de maio perdeu força na última semana. O melão maior teve recuo de mais de 6% no preço, enquanto os menores também apresentaram queda. A oferta da fruta produzida no Vale do São Francisco segue aumentando gradativamente após o período de chuvas. A expectativa é de que as temperaturas continuem baixas nos próximos dias, o que pode diminuir ainda mais o consumo e pressionar os preços no mercado. Os preços do etanol e do açúcar registraram queda no mercado paulista na última semana, segundo o levantamento do CPE. A baixa procura das distribuidoras pressionou as cotações do biocombustível, mesmo com algumas usinas tentando manter os preços mais firmes. O etanol hidratado teve recuo de pouco mais de 2%, enquanto o anidro caiu cerca de 1%. Já o açúcar cristal acumula queda de mais de 3% em maio. De acordo com o CPE, o mercado segue com um ritmo lento neste início de safra, com compradores focados em contratos já fechados e oferta restrita de açúcar de melhor qualidade. O abate de bovinos, suínos e frangos cresceu no Brasil no primeiro trimestre de 2026, na comparação com o mesmo período do ano passado, segundo dados divulgados pelo IBGE. O maior avanço foi registrado no setor de suínos, com alta de mais de 5%. O abate de bovinos aumentou mais de 3%, enquanto de frangos teve crescimento de mais de 3%. Apesar do resultado positivo em relação a 2025, os três segmentos apresentaram queda na comparação com o último trimestre do ano passado. Com fonte de Globo Rural, produção de Karina Joubert, coordenação de Marcelo Fávero, direção de André Castilho, com realização da sua RTM Brasil, na apresentação de Cláudio Ronchi, esta foi mais uma edição do seu Boletim Rural.
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0: Seu Grônio, eu tô aqui pensando comigo, você sabia que os discípulos de Jesus eram cantor?
5: Os discípulos de Jesus eram o que, Zequiz?
0: Era cantor, ó.
5: Não, não sabia, não.
0: E era assim, veja só aqui, ó. Ah, mandaram a Liz pra gente anunciar a música, ó. André e Felipe.
1: que indecisão!
5: Ai, Zedequias, para de brincadeira, rapaz. É André e Felipe cantando Decisão aqui no Música da Terra.
1: Ô, seu Cláudio,
5: me desculpe, seu Cláudio. O André e Felipe cantando Decisão aqui no Música da Terra, senhor.

0: Por hoje é só, Zerquiz.
1: Aí não tá bom. Logo, logo a gente volta. E com muito mais música. Eva, peraí.
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2: Agora, 5 horas em ponto, horário de Brasília. Ótimo dia para você, uma excelente madrugada, ótima quinta-feira, quintou, minha gente. Estamos juntos.

0: E daqui a pouquinho tem Através da Bíblia. Professor Itamir Neves chegando para você com mais um estudo bíblico. Eu quero mandar um abraço pro Gracenildo, tá ouvindo a gente em Parnamirim, no Rio Grande do Norte. Abraço de leão para você, Gracenildo. Professor Magno Pereira, Perimirim, Maranhão. Bom dia, professor Magno.
1: Bom dia, Fábio Zamana, já ligado na programação da RTM. Uma excelente quinta-feira. Um alô para a Milka, o Maioba, o Eric, a Jona de Paula e a todos os ouvintes aqui em Perimirim, Maranhão, é o Magno Pereira.
0: Valeu, professor Magno. Um abraço de leão, evangelista River Kennedy. Bom dia.
2: Alô, tchê, meu querido, meu amigo, pastor Fábio Zamana. Como é que tá a vossa excelência?
0: Tô bom. E você?
2: A paz do Senhor Jesus, passando aqui para deixar um abraço para você, para toda essa audiência exponencial. Essa audiência que abrange, né, não só o Brasil, mas o mundo todo. Um beijo no coração do seu amigo e conservo evangelista River Kennedy e dizer para o pastor Israel que nós estamos também nessa campanha junto com ele. Estamos agarrados e Deus é maravilhoso e a obra já foi feita. Só agora é o processo, né, para chegar no propósito. Deus é com aí. Você, pastor Israel. Tamo junto, meu querido. Um abraço.
0: Valeu.
2: 0 a 1000. Quem tá dentro e fora do Brasil? Tchê, menino. Tchau, obrigado. Ihu!
0: Valeu, River Kennedy, um abraço pra você. Elaine, tá com a gente também. Eliane, né, lá em Lisboa, Portugal. Bom dia. Bom dia também, Railuz, madrugando com a gente aqui. Um abraço. Falou que tá feliz aí, né, com as boas notícias dessa madrugada. É isso aí, coisas boas, viu, Railuz? Abraço pra você também, pro Elias. José de Ribamar, em São Luís, tá chegando com a gente. Bom dia pra pastor Adriel, lá em São Luís, ligado com a gente também. Mandou abraço pra todos. Dinael Lopes, Aparecida de Goiânia. Gilbertão, no Real Conquista. Como é que você tá, Gilbertão?
3: Aô, meu amigo Fábio Zamana, Gilbertão do Real Conquista, antenado lá de Caminino, manda abraço pra minha esposa Raquel, nossa amiga Ezequiel, nosso amigo pastor Jean, também que tá antenadinho, River Kennedy, Israel Rocha, Deus Padeiro, Tiagão, Arenilson, BBC, vovó Jorda, pra todo mundo que tiver antenado aí, fica meu bom dia, meu abraço. Falou, menino!
0: Valeu, Gilbertão. Aquele abraço de leão pra você também, meu amigo. Cleide tá chegando com a gente. Falou, bom dia, Fábio. Essa semana não haverá aula pra gêmeas, porque o colégio tá passando por uma pequena reforma. Meu Deus, mas como elas brigam ainda. As gêmeas brigam demais. É, meninas minhas também, viu? A Helena e a Elisa brigam demais. E ontem à tarde, nós fizemos a tarde do cinema, né? Porque como tá frio aqui em São Paulo, então, pra quem me segue nas redes, tá vendo que não tá tendo as meninas na rua, andando de bicicleta, né? Como a gente costumava fazer. Por quê? Porque tá frio, né? Então, as meninas não querem nem sair de dentro de casa. Aí eu falei, ah, vamos assistir um filme ontem. Aí escolhemos um filme lá super legal, de comédia, né? Bem legal. É, livre pras crianças, pra toda a família assistir. E aí fiz aquela pipoquinha maravilhosa, ficamos assistindo o filme, e aí a gente acabou que dormiu também um pouco, né? Depois a Andréa chegou, a gente tava dormindo lá no sofá, todo mundo no sofá. Mas foi bom demais, porque a gente tem que tentar fazer algumas coisas com as crianças, porque senão realmente a briga toma conta, né, Cleide? Mas a Elisa não queria muito assistir o filme, não. A Elisa queria assistir os desenhos dela lá, aí ficou brava, ficou batendo na porta, ficou chorando, mas depois passou, assistiu um pouquinho também, né? E é sobre isso, viu, Cleide? Abraço pra você, minha amiga, obrigado pela companhia. Gessé, em Portugal, tá chegando com a gente, bom dia.
4: Meu amigo Fábio Zamana, muito bom dia a todos ouvindo da Rádio Transmundial. Hoje estou por aqui, Madrid. Estou aqui ouvindo a Transmundial. Enquanto descarrego o caminhão, estou ouvindo. Grande abraço a todos, irmão. Ótima quinta-feira.
0: Tamo junto. Abraço, Gessé. Abraço de leão pra você. Bom trabalho aí, amigão. Tamo juntos. E o Gianni, ele que não ouviu aí a homenagem pra ele, né? Eu digo que foi uma homenagem, né, o Gianni? O que você acha? Abraço, amigão, aquele abraço de leão para Gianni Soriano, direto de Teófilo Otoni. Hoje com sua segunda participação aqui, hein, Gianni? Segunda participação, bom dia.
5: Bom dia, Fábio, bom dia a todos os meus amigos e ouvintes. Acabei de escutar aqui o áudio do pastor Jean. É, pastor, essa volta de bicicleta vai ser difícil, viu?
0: Essa como volta vai ser longa.
5: Como é que eu vou atravessar o oceano? Fala comigo.
0: Se vira, Gianni, se
5: mas
0: vira.
5: Mas eu gostei, viu, de tomar um cafezinho aqui.
0: Já pensou que delícia seria?
5: Em vários lugares, entendeu?
0: De bicicleta, hein?
5: E que bom que a igreja toda animou e tá indo comigo. Tá doido. É isso aí. Bom, Fábio, então eu tô aqui colando as figurinhas. Vou sair aqui pra fazer um treino aqui. Hoje é treino. trabalho e daqui a pouco eu tenho que voltar porque não tem prova não, mas tem que corrigir umas atividades. Minha esposa vai pra academia mais tarde. E é isso aí. Fique com Deus. Aqui é o Jânio Soriano, diretamente do Platô.
0: Valeu, Jânio. Foi engraçado demais. Eu dei muita risada também com o pastor Jean. Ele é muito criativo, né? Ele é muito criativo. É, e fora essas habilidades musicais aí, né? Dele e das filhas, né? Que fizeram essa música aqui, as outras também, aquela de fim de ano. E é isso, ó. Muito grato aí pela vida de todos vocês. A gente juntos, nós formamos uma grande equipe, né? Uma grande equipe aí. Vocês fazem parte da família RTM e é bom demais ter vocês toda madrugada por aqui, viu? Vamos aprender mais da palavra de Deus. Tá chegando através da Bíblia, a professora Itamir Neves, falando sobre Judas, capítulo 1. E eu quero, depois do Através da Bíblia, receber aí o seu feedback sobre esse programa. Participe conosco sobre o Através da Bíblia de hoje. O que você aprendeu, o que você vai aprender, no caso, né, com o programa de hoje.

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1: Querido amigo, hoje o nosso alvo é estudarmos mais dois versos do texto de Judas. Vamos estudar Judas, versículos 10 e 11. Nesses versos, o autor bíblico continua nos alertando para os perigos que corremos e nos mostra exemplos negativos que não devem e nem podem ser imitados por nós que desejamos viver de modo agradável a Deus. O que Judas nos apresenta nesses versos é a maneira pela qual os falsos mestres dirigem suas vidas. Por serem cobiçosos e desejarem mais e mais, eles caem nos erros alistados por Judas e assim se corrompem cada vez mais. Porém, o problema é mais grave ainda. Por quê? Porque não satisfeitos com a própria corrupção, querem e têm conseguido atrair muitos cristãos que são imaturos e descuidados da sua vida espiritual. Judas então faz esse alerta porque estava lidando com falsos mestres não apenas nas questões doutrinárias, mas falsos mestres que tinham um comportamento desregrado. Com a prática de vida que tinham e com a mensagem que expunham, eles confundiam os cristãos. Eles tinham convertido a graça de Deus em um argumento favorável à devassidão, em favor do antinomismo. Ora, o antinomismo é uma vida sem lei. Esses falsos mestres pregavam que diante da graça não existiam mais regras morais e éticas a serem obedecidos. Para eles, a graça de Deus dava-lhes plena liberdade para agirem satisfazendo seus desejos mais impuros. Judas, então, utilizou diversos exemplos do Antigo Testamento para demonstrar como esses falsos mestres estavam errados, levando os imaturos para um caminho de perdição. Judas mostrou suas características pessoais, seus erros doutrinários, suas práticas errôneas, ilustrando suas ações com diversas figuras que ainda estudaremos. Judas também apontou que eles também seriam submetidos a um juízo severo por parte de Deus. Mas Judas também encorajou os cristãos, e esse é o nosso desafio, a que tenhamos compaixão desses que se perdem, desses que dão ouvido aos falsos mestres. Se permanecermos firmes lutando pela fé evangélica, nos conservarmos no amor de Deus, se mantivermos a esperança na misericórdia de Jesus Cristo e se estivermos edificando-nos na fé, não só poderemos ajudar os necessitados, como também estaremos seguros contra os erros em que esses falsos mestres caíram. Vamos estudar então esse texto sob o seguinte título: os exemplos negativos que não devem ser seguidos. Com base em Judas, versículo 10 e 11, o título para a nossa reflexão é este: os exemplos negativos que não devem ser seguidos. Querido amigo, esse é o princípio que o texto bíblico nos aponta e para o qual devemos atentar. Todo homem sábio deve evitar seguir exemplos negativos que podem levá-lo à perdição. Eu repito, esse é o princípio que devemos seguir ao estudar, ao refletir sobre esses dois versos. Judas 10 e 11. Todo homem sábio deve evitar seguir exemplos negativos que podem levá-lo à perdição. Nesses versos, encontramos três exemplos negativos que não devemos seguir. Mas antes de detalharmos esses exemplos, me permita ler o texto para você. Diz assim a palavra de Deus: estes, porém, quanto a tudo o que não entendem, difamam, e quanto a tudo o que compreendem por instinto natural, como brutos sem razão, até nessas coisas se corrompem. E versículo 11: ai deles, porque prosseguiram pelo caminho de Caim e movidos de ganância se precipitaram no erro de Balaão e pereceram na revolta de Corá. Muito bem, agora podemos detalhar esses exemplos negativos que Judas nos apresentou. Exemplos que nós não devemos seguir. O primeiro exemplo negativo que devemos evitar é o caminho de Caim, conforme Gênesis 4, 3 a 9, Hebreus 11, 4 e 1 João 3, 12. Mas qual foi o caminho de Caim? Deixe-me ler para você o texto básico que nos conta a trajetória de Caim. Lá em Gênesis capítulo 4 nós lemos: aconteceu que no fim de uns tempos trouxe Caim do fruto da terra uma oferta ao Senhor. Abel, por sua vez, trouxe das primícias do seu rebanho e da gordura deste. Agradou-se o Senhor de Abel e de sua oferta, ao passo que de Caim e de sua oferta não se agradou. Irou-se, pois, sobremaneira Caim e descaiu-lhe o semblante. Então lhe disse o Senhor: por que andas irado? E por que descaiu o teu semblante? Se procederes bem, não é certo que serás aceito? Se, todavia, procederes mal, eis que o pecado jaz à porta. O teu desejo será contra ti, mas a ti cumpre dominá-lo. E você sabe o restante da história. No final, Caim matou Abel. Mas qual foi o caminho de Caim? Foi oferecer um sacrifício sem sangue? Embora alguns tenham essa posição, não vemos base bíblica para essa argumentação. Caim foi rejeitado porque a intenção do seu coração era má. Essa má intenção foi percebida claramente pelo seu semblante descaído. Em Provérbios lemos que o sacrifício dos perversos já é abominação, quanto mais oferecendo-o com intenção maligna. Veja lá em Provérbios 21, 27. Caim, querido amigo, foi rejeitado por sua atitude interior. O sacrifício que apresentou não foi feito com zelo, com cuidado, com consideração, enquanto o sacrifício de Abel foi muito mais excelente, conforme diz o autor de Hebreus em 11, 4. O caminho de Caim levou a deixar o mal habitar no seu coração, como afirmou João. Porque a mensagem que eu ouvisse desde o princípio é esta: que nos amemos uns aos outros, não segundo Caim, que era do maligno e assassinou seu irmão. E por que o assassinou? Porque as suas obras eram más. Querido amigo, os falsos mestres orgulhosos, que difamavam a tudo e a todos, seguiram os passos de Caim, e afastados de Deus, afastavam outros, fazendo-os trilhar esse caminho errado. Esse caminho trilhado por Caim e pelos falsos mestres deve ser evitado por todo aquele que quer agradar a Deus. O segundo exemplo negativo a ser evitado é o erro do profeta Balaão, conforme Números 22, 4 a 35, 25, 1 a 3 e Apocalipse 2, 14. Qual foi o erro de Balaão? Essa é uma pergunta que devemos fazer. Então, me permita ler alguns versos da história de Balaão lá no livro de Números para que você relembre e perceba qual foi o seu erro. É um texto grande, por isso eu vou ler alguns versículos só. Tendo partido os filhos de Israel, acamparam-se nas campinas de Moabe, além do Jordão, na altura de Jericó. Viu, pois, Balaque, filho de Zipor, tudo quanto Israel tinha feito aos amorreus. Moabe, então, teve grande medo desse povo, porque era muito, e andava angustiado por causa dos filhos de Israel. Pelo que Moabe disse aos anciãos dos midianitas: agora lamberá essa multidão tudo quanto houver ao redor deles, como o boi lambe a erva no campo. Balaque, filho de Zipor, naquele tempo era rei dos moabitas. E ele então enviou mensageiros a Balaão, filho de Beor. E Balaque chamou Balaão. Sabe o que ele disse? Eis que um povo saiu do Egito, cobre a face da terra e está morando de fronte de mim. Vem, pois, agora, rogo-te, amaldiçoa-me esse povo, pois é mais poderoso do que eu, para ver se assim eu poderei feri-lo e lançá-lo fora da terra. Então, você sabe o que aconteceu. Os anciãos dos moabitas e os anciãos dos midianitas foram até Balaão levando o preço dos encantamentos. Foram levando dinheiro, joias, bens, e chegaram a Balaão, e disseram o recado do rei Balaque para Balaão. Então Balaão disse, versículo 8, ficai aqui esta noite e vos trarei a resposta como o Senhor me falar, eu falarei para vocês. Versículo 9, veio Deus a Balaão e disse, quem são esses homens contigo? Respondeu Balaão, Balaque, rei dos Moabitas, etc., me enviou e pediu que eu fosse com eles para amaldiçoar esse povo. Então, versículo 12, disse Deus a Balaão, não irás com eles, nem amaldiçoarás o povo, porque é povo abençoado. Isso é, Deus deixou claro qual a ordem que ele estava dando para Balaão. Mas o que aconteceu é que depois de Balaão ter contado isso para os enviados dos Moabitas e Amonitas, eles foram aos seus reis, disseram essa mensagem e os reis mandaram eles para Balaão novamente, só que com muito mais bens, muito mais dinheiro, muito mais joias, muito mais riquezas. E novamente Balaão disse para eles ficarem com ele, porque ele iria consultar novamente ao Senhor. Ora, querido amigo, você sabe que Deus já tinha dado uma ordem e que era para Balaão não ir e não amaldiçoar o povo de Israel. Mas, no versículo 19, lemos o quê? Agora, pois, vos rogo que fiquem aqui também essa noite para que eu saiba o que mais o Senhor me dirá. Você consegue perceber? A ganância, a usura, a vontade de lucrar foi o erro de Balaão. Mesmo tendo uma ordem direta da parte de Deus para não ir com os moabitas e midianitas e não profetizar contra Israel, pois era o povo abençoado pelo próprio Deus, diante da possibilidade de se enriquecer, de auferir lucros fáceis, ele propôs que os enviados ficassem com ele durante mais uma noite para consultar o Senhor. Ora, para que consultar a Deus se já havia uma ordem direta? Bom, o restante da história já estudamos, mas você deve se lembrar. No fim, Balaão foi com os moabitas e midianitas, mas Deus fez com que toda a profecia de maldição se tornasse bênção para Israel. Porém, posteriormente, Balaão prosseguiu no seu erro e conseguiu prejudicar Israel, sabe fazendo o quê? Aconselhando os moabitas e midianitas a tentarem o povo de Deus com os seus sacrifícios e com as suas mulheres. Fazendo com que os homens de Israel se desviassem e pecassem diante de Deus, conforme lemos em 25:1. Habitando Israel em Sitim, começou o povo a prostituir-se com as filhas dos moabitas. Essas convidaram o povo aos sacrifícios dos seus deuses, e o povo comeu e se inclinou aos deuses delas. Juntando-se Israel a Baal, a ira do Senhor se acendeu contra Israel. Agora, essa atitude toda foi e teve como base o aconselhamento que Balaão deu aos midianitas e moabitas. Veja em Números 31:16. Balaão revelou que o seu coração era completamente dominado pelo erro. Balaão sempre foi um mau exemplo, pois até no Apocalipse, Jesus, o próprio Senhor Jesus, o citou à igreja de Pérgamo conforme o registro de João. Jesus disse à igreja, tenho todavia contra ti algumas coisas, porque tens aí os que sustentam a doutrina de Balaão, o qual ensinava Balaque a armar ciladas diante dos filhos de Israel para comerem coisas sacrificadas aos ídolos e praticarem a prostituição. Apocalipse 2:14. Querido amigo, o erro de Balaão era o erro dos falsos mestres que também desviavam o povo de Deus dos caminhos do Senhor. Quando damos ouvidos a esses tais, não escutamos mais a voz de Deus e nos afastamos cada vez mais dele. Chegamos então ao terceiro exemplo negativo que deve ser evitado, que é a rebelião do levita Corá, conforme Números 16:1-35 e Números 26:10-11. Também para esse caso, me permita ler o texto bíblico de Números, onde está relatada essa história, para nos relembrarmos e percebermos qual foi a rebelião do levita Corá. Números 16:1. Corá, filho de Izar, filho de Coate, filho de Levi, tomou consigo a Datã e a Abirão, filhos de Eliabe e Aon, filho de Pelete, filhos de Rubem. Levantaram-se perante Moisés com 250 homens dos filhos de Israel, príncipes da congregação, eleitos por ela, varões de renome, e se ajuntaram contra Moisés e contra Arão, e lhes disseram, basta, basta, pois que toda a congregação é santa. Cada um deles é santo, e o Senhor está no meio deles. Por que, pois, vos exaltais sobre a congregação do Senhor? Versículo 4. Tendo ouvido isso, Moisés caiu sobre o seu rosto e falou a Corá e a todo o seu grupo, dizendo, amanhã pela manhã o Senhor fará saber quem é dele e quem é o santo que ele fará chegar a si. Aquele a quem escolher fará chegar a si. Fazei isso. Tomai vós incensários, Corá e todo o seu grupo, e pondo fogo neles amanhã, sobre eles deitai incenso perante o Senhor. E será que o homem a quem o Senhor escolher, esse será o santo. Basta-vos, filhos de Levi. Disse mais Moisés a Corá. Ouvi agora, filhos de Levi. Acaso é para vós outros coisas de somenos que o Deus de Israel vos separou da congregação de Israel para vos fazer chegar a si, a fim de cumprirdes o serviço do tabernáculo do Senhor e estardes perante a congregação para ministrar-lhes? E te fez chegar Corá e todos os seus irmãos, os filhos de Levi, contigo? E ainda, vocês não satisfeitos com isso, estão procurando sacerdócio? Pelo que tu e todo o teu grupo juntos estáis contra o Senhor. E Arão? Que é ele para que murmureis contra ele? Mandou então Moisés chamar a Datã e Abirão, filhos de Eliabe, porém eles disseram, nós não subiremos. Porventura é coisa de somenos que nos fez você subir de uma terra que mana leite e mel? E veja que eles estavam se referindo ao Egito. Totalmente contrário. Uma terra de escravidão. E eles continuaram, para fazer-nos morrer nesse deserto? Senão que também queres fazer-te, você, Moisés, quer ser nosso príncipe? Nem tampouco nos trouxesse a uma terra que mana leite e mel, nem nos desse campos e vinhas de herança? Pensas que lançarás pó aos olhos desses homens? Nós não subiremos. Então Moisés se irritou muito e disse ao Senhor, não atentes para a sua oferta, nenhum só jumento levei deles, e a eles eu não fiz mal nenhum. Então disse Moisés a Corá, tu e todo o teu grupo, ponde-vos perante o Senhor, tu e eles e Arão amanhã, e tomai cada um o seu incensário, e neles ponde incenso. Trazei-o, cada um o seu, perante o Senhor. E você sabe mais ou menos o que aconteceu? Na verdade, na manhã seguinte, o que aconteceu é que a glória do Senhor apareceu a toda a congregação. E o Senhor disse a Moisés e Arão, apartai-vos do meio da congregação e eu vou consumi-los num momento. Mas eles se prostraram sobre o seu rosto e disseram, ó Deus, autor e conservador de toda a vida, acaso por pecar um só homem, o Senhor vai ficar indignado contra toda essa congregação? Respondeu então o Senhor a Moisés, fala a toda essa congregação, dizendo, levantem-se e saiam de perto da habitação de Corá, de Datã e de Abirão. Então se levantou Moisés, foi a Datã e Abirão, e após ele foram os anciãos de Israel, e disseram à congregação, desviai-vos dessas casas, não toqueis em nada do que é seu. E o que aconteceu na manhã seguinte foi que Moisés fez um desafio. Nisto conhecereis, conforme o versículo 28, que o Senhor me enviou a realizar todas essas obras que não procedem de mim. Se esses homens morrerem como todos os homens morrem, e se forem visitados por qualquer castigo como se dá com todos os homens, então eu não sou enviado do Senhor. Mas se o Senhor criar alguma coisa inaudita, e a terra abrir a sua boca, e os tragar com tudo que é seu, e vivos descerem ao abismo, ah, então vocês conhecerão que esses homens desprezaram o Senhor e que eu sou do Senhor. Versículo 31 do capítulo 16 de Números diz assim: e aconteceu que, acabando ele de falar essas palavras, a terra debaixo dele se fendeu, abriu a sua boca e os tragou com as suas casas, como também todos os homens que pertenciam a Corá e todos os seus bens. Eles e todos os que lhe pertenciam desceram vivos ao abismo, a terra os cobriu e pereceram no meio da congregação. Querido amigo, esse foi o fim daqueles que estavam rebelados. Você percebeu a insatisfação, a inveja, o desejo de uma posição diferente? Levaram Corá e os seus amigos a se rebelarem contra a liderança de Moisés, de Arão e, na verdade, contra a liderança, a autoridade do Senhor. São três caminhos, são três exemplos negativos que nós não devemos seguir. Eu concluo essa reflexão pedindo que Deus te proteja, para que você não caia nesses erros. De um culto relaxado e indevido, como fez Caim. De uma vida gananciosa por bens financeiros, como era a vida de Balaão. E que Deus te proteja. De uma vida insatisfeita, que o leve à rebelião, conforme aconteceu com Corá. Que o Senhor te abençoe, que o Senhor te proteja. Um grande abraço e até o próximo programa.
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2: Agora 5 horas 32 minutos. Horário de Brasília, ótimo dia para você.
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2: Muito bom dia, ótima quinta-feira, 21 de maio de 2026. Vamos juntos. Você que está chegando, participando, interagindo, acompanhando a partir de agora pela TWR em Bonaire. Muito bom dia para você, fique à vontade. E para você que segue conosco, acompanhando pelo nosso aplicativo, pelo site, pelas rádios afiliadas, espalhadas por todos os lugares do

0: Vamos lá, vamos juntos. Pode mandar o seu recado aqui pelo WhatsApp 11 974181456. Quero já mandar um abraço para Raimundo em Mossoró. Ele e a esposa Fabiola, ouvindo a gente. Abraço de leão para vocês. Obrigado pela companhia. José Carlos, em Petrópolis, Rio de Janeiro. Tudo bem, meu amigo? Bom dia, bom dia. Meu xará Fábio, lá em São Luís, o Fábio Garcês. Abraço para você, meu xará. Também por aqui, Dinael Lopes, Aparecida de Goiânia. Tudo bem, Dinael? Bom dia. José de Ribamar está participando com a gente também. Bom dia, José. Como é que você está, meu amigão? Tudo tranquilo?
1: Bom dia e a paz do Senhor, meu querido irmão Fábio Zamana. Mais uma quinta-feira, mais um dia que Deus nos desperta com este fôlego de vida, com esta dádiva maravilhosa, para estarmos diante dele, de pé, glorificando e exaltando o nome deste Deus Todo-Poderoso. Estou passando para lhe desejar uma feliz quinta-feira, cheia de bênção para você e sua família, sua esposa, seus filhos, suas filhas.
0: Valeu, valeu. Deus, obrigado, José.
1: Abençoando.
0: Tamo junto, tamo junto.
1: Deus continue lhe dando graça e vitória a todos vocês e a todos que estão em sintonia com esta emissora.
0: Valeu, meu amigo. Aquele abraço de leão pra você também, pra toda a sua família. Obrigado aí pela companhia. Tá chegando Edson Dias, Domingos Martins.
2: Bom dia, meu amigo Fábio Zamana. Como
0: tudo
2: é que
0: bem,
2: você
0: Edson?
2: Aqui é o Edson Dias, direto de Domingos Martins, do Espírito Santo.
0: Opa, bom dia.
2: Te desejar um feliz dia, com muita graça e bênção celestial pra você.
0: Valeu, pra você também.
2: Você é. Que mandasse um alô pros meus netinhos que estão aqui em casa comigo, o Moisés Leicão.
0: Moisés.
2: A Maria Luísa e a Manuela.
0: Moisés, Maria Luísa e Manuela. Abraço de leão.
2: Que Deus abençoe as nossas vidas e que um dia nós possamos estar todos diante do Senhor, namorada celestial.
0: É isso aí. Um abraço, meu amigo, pra você e pra suas netinhas aí curtindo a casa do vovô. Que delícia, hein? Pastor Marcos, pastora Débora, direto da Inglaterra. Bom dia.
3: Bom dia, Fábio. Bom dia, meus irmãos queridos ouvintes da RTM, a melhor. Ô, Fábio, vou pedir aí pra você passar o recado aí pro irmão que vai sair de bicicleta, dando esse giro pelo mundo. Quando ele vier pra cá, trazer um pote, já que ele vem de Teófilo Otônio.
0: Minas
3: trazer
0: Gerais.
3: Um pote de torresmo pra gente, né, irmão?
4: Torresmo, carne de lata, linguiça mineira e queijo minas.
0: Que mais que vocês querem?
3: Amém, que todos tenham um dia abençoado, que a paz do Senhor Jesus seja sobre o coração de todos vocês.
4: Um abraço pra todos que deixaram um abraço pra gente. Pastor Israel, feliz de saber sua irmã tá melhorando. Glória a Deus por isso.
3: Presbítero Kennedy.
4: E aos irmãos todinhos aí, da Marcos.
3: Pastor Jean, na França, e todos os irmãos, que a família é grande. Um abraço.
0: Família é grande. Abraço, pastor Marcos, pastora Débora. Se cada um fizer seu pedido, meu amigo, olha, essa bicicleta aí vai ter que ser forte, viu? Pra levar um monte de coisa aí. Ai, ai. Um abraço aí, pastor Marcos, pastora Débora. Quem tá por aqui também, Balbino, lá em São Luís, como é que você tá?
5: Bom dia, pastor Fábio Samana. Bom dia, ouvinte da Transmundial. Aqui é o irmão Balbino, da Nova Terra, São José de Ribamar. Tô passando só para dar um alô, um abraço de leão a todos os ouvintes, Fábio.
0: Valeu, um abraço de leão.
5: Recomendações à família.
0: Obrigado,
5: dona,
0: você também.
5: A todas essas famílias ouvintes deste programa maravilhoso. A recomendação à dona Andréa, à Luísa, à Helena, à Elisa. Agora
0: opa, Elisa. Acertou.
5: E que você continue sendo este pai, nota 10. Esse... Como diz, locutor da galáxia, nota 10.
0: Ô, Balbino, obrigado, amigão.
5: Esse pastor que agora está com poucos dias, que foi consagrado pastor, que este pastorado tenha sido entregue em boas mãos. Que Deus continue operando poderosamente em sua vida.
0: Obrigado, amigão.
5: Paz do Senhor, meu irmão.
0: Balbino, um abraço de leão.
5: E não esqueça de citar a minha gratidão pelo pastor, pelo bispo Mário Porto. Eu sou muito grato a este pastor, a esse bispo, tá bom?
0: Tá certo. Deve estar ouvindo a gente também. Mário Porto é top demais. Abraço, Balbino. Abraço de leão pra você. Obrigado pela mensagem, viu? Ô, pastora Débora, ele falou que vai levar o queijo, viu? Vai levar o queijo. Nunailson, bom dia, Nunailson.
6: Meu nome é aquele Fábio Zamano, bom dia a todos os ouvintes que já estão ligados desde cedo na programação aqui da Melhor. A programação é top, topzera, show de bola. Deus nos abençoe a cada dia, nível sempre do mal, sempre nos guiando no caminho da verdade. Tchau, obrigado.
0: Valeu, Nunailson. Um abraço de leão pra você também. Obrigado pela companhia. Lourdes Galvão, bom dia, Lourdes.
7: Bom dia, meu pastor. Como é que você está? Como é que está a menina? Helena, Elisa, Luísa.
0: Graças a Deus, todo mundo bem.
7: E a Andréia. Fabinho, depois eu vou lhe contar algo.
0: Eba,
7: depois.
0: quero saber. Senhor,
7: um abraço pra todos.
0: E pela sua voz são boas notícias. Gosto. Abraço pra você, viu, minha amiga? Tamo juntos aí. Pastor Reginaldo em Viçosa, Minas Gerais, madrugando com a gente hoje. Bom dia, pastor Reginaldo.
8: Bom dia, meu nobre irmão, pastor Fábio Zamana. Paz e graça pra você e todos os ouvintes da RTM. Tenham todos uma ótima quinta-feira. Para nós aqui sextou, Fábio, porque amanhã é feriado aqui na cidade.
0: Que maravilha!
8: Mas hoje ainda é dia de muito trabalho, se Deus quiser, viu?
0: Isso aí.
8: Deus abençoe a todos.
0: Para compensar,
8: Fábio,
0: amanhã.
8: Um abraço, né? Desde Viçosa, Minas Gerais.
0: Ô, meu amigo, um abraço de leão para você, pastor Reginaldo, para toda a família aí, viu? É, doce de leite de Viçosa. Você sabe que tem uma loja aqui perto de casa agora que vende, né? Essas casas do norte, né? Que vende o doce de leite de Viçosa. Eita, doce bom demais. Abraço, um abraço pra você, meu amigo. Vamos com música. Roberto Diamanso, Alguém Como Eu. Daqui a pouquinho, calendário de oração e palavra para hoje. Ótima quinta pra você.

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3: A palavra para hoje: o pior fracasso é não tentar. Josué 1:9. Ser forte e corajoso, pois o Senhor, teu Deus, está contigo. É impossível viver com sucesso sem correr riscos. Léo Buscaglia escreveu: rir é arriscar parecer tolo. Chorar é arriscar parecer sentimental. Estender a mão para outra pessoa é arriscar se envolver. Colocar suas ideias, seus sonhos diante da multidão é arriscar ser chamado de ingênuo. Amar é arriscar não ser amado em troca. Viver é arriscar morrer. Esperar é arriscar o desespero, e tentar é arriscar o fracasso. Mas os riscos devem ser assumidos, porque o maior perigo na vida é não arriscar nada. Somente a pessoa que arrisca é verdadeiramente livre. Franklin Roosevelt passou grande parte de sua vida lutando contra a doença e confinado a uma cadeira de rodas. No entanto, ele se tornou um dos maiores presidentes dos Estados Unidos. Ele disse: é senso comum escolher um método e experimentá-lo. Se ele falhar, admita francamente e tente outro. Mas, acima de tudo, tente algo. Em The Pursuit of Excellence, Ted Engstrom dá este conselho sobre a importância de tentar. A partir de hoje, você pode começar a desfrutar do uso e desenvolvimento de seus dons.

0: Se você sempre quis escrever, então escreva algo. Um artigo curto, um poema, um relato de suas férias. Escreva como se fosse publicar. Depois envie para algum lugar. Se você é fotógrafo, reúna suas melhores fotos e inscreva-as em um concurso. Se você acha que é um bom jogador de tênis ou golfe, participe de alguns torneios e veja como se sai. Você pode não ganhar o prêmio máximo, mas pense em quanto aprenderá e experimentará apenas por tentar. O pior fracasso é não tentar.
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5: Pai eterno, Deus de amor, sabemos que são muitas as aflições das mulheres quando seus parceiros, ou a comunidade em que estão, ou a sociedade da qual fazem parte, não percebem seu valor e nem conhecem o fato de que elas foram criadas por Ti e assim têm valor e dignidade. Sabemos que as mulheres em Botsuana sofrem, contudo sabemos também o quanto o Senhor quer demonstrar o seu amor, graça e perdão, assim como lemos em tantas narrativas da Bíblia. Então, certos da tua bondade, te pedimos que possa revestir as mulheres no país com sabedoria, força e dignidade, a fim de enfrentarem um futuro com coragem e esperança, sendo referência no lar e na sociedade. É no precioso nome de Jesus que oro. Eu, Suzy Peck, considero uma honra orar com você.
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0: Paulo César Baruque, sossegai.
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0: Muito bom dia para você e olha, mandando um abraço, mandando bom dia. Kleber Ranieri, no Pará, o pastor Kleber, né, junto com a sua família, ouvindo a gente. Ô, meu amigo, um abraço para você e para toda a sua família aí, obrigado pela sintonia aqui com a gente. André Martins, em Santa Catarina, ele que ontem quarentou e teve bolo de chocolate, que maravilha, hein? Um abraço, meu amigo. É, André João, lá em Santa Catarina, comemorou aí o aniversário ontem. Que legal. Parabéns, meu amigo. Que Deus continue te abençoando, viu? Um abração. Obrigado por compartilhar as fotos aqui com a gente. Ótima quinta para você também. Tina São Luís está chegando com a gente. Bom dia.
2: Bom dia, meu amigo Fábio Semana.

0: de Deus. Obrigado, Deus, pelo dom da vida. Obrigado, Senhor, por tudo que tens feito, por tudo que vai fazer. Bom dia!
1: Bom dia, Tina! E com essa alegria aí, a gente começa a quinta-feira, né? No ritmo da Tina. Coisa boa. Valeu, Tina. Um beijo pra você aí. Um abraço pra toda a família, viu? Vi o vídeo ontem lá, a Miriam no dentista. Ela foi arrancar um dente? Menina, olha, dentista é uma coisa que é terrível, né, gente? Um abraço pra todos os dentistas, mas olha, eu tenho trauma daquela máquina, aquele barulhinho lá. O barulho é mais irritante ainda, Um abraço aí pra todos os dentistas do nosso Brasil. Mas é isso, é importante, né? É importante cuidar aí dos dentes. Conceição em São Luís, bom, como é que você tá, Conceição? Bom dia!
2: Bom dia, Fábio. Conceição Soares aqui do Alto do Turu, São Luís, Maranhão, desejando uma excelente quinta-feira para todos os ouvintes em todos os cantos e recantos do universo.
1: É sobre isso.
2: Se eu for
1: isso.
2: Falar, vou esquecer de alguém, então, para não pecar.
1: É pai, gente demais.
2: O meu abraço. Eu não mando a mensagem todos os dias, mas ouço a partir das 4h40 da manhã, todos os dias. Inclusive, estou ouvindo aqui o estudo bíblico sobre o livro de Judas. Muito bom, por sinal, todos, toda a programação. Um abraço de Léo mesmo, mas especialmente para o professor Soriano, para todos os professores do Brasil, e para Inês, para Gracinha, para Danusa, para Rosimar, para Janiette Rosinha, para Graça e Henrique Cabral e todos, sem exceção algum.
1: Isso aí, Conceição. Um abraço para você, minha amiga. Obrigado aí pela companhia. Bom demais ter você conosco. Silvinha tá chegando com a gente, direto de Natal, Rio Grande do Norte.
3: Gente, o pastor Jean tá um crânio, sabia? Eu tava rindo. E rindo com a pessoa com quem ele tava me imitando.
1: Nossa, o Gianni.
3: Tá o maior barato, sabe? Ele tá tirando de letra mesmo. Ele é um gênio.
1: Quero ver ele imitando Madruguinha, assim.
3: Deus abençoe também o pastor que tá com a sua irmã enferma, né?
1: Pastor
3: Deus
1: Israel.
3: É com ele. E Deus vai chegar, assim, junto com a providência. Amém. Bom dia. Eu não tenho nem ação, assim, de dar aquele grito, porque tá maravilhoso. O programa do Fábio Zamana é uma tremenda... ou tremendo, terapia para todos nós. Que Deus abençoe a todos de uma vez, sem esquecer de ninguém, de azer, sem esquecer de você. Amém, um cheiro.
1: Valeu,
3: no coração.
1: Valeu, Silvinha, um cheiro, menino, um cheiro para tu, um cheiro pro Madruguinha. Ana Teca tá chegando com a gente também. Tudo bem, Ana Teca? Você tá sumida aqui da madruga também, hein? Você tá dormindo muito, Ana Teca? É mesmo? Bom dia pra você e pra toda a família aí. Obrigado pela companhia, viu? Marilene Anápolis mandou uma foto aqui do Pietro comendo pizza. Será que ele gosta de pizza? E ele é daquelas pessoas que comem pizza, que aí a gente entra numa polêmica, né? Que gosta de comer pizza com ketchup. Eu, Fábio Zamana, não gosto. Prefiro a pizza sem nada mesmo. Eu gosto de pizza sem nada. Mas tem gente que come, né, com ketchup. Uma época, quando eu era jovem, eu gostava de comer pipoca com ketchup. Você pegava a pipoca e jogava um monte de ketchup em cima. Mas passou. Passou essa fase. Paulo Faria, São Bernardo do Campo, bom dia.
4: Bom dia, família transmundial. Bom dia, irmão Fábio Zamana.
1: Tudo bem, Paulo?
4: Deus continue abençoando a programação. Estamos aqui acompanhando.
1: Olha um galo aí também.
4: Sempre.
1: Tamo juntos. Abraço, meu amigo. Agora faltando um minuto para 6 horas da manhã. Você que tá ouvindo pela Rádio 92,3 FM, seguirá com meu amigo Mário Porto te fazendo companhia. Bom dia, Mário Porto. Bom dia, Maria Simplício. Bom dia também aí para toda a família Porto. E você que tá ouvindo pela Rádio Nordeste, seguirá com o pastor Jailton Santos, programa Amanhecendo com Fé. Pela Rádio Seara, Razão para Viver, Rádio Imprensa, pastor Oldair. E acompanhando pela 100.9, tem momentos de reflexão. Ótimo dia para todos, uma excelente quinta-feira.

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6: 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A pessoa fica escarafunchando lá os tempos de outrora como se fosse um arqueólogo da consciência, né? Tirando as tralhas do fundo do baú.
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6: Rota 66, prosseguindo em nossa jornada pelas poesias do Saltério Hebraico. Sim, hoje nós vamos falar sobre os Salmos 76, 77 e 78. Sim, o nosso tema será Deus do passado, do presente e do futuro. Como podemos observar, a fé do povo do Antigo Testamento era uma fé localizada no tempo. O povo de Israel aprendeu a descobrir que Deus era o Deus da história, o Deus que havia agido no meio do seu povo. Não era uma fé assim abstrata, semelhante ao pensamento dos gregos ou dos ocidentais, mas era uma fé que percebia o Deus que age, o Deus que interfere na história humana e está presente conosco. O Salmo 76 é um salmo que é uma espécie de hino que comemora aí a vitória do Deus de Israel sobre os seus inimigos. É uma celebração do poder invencível de Deus. E assim se descreve Deus, como Deus se manifesta à nação, vamos assim dizer, como é que Deus era visto no tempo presente através dos seus atributos conhecidos no meio do seu povo. E a NVI diz: em Judá Deus é conhecido, o seu nome é grande em Israel. Sua tenda está em Salém, o lugar da sua habitação está em Sião. Ali quebrou ele as flechas reluzentes, os escudos e as espadas, as armas de guerra. Deus é um Deus poderoso, Deus dos exércitos é um Deus vitorioso. O texto vai prosseguir no verso 6 e diz: diante da tua repreensão, ó Deus de Jacó, o cavalo e o carro estacaram. Somente tu és invencível. Quem poderá permanecer diante de ti quando estiveres irado? Dos céus pronunciaste juízo e a terra tremeu e emudeceu. Quando tu, ó Deus, te levantaste para julgar, para salvar todos os oprimidos da terra. Então vemos que Deus é aquilo que ele manifesta no presente, um Deus poderoso, um Deus vitorioso, um Deus irresistível, um Deus que traz julgamento e Deus que traz livramento aos oprimidos, aqueles que estão em posição inferior. O povo da aliança, o povo de Israel, adora e louva e cultua Deus porque ele manifesta estes atributos e qualidades. Por isso, o texto diz: até a tua ira contra os homens redundará em teu louvor, e os sobreviventes da tua ira se refrearão. Sim, tudo que mostrará o poder tremendo de Deus redundará no louvor do próprio Senhor. Por isso, há um convite que se faça votos ao Senhor e não se deixe de cumprir tais votos. Ele é o Deus que tira o ânimo dos governantes e é temido pelos reis da terra, diz o verso 12. Então é uma descrição bem presente, bem no tempo presente, o que aparece no Salmo 76. O Salmo 77 já muda um pouco de figura, porque é um lamento individual. Este lamento, ainda que individual, se destina à situação da própria nação. Ele começa dizendo: clamo a Deus por socorro, clamo a Deus que me escute. São reflexões aí de consolo no momento de grande dor, de grande turbulência no meio do povo de Deus. Um salmo composto ao estilo de Jedutum, para o mestre de música, salmo da família de Asaf. Aqui nós vemos a expectativa de que Deus venha agir e interferir. O Deus que é tudo aquilo que vemos no presente, o Deus que agiu no passado, é o Deus que abre a expectativa do futuro, é o Deus que tem a esperança para nós. Quando não pensamos em Deus, na ação que ele tem, que ele faz através da história, não temos como ter esperança. A esperança está ligada à noção do tempo, à noção da história. Nós aguardamos dias melhores. Somente o Deus da história, que transcende a própria história, que está agindo no presente, no passado e no futuro, pode ser a verdadeira fonte fonte de esperança. Então o salmista diz que ele busca ao Senhor sem cessar, porque está angustiado, sua alma está inconsolável. E então ele agora, com a esperança aberta para o futuro, começa a conversar com o passado, porque o Deus que promete bênção para o futuro é o Deus que agiu no passado. Diz o texto no verso 5, fico a pensar nos dias que se foram, nos anos há muito passados. De noite recordo minhas canções, o meu coração medita e o meu espírito pergunta, numa espécie aqui de conversa, de diálogo com os tempos de outrora. O verso 7 da NVI diz com bastante determinação, irá o Senhor rejeitar-nos para sempre? Pergunta o salmista, jamais tornará a mostrar-nos o seu favor? Desapareceu para sempre o seu amor? Acabou-se a sua promessa? Esqueceu-se Deus de ser misericordioso? Em sua ira refreou sua compaixão? A grande dúvida, a grande questão é, olha, Deus foi assim, e Deus será que ele será outra vez aquilo que ele foi? Como ele será daqui para frente? Por acaso Deus mudou? Será que ele deixou de lado o seu amor, a sua misericórdia, já que sabemos do que ele fez no passado em favor do seu povo? Então pensei, diz o salmista no verso 10, a razão da minha dor é que a mão direita do Altíssimo não age mais. Ele está preocupado, pensando, olha, quem sabe o Deus do futuro e do presente não é mais o Deus do passado. Será que isso é possível? E ele volta pelo túnel do tempo para recordar o que aconteceu nos tempos antigos. Recordarei os feitos do Senhor, os teus antigos milagres, meditarei em todas as tuas obras. Teus caminhos, ó Deus, são santos. Que Deus é tão grande como o nosso Deus, tu és o Deus que realiza milagres, mostras o teu poder entre os povos, com o teu braço forte resgataste o teu povo e os descendentes de Jacó e de José. Ele se recorda do passado, ele tem de novo a sua esperança revivida, porque ele sabe que o Deus que foi, é e sempre será Deus do passado, Deus do presente e Deus do futuro. E assim ele, nos versos 16 a 19, ele recorda-se da grande vitória de Deus no tempo do Êxodo, falando de maneira poética sobre as grandes águas e as nuvens, a vereda do mar, e termina dizendo, guiaste teu povo como a um rebanho pela mão de Moisés e de Arão. Chegando ao Salmo 78, que já é ali um salmo mais didático, um salmo ligado à recordação daquilo que Deus fez na história, há uma descrição detalhada deste salmo relativo ao período do Êxodo, o salmo que é chamado em hebraico de Masquil, é um salmo que tem a intenção mesmo de trazer ensino. Alguns estudiosos entendem que este salmo é um dos salmos mais importantes da descrição histórica do povo de Israel. E ele começa dizendo, povo meu, escute o meu ensino. Observe a diferença. O salmo não começa com louvor nem com uma oração, mas com uma palavra que pretende ensinar. Incline os ouvidos para o que eu tenho a dizer. Em parábolas, abrirei a minha boca, proferirei enigmas do passado, que ouvimos e aprendemos o que nossos pais nos contaram. Não os esconderemos dos nossos filhos. E então ele passa a falar de tudo o que aconteceu. O salmo é muito grande, tem 72 versículos, e ele passa a descrever que Deus decretou estatutos para Jacó, estabeleceu a lei em Israel, e ordenou aos nossos antepassados que ensinasse aos seus filhos, e então o texto prossegue, fala do grande momento do Êxodo, que ele fez milagres diante dos seus antepassados na terra do Egito, conforme verso 12, dividiu o mar para que pudessem passar, os guiou com a nuvem de dia e com a luz de fogo de noite, verso 14, fendeu as rochas no deserto e deu-lhes também água. E assim o texto vai prosseguindo pela história de Israel, mostrando que podemos ter esperança no Deus do futuro, porque é o mesmo Deus que agiu com poder e glória no passado. E o texto prossegue falando dos feitos do Senhor e da atitude indevida do seu próprio povo. O versículo 22 diz que eles não creram em Deus nem confiaram no seu poder salvador. Mas Deus que fez, ordenou as nuvens, ele abriu as portas do céu, fez chover maná para que o povo comesse, diz verso 23 e 24, deu-lhe o pão dos céus, os homens comeram o pão dos anjos, enviou-lhes comida à vontade. Surpreendente, verso 29, comeram à vontade, assim ele satisfez o desejo deles. E assim o texto prossegue pela história de Israel, pela história do povo de Deus, mostrando o livramento e a ação poderosa e bondosa de Deus e a atitude de rebeldia, de pôr Deus à prova, de voltar-se para idolatria e finalmente ser repreendido com o julgamento de Deus. O texto no verso 61 diz que Deus entregou o símbolo do seu poder ao cativeiro e o seu esplendor nas mãos do adversário, deixou que o seu povo fosse morto à espada, pois enfureceu-se com a sua herança. O fogo consumiu os seus jovens e as suas moças não tiveram canções de núpcias. O Senhor despertou como que de um sono, como um guerreiro despertado do domínio do vinho, fez retroceder a golpes os seus adversários, entregou a permanente humilhação. E ele vai encerrar esse salmo dizendo que Deus escolheu o seu servo Davi e o tirou do aprisco das ovelhas, do pastoreio de ovelhas, para ser o pastor de Jacó, seu povo, de Israel, sua herança, e de coração íntegro Davi os pastoreou, com mãos experientes os conduziu. O salmo termina dessa forma, mostrando algo que nos leva a olhar para o passado, para o grande rei, que também ao mesmo tempo era a grande promessa para o futuro. A grande verdade manifesta nestes salmos é que Deus, Deus da esperança, merece toda adoração e plena confiança, porque Ele é o Deus acima do tempo que controla o passado, o presente e o futuro.

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0: Agora a aula segue em frente com as perguntas ao professor Luiz Saião. Hoje temos três salmos em destaque, os 76, 77 e 78. Eu começo perguntando o verso 11 do Salmo 76, professor Luiz Saião. Diz aqui: fazei votos e pagai-os ao Senhor vosso Deus. Essa prática a gente deve continuar hoje em dia? É normal fazer isto?
1: Pastor Alberto, veja bem, fazer votos é uma prática que é normal e é comum no Antigo Testamento. Nós vamos encontrar vários tipos de votos que aparecem na história do livro sagrado. Nós temos aí votos de gratidão a Deus. Vamos lembrar que havia o voto do Nazireu, que não podia cortar o cabelo, nem beber nada ligado à uva. Nós vamos encontrar aí a realidade dos votos. E isso vai, inclusive, chegar até o Novo Testamento. Paulo, por exemplo, certa vez fez um voto e raspou a cabeça em Cencreia. E o que significa fazer um voto? O voto significa você, vamos dizer, formalizar ou deixar de maneira concreta uma atitude sua para com Deus, uma espécie de desejo do coração, de gratidão, de pedido especial. Então, veja bem, o voto não é enfatizado no Novo Testamento, não é exigido, não há nenhuma solicitação, é algo que já existia no Antigo Testamento, não há nada de errado em fazer o voto, toda pessoa tem liberdade de fazer isso. O grande problema, grande questão é que quando uma pessoa vai fazer um voto, muitas vezes ela pode acabar entendendo as coisas de maneira incorreta. O voto pode acabar funcionando como uma espécie de toma lá da cá, né? Uma espécie de pagamento de uma tipo de uma promessa, como se Deus fosse fazer um comércio conosco, como se a gente fosse aí fazer uma espécie de barganha para com Deus. Então, nós temos a liberdade de ter todo e qualquer relacionamento com Deus, mas na base da barganha, na base da troca meritória, aí nós estamos longe da ênfase do Novo Testamento.
0: Tá certo. Ficar revivendo o passado, como o salmista está demonstrando aqui, principalmente no Salmo 78, será que isso não prejudica as pessoas que só ficam lembrando, puxa, antigamente, na minha época, naqueles tempos?
1: Pois é, pastor Alberto. Tem gente que se relaciona com o passado de maneira doentia, né? A pessoa fica escarafunchando lá os tempos de outrora como se fosse um arqueólogo da consciência, né? Tirando as tralhas do fundo do baú. É verdade que isso pode ser problemático e doentio, mas veja bem, quando a gente faz isso com o passado, é sinal de que o passado não está devidamente trabalhado e resolvido. A Bíblia mostra Deus agindo no presente, no passado e no futuro, e este recordar é algo importante, é algo que faz parte da fé e marca bastante aí os salmos e a história bíblica de modo geral. Inclusive, o que nós fazemos como cristãos o tempo todo é recordar o passado e anunciar o futuro. E por que que isso é tão importante? A questão fundamental é que nós precisamos, esse aqui é muito sério, precisamos resolver o nosso passado. Por isso que a mensagem de amor, de perdão, que o Evangelho nos traz é tão importante, porque sem resolver o passado, nós não conseguimos dar passos na direção do futuro. Então, remexer no passado para sentir remorso, para viver aquela nostalgia doentia, é problema. Mas mexer no passado para resolver os problemas, apropriar-se do perdão e do amor de Deus e dar passos firmes na direção do futuro é, com certeza, muito abençoado.
0: Agora, professor, eu tenho uma pergunta aqui. Ela tem um caráter meio curioso, mas, de repente, tem uma explicação. O verso 25 do Salmo 78 fala do pão dos anjos. Eu nunca comi, não sei se está vendendo por aí. Agora, anjo come pão?
2: né? Existe esta fome, existe essa iguaria celestial, senão a padaria lá no céu vai ser um espetáculo, hein?
1: Pois é, quem sabe a gente um dia visite né, a confeitaria celestial, né? Que tipo de pão vai estar à disposição? Olha, pastor Alberto, essas coisas aqui a gente vai dizer e tratar com cuidado, porque nós não temos muita luz sobre isso. Mas veja bem, existe uma ideia, de modo geral, que não é bíblica e nem é uma ideia hebraica, de que a realidade do mundo celestial é uma coisa etérea, é uma fumacinha, são nuvenzinhas com anjos tocando harpas que são transparentes e translúcidas. Mas isso não tem nada a ver com a realidade. A Bíblia nos dá uma ideia de que a realidade física e material, ela persiste e permanece além dessa vida. Por isso é que nós aguardamos a ressurreição, por isso é que vemos que o próprio Senhor Jesus está com o corpo ressurreto, com as marcas do seu sofrimento, e então entendemos com isso que os anjos também têm algum tipo de corpo. O anjo não é uma fumacinha. Os anjos têm, como diz o próprio livro de Coríntios, eles têm o que é chamado de corpo celestial. Nós não sabemos, não podemos dizer muita coisa, e vamos nos lembrar de que o próprio Jesus comeu depois de ressurreto, né? Disse que nós vamos cear com ele na vida eterna, e até no livro de Gênesis nós vamos encontrar os anjos comendo com Abraão, e olha, pastor Alberto, pelo jeito ali eles comeram e muito. Então nós não podemos detalhar aqui o aspecto panificador por trás da história dos anjos, mas não é difícil que os anjos tenham a capacidade de comer. Agora, ir muito além desta, vamos dizer assim, reflexão é difícil, porque não temos mais elementos bíblicos que nos possibilitem falar mais detalhadamente sobre isso.
2: Ir além da reflexão é pura especulação, não é?
1: Exatamente.
2: Agora, numa hora dessa, ficar falando aqui de comida, vamos para a última pergunta. O verso 61 desse mesmo Salmo 78, eu queria uma explicação do que se diz aqui, do que se fala. E passou a arca da sua força ao cativeiro. Estaria aqui falando da arca da aliança, né? Aquela arca que teria as 10 leis de Deus, as tábuas e etc. Será que os babilônios levaram então esta arca?
1: Pois é, pastor Alberto, esta é a grande pergunta da história de Israel, né? Porque o elemento mais sagrado, que era o símbolo da presença de Deus, era a Arca da Aliança. A NVE, inclusive, diz, entregou o símbolo do seu poder ao cativeiro e o seu esplendor nas mãos do adversário, que é o cúmulo, né? Como é que pode acontecer isso? Essa referência do Salmo, ela faz sentido quando a gente lê Jeremias 3,16, que menciona a arca, é a última referência assim, histórica no Antigo Testamento, mostrando que a arca estava ali na ocasião da tomada de Jerusalém pelos babilônios. Alguns estudiosos acham que Sisaque do Egito tomou a arca depois e destruiu. Nós não temos condições de detalhar isso. É possível que os babilônios a tenham tomado, quem sabe destruído, o que é improvável, sendo um tesouro, né, e tendo ouro, ou então os judeus tenham conseguido esconder de alguma forma. Agora, a grande verdade, como nem o cinema conseguiu revelar, né?
2: Nem Indiana Jones, né?
1: Nem Indiana, ninguém sabe onde está a arca, permanece um mistério da história até os dias de hoje.
2: Obrigado, Sayão, pela explicação. Você que está acompanhando esse estudo, fique mais um pouco com a gente. Vem agora a aplicação do estudo para você.
1: Hoje no Rota 66, você estudou os Salmos 76, 77 e 78, quando falamos sobre o Deus do passado, do presente e do futuro. E ao refletir e meditar sobre estas três composições poéticas, chama a nossa atenção aquilo que vimos no meio do Salmo 77. O salmista pergunta: irá o Senhor rejeitar para sempre? Desapareceu para sempre o seu amor? Esqueceu-se Deus de ser misericordioso? A grande dúvida, a grande pergunta é: será que Deus não é mais o mesmo? Será que Deus mudou? meu querido ouvinte, meu querido amigo, saiba que o seu coração muda, as suas apreensões mudam, os seus problemas mudam, os momentos da vida são diferentes. A grande verdade na qual podemos estar bem firmes e absolutamente tranquilos é que Deus não muda, como Ele mesmo diz em sua palavra: eu, o Senhor, não mudo.
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8: Olá, aqui é a Dorothy. Se você tiver uma Bíblia, eu gostaria que você começasse a ler o livro de Daniel. No capítulo 2, você vai ler sobre um homem chamado rei Nabucodonosor. O rei Nabucodonosor teve um sonho, e nesse sonho, ele viu a estátua de um homem imenso, com a cabeça, corpo, pernas e pés. Esse sonho refere-se ao que estamos chamando nas Escrituras de os tempos dos gentios. Isso vai acontecer ao mesmo tempo do que é chamado de os últimos dias. Você provavelmente já ouviu essa expressão da nação de Israel. Ambos se cumprirão durante o período da grande tribulação. Assim, essa é uma parte muito importante da Bíblia que devemos compreender. Em Daniel, o capítulo 2 também é usado de uma maneira muito distinta e fala dos acontecimentos do fim desses tempos dos gentios. Aqui Daniel está falando no versículo 31. Ó rei, falando com Nabucodonosor, tu viste uma grande estátua em tua visão, essa estátua imensa e impressionante estava em pé diante de ti e tinha uma aparência terrível. Veja, o que ele viu não era uma coisa qualquer. Deve ter sido alarmante. A estátua no sonho do rei da Babilônia não significava necessariamente que a Babilônia estava representada pela cabeça dessa estátua quando o sonho foi interpretado. Ela não significava que cada pequena aldeia do mundo pertencia ao rei da Babilônia, que ele poderia ter ocupado se quisesse, porque ele era o governante do mundo conhecido em seus dias. A estátua apresenta imponente grandeza externa e esplendor do poder mundial dos gentios. Nós estamos no meio, ainda não terminamos. Eu não sei se é o no meio, talvez esteja mais próximo do fim do poder mundial gentio. Nos versículos 38 a 40, lemos que a estátua era formada por quatro metais. Cada metal representa um império. Quatro metais, quatro impérios. Não significa necessariamente que todos no mundo estiveram abaixo desses impérios, mas eu quero que você veja como o mundo era visto naqueles dias. Houve a Babilônia, então o que chamamos de Medo-Persa, depois a Grécia, que foi o tempo de Alexandre, e então Roma. O Império Romano é representado por duas pernas. Vamos ver a cabeça representada pelo metal precioso do ouro. Então veio o Império Medo-Persa, que foi representado pela prata, como o peito do corpo. A área abdominal e da coxa é como bronze, falando da Grécia. Então estamos chegando a esta importante parte, o Império Romano. Este foi dividido em dois impérios, o Império Romano do Oriente e o Império Romano do Ocidente, portanto representado pelas duas pernas. Então chegamos aos dedos do pé. A maioria de nós tem 10 dedos nos pés, e assim também a estátua. E isso é importante observar, os 10 dedos. E em cuja mão, Daniel falando a Nabucodonosor, ele, falando de Deus, entregou os homens onde quer que habitem, os animais do campo e as aves do céu, e te fez reinar sobre todos eles. Tu és a cabeça de ouro. Assim compreendemos com quem ele está falando. Mas este é um versículo, e eu amo este versículo. Está no capítulo 4, versículo 17 de Daniel. Eu preciso lhe dizer isso. A fim de que os que vivem saibam que o Altíssimo tem domínio sobre o reino dos homens e o dá a quem quer. Puxa, você pode estar pensando, isso é maravilhoso. Então eu sei como ir para as próximas eleições. Não. Escute isso. Deus o dá a quem quer. E até o mais humilde dos homens constitui sobre eles. Incrível, é assim que Deus resume o que pensamos sobre o governo de algumas de nossas nações. Assim, o primeiro dos quatro impérios mencionados é a Babilônia em Daniel 2:45. Como tu, Nabucodonosor, viste que uma pedra soltou-se, sem auxílio de mãos, uma pedra muito incomum que chegou aos pés e esmigalhou. Lembre-se, você está indo de baixo para cima. O ferro, essas são as pernas, o bronze, o barro, o ferro e o barro eram uma mistura dos pés, a prata e o ouro. Então o ferro, o barro, o bronze, a prata e o ouro foram despedaçados e viraram pó, uma palha das eiras no verão. O vento os levou sem deixar nenhum vestígio, e ouça isto, porém a pedra que feriu a estátua se tornou uma grande montanha e encheu toda a terra. A pedra que fere está falando de Yeshua, Jesus, o Messias. Ele destrói o sistema gentil mundial. Ele está vindo para fazer isso, não gradualmente, mas com um golpe repentino e irremediável. E a pedra se tornará a montanha que encherá toda a terra. Assim virá Jesus em sua segunda vinda. Então ele encherá a terra e entraremos no que chamamos 1000 anos de milênio. Eu insisto, venha para Jesus hoje, enquanto ainda há tempo. Amém.

0: Vavá Rodrigues, Grandes Coisas, Salmo 126, e agora chegando correndo para vencer mais um episódio especial com o pastor Paulo Biasi, hoje falando sobre Quando a Resposta Demora a Vir, parte 2.
1: Corramos com perseverança a corrida marcada para nós, com os olhos fixos em Jesus, o líder e aperfeiçoador de nossa fé. Se Abraão não viveu para ver o cumprimento das promessas que Deus lhe fez, quem somos nós para reclamar quando as nossas orações não são respondidas imediatamente? Hoje vamos aumentar a nossa compreensão sobre a oração, entendendo verdades que talvez muitos nunca tenham percebido. Voltamos com mais em instantes. 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O pastor Paulo Biasi está no capítulo 11 de Hebreus, falando sobre o que fazermos quando a resposta demora a vir, trazendo lições aprendidas da vida de Abraão.
2: Abraão creu no futuro em vez de se apegar ao presente. Também ele creu no invisível em vez de se apegar ao visível. Veja o versículo 10. Abraão esperava confiantemente pela cidade de alicerces eternos, planejada e construída por Deus. Lembre-se de que Abraão era da cidade de Ur. Deus o tirou de lá e disse: "Vou lhe levar para esta terra." Deus lhe deu as dimensões da terra e disse: "Estou dando isso para você e os seus descendentes como posse eterna." E Abraão caminhou por aquela terra. Como é que o texto diz? Como estrangeiro. Então, por que ele estava tão motivado? Ele olhava além daquilo que era visível e enxergou a cidade planejada e construída por Deus. Isso me impressiona profundamente, porque Abraão não teve acesso à revelação de Apocalipse 21. E via a cidade santa, a nova Jerusalém que descia do céu da parte de Deus, como uma noiva belamente vestida para seu marido. Ouviu uma forte voz que vinha do trono e dizia: "Vejam, o tabernáculo de Deus está no meio de seu povo. Deus habitará com eles, e eles serão seu povo, o próprio Deus estará com eles." Abraão não teve toda essa revelação que nós temos hoje na Bíblia, mas mesmo assim, ele esperava por esta cidade, e ele sabia duas coisas sobre ela que lhe encantavam. Primeiro, ele sabia que ela foi projetada por Deus, aquele em quem ele havia aprendido a confiar e amar. E segundo, ele amava o fato de que essa cidade pertencia ao mundo por vir e que a pessoa principal que habitaria nela seria esse próprio Deus que Abraão amava. É isso que torna essa cidade eterna tão bela e enche de expectativa o coração de cada crente em Jesus Cristo. Aguardamos com esperança essa cidade construída por Deus. Aliás, foi essa expressão que inspirou o título do famoso livro de Agostinho, A Cidade de Deus, porque ele dizia que neste mundo existem, na verdade, duas cidades. Existe a cidade dos homens, com seus sonhos, esperanças e decepções. E quando Roma foi saqueada, aqueles que pertenciam à cidade dos homens perderam tudo, porque era nisso que depositavam sua vida. Não é de se admirar que se sentiram tão violados. Mas os que pertenciam à cidade de Deus não perderam nada que fosse realmente importante, porque pertencem àquela cidade eterna e têm tesouros no céu,

0: onde nem a traça nem a ferrugem corroem, e onde Alarico, que saqueou Roma, não pode roubar. Por isso, Agostinho disse, vamos olhar para a cidade celestial. Então, temos Abraão, que acreditava no futuro em vez do presente, que confiava no invisível em vez do visível e sabia que este mundo não era o seu lar. Não quero ser um crente em Jesus Cristo inconveniente, mas me lembro de que já fiz isso em pelo menos duas ocasiões, talvez mais. Prefiro esquecer algumas delas, mas sabe como é, não? Eu estava em algum aeroporto por aí e a atendente pergunta, Senhor Lutzer, a cidade de Dallas é o seu destino final? E eu respondo, não, Dallas não é meu destino final. O meu destino final é o céu. Mas hoje eu vou fazer uma parada em Dallas, sim. E se você disser algo assim, não deixa de estar certo. Pela fé, nós cremos naquilo que não se vê, porque ouvimos uma palavra de Deus. Pela fé, nós cremos que estamos indo para o céu, porque Deus gerou a fé em nosso coração e nos deu a confiança de que pertencemos a Ele. Abraão também acreditava na recompensa em vez do sofrimento. Imagino que ele pensava com frequência sobre a decisão que tomou quando deixou Ur dos Caldeus. Ele provavelmente se lembrava das conversas que teve com Sara e com outros membros da família sobre essa escolha, e tudo parecia tão sem sentido. Por que abrir mão de uma cultura estabelecida, de um ambiente mais seguro, com todos os seus amigos e familiares por perto, para ir a um lugar onde não conhece ninguém, para viver como nômade cercado por pagãos que só conhecem a linguagem da violência? Por que alguém faria isso? Não faz sentido. Mas Abraão sabia algo sobre o chamado de Deus. Ele conhecia a recompensa. Veja o caso de Moisés, por exemplo. Está aqui no versículo 26 do capítulo 11. Considerou melhor sofrer por causa do Cristo do que possuir os valores do Egito, pois tinha em vista a sua grande recompensa. Que verdade poderosa sobre Moisés nós temos condensada neste versículo. Ele aguardava a recompensa pela fé. Então, Moisés, Abraão e todos os outros santos listados nessa galeria da fé, relatada no capítulo 11 de Hebreus, creram que a recompensa eterna compensaria sofrimentos, dúvidas e dificuldades no presente. Neles havia uma fé que os lembrava de que este mundo não era o lar definitivo. Imagino que enquanto Abraão vivia naquela terra, aconteciam algumas conversas de tempos em tempos. A Bíblia chega a nos contar sobre os diálogos que ele teve com os hititas e outros povos, e as Escrituras deixam claro que Abraão interagia com os habitantes daquela região. Imagino alguém perguntando para ele, Abraão, o que o Senhor possui? Como Abraão deveria responder a isso? Deus havia dito quando ele chegou ali, ande por toda a extensão da terra, tudo o que você puder ver eu lhe darei, desde este rio até aquele mar. Estou lhe dando isso como posse eterna para você e seus descendentes. Mas então, quando um hitita perguntava, quanto o Senhor possui? Abraão tinha que dizer, nada. Não possuo nada. Na verdade, quando Sara morreu, ele comprou a caverna de Macpela. Ele comprou essa caverna para sepultar Sara e pagou 400 ciclos de prata aos hititas. Li essa história ontem. Fica perto de Hebrom. E eles disseram a Abraão, nós gostamos de você. Você é um homem respeitável. Vamos lhe dar essa terra. Abraão diz, não. Eu não aceitarei nada de vocês, nem uma moedinha. E ele conta 400 ciclos de prata. A Bíblia diz que pesaram a quantidade de prata. Então ele comprou a caverna e mais tarde, quando morreu, foi sepultado neste mesmo lugar. Como ele comprou a caverna deles, ele também pôde ser enterrado ali. E foi assim que Abraão viveu e morreu. Interessante, não? Agora repare no texto. Estou no versículo 13. Todos eles morreram na fé e, embora não tenham recebido todas as coisas que lhes foram prometidas, as avistaram de longe e, de bom grado, as aceitaram, reconheceram que eram estrangeiros e peregrinos neste mundo. Eles morreram. Versículo 16. Mas buscavam uma pátria superior, um lar celestial. Por isso Deus não se envergonha de ser chamado Deus deles, pois lhes preparou uma cidade. Versículos 39 e 40. Todos eles obtiveram aprovação por causa de sua fé. No entanto, nenhum deles recebeu tudo que havia sido prometido. Pois Deus tinha algo melhor preparado para nós, de modo que sem nós eles não chegassem à perfeição. A ideia aqui é que eles não receberam os benefícios, não viveram a experiência da promessa do Messias que viria. Por exemplo, eles não poderiam ser aperfeiçoados até que o Messias viesse. Então todos morreram na fé, e Abraão morreu sem ver a promessa. Imagino que, se ele vivesse em nossos dias, um pregador da confissão positiva talvez se aproximasse para lhe dizer: Abraão, o que está acontecendo? Reivindique esta terra que Deus lhe deu. Deus já lhe mostrou até os limites. Basta declarar. Se for preciso, convença a si mesmo. Porque a palavra de fé diz que tudo que você declara é seu, e com certeza você pode declarar sobre o que Deus lhe deu que será seu. Mas Abraão não fez isso. A Bíblia diz que ele morreu sem ter recebido o que foi prometido. Por quê? Porque ele acreditava em outro mundo. Precisamos lhe dizer que muitas vezes aqueles que nos orientam a reivindicar promessas estão bastante confusos sobre o que a Bíblia diz. É claro que existem promessas que podemos reivindicar, mas simplesmente não é verdade que toda promessa do livro é minha, como diz aquele corinho. Deus fez algumas promessas para Abraão que não se aplicam à minha vida. Isso é evidente. E está em harmonia com várias passagens das Escrituras em que Deus fala com pessoas específicas, faz promessas específicas que não têm validade direta para nossos dias. É por isso que esta série de mensagens é tão importante. As pessoas precisam entender que às vezes teremos que viver sabendo que a eternidade está chegando e sem ver alguma promessa se cumprir. Por isso, pessoas que dizem que podemos ser curados sempre que quisermos, porque a cura está na expiação, simplesmente não estão pensando com clareza. Sim, a cura está na expiação, mas não a recebemos agora. Na verdade, a Bíblia diz que Jesus veio para destruir a morte. E agora ele tornou tudo isso claro para nós, com a vinda de Cristo Jesus, nosso Salvador, que destruiu o poder da morte e iluminou o caminho para a vida e a imortalidade por meio das boas novas. Mesmo assim, todos nós ainda morreremos. Até mesmo os curadores pela fé morrem. O nosso objetivo aqui é estimular seu pensamento. Que possamos receber a oração não atendida, não como motivo de desânimo, mas como expressão da vitória da oração não atendida. Que Deus nos conceda essa perspectiva. E até a próxima!
1: 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O propósito de Correndo para Vencer tem tudo a ver com ajudar você a encontrar e seguir o mapa de Deus que lhe levará a vencer na corrida da sua vida. Apresentamos ensinos bíblicos para você conhecer a Jesus e segui-lo a cada passo do caminho. Sou Héctor Nóbrega e Correndo para Vencer é o ministério da Igreja Mude em Chicago.
2: Esse foi Correndo para Vencer. Rápido intervalo, daqui a pouquinho eu tenho o nosso devocional presente diário. Continue aqui com a gente, não desligue seu rádio, não desligue seu aplicativo. Você que está ouvindo pela TWR em Bonaire seguirá com a programação local. Nós voltaremos amanhã a partir das 5:30 da madrugada.
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0: Agora 7 horas em ponto, horário de Brasília. Ótimo dia para você. Excelente quinta-feira.
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0: E vem chegando o nosso devocional Presente Diário.
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0: Hoje, 21 de maio. Presente Diário traz como título Mais Nobres. A leitura bíblica está em Atos 17, verso 10 ao verso 15. Versículo-chave, Atos 17, verso 11. Os bereanos eram mais nobres do que os Tessalônica, pois receberam a mensagem com grande interesse, examinando todos os dias as Escrituras, para ver se era verdade o que eles anunciavam. Certa vez ouvi que existem especialistas que conseguem discernir só de olhar se uma nota de dólar é verdadeira ou não. A explicação era que eles estudam, de forma muito profunda, a nota real. Assim, quando se deparam com a falsa, não tem dúvidas. Hoje em dia, há muitos indivíduos que andam pregando certas doutrinas, ensinando que são ensinamentos provenientes de Deus. E diante disso, muitos acabam abraçando essas doutrinas como autênticas, mensagens divinas, porque muitas vezes elas podem vir acompanhadas de fenômenos sobrenaturais. Quando Paulo foi anunciar o Evangelho de Jesus na cidade de Bereia, os moradores daquela região não apenas aceitaram a pregação, como também confirmaram a autenticidade da mensagem, examinando as Escrituras Sagradas, para ver se a palavra do grande missionário tinha um respaldo bíblico. Por causa dessa atitude, Lucas faz uma observação muito importante, destacando que os bereanos eram mais nobres, conforme versículo em destaque. Em outras palavras, os cristãos de Bereia fizeram questão de não comer gato por lebre, querendo ter certeza sobre em quem estavam apoiando a sua fé. De igual modo, nós também não devemos acreditar em qualquer doutrina ou novidade religiosa que nos é apresentada. Não é chatice confrontar qualquer ensino ou prática religiosa, examinando as Escrituras Sagradas, que é a Bíblia. Caso contrário, corremos o risco de sermos enganados e permanecemos no erro. É por isso que o Senhor Jesus Cristo nos adverte, dizendo: vocês estão errados pelo fato de não conhecerem as Escrituras, nem o poder de Deus. Está em Mateus 22, verso 29. A única forma de não ser enganado ao ouvir alguma doutrina falsa é conhecendo a verdadeira que está disponível na palavra de Deus. Sejamos nobres como os cristãos de Bereia, examinando e conhecendo as Escrituras a fim de não sermos enganados.
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0: Comunidade Vila da Penha, tua palavra.

0: Comunidade Vila da Penha, tua palavra aqui na RTM, depois do nosso devocional presente diário com essa mensagem especial para esta quinta-feira. Compartilhe.
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0: Chegando Eli Soares, bem querer.

0: Eli Soares, aqui na RTM, Bem Querer. Agora vem chegando a palavra do pastor, pastor Hildo Melo, hoje falando sobre a luta interior da carne contra o espírito.
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2: Olá, meu nome é José Hildo, sou bispo da Igreja Metodista Livre. Hoje eu gostaria de compartilhar com você sobre uma canção da época da minha juventude, que marcou muito a minha vida e provavelmente a de tantos outros crentes da década de 80. Eu quero que você ouça essa canção, preste bastante atenção, ela é belíssima, e eu gostaria depois de fazer algumas considerações, chamar a sua atenção para lições muito especiais que podem abençoar a sua vida. Ouçamos a canção.

0: Esta bela canção que nós acabamos de ouvir é do grupo Logos. Ela marcou realmente a minha vida e me falou muito ao coração ali na década de 80. Ela retrata a luta interior da carne contra o espírito. O cristão luta contra muitas tentações e corre o risco de tropeçar e cair. Cristo nos concede proteção e força para não cairmos em tentação. Mas se isso acontecer, não devemos entregar os pontos. Não devemos deixar que o inimigo de nossas almas nos confunda, lançando dúvidas sobre nossa união com Cristo. Pois Jesus nos estende a mão misericordiosa e boa para nos erguer e nos manter de pé em nossa caminhada. Jesus é nosso melhor e fiel amigo. Jamais desista. Ele diz, se nós confessarmos os nossos pecados, João diz isto, Deus é fiel e justo para nos perdoar os pecados e nos purificar de todas as injustiças. João está escrevendo a sua epístola para que nós possamos viver uma vida de vitória sobre o pecado, para que nós vivamos em santidade. Mas se a gente vier a pecar, não devemos desanimar, não devemos abandonar a fé, não devemos ficar prostrados, devemos olhar para Cristo, autor e consumador da fé, encontrar nele graça, um advogado, para defender a nossa causa, perdão para a nossa vida, ele nos purifica também o coração, para que possamos seguir na nossa caminhada de maneira mais adequada. Esta canção me fez lembrar também de Pedro, o apóstolo. Originalmente seu nome era Simão. Foi Jesus que lhe deu o nome de Pedro, que significa rocha, pedra. Quando Jesus o chamou, ele não passava de Simão, um pescador como tantos outros, um homem instável e cheio de defeitos. Jesus lhe disse, eu farei de você um pescador de homens. Isso está lá registrado em Lucas capítulo 5, versículo 10. Simão, então, abandonou as redes e começou a seguir a Jesus. Apesar de ter recebido um novo nome, Pedro alternava altos e baixos. Às vezes falava como Pedro, outras tantas como Simão. Revelava desprendimento, mas também ambição. Em um momento de fé, ele é visto caminhando sobre as águas. E num momento subsequente, tomado já pela incredulidade, é visto afundando. Isso está lá registrado em Marcos capítulo 14, versículo 30. Pedro era capaz de atos de bravura, mas também de covardia. Quando Pedro negou a Jesus, ele caiu em prantos. Ficou completamente arrasado. Ele falhou feio. Fracassou de tal maneira que não via mais esperança de seguir sendo apóstolo de Cristo. Ele sente-se totalmente inapto para a vocação de ser um pescador de homens. Tanto que, mesmo após a ressurreição de Cristo, vemos Pedro retornando ao velho ofício de pescador de peixes. Você pode encontrar essa passagem registrada lá em João, capítulo 21, versículo 3. Mas Jesus não desistiu de Pedro, não. Pois aquele que em vós começou a boa obra, a aperfeiçoará até o dia de Cristo Jesus. Jesus, mais uma vez, vai ao encontro de Pedro e o encontra no mesmo lugar, fazendo a mesma coisa de antes, tentando pescar peixes, mas sem sucesso. Jesus reproduz o mesmo milagre da pesca maravilhosa, revelando-se novamente como o Senhor de tudo que há. Você lembra que quando Jesus chamou a Pedro, ele também fez um milagre de pesca, porque Pedro, André e João não haviam pescado nada? Agora, mais uma vez. Agora, depois da ressurreição, Jesus ressurreto, tem um encontro com Pedro. Pedro está pescando peixes porque está desanimado, porque está como que, assim, alguém que se sente totalmente inapto para o ministério, para a vocação tão gloriosa, para o chamado pastoral, e ele então voltou ao seu antigo ofício, mas Jesus vai buscá-lo, faz uma pesca novamente, e agora o que temos é um diálogo que nos chama bastante atenção. O diálogo que se segue entre Jesus e Pedro é de magnífica beleza e profundo significado. Pedro, que há apenas alguns dias atrás havia negado a Jesus por 3 vezes, agora confessa o seu grande amor por Cristo, não uma e nem duas, mas 3 vezes também. De modo que Jesus confirma a vocação de Pedro como pescador e pastor de homens. Jesus termina a conversa profetizando que aquele Simão que covardemente o havia negado, até mesmo diante de uma criada, um dia morreria na cruz, porque se tornaria capaz de confessar e honrar o nome de Jesus diante do próprio imperador. Note lá, em João capítulo 21, versículo 18 e 19. Jesus continua chamando e transformando homens e mulheres. Ele continua chamando e transformando Simãos em Pedros, covardes em corajosos, pecadores em santos, pescadores de peixes em pescadores de homens. Deus transformou Saulo em Paulo, Abrão em Abraão, Sarai em Sara e até mesmo Jacó em Israel. Cada salvo em Cristo possui também um novo nome. Deus não nos concede apenas o poder de sermos chamados filhos de Deus, mas de sermos feitos filhos de Deus, conforme lemos em João capítulo 1, versículo 12. As mudanças nem sempre são instantâneas. No geral, tais mudanças fazem parte de um processo de discipulado. Não desanime diante dos percalços de sua caminhada com Cristo. Você recebe força divina para caminhar em vitória, mas se tropeçar, lembre-se que em Jesus você tem um advogado e não um juiz. Jesus estende a sua mão para erguê-lo, assim como fez com Pedro. Ele não o arrasta, mas o levanta, pois quer que você caminhe com as suas próprias pernas. Ele quer que você, de livre e espontânea vontade, confesse seu amor por ele através de palavras e obras. Portanto, nós também, pois que estamos rodeados de uma nuvem tão grande de testemunhas, deixemos todo o embaraço e o pecado que tão de perto nos rodeia, e corramos com paciência a carreira que nos está proposta, olhando para Jesus, o autor e consumador da fé, o qual, pelo gozo que lhe estava proposto, suportou a cruz, desprezando a afronta, e assentou-se à destra do trono de Deus. Quero orar por você nesse momento. Pai Celestial, que a tua graça possa alcançar este que me ouve. Que possa esta pessoa encontrar graça e força. Possa beber do teu amor que nos cura, do teu amor perdoador. Possa ela agora, Senhor, encontrar forças, encontrar teu perdão, encontrar, ó Deus, a tua graça para andar sempre em novidade de vida. Ó Deus, não desista esta pessoa querida jamais do caminho da verdade e da vida que é Jesus Cristo. Aquele que começou a boa obra, o Senhor Jesus, possa também preservar, proteger para a salvação, para a vida eterna. Amém e amém.
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1: Guilherme Kerr com Trio Tris, ponto de partida.

Foi o Pai quem nos arrancou da escuridão que nos escravizava e nos transportou para a esfera amorosa de comando do seu Filho. Foi o Filho quem nos comprou de volta

0: Usa-nos, Senhor, como tudo começou, Jesus. Usa-nos, Jesus, para a Tua honra e para a Tua glória, Jesus.
1: Ricardo Robortella, perto de ti.
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1: Crescendo naturalmente. O crescimento é uma das formas de mostrar que a ordem natural da vida está sendo exercida. Jesus mostrou essa maravilhosa verdade usando como exemplo a semente da mostarda, que, embora sendo pequenina, já traz em si todo o processo de crescimento que a transforma em uma árvore frondosa. A vida que Deus nos deu através de Jesus, semelhantemente ao grão de mostarda, já possui em si tudo o que é necessário para um crescimento sadio e perfeito. Entretanto, através do uso das nossas vontades, dos nossos desejos, interesses e razões,

0: razões pessoais, podemos impedir e deformar o crescimento natural da vida. Deus não vê beleza em deformações ou atrofias cultivadas pelo pecado. Deus quer que a pessoa que recebeu dele o Espírito Santo e as condições para atinja a plena estatura do seu Filho, Jesus Cristo. A ordem que recebemos de Deus é: cresçam, porém, na graça e no conhecimento do nosso Senhor e Salvador Jesus Cristo. Está na segunda carta de Pedro, capítulo 3, verso 18. O crescimento ordenado por Deus é, em si mesmo, oposição sadia à heresia, ao erro e ao fracasso na fé. A semente divina tem em si o poder para nos alicerçar e arraigar no fundamento da fé cristã. O crescimento é estabilidade, firmeza, conhecimento, progresso e maturidade da vida com Deus e com o nosso próximo. Seguindo o crescimento estabelecido por Deus, a igreja, que é o corpo de Jesus na terra, não possui forma anólama, disforme e sem função definida. Deve crescer proporcionalmente. O crescimento da semente divina não é resultado de esforço pessoal. Devemos somente dar espaço para que a raiz se aprofunde e espalhe em nós o que procede de Deus. Antes, seguindo a verdade em amor, cresçamos em tudo naquele que é a cabeça, Cristo. Efésios 4, verso 15 e verso 16.
1: Rodrigo Soeiro, Eu Me Rendo. Daqui a pouquinho, fique por dentro, ao vivo.

Levante suas mãos aos céus e diga: Jesus, Jesus, eis-me aqui, Senhor.

0: Rodrigo Soeiro, eu me rendo.
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0: Ótima quinta-feira para você. Mandando um abraço pro Jairo Pereira. Tudo bem, Jairo? Como é que você tá aí? Como estão as vendas? Um abraço, amigão. Bom dia, bom trabalho. Luiz Matheus está por aqui também, direto de Minas Gerais. Bom dia, Nelly, em registro. Arnaldo Lira, no Pará. Ah, e ele que tá aí, ó, na fábrica de picolés e sorvete. E mandou foto pra gente aqui, gente. Olha, que legal, hein? Que legal. Eu não ia dar certo pra trabalhar com essas coisas, viu, Arnaldo? Eu ia comer tudo, meu amigo. Ia ser uma tragédia financeira. Eu e as meninas ia comer tudo, com certeza. Guilherme Santos, em Diamante, Paraíba, bom dia. Pelo jeito aí, sol, né? Um sol pra cada um, meu amigo. Ramona Bonito, Mato Grosso do Sul, também com a gente. Bom dia, obrigado pela participação. Elenildo em Lavras, Minas Gerais, obrigado pela participação. Claudete em Budas Artes, tudo bem, Claudete? Tá sumida, hein? Um abração pra você e pra família, obrigado pela companhia. E o Rogério tá em Pernambuco também aí, falou que vai compartilhar o Correndo para Vencer. Muito bom, muito bom. Um abraço. Márcia em Amazonas também participando. Rápido intervalo, daqui a pouquinho tem Fique por Dentro ao vivo, não saia daí.
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0: Muito bom dia para você. Começando, fique por dentro aqui pela RTM Brasil. Eu sou Fábio Zamana, comigo no estúdio ela, Luana França. Tudo bem, Luana? Bom dia.
6: Bom dia, Fábio. Bom dia para você, ouvinte amigo da RTM. Está no ar o Fique por Dentro. É oficial, quintou.
0: Quinta-feira, véspera de sexta. Tá chegando mais um fim de semana. Vai trabalhar no fim de semana?
6: Vou.
0: Ah,
6: e
0: eu
6: você?
0: Também. Estaremos juntos, eu aqui, você lá.
6: Combinado.
0: E um ótimo dia para você que está acompanhando pelo site câmerasligadas, rtmbrasil.org.br, para você que ouve pelo aplicativo e por onde mais, Luana?
6: Pela Rádio Vila Nova, 87,9 FM, Tonantins, Amazonas, Rádio Integridá, 91,1 FM, Santa Rosa, Peru, e Rede Semeap, 92,3 FM, Recife, Pernambuco. Bom dia.
0: Muito bom dia para todo mundo. E hoje no Fique por Dentro, a gente vai falar sobre a cultura da urgência está inibindo a criatividade no trabalho.
6: Vamos falar com ele, Valdir Cizevski, que é diretor da Qualitivity Consultoria.
0: Hoje teremos também mais uma verdade com o pastor Roberto Amorim, falando sobre conhecendo a vontade de Deus.
6: Hoje também temos a coluna do Gestão Eficaz com ele, Valdir Cizevski, que é consultor e gestor empresarial, com o tema Cultura Organizacional. Atualização, evolução e escala cultural.
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0: Nosso destaque de hoje falando sobre a cultura da urgência que tem se tornado cada vez mais presente no ambiente de trabalho, a busca constante por resultados imediatos, respostas rápidas e alta produtividade faz com que muitos profissionais trabalhem sob pressão contínua.
6: Embora a agilidade seja importante em diversos setores, esse ritmo acelerado pode comprometer a criatividade e a capacidade de desenvolver soluções inovadoras.
0: A criatividade exige tempo para reflexão, observação e elaboração de ideias. No entanto, em ambientes marcados por cobranças constantes e excesso de demandas, os trabalhadores tendem a priorizar tarefas imediatas e respostas automáticas.
6: Com isso, há menos espaço para experimentação, troca de ideias e desenvolvimento de projetos de forma mais estratégica.
0: Outro fator importante é o impacto emocional causado pela rotina acelerada. O excesso de urgência pode gerar ansiedade, cansaço mental e dificuldade de concentração.
6: Nessas condições, o profissional passa a focar apenas na conclusão rápida das atividades, deixando em segundo plano processos criativos que exigem atenção e liberdade de pensamento.
0: E além disso, empresas que valorizam apenas a produtividade e velocidade podem acabar desestimulando iniciativas inovadoras.
6: O medo de errar e a pressão por resultados imediatos fazem com que muitos profissionais optem por soluções mais seguras e repetitivas, reduzindo a criação de novas ideias.
0: Organizações que oferecem tempo para planejamento, incentivo e colaboração e espaços para inovação tendem a estimular profissionais mais criativos e preparados para lidar com os desafios do mercado de forma mais sustentável.
6: E para falar sobre o tema, a cultura da urgência está inibindo a criatividade no trabalho? O Fique por Dentro conversa com Valdir Cizevski, que é diretor da Qualitivity Consultoria.
0: E você pode participar com a gente, mandar sua mensagem, o seu recado pra gente, através do WhatsApp 11 974 181 456.
6: Agora, pra você que deseja enviar um e-mail pra RTM, é ouvinte@rtmbrasil.org.br.
0: Participe com a gente pelo Facebook também, curta a nossa página lá no Facebook, facebook.com/radiotransmundialoficial.
6: Instagram, TikTok, o Threads é arroba RTM Brasil.
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0: Maravilha, Luana. Bora com a previsão do tempo.
6: Vamos sim, que
0: hoje
6: frio.
0: Hoje tá mais frio que ontem.
6: Tá sim.
0: Que coisa, menina. Será que vai esfriar mais?
6: Vai.
0: É sobre isso, né? Agora não tem pra onde correr. Quem não gosta do frio tá feliz, quem não gosta tá triste. E é isso, é o que tem.
6: É sobre isso.
0: Aceita e segue a vida. É. Vamos com a previsão pra hoje?
6: Vamos sim.
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6: Vou começar falando da região sul. A massa de ar polar mantém as temperaturas baixas no Rio Grande do Sul, em Santa Catarina e no Paraná. Há previsão de geada em áreas, principalmente no interior e regiões serranas gaúcha. Em pontos da Serra Catarinense, os termômetros podem marcar temperaturas negativas. No litoral do Paraná, ainda há chance de chuva fraca, além de ventos moderados e mar agitado por causa da atuação de um ciclone extratropical no oceano. Ainda agora para sudeste, a frente fria que avança pelo Atlântico deixa o tempo instável. A chuva ocorre em áreas de São Paulo, Rio de Janeiro, Espírito Santo e sul de Minas Gerais. Entre a Baixada Santista e a Grande Rio, há possibilidade de temporais ao longo do dia. As temperaturas ficam mais baixas no centro-sul paulista, sul mineiro, no Rio de Janeiro e também no Espírito Santo, aumentando a sensação de frio. Já no norte de Minas Gerais, o destaque é para o tempo seco e baixa umidade do ar. Indo agora para a região centro-oeste, o tempo permanece mais firme na maior parte dos estados. O sol aparece entre poucas nuvens e as temperaturas sobem durante a tarde. Há possibilidade de chuva isolada no extremo norte do Mato Grosso, além de pancadas rápidas em áreas de Goiás e também no sudeste mato-grossense. Em Mato Grosso do Sul, o dia segue mais ameno, com influência de massa de ar frio. Já na região norte, a combinação de calor e alta umidade favorece pancadas de chuva em grande parte da região. O alerta é para temporais no Amazonas, Roraima e também áreas do Pará. A chuva pode vir acompanhada de rajadas de vento e também com trovoadas ao longo do dia. Agora, para finalizar com a região nordeste, a circulação de umidade mantém a chuva concentrada na faixa litorânea. Há previsão de pancadas entre o litoral da Bahia, Sergipe e Alagoas, com possibilidade de chuva mais intensa em Salvador, no litoral sul de Alagoas. Nas demais áreas da região, o tempo segue com variação de nuvens e períodos de sol. Essas foram as informações da previsão do tempo para esta quinta-feira com fonte Clima Tempo. Fábio.
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7: Evolução e escala cultural. Atualizando o sistema operacional. Dentro da série Cultura e Sistema Operacional, neste último episódio, queremos tratar dessa questão onde os sistemas que não se atualizam travam. A cultura deve ser dinâmica, adaptando-se ao crescimento da empresa, sem perder sua essência e valores base. Um exemplo prático é a empresa Totus. Começou com um software e hoje é gigante em serviços financeiros e tecnologia também. Eles atualizaram seu código de gestão e constantemente permitindo diversificação e inovação. Para a implementação, deve-se em primeiro lugar fazer uma pesquisa de clima, talvez semestral, usar ferramentas para medir como as pessoas sentem o sistema operacional dentro desse ambiente de cultura. Onde estão os gargalos atuais? Isso é muito importante. Segundo, deve haver um comitê de cultura, formar um grupo com pessoas de diferentes níveis e diferentes áreas para discutir atualizações nos ritos e valores. Terceiro, haver a prática de mentoria de sucessão. Deve-se preparar novos líderes, ensinando o porquê das coisas. A cultura vive nas histórias contadas. E, finalmente, pode-se promover, aliás, deve-se, o dia do descarte de regras. Uma vez por ano, identifique processos que eram úteis quando a empresa era menor e mais frágil em sua gestão, mas que hoje só burocratizam a operação. E devemos fazer o quê? Descartar essas regras, jogá-las fora. Temos vários benefícios dessas práticas, como longevidade, capacidade de inovação, e assim a empresa cresce sem perder a alma que a fez ter sucesso. E devemos ter cuidado com a burocracia excessiva e a morte por inércia. Empresas que não evoluem sua cultura técnica e comportamental são engolidas por concorrentes ágeis. Um desafio. Identifique uma regra que sempre foi assim. Se você começasse a empresa hoje, ela ainda existiria? Se não, mude essa regra. A utilização da evolução e da escala cultural, atualizando todo o sistema operacional e comportamental, faz parte de uma boa gestão eficaz.
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0: Chegando as principais notícias desta quinta-feira, 21 de maio, começando com destaque nacional. A Câmara dos Deputados aprovou um projeto que estabelece pena de 2 a 4 anos de prisão, além de multa para quem aumentar sem justificativa os preços de bens de utilidade pública, como os combustíveis.
10: A proposta segue para o Senado.
0: E o texto foi apresentado pelo governo em meio à alta do petróleo provocada pelas tensões no Oriente Médio.
10: Pela proposta, o aumento de preços será considerado irregular quando não estiver relacionado aos custos de produção ou envolver prática anticoncorrencial.
0: E o projeto também prevê atuação conjunta do Ministério Público e do CAD para investigar possíveis infrações.
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10: Dados divulgados pelo Ministério da Educação mostram que mais da metade de concluintes de cursos de licenciatura à distância teve desempenho insuficiente no ENAD de 2025.
0: Entre os estudantes de cursos EAD, 53,1% não atingiram nível considerado adequado.
10: Nos cursos presenciais, 73,9% foram avaliados como proficientes.
0: E o MEC informou que os cursos de licenciatura totalmente à distância serão extintos até maio de 2027, com migração para formatos presencial e semipresencial.
10: O Ministério também anunciou monitoramento dos cursos com resultados considerados insatisfatórios no exame.
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0: E a Câmara dos Deputados aprovou um projeto que transforma parte da Floresta Nacional de Jamanchim, no Pará, em área de proteção ambiental.
10: O texto segue agora para análise do Senado.
0: Com a mudança, a área da Floresta Nacional será reduzida de 1 milhão e 300 mil hectares para 814 mil hectares.
10: A nova categoria permite regularização fundiária e atividades econômicas, com regras diferentes das atuais.
0: Parlamentares ligados ao governo demonstraram preocupação com possíveis impactos ambientais e riscos de ocupações irregulares.
10: Já representantes da Frente Parlamentar da Agropecuária afirmaram que a medida pode contribuir para o desenvolvimento da região.
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0: Agora destaque internacional. A Organização Mundial da Saúde acompanha o avanço de uma nova variante do Ebola na República Democrática do Congo.
10: Até o momento, o país registra 51 casos confirmados, cerca de 600 suspeitas em investigação e 139 mortes suspeitas relacionadas à doença.
0: Segundo a OMS, o risco de propagação é considerado alto em nível nacional e regional, mas baixo em escala global.
10: A transmissão ocorre por contato direto com fluidos corporais de pessoas infectadas ou animais contaminados.
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0: E a Colômbia anunciou a saída do embaixador da Bolívia em Bogotá em medida de reciprocidade após o governo boliviano expulsar a embaixadora colombiana Elizabeth Garcia.
10: A decisão ocorreu depois de declarações do presidente colombiano Gustavo Petro sobre os protestos registrados na Bolívia.
0: E o governo boliviano acusou Petro de interferência em assuntos internos do país.
10: Desde o início de maio, manifestações pedem a renúncia do presidente Rodrigo Paes, em meio à crise econômica enfrentada pela Bolívia, marcada pela alta da inflação e pelo fim dos subsídios aos combustíveis.
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1: E ele chegou, Mati Matheus, bom dia.
2: Chegou. Bom dia, com mais frio que ontem.
1: Mais frio que ontem.
2: Friozinho gostosinho.
1: Tá com duas blusas, uma blusa, três blusas, quatro blusas?
2: Eu sempre vou estar com uma blusa só.
1: Uma só?
2: Porque eu sou muito calorento. Sou muito calorento.
1: Mas hoje você tá sentindo frio.
2: Só nas mãos.
3: É verdade,
2: eu tenho esse problema, nas mãos eu sinto... assim, eu sou muito difícil pra ficar com a mão gelada, mas quando fica, pra esquentar, é um sacrifício. É mais fácil botar a mão no fogo, assim, numa fogueira.
1: Aí você não gosta de luva?
2: Eu não gosto de luva.
1: É, então...
3: É sobre
1: fica,
3: isso.
1: Ficar com a mão fria, sem reclamar.
2: Não.
3: Tem pé frio, você é mão fria também.
2: Acontece.
1: Você prefere ter as mãos frias ou o pé frio?
3: Ele já tem, né, o pé frio.
2: A mão fria.
1: O pé
2: a mão
1: também
2: fria.
1: É frio?
2: Às vezes, só.
3: É brincadeira, trocadilho, Fábio.
1: Porque tem gente que tem...
2: Eu entendi, por isso que eu falei às vezes.
1: Muito bem, Mati Matheus.
2: Mas eu descobri que eu não sou o pé frio do Santos, não sou o pé frio da seleção, porque ontem, pela primeira vez, eu não assisti o jogo do Santos.
1: Valeu a pena não assistir?
2: Nossa, eu dormi feliz. Embora eu sabia o resultado, porque meu celular não parava de apitar a notificação.
1: Aí você
3: como
1: olhava.
3: É que você consegue?
2: Cara, eu não sei como eu consegui também não, mas fomos firmes.
1: Ele
2: e apita fortes.
1: Que você fica olhando? Ou você nem olha?
2: Apitou, eu tipo, tava mexendo já no celular. Aí apitou lá, falei, mano, tá, temos um sonho. Aí foi aumentando o placar, falei, opa. Aí o Santos voltou ao normal, né?
3: Aí empatou. Acontece. Voltou ao
2: empate
3: normal.
2: FC, né, eu tô apelidando. Empate Futebol Clube, o time anti-vitória. É isso.
3: Que gol
2: é
3: do Gabigol, hein?
2: Ah,
3: que golaço.
2: Acontece, né?
3: Tem que reconhecer. Preciso reconhecer. Que golaço.
2: É que assim, eu não tô querendo tirar a mão do bolso, galera. Peço perdão.
1: Mas aqui não tá tão frio. Aqui tá...
2: Não, aqui tá... Aqui... Ah, se desse pra trabalhar aqui de dentro hoje...
1: Aqui tá agradável. 22 graus, viu, Samuel? Um abraço.
2: Eu sinto saudade daquela folhazinha do ar-condicionado que tava escrito. O passe, mantenha...
1: Ah, não vai dar ideia, não vai dar ideia.
2: É que era engraçado. Mas aqui tá mais quentinho mesmo, aqui tá... Nossa, gente, que saudade da minha caminha, do meu cobertor. Mas...
1: Bora lá, o que você tem de resultado hoje?
2: Vamos falar
1: hoje?
2: De coisa boa, vamos falar de futebol, vamos falar de pré-copa, né? Porque estamos chegando aí, estagiários da Bola Amanhã também, se você quer saber das novidades. 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Mais conhecido como Planeta Terra. 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E hoje vamos falar da Libertadores, da Sul-América. Da Sul-América não, da Sul-Americana. Pela quinta rodada da Taça Libertadores. O Flamengo venceu o Estudiantes por 1-0. E quase rolou um Puskas ontem.
3: Por quê?
2: O Pedro quase virou uma bicicleta em meio a um estádio lotado. Pra classificar o Flamengo pras oitavas de final.
3: Eles estão todos felizes, né? Estão felizaços.
2: Ah, eu tô começando a gostar um pouquinho do Flamengo. É que a torcida, com todo o respeito, flamenguista muito 880. Ou ele é um flamenguista gente boa, tranquilo, na paz. Ou ele é insuportável quando o time dele vence.
1: Orgulhoso, né?
2: É,
1: já.
2: Atualmente eu tô convivendo com os dois. E é muito engraçado. Temos também a Copa Sul-Americana. O Vasco perdeu de 3-1 para o Olímpia. O Santos, como de costume, empatou com o São Lourenço por 2-2. E com isso ele se torna o clube brasileiro com mais empates na temporada, com 13 empates até
3: Nossa.
2: Hoje.
3: Nossa!
2: Só 3 empates.
1: Só
2: 3 empates.
1: Que coisa, né, gente?
2: É, exatamente.
1: Que faz, hein, Matheus?
2: É, o famoso não perde nem ganha, né? Só empata.
1: Não é legal.
2: Empata.
3: Fica ali em cima do muro.
1: É.
2: Uhum.
1: Legal é ganhar.
2: concordo. O Botafogo goleou o Independente Petroleiro por 3-1. O Grêmio superou o Palestino por 2-0. E encerrando os resultados de ontem, o Grêmio... Não. Gente, eu tô
3: esperando essa notícia que você vai dar agora.
1: Qual? Tem Bragantino também.
3: É, tô esperando, vai, continua.
2: O Bragantino empatou com o River Plate em 1-1. Era essa a notícia?
1: Não.
2: Qual a notícia que você queria?
3: Acho que é o próximo campeonato, vai falar mais?
2: Não.
1: Do Vitória?
2: Não, o Vitória eu vou deixar por último. Ah, então. Vitória eu vou deixar por último.
1: É
2: isso
1: que
2: você
1: tá esperando. O Railus tá aqui já, que a, já
2: que
1: tem um ataque.
2: Que manha já mandou. Enfatiza aí, meu filho. Enfatiza que o maior da Bahia venceu. Eu não coloquei no boletim, mas deixei aqui salvo na minha cabeça, no meu backup. Que o Vitória ganhou de 6-2. Eu vou olhar na cola do Fábio. Do ABC, né? Pela Copa do Nordeste.
3: Que legal.
2: E assim, baita goleada do Vitória. Baita.
3: 6.
1: Goleada. É, Railus.
3: Tem que fazer festa mesmo, Railus.
2: Não é 2, não é 3, não é 4, não é 5. É 6.
3: 6.
2: Sinal que o Hexa veio aí, né? 6. Olha. Temos.
1: É um sinal.
2: Ai, o JP falou do Hexa. Gente, eu tô.
1: JP falou?
2: Se o JP falou do Hexa, eu tô.
1: O que, que o JP falou? Ele acha que o Hexa vem?
3: Sim, tem ele falou chance. Que tem chances. Aí eu falei, ah, então eu vou comprar minha camiseta do Brasil.
2: Se o Jota... Se o Jota
1: comprar a camiseta original, vai comprar a barraquinha, Luana?
3: Você já viu o valor da original?
1: Eu nem vi.
3: Nem vá. Se um álbum de figurinha pra colecionar tá aquilo tudo, imagina a camiseta
2: original. Fazer
3: eu
2: vou fazer o combo. Vou comprar o álbum, a camiseta e o pacote de figurinha e parcelar em 12 vezes.
1: É, só assim.
3: 32 vezes, na verdade.
1: Aí depois, o problema é você não ganhar. Você vai ficar pagando ainda a camiseta e não ganhar.
2: Ah, não, a camiseta fica pra sempre, né?
1: É bom que eu vou comprar com o Neymar lá atrás, o número do Neymar.
2: Vai ser com a dele.
1: Aí vai ficar pra sempre usando do Neymar?
2: Óbvio! Óbvio! Maior artilheiro da seleção, maior assistente, né? Mas, trocando de assunto, temos mais jogos hoje, né? Ah. Pra não ficar chato, porque acho que os ouvintes estão cansados de ouvir a palavra Neymar Júnior.
1: Ah, e tem uma pessoa aqui pra te incentivar, o Roberto Senna. Ele falou que ele era santista, hoje ele torce pro...
2: Flamengo. Não.
1: Tá aí.
2: É que assim, eu só não torço pro Flamengo porque todos os jogadores, a maioria, não todos, vai. A maioria dos jogadores do Flamengo ou já foram do Santos ou passaram pelo Santos.
1: Aí, tá vendo? É um sinal.
2: Não.
3: Você tem que ir também.
2: Não. Vamos trocar de assunto, gente. Vamos falar da Libertadores. Sim, hoje. Bora. Vamos falar que hoje o Corinthians joga fora de casa contra o Peñarol às 9:30. Então temos um jogo.
3: Jogaço.
2: Para acompanhar e torcer contra o Corinthians. Sempre contra. E na Copa Sul-Americana, às 19h, o Atlético Mineiro enfrenta o Cienciano. E assim encerramos o nosso boletim de hoje. Lembrando que às 9:30, eu e você, ouvintes, temos um compromisso contra o Corinthians. Todo secão.
3: Contra o Corinthians. Ah, Matheus.
1: Vou trocar a câmera do Matheus aqui pra vocês verem o Matheus com a mão no bolso. Pera aí.
3: Precisa focar.
2: Eu vou ir um pouquinho mais pra trás.
3: Alô,
2: pra...
3: Marcelo.
1: Não, vai na outra câmera, na outra.
3: Alô,
1: na câmera
3: Marcelo. 98.
4: Eu não sei qual que eu faço.
1: Essa daqui.
2: Cadê?
1: Isso!
2: A mãozinha tá muito quentinha.
1: Ai, esse mate Matheus é demais, hein, gente? Ainda bem que hoje em dia tem vídeo, que vocês veem tudo que acontece aqui no estúdio.
3: A gente não tá exagerando.
1: É sobre
2: e tem que
1: isso.
2: Acompanhar por vídeo, que é mais legal. Mais
1: é
2: engraçado.
1: mais legal.
2: Ouvir por áudio é bom, mas quando tem um vídeo pra acompanhar a gente, é maravilhoso.
1: É sobre
3: isso. Nossa frase.
1: A Camila Castro falou, como assim contra o Corinthians?
3: Pra você ver, Camila.
1: Camila torce pro Corinthians, né, Camila?
2: É que, gente, ó, vamos pela lógica. Palmeiras se tornou um clube paulista imbatível. O São Paulo está numa fase complicada. O Santos...
3: Piorou.
2: Nem se fala. O único que tá faltando vir pro barco dos mais ou menos é o Corinthians, gente.
3: Vai Corinthians.
2: Ou tá no 100% ou não tá no 100%. Tem que vir pra baixo, gente.
1: Ó, a Railus falou que ia te dar o álbum da Copa se o Neymar não estivesse lá. Mas aí como ele vai estar...
2: Ah, não...
1: Mas aí, essa Railus, viu? Matheus, vai dar uma aquecida por aí, viu?
3: É.
2: Valeu.
1: Vai lá pra academia fazer uma esteira. Não, hoje tem que ir no sol pra esquentar. Para o sol, tchau.
3: Tchau.
1: Se você achar ele por aí, né?
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1: É, Luanete, os bastidores são os melhores.
3: Pois é. Que bastidores. Estamos aqui dando risada e esperando a sua mensagem através do nosso número. O diretor, coloca na tela, por favor.
1: Ih, o diretor tá com o dedo congelado, eu acho, Vilona. Aê!
3: Aê! 11974-181-456. Como assim, 6?
1: Eu falei só pra ficar diferente do seu mesmo. Sua cara foi o melhor, eu falo do 6.
3: Como
1: seis.
3: Assim?
1: 456. Isso aí, participe conosco. Daqui a pouquinho o Valdir já está aqui, vai entrar no nosso estúdio para falar sobre esse assunto muito importante, muito interessante. Lógico, aproveita, gente. Valdir, sempre que vem aqui é uma aula, né, pra gente. A gente aprende tanto com o Valdir. O tempo passa, a entrevista acaba, a gente nem percebe. Mas é isso. Vamos falar sobre a cultura da urgência que está inibindo a criatividade no trabalho. É uma pergunta. Você tem sentido isso no seu trabalho? Por conta dessa urgência? Tudo muito rápido, tudo pra ontem. Você não tá tendo tempo de usar a sua criatividade? Conta pra gente como é que tem sido essa pressão no seu trabalho, né, Luana?
3: Ah, com certeza. E o mais interessante é isso, a criatividade por si só. A gente fica estagnado em algum momento da nossa profissão, né, da nossa trajetória profissional, e que a gente não tem esse espaço, ou acaba desacreditando, ou entrando ali no automático.
1: No automático,
3: e a gente não tem novas ideias, a criatividade, inovação, e sempre vão fazer o quê? Buscar lá fora. E a gente, como atuante, na área, que tá ali faz tempo, a gente fica parado para trás. Então, assim, será que é nossa responsabilidade do profissional, ou é a empresa que precisa sempre ter essa urgência para resolver tudo o mais rápido possível?
1: É, aquela frase que é típica, né? Pra quando você quer? Pra ontem, isso aí é pra ontem.
3: Exatamente, as demandas, nossa. E tudo aquelas palavrinhas lá em inglês, sabe, que o pessoal tá usando hoje, Fábio?
1: Tudo, é a moda.
3: Ai, não sei o que. Eu não
1: vou
3: entendo.
1: Vou colocar,
3: né,
1: até o nome dos filhos. Tudo em inglês. Qual é o nome do seu filho? Kevin.
3: Não, mas. Ai,
1: qual
3: o
1: nome da sua filha?
3: Qual é
1: Emily.
3: O deadline?
1: Qual é o deadline? É, só isso.
3: Tá uma coisa o mercado de trabalho, as empresas, as organizações.
1: Pode dar risada, pode.
3: É os adolescentes que não conseguem, os pais não conseguem entender uma frase,
1: nada,
3: porque
1: nada.
3: Tá metade português.
1: Não, outro dia a Luísa inventou de dar aula pra gente lá com esse negócio da internet aí.
3: Como é que foi?
1: Não, o que é o Rise, o que é não sei o quê. Aí a Luísa mesmo.
3: Ai,
1: vai,
3: cringe,
1: não.
3: Para, você tá muito
1: você
3: cringe
1: não sabe o que
3: hoje.
1: Que é cringe, pelo amor, vai. Vamos pro intervalo, viu, Luana? Daqui a
3: Vamos
1: pouquinho
3: sim.
1: Tem mais uma verdade na sequência. Valdir Cisebes, que aqui no estúdio, não saia daí.
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17: Olá, nos encontramos novamente e o assunto hoje é conhecendo a vontade de Deus. Paulo afirmou em Romanos 12:12, e não vos conformeis com este século, mas transformai-vos pela renovação da vossa mente, para que experimenteis qual seja a boa, agradável e perfeita vontade de Deus. Na verdade, a ignorância em relação à vontade de Deus traz grandes problemas. Basicamente, pessoas acreditam que a vontade de Deus é algo assim muito específica. O que eu vou fazer da minha vida, onde eu vou trabalhar, onde eu vou morar, com quem eu vou me casar e etc. Mas a vontade de Deus não é assim. Paulo ensina-nos dois princípios para conhecermos a vontade de Deus. O primeiro é que Deus nos revela a sua vontade quando nós não nos conformamos com o mundo, o texto diz. Não vos conformeis com este mundo. Conformar é um verbo que significa tomar molde no original. A palavra mundo, não vos conformeis com este mundo, literalmente significa a cultura e a forma de pensar e viver de uma sociedade que não se importa com Deus. Assim, para se conhecer a vontade de Deus em aspectos pessoais, em aspectos ligados à caminhada da vida, é muito importante que nós não sejamos absorvidos pela cultura e a filosofia desse mundo. Quem relativiza as verdades de Deus e se adequa à forma como esse mundo vive, nunca entenderá os perfeitos planos de Deus. O segundo princípio do texto é que para se conhecer a vontade de Deus é que a mente precisa ser renovada. Paulo diz: mas transformai-vos pela renovação da vossa mente. A palavra transformar, no original, significa passar por uma metamorfose. Metamorfose é a mudança de um ser em outro. Assim, só podemos entender a plena vontade de Deus quando mudamos radicalmente o modo como nós pensamos e adquirimos um pensamento com base nos princípios e nos valores de Deus. Isaías 55, o próprio Deus já diz que os meus pensamentos não são os vossos pensamentos e que conversão é voltar para os pensamentos de Deus. Assim, se você quer realmente conhecer a vontade de Deus para a sua vida, em qualquer plano, primeiro tem que conhecer a vontade de Deus revelada na palavra. Esse é o número um. Segundo, tem que abandonar os valores que você tem e se adequar radicalmente aos valores de Deus e deixar que sua mente seja absorvida por essas verdades da palavra de Deus. Lembre-se que para conhecer a plena vontade de Deus para sua vida, é preciso, inicialmente, que você esteja disposto a colocar de lado a sua própria vontade. Deus abençoe ricamente sua vida.
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1: E o tema de hoje, a cultura da urgência está inibindo a criatividade no trabalho? E quem vai responder essa pergunta é ele, Valdir Cizevski, diretor da Qualitivity Consultoria. Tudo bem, Valdir? Seja bem-vindo.
2: Bom dia, tudo excelente, graças a Deus.
1: E que assunto, hein? Que desafio para a gente falar sobre isso aí, que realmente, olha, tenho certeza que vários ouvintes aí vão interagir com a gente por conta dessa grande polêmica aí, né? Dessas coisas que ficou tudo para ontem, né? Você vai fazer qualquer coisa, é tudo para ontem, imediatismo. A gente vive um momento aí de imediatismo, né? E falando do nosso tema da questão da criatividade, que foi associada sempre à liberdade de pensamento, a gente está num problema aí, né, Valdir? Como que ela consegue sobreviver nesses ambientes corporativos, guiado pelas grandes metas, grandes cobranças?
2: Você sabe que tem uma característica interessante que não deveria ocorrer, mas é o vício da adrenalina da urgência. Parece que nós nos acostumamos com essa pressão. Uma vez eu visitei uma empresa, né? Nós trabalhamos com consultoria empresarial já há 30 anos, e eu perguntei, bom, quais são os principais problemas? Aí os funcionários responderam, não, aqui não tem problema. Eu fiquei perplexo.
3: Com certeza.
1: O que estou fazendo aqui, né?
2: Mas, no sentido bem inverso, nós temos muitos problemas, muitas pressões, e parece que isso é normal e não deveria ser, porque isso prejudica o andamento. Tem até... A minha família é envolvida com música, instrumentos, regência, canto, não é? Tem até uma frase que eu achei bonita, que diz que a urgência é o ruído que impede a boa música da criatividade. Então, a urgência, tem urgência? Tem, mas ela não pode ser constante. Se você tem 10 atividades para fazer, 8 não devem ser urgentes. Está errado a conceituação. Então, já começa que a gente deve pedir a Deus, confiar no Senhor, para ter o discernimento o que é urgente, o que é importante. Essa distinção ela é fundamental para evitar a crise da criatividade inibida. Saber discernir o que é urgente, o que é importante. A famosa matriz de Eisenhower, ela diz, olha, tem atividades que são importantes e não urgentes. Outras são importantes e urgentes. Outras são urgentes e importantes, é o contrário. E outras são urgentes e não importantes. Então, cuidado, se é urgente e não é importante, ou você delega ou até mesmo elimina a atividade. E você não pode ficar preso no quadrante do caos, só apagando incêndio, que a maioria fica, que é urgente e importante. Mas isso está ligado a uma má classificação. O ideal é ficar naquilo que é importante e não urgente. Parece um trocadilho de palavras, mas essa relevância, ela faz diferença. Se eu focar no que é importante e não urgente, eu estou pensando a longo prazo, inclusive. Se eu focar só no imediato, eu só foco no que é agora, hoje e agora, e eu não penso em longo prazo. Isso é muito ruim e inibe a criatividade.
3: E me chama muita atenção, Valdir, é a questão das empresas, porque a gente hoje vê aquelas empresas que são ligadas à criatividade, como marketing, publicidade, né, que precisa de fato ter ideias, né, todos os dias, todo instante. E aí essas empresas, elas entendem esse processo de criação e entendem que a empresa precisa ser aberta a isso, né? Eu tive uma experiência em que uma empresa, ela tinha locais de descanso para o funcionário e eles tinha aquele momento e ali que surgia as ideias, a criatividade.
2: Alguns chamam de descompressão, não é?
3: Isso.
1: Tinha massagem também lá?
3: Tinha massagem. Aí tinha uma sala de reunião chamada peão. Aí você entrava, tinha brinquedos, os peões, né?
2: Assim, maravilha.
3: E ioiô, tinha várias coisas. E fora os doces, né? Tinha videogame, tinha um monte de coisa, assim, puffs espalhado pela empresa toda, porque eles entendiam disso, desse processo. O que faço, aí eu faço uma comparação com essas grandes corporações que não entendem que muitos dos processos das empresas, por mais que elas busquem metas, alcançar essas metas, a criatividade precisa ter lugar de espaço nas empresas.
2: Eu diria que, inicialmente, nós precisamos abrir espaço pessoal para a criatividade independente do ambiente corporativo. Traduzindo, você tem um tempo de reflexão? Você tem um tempo de avaliação como foi o seu dia anterior, ou se você faz isso no final do dia, como foi o próprio dia? É um tempo pessoal seu, independente da empresa. Mas no ambiente corporativo isso é relevante mesmo. Uma vez eu estava lendo um livro e dizia de um executivo que era ligado à área de criatividade da empresa, para marketing e tudo. Ele não tinha horário fixo, ele não tinha local fixo, ele podia viajar. Não, vai viajar. Tudo custeado pela empresa para oxigenar a mente, para trazer inovações. Claro que isso precisa ser dosado com a responsabilidade. Mas a criatividade, ela não é só um dom, é um processo também. Então, Bill Gates, certa vez perguntaram para ele, puxa, mas o senhor é um gênio, o senhor é muito criativo, de onde o senhor tira essa criatividade, né? Ela é nata, como é que é isso? Ele falou, não, uma parte é nata, mas ela precisa ser desenvolvida. Eu leio muito a respeito, revistas, jornais, livros, vou em congressos, faço cursos, visito empresas, isso ajuda a inspiração. Então as empresas devem favorecer esse tipo de ambiente e liberdade, claro que não excessiva, mas não pode ser zerada também. Dando um exemplo bem prático, eu vou cuidar melhor, por melhor eficiência e eficácia, para que não haja, que eu utilize melhor os extintores.

0: se preocupar e disponibilizar esse ambiente.
1: É, e é o que a gente vê hoje, é totalmente ao contrário, né? Que realmente essa questão da cobrança, a gente ouve muito de várias pessoas, né? Ah, realmente na minha empresa é muita cobrança, as pessoas não têm tempo de ter aí essa criatividade. E aí entra até aquela frase que a gente ouve bastante, nesse mundo nada se cria, tudo se copia. O que você acha dessa frase nesse contexto da criatividade, né? Ainda mais hoje em dia, com internet, GPT, acesso a tudo isso, fica muito mais fácil você copiar as coisas, né?
0: Olha, mas para dar uma apimentada aí nesse tema que você trouxe. O copiar bem, desde que dentro da lei, se é que tem dentro da lei, será que não é um pouco de inovação também? Antigamente se criticava muito os produtos chineses. Então uma caneta de status, eu já tive uma dessas, Montblanc. Puxa vida, assinar um documento com uma Montblanc é uma coisa linda. Mas ela é uma caneta igual às outras, mas ela tem esse diferencial do status, da beleza, do peso da caneta. Então você comprava uma caneta Montblanc, minimamente custa $100. Uma, antigamente, chinesa, custava $10. Só que você pegava na mão, você descobria que era falsa. Aí eles melhoraram, fizeram uma Montblanc de melhor qualidade, mas também copiada. Já era difícil você identificar, essa custava $20. Era o dobro do preço. Mas era difícil identificar a diferença. Mas eles fizeram mais uma depois, de $30. Essa era quase que impossível identificar as diferenças. Então, desde que eticamente correto, copiar, ou parte do processo, parte do produto, eu creio que também tem a ver com inovação. Não estou dizendo que seja correto copiar. Mas, na verdade, tem muito disso. A gente se inspira em cases que já existem também.
2: Sim. Com certeza. Outra questão também muito importante é a cultura atual das reuniões. Né? Muitas empresas têm até umas brincadeiras nas redes sociais, porque vamos fazer uma reunião para discutir o resultado da última reunião. Mas anota aí, agenda aí, para nós fazermos outra reunião com os resultados dessa reunião. E você fica no automático das reuniões, que tem que, vamos fazer reuniões, dar reuniões para reuniões. E nisso a pessoa não tem esse tempo, né? Esse tempo de pensar nas soluções, né? Até de trazer ideias para essas reuniões, porque é uma atrás da outra. Então, assim, e tem até uma reflexão que eu lembrei agora sobre uma empresa que estava em reunião e eles precisavam aumentar as vendas da pasta de dente. E que ninguém ali no meio teve nenhuma ideia. Uma funcionária que estava ali limpando, ela era da limpeza, teve ideia. Por que vocês não aumentam o tamanho da pasta, da saída da pasta de dente?
0: Da boca do tubo.
2: Da boca do tubo. Então, assim, pessoas que estão ali focadas nessas reuniões, na pressão, elas realmente, dificilmente vão ter ideias assim como essa. Uma pessoa totalmente de fora ali olhou assim, essa solução é essa, só pode ser essa. E deu a ideia.
0: É fantástico isso. Tem reuniões que podem ser plenamente substituídas por um informe. Então, eu já participei de reuniões, aliás, esse é um tema interessante, como participar e conduzir reuniões. Uhum. Deveria se seguir uma metodologia para ser mais eficaz. Não vale a pena fazer uma reunião para passar informes, aí você põe um slide, fica lendo o slide, você gasta uma hora em vários slides, para quê? Só para informar o que aconteceu?
1: Concordo.
0: É pouco isso. As reuniões deveriam estar mais voltadas a ambientes que levem a decisões. Informação você pode usar outros mecanismos, né? Concordo. Inclusive, nos Estados Unidos começou uma tendência vários anos atrás, pouco praticada lá mesmo e aqui, que era reuniões em pé. Não, não vamos sentar, não. Vamos fazer de pé porque vai ser mais rápido.
2: Nossa!
0: É. Mas mesmo assim, precisa tomar muito cuidado, são os ladrões de tempo. Outra coisa que também cabe nessa categoria de ladrões de tempo, nós precisamos tomar cuidado com as interrupções que nós nos acostumamos. Por exemplo, mensagem do celular. Ah, você tem que olhar o celular de minuto em minuto. Ou se você configurou para ele ter o som, quando entra uma mensagem, você fica desesperado para olhar, porque talvez seja urgente. Mas 99% não é urgente e nem é relevante. Mas você gasta o tempo olhando aquilo. Eu já contei, mas vou contar de novo. Uma vez, minha esposa recebeu uns slides.

0: slides pelo celular, mas tinha uns 30 PowerPoints. Aí eu vi no celular dela, eu falei, nossa, que lindo. Ela falou, não, não quero nem abrir, vou deletar tudo agora. Eu falei, não, não faça isso, manda para mim. Ela falou, não, você não tem tempo para isso. E deletou. Foi a melhor coisa que ela fez. Por quê? Aquilo não ia agregar nada para mim, eu ia gastar tempo. Sabe que o ambiente do trabalho, nós temos que reduzir as urgências. Como é que a gente faz isso? Por exemplo, você deve ter ferramentas, softwares, ERPs, plataformas de gestão. Por exemplo, nós usamos na nossa empresa o Monday. É um exemplo. Inclusive, somos representantes dessa empresa para implementar nos clientes. É uma plataforma que ajuda a priorizar o que tem que ser feito. Esse é um aspecto. Outro aspecto, eu tenho que ter processos saneados, ou seja, nós também fazemos isso na nossa empresa para os clientes. O quê? Automação de processos. Se eu tenho processos confusos, eu tomo o tempo e tudo vai se tornar urgente porque eu não estou bem planejado com processos enxutos, saneados. E uma coisa muito relevante, falei essa semana inclusive para um cliente nosso, é a disciplina da agenda. É saber dizer não sem se sentir culpado. Você pode fazer isso? Você precisa perguntar para quando? Para quando? Não, eu preciso disso para amanhã. Não, infelizmente não dá. Não, mas é muito importante. Então escolhe o que, que eu vou deixar de fazer. Então eu tenho que ter disciplina de agenda. Essas características, elas reduzem as urgências. E pode abrir espaço, e deve abrir espaço, para a gente utilizar com criatividade.
1: Valdir, essa questão da criatividade, né? Você comentou que a gente pode adquirir isso, né? Vendo outros exemplos, lendo, estudando, vendo outras referências na internet. Só que essa criatividade, ela tem que vir sempre nossa? Ou a empresa pode ter algumas ações também para incentivar para que tenha mais a criatividade no ambiente de trabalho? O que as empresas podem fazer para incentivar também?
0: O interesse, além do individual, como pessoa você deve ter esse interesse. Hoje, como soft skills, a curiosidade é um bom exemplo de necessidade que faça parte do seu currículo. Você deve ser uma pessoa que seja curiosa para descobrir novos métodos, novos processos, novos produtos, novas ideias. Mas a empresa, obviamente, que é um conjunto de pessoas, o CNPJ é um conjunto de CPFs, né? Ela precisa ter esse viés. Então, primeiro, a empresa ela tem que fornecer uma segurança psicológica. O que, que é isso? Não pode punir o erro. Você tem que entender que no processo de criação ou de criatividade, o erro vai fazer parte. Nós temos na história vários exemplos de cientistas ou inovadores ao longo da história que não foi na primeira vez que ele conseguiu. O Thomas Edison, a invenção da lâmpada, foi nesse processo. Ele errou muitos protótipos anteriores. Então, aceitar o erro faz parte de uma mentalidade da empresa que fornece uma segurança psicológica. Esse é um aspecto que a empresa favorece a criatividade. O outro aspecto, como a Luana falou, é o ambiente, é o bem-estar dos funcionários, é permitir um tempo para que o funcionário se dedique em reflexão. Isso tem que ser planejado, porque sobrar tempo não vai sobrar. Como já dissemos, a maioria está no quadrante lá da matriz de Eisenhower, está no quadrante do caos, tudo é urgente e importante, mas está errada a classificação. Repito, tem que ter sabedoria para haver esse discernimento. E a própria liderança, ela deve facilitar como um escudo a sua equipe de não haver interrupções desnecessárias. Alguém vem e fala, olha, posso falar com fulano de tal? Não, hoje não, agora não. O líder, o gestor, ele tem que entender que isso é necessário ao ambiente, porque sobrar o tempo, repito, não vai ser viável.
2: Outra questão também da liderança é que, por mais que a criatividade ela possa ser desenvolvida, existem algumas pessoas que são natas, né? São muito criativas, elas estão ali todo o tempo trazendo sugestões, inovações, resultados, né? E a liderança ela precisa estar atenta e sensível a isso também para atender esse perfil. E outros profissionais também, eles precisam entender como funciona isso na corporação. Por exemplo, você tem uma equipe, você precisa de potencializar cada pessoa, seu lado bom e suas questões para serem desenvolvidas. A criatividade, ela tem que pensar nesse ponto de que o líder tem que potencializar os criativos, ou precisa todo mundo fazer com que todo mundo tenha essa mesma visão e precisa ser criativo?
0: Antes de potencializar os criativos, a empresa tem que descobrir quem são os criativos. Porque nem sempre o criativo é expansivo, ele é falante, às vezes ele é tímido, mas ele é criativo. Então o primeiro aspecto seria descobrir. Como é que se descobre isso? Interagindo. É a inteligência chamada hoje de inteligência relacional. Eu preciso me relacionar com a minha equipe, bater um papo, além do trabalho, não vou só, eu estou cobrando o relatório que eu preciso para hoje. Bom, fora isso, o que você sabe da pessoa, da família dele, os hábitos dele, as qualidades, precisa interagir com as pessoas. Agora, tem que, no grupo, tem que otimizar, potencializar a criatividade. Porém, alguns vão ter mais, outros vão ter menos. Isso precisa ser motivado. Mas antes de motivar, ou em paralelo, precisa se descobrir. Isso se descobre no relacionamento.
1: Valdir, o tempo passa muito rápido. A gente falou no começo, a gente avisou para você que acabava rápido, né? Então, realmente, estamos caminhando para o final da entrevista. A gente abre espaço para você divulgar as suas redes, fique à vontade.
0: Deixa eu comentar só dois exemplos muito instantâneos aqui. As montadoras, anos atrás, se preocupavam muito com o just-in-time. Ou seja, no fundo é estoque zero e o fornecedor tem que entregar imediatamente. Mas foi um erro e falta de criatividade, porque isso fez várias montadoras pararem a produção. A Kodak, a nossa empresa prestou serviço para a Kodak há tempos atrás. Kodak teve um erro de falta de criatividade quando se fixou exclusivamente nos filmes, que era na época para máquina fotográfica, e não pensou na parte digital. Então, não pensar na criatividade tem alto risco. E para terminar, vou deixar uma frase aqui para a gente pensar, não é? A urgência, ela resolve o hoje, mas a criatividade garante o amanhã. As empresas precisam dar espaço para a criatividade. 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E, como sempre repito, generosamente a rádio tem meus contatos. Quem desejar falar conosco, nós estamos à disposição. É só falar com a rádio que, amavelmente, eles passam nossos contatos.
1: E hoje falamos sobre a cultura da urgência que está inibindo a criatividade no trabalho e conversamos com ele, Valdir Cizevski, diretor da Qualitive de Consultoria. Foi um prazer, Valdir, e até o próximo tema.
0: Eu achei muito relevante, importante e criativo as perguntas. Nosso momento. Bom dia a todos, Deus abençoe.
1: Até mais.
2: E o Fique Por Dentro vai ficando por aqui. Estamos no ar de segunda a sexta-feira, das 8 às 9 horas da manhã. Curta e compartilhe bastante essa entrevista.
1: Um forte abraço. E eu vou embora, amanhã eu volto, hein? Se Deus quiser, a partir das 4 da madrugada, você segue agora com a Renata até as 2, que combinamos a cor, viu? A Renata tá com a mesma cor que eu. Até amanhã, tchau, tchau.
2: Tchau, tchau.
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1: Querido amigo, hoje o nosso alvo é estudarmos mais dois versos do texto de Judas. Vamos estudar Judas, versículos 10 e 11. Nesses versos, o autor bíblico continua nos alertando para os perigos que corremos e nos mostra exemplos negativos que não devem e nem podem ser imitados por nós que desejamos viver de modo agradável a Deus. O que Judas nos apresenta nesses versos é a maneira pela qual os falsos mestres dirigem suas vidas. Por serem cobiçosos e desejarem mais e mais, eles caem nos erros alistados por Judas e assim se corrompem cada vez mais. Porém, o problema é mais grave ainda. Por quê? Porque não satisfeitos com a própria corrupção, querem e têm conseguido atrair muitos cristãos que são imaturos e descuidados da sua vida espiritual. Judas então faz esse alerta porque estava lidando com falsos mestres não apenas nas questões doutrinárias, mas falsos mestres que tinham um comportamento desregrado. Com a prática de vida que tinham e com a mensagem que expunham, eles confundiam os cristãos. Eles tinham convertido a graça de Deus em um argumento favorável à devassidão, em favor do antinomismo. Ora, o antinomismo é uma vida sem lei. Esses falsos mestres pregavam que diante da graça não existiam mais regras morais e éticas a serem obedecidos. Para eles, a graça de Deus dava-lhes plena liberdade para agirem satisfazendo seus desejos mais impuros. Judas, então, utilizou diversos exemplos do Antigo Testamento para demonstrar como esses falsos mestres estavam errados, levando os imaturos para um caminho de perdição. Judas mostrou suas características pessoais, seus erros doutrinários, suas práticas errôneas, ilustrando suas ações com diversas figuras que ainda estudaremos. Judas também apontou que eles também seriam submetidos a um juízo severo por parte de Deus. Mas Judas também encorajou os cristãos, e esse é o nosso desafio, a que tenhamos compaixão desses que se perdem, desses que dão ouvido aos falsos mestres. Se permanecermos firmes lutando pela fé evangélica, nos conservarmos no amor de Deus, se mantivermos a esperança na misericórdia de Jesus Cristo e se estivermos edificando-nos na fé, não só poderemos ajudar os necessitados, como também estaremos seguros contra os erros em que esses falsos mestres caíram. Vamos estudar então esse texto sob o seguinte título: os exemplos negativos que não devem ser seguidos. Com base em Judas, versículo 10 e 11, o título para a nossa reflexão é este: os exemplos negativos que não devem ser seguidos. Querido amigo, esse é o princípio que o texto bíblico nos aponta e para o qual devemos atentar. Todo homem sábio deve evitar seguir exemplos negativos que podem levá-lo à perdição. Eu repito, esse é o princípio que devemos seguir ao estudar, ao refletir sobre esses dois versos. Judas 10 e 11. Todo homem sábio deve evitar seguir exemplos negativos que podem levá-lo à perdição. Nesses versos, encontramos três exemplos negativos que não devemos seguir. Mas, antes de detalharmos esses exemplos, me permita ler o texto para você. Diz assim a palavra de Deus: estes, porém, quanto a tudo o que não entendem, difamam, e quanto a tudo o que compreendem por instinto natural, como brutos sem razão, até nessas coisas se corrompem. E versículo 11, ai deles, porque prosseguiram pelo caminho de Caim e movidos de ganância se precipitaram no erro de Balaão e pereceram na revolta de Corá. Muito bem, agora podemos detalhar esses exemplos negativos que Judas nos apresentou. Exemplos que nós não devemos seguir. O primeiro exemplo negativo que devemos evitar é o caminho de Caim, conforme Gênesis 4, 3 a 9, Hebreus 11, 4 e 1 João 3, 12. Mas qual foi o caminho de Caim? Deixe-me ler para você o texto básico que nos conta a trajetória de Caim. Lá em Gênesis capítulo 4 nós lemos: aconteceu que no fim de uns tempos trouxe Caim do fruto da terra uma oferta ao Senhor. Abel, por sua vez, trouxe das primícias do seu rebanho e da gordura deste. Agradou-se o Senhor de Abel e de sua oferta, ao passo que de Caim e de sua oferta não se agradou. Irou-se, pois, sobremaneira Caim e descaiu-lhe o semblante. Então lhe disse o Senhor: por que andas irado? E por que descaiu o teu semblante? Se procederes bem, não é certo que serás aceito? Se, todavia, procederes mal, eis que o pecado jaz à porta. O teu desejo será contra ti, mas a ti cumpre dominá-lo. E você sabe o restante da história. No final, Caim matou Abel. Mas qual foi o caminho de Caim? Foi oferecer um sacrifício sem sangue? Embora alguns tenham essa posição, não vemos base bíblica para essa argumentação. Caim foi rejeitado porque a intenção do seu coração era má. Essa má intenção foi percebida claramente pelo seu semblante descaído. Em Provérbios lemos que o sacrifício dos perversos já é abominação, quanto mais oferecendo-o com intenção maligna. Veja lá em Provérbios 21, 27. Caim, querido amigo, foi rejeitado por sua atitude interior. O sacrifício que apresentou não foi feito com zelo, com cuidado, com consideração, enquanto o sacrifício de Abel foi muito mais excelente, conforme diz o autor de Hebreus em 11, 4. O caminho de Caim levou a deixar o mal habitar no seu coração, como afirmou João. Porque a mensagem que eu visse desde o princípio é esta: que nos amemos uns aos outros, não segundo Caim, que era do maligno e assassinou seu irmão. E por que o assassinou? Porque as suas obras eram más. Querido amigo, os falsos mestres orgulhosos, que difamavam a tudo e a todos, seguiram os passos de Caim e, afastados de Deus, afastavam outros, fazendo-os trilhar esse caminho errado. Esse caminho trilhado por Caim e pelos falsos mestres deve ser evitado por todo aquele que quer agradar a Deus. O segundo exemplo negativo a ser evitado é o erro do profeta Balaão, conforme Números 22, 4 a 35, 25, 1 a 3 e Apocalipse 2, 14. Qual foi o erro de Balaão? Essa é uma pergunta que devemos fazer. Então, me permita ler alguns versos da história de Balaão, lá no livro de Números, para que você relembre e perceba qual foi o seu erro. É um texto grande, por isso eu vou ler alguns versículos só. Tendo partido os filhos de Israel, acamparam-se nas campinas de Moabe, além do Jordão, na altura de Jericó. Viu, pois, Balaque, filho de Zipor, tudo quanto Israel tinha feito aos amorreus. Moabe, então, teve grande medo desse povo, porque era muito, e andava angustiado por causa dos filhos de Israel. Pelo que Moabe disse aos anciãos dos midianitas: agora lamberá essa multidão tudo quanto houver ao redor deles, como o boi lambe a erva no campo. Balaque, filho de Zipor, naquele tempo era rei dos moabitas. E ele, então, enviou mensageiros a Balaão, filho de Beor. E Balaque chamou Balaão. Sabe o que ele disse? Eis que um povo saiu do Egito, cobre a face da terra e está morando de fronte de mim. Vem, pois, agora, rogo-te, amaldiçoa-me esse povo, pois é mais poderoso do que eu, para ver se assim eu poderei feri-lo e lançá-lo fora da terra. Então, você sabe o que aconteceu. Os anciãos dos moabitas e os anciãos dos midianitas foram até Balaão levando o preço dos encantamentos. Foram levando dinheiro, joias, bens, e chegaram a Balaão, e disseram o recado do rei Balaque para Balaão. Então Balaão disse, versículo 8, ficai aqui essa noite e vos trarei a resposta como o Senhor me falar, eu falarei para vocês. Versículo 9, veio Deus a Balaão e disse, quem são esses homens contigo? Respondeu Balaão, ah, Balaque, rei dos Moabitas, etc., me enviou e pediu que eu fosse com eles para amaldiçoar esse povo. Então, versículo 12, disse Deus a Balaão, não irás com eles, nem amaldiçoarás o povo, porque é povo abençoado. Isso é, Deus deixou claro qual a ordem que ele estava dando para Balaão. Mas o que aconteceu é que depois de Balaão ter contado isso para os enviados dos Moabitas e Amonitas, eles foram aos seus reis, disseram essa mensagem e os reis mandaram eles para Balaão novamente, só que com muito mais bens, muito mais dinheiro, muito mais joias, muito mais riquezas. E novamente Balaão disse para eles ficarem com ele, porque ele iria consultar novamente ao Senhor. Ora, querido amigo, você sabe que Deus já tinha dado uma ordem e que era para Balaão não ir e não amaldiçoar o povo de Israel. Mas, no versículo 19, lemos o quê? Agora, pois, vos rogo que fiquem aqui também essa noite para que eu saiba o que mais o Senhor me dirá. Você consegue perceber? A ganância, a usura, a vontade de lucrar foi o erro de Balaão. Mesmo tendo uma ordem direta da parte de Deus para não ir com os moabitas e midianitas e não profetizar contra Israel, pois era o povo abençoado pelo próprio Deus, diante da possibilidade de se enriquecer, de auferir lucros fáceis, ele propôs que os enviados ficassem com ele durante mais uma noite para consultar o Senhor. Ora, para que consultar a Deus se já havia uma ordem direta? Bom, o restante da história já estudamos, mas você deve se lembrar. No fim, Balaão foi com os moabitas e midianitas, mas Deus fez com que toda a profecia de maldição se tornasse bênção para Israel. Porém, posteriormente, Balaão prosseguiu no seu erro e conseguiu prejudicar Israel, sabe fazendo o quê? Aconselhando os moabitas e midianitas a tentarem o povo de Deus com os seus sacrifícios e com as suas mulheres. É, fazendo com que os homens de Israel se desviassem e pecassem diante de Deus, conforme lemos em 25:1. Habitando Israel em Sitim, começou o povo a prostituir-se com as filhas dos moabitas. Essas convidaram o povo aos sacrifícios dos seus deuses, e o povo comeu e se inclinou aos deuses delas. Juntando-se Israel a Baal, a ira do Senhor se acendeu contra Israel. Agora, essa atitude toda foi e teve como base o aconselhamento que Balaão deu aos midianitas e moabitas. Veja em Números 31:16. Balaão revelou que o seu coração era completamente dominado pelo erro. Balaão sempre foi um mau exemplo, pois até no Apocalipse, Jesus, o próprio Senhor Jesus, o citou à igreja de Pérgamo, conforme o registro de João. Jesus disse à igreja, tenho, todavia, contra ti algumas coisas, porque tens aí os que sustentam a doutrina de Balaão, o qual ensinava Balaque a armar ciladas diante dos filhos de Israel para comerem coisas sacrificadas aos ídolos e praticarem a prostituição. Apocalipse 2:14. Querido amigo, o erro de Balaão era o erro dos falsos mestres que também desviavam o povo de Deus dos caminhos do Senhor. Quando damos ouvidos a esses tais, não escutamos mais a voz de Deus e nos afastamos cada vez mais dele. Chegamos então ao terceiro exemplo negativo que deve ser evitado, que é a rebelião do levita Corá, conforme Números 16:1-35 e Números 26:10-11. Também para esse caso, me permita ler o texto bíblico de Números, onde está relatada essa história, para nos relembrarmos e percebermos qual foi a rebelião do levita Corá. Números 16:1. Corá, filho de Izar, filho de Coate, filho de Levi, tomou consigo a Datã e Abirão, filhos de Eliabe e Aon, filho de Pelete, filhos de Rubem. Levantaram-se perante Moisés com 250 homens dos filhos de Israel, príncipes da congregação, eleitos por ela, varões de renome, e se ajuntaram contra Moisés e contra Arão, e lhes disseram, basta, basta, pois que toda a congregação é santa. Cada um deles é santo, e o Senhor está no meio deles. Por que, pois, vos exaltais sobre a congregação do Senhor? Versículo 4. Tendo ouvido isso, Moisés caiu sobre o seu rosto e falou a Corá e a todo o seu grupo, dizendo, amanhã pela manhã o Senhor fará saber quem é dele e quem é o santo que ele fará chegar a si. Aquele a quem escolher fará chegar a si. Fazei isso. Tomai vós incensários, Corá e todo o seu grupo, e pondo fogo neles amanhã, sobre eles, deitai incenso perante o Senhor. E será que o homem a quem o Senhor escolher, esse será o santo. Basta-vos, filhos de Levi. Disse mais Moisés a Corá. Ouvi agora, filhos de Levi. Acaso é para vós outros coisas de somenos que o Deus de Israel vos separou da congregação de Israel para vos fazer chegar a si, a fim de cumprirdes o serviço do tabernáculo do Senhor e estardes perante a congregação para ministrar-lhes? E te fez chegar Corá e todos os seus irmãos, os filhos de Levi, contigo? E ainda, vocês não satisfeitos com isso, estão procurando sacerdócio? Pelo que tu e todo o teu grupo juntos estáis contra o Senhor. E Arão? Que é ele para que murmureis contra ele? Mandou então Moisés chamar a Datã e Abirão, filhos de Eliabe, porém eles disseram, nós não subiremos. Porventura é coisa de somenos que nos fez você subir de uma terra que mana leite e mel? E veja que eles estavam se referindo ao Egito. Totalmente contrário. Uma terra de escravidão. E eles continuaram, para fazer-nos morrer nesse deserto? Senão que também queres fazer-te, você, Moisés, quer ser nosso príncipe? Nem tampouco nos trouxesse a uma terra que mana leite e mel, nem nos desse campos e vinhas e herança? Pensas que lançarás pó aos olhos desses homens? Nós não subiremos. Então Moisés se irritou muito e disse ao Senhor, não atentes para a sua oferta, nenhum só jumento levei deles, e a eles eu não fiz mal nenhum. Então disse Moisés a Corá, tu e todo o teu grupo, ponde-vos perante o Senhor, tu e eles e Arão amanhã, e tomai cada um o seu incensário, e neles ponde incenso, trazei-o, cada um o seu, perante o Senhor. E você sabe mais ou menos o que aconteceu. Na verdade, na manhã seguinte, o que aconteceu é que a glória do Senhor apareceu a toda a congregação. E o Senhor disse a Moisés e Arão, apartai-vos do meio da congregação e eu vou consumi-los num momento. Mas eles se prostraram sobre o seu rosto e disseram, ó Deus, autor e conservador de toda a vida, acaso por pecar um só homem, o Senhor vai ficar indignado contra toda essa congregação? Respondeu então o Senhor a Moisés, fala a toda essa congregação, dizendo, levantem-se e saiam de perto da habitação de Corá, de Datã e de Abirão. Então se levantou Moisés, foi a Datã e Abirão, e após ele foram os anciãos de Israel, e disseram à congregação, desviai-vos dessas casas, não toqueis em nada do que é seu. E o que aconteceu na manhã seguinte foi que Moisés fez um desafio. Nisto conhecereis, conforme o versículo 28, que o Senhor me enviou a realizar todas essas obras que não procedem de mim. Se esses homens morrerem como todos os homens morrem, e se forem visitados por qualquer castigo como se dá com todos os homens, então eu não sou enviado do Senhor. Mas se o Senhor criar alguma coisa inaudita, e a terra abrir a sua boca, e os tragar com tudo que é seu, e vivos descerem ao abismo, ah, então vocês conhecerão que esses homens desprezaram o Senhor e que eu sou do Senhor. Versículo 31 do capítulo 16 de Números diz assim: e aconteceu que, acabando ele de falar essas palavras, a terra debaixo dele se fendeu, abriu a sua boca e os tragou com as suas casas, como também todos os homens que pertenciam a Corá e todos os seus bens. Eles e todos os que lhe pertenciam desceram vivos ao abismo, a terra os cobriu e pereceram no meio da congregação. Querido amigo, esse foi o fim daqueles que estavam rebelados. Você percebeu a insatisfação, a inveja, o desejo de uma posição diferente? Levaram Corá e os seus amigos se rebelarem contra a liderança de Moisés, de Arão e, na verdade, contra a liderança, a autoridade do Senhor. São três caminhos, são três exemplos negativos que nós não devemos seguir. Eu concluo essa reflexão pedindo que Deus te proteja para que você não caia nesses erros. De um culto relaxado e indevido, como fez Caim. De uma vida gananciosa por bens financeiros, como era a vida de Balaão. E que Deus te proteja de uma vida insatisfeita que o leve à rebelião, conforme aconteceu com Corá. Que o Senhor te abençoe, que o Senhor te proteja. Um grande abraço e até o próximo programa.
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1: Que privilégio continuarmos estudando Carta de Judas. E agora 9h23, dá tempo de ouvir uma canção antes do intervalo. Pro Leonardo lá de Minas Gerais, pra Marília em Manaus com a gente, pra Magnólia, pra Dona Rosa Cury aqui em Guarulhos, pra Dona Ivone Gilberto.

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0: Muito bom dia para todos, 9:30 da manhã. E estamos com a Cris Feijó e ela nos mandou um guarda-chuva, não só pelo tempo, mas um guarda-chuva assim de bênçãos. Previsão do tempo para hoje? Chuvas de bênção sem medida para sua vida, a paz de Deus. E ela falou: bom dia, Rezinha, bom dia para você, minha querida. E as coisas se acertando? Saúde, carro, depois conta pra gente, viu? O Marcos tá conosco, ele disse: ouvindo essa rádio maravilhosa, muito bom escutar o Através da Bíblia, gosto muito. Que bom, e a gente gosta demais que vocês participem, contem aqui o que acharam do estudo, manifestem o interesse pela palavra, isso é demais. E eu estou também na companhia da Marília e hoje ela trouxe algumas perguntas pra vocês, hein? Bom dia!
4: Bom dia, Renata, bom dia, Charlotte, bom dia, Celina, bom dia, ouvintes. Eu estou tendo essa experiência de cuidar dos netinhos, então, e eu que cuido da casa também, faço limpeza, faço comida, meu marido me ajuda, mas é bem intenso. E enquanto eu estou aqui com a rádio ligada, eu coloco o telefone aqui pertinho da pia, eu nem ouvi a programação, né? E meu irmão ligou ontem duas vezes, queria falar comigo. Só mais tarde, já 5 horas, foi que eu fui verificar que tinha uma chamada. Aí eu tentei fazer uma chamada de retorno para ele, ele também não me atendeu. Aí eu mandei áudio, porque geralmente quando eu ligo para alguém, eu mando em áudio o que, que eu quero. Áudio é rapidinho, né? Mas tem pessoas que ainda têm dificuldade de mandar áudio, né? Quer ligar. mas nem sempre a gente consegue atender as ligações. Aí em áudio eu disse para ele: mano, manda em áudio o que tu queres comigo, que aí eu, assim que eu ouvir teu áudio, se tiver tempo, eu vou ouvir teu áudio e te dou retorno. Então eu fiquei pensando, né? A comunicação, ela facilita com as tecnologias. Então a gente tem que verificar o que é mais viável para as pessoas, para cada um. Mas eu considero a tecnologia, essa forma de comunicação, como algo positivo. Abraço a todos. Vamos continuar cuidando das nossas crianças, dos nossos netinhos, que tem sido uma maravilha, tem sido uma delícia, tem sido um privilégio. Abraço a todos, Marília. Estou aqui em Manaus. Bom dia.
0: Bom dia, Marília. E ela fez uma pergunta, né? Falou: Rê, e você liga ou envia áudio? Para quem você liga? Quando você liga, né? É só quando é urgente? Você costuma atender as outras pessoas? Você envia áudio? Muito bom, Marília. Olha, eu gosto dos áudios. Por quê? Como você falou, a gente envia quando pode, a pessoa escuta quando pode e responde quando pode. Ligações, quando eu recebo, eu sempre penso em algo assustador. Se tá acontecendo algo com alguém, já fico preocupada, né? Então, muito interessante essa dinâmica, né, Marília? Um beijo pra você, minha querida. Beijo pros netinhos amados também. E um beijo pra Magnólia, ouvindo a gente lá no Rio Grande do Norte. O Rosinaldo aqui em Sampa desejou uma excelente quinta-feira pra nós. O Wilton Oliveira também falou: eu tô ouvindo essa emissora todos os dias aqui na Bahia. Seja muitíssimo bem-vindo. Eu tô vendo outros que chegaram também. Daqui a pouco a gente comenta. Recado da Celina, participação da Helenils, e você que não veio, se junte a nós.
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1: Ah, você já percebeu? O mundo fala de diversidade, diálogo e desenvolvimento, mas cresce em tecnologia enquanto perde humanidade. Constrói robôs sofisticados e abandona pessoas à fome, ao medo e à solidão. Existe progresso nas máquinas, mas também existe ruína dentro do coração humano. Toda cultura nasce de uma fé. Toda forma de diálogo revela um Senhor. Todo desenvolvimento segue um valor moral. É aqui que o Evangelho confronta. A fé revelada por Cristo Jesus não anuncia um Deus tribal. Ele revela o Criador de toda a raça humana. Um Deus santo, justo, paciente. Um Deus que respeita escolhas, até mesmo quando alguém se rebela contra Ele. Mas também lhe chama a reconciliação. Sem reconciliação com Deus, o diálogo vira disputa. A cultura vira propaganda. E o desenvolvimento vira opressão elegante. Você vê isso?

0: isso diariamente. Pessoas incapazes de ouvir quem pensa diferente. Religiões produzindo guerras. Ideologias prometendo dignidade enquanto destroem a verdade. Um sistema que fala de amor, mas negocia mentiras. Um progresso que aumenta poder, mas diminui compaixão. Porque essa cultura nasce de uma fé. Toda forma de diálogo revela um Senhor. Cada desenvolvimento segue um valor moral. Cristo Jesus oferece outro caminho. Ele restaura o diálogo entre o Criador e a criatura. Depois, restaura o diálogo do ser humano consigo mesmo e com o próximo. Ele produz verdade sem violência, justiça sem orgulho, santidade sem hipocrisia. Sim, santidade em amor a Cristo Jesus. O espírito desse tempo tenta apagar toda a imagem divina presente no ser humano. Cristo restaura essa imagem, essa semelhança, a sua decisão. Acontece agora, nessa vida, nesse tempo. Porque no fim permanece apenas isso. A cultura que afasta você de Deus, destrói lentamente sua humanidade, ou a cultura que nasce de Cristo, que devolve dignidade, verdade e vida, aqui, que alcança a eternidade. Você quer uma cópia escrita dessa mensagem? 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Eu vou soletrar. ruajanus.com.br. Até já.
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1: Sim, com o nosso querido bispo, tá aqui te esperando, vai trazer reflexão, vai estar conosco nesses próximos minutos de programa. E você, ouvinte, também já tá convidado. Bispo, muito bom estar contigo, viu?
4: Muito bom, sempre é muito bom a gente chegar, tá juntos, poder compartilhar um pouco das experiências, né, da nossa vida. Eu não sei quem vai assistir no programa, ver que a gente conversa, é porque a gente aproveita cada minuto que vai sobre o trânsito que a gente tá até as nossas viagens, as nossas experiências.
1: Até as comidas que o bispo, por enquanto, não está podendo comer por causa do jejum.
4: Eu estou em jejum, ela só falou hoje de comida. Desculpa. Alto padrão. Mas isso é bom demais. Eu sempre falo, gente, jejum é uma escolha minha mesmo, né? Quero saudar aqui, aproveitando, né, nosso querido bispo Nelson e a Dona Elci, ao nosso bispo Adriel e a Mariluz, né? São pessoas que estão com a gente aqui no programa, também o pastor Nicanor, o pastor Renato, a nossa equipe do nosso cenáculo, pastor Ivana, pastor Mateus, também orando, né, pelas filhinhas do pastor Mateus, não estão muito bem de saúde, então a gente orando pelas meninas, a Ana Lu e a Clara, saudando aí a nossa equipe, né, da sede regional, também a Cléo, a Lúcia, que estão conectadas com a gente, e claro, a nossa querida Dona Ivone, a Taninha, o Marcelo, a Karina, né, hoje já faz parte da nossa família aqui, meu querido cunhado Orlando, Paulo Mateus, o nosso Roberto Maciel, né, Roberto, tá sempre conosco, não sei quem mais tá com a gente aí.
1: Ó, dois Robertos chegaram, o Maciel, lá de Manaus, falando que Deus te abençoe, bispo. E o Roberto Brito, hoje não tá nada cooperando pro seu bem, bispo.
4: Olha.
1: O físico, tá? O espiritual continua, né? Mas, ó, porque ele mandou uma xícara de café, um pão delicioso, um pão de queijo, falou, fui no dentista, acabei de sair, então agora eu vou tomar o meu cafezinho. Tô ouvindo um tempo com Deus, servidos.
4: Muito bem, hoje é de Deus. Na próxima semana, tá bom? Aí você pode até mandar uma quentinha pra mim aqui.
1: A Graça tá com a gente, hoje ela também pediu oração pela senhora Flávia. Muito obrigada, a gente vai orar por ela sim, e também pelo seu sobrinho, né? E agradecendo a Berê, ela tá aqui sempre com a gente sempre ora pela sua saúde, minha amada.
4: Tamo junto, Berê.
1: A Elisângela disse, peço oração por meu paizinho, vai fazer uma cirurgia agora pela manhã. Vamos orar também. E agradecendo a Sol, ela falou, passei rapidinho para fazer o meu pedido no programa. Peço pela minha mãe Sônia, tá tão cansada da situação, da dependência química, né, da irmã. Então a gente vai orar pelas duas, viu? E por você também, que eu sei que sofre junto, né, Sol? Edu Chaclia tá com a gente, Ednardo Moraes também sintonizado, Juvenal aqui conosco, tá de volta, passou o aniversário da esposa lá no Nordeste, a Laura, a gente vai agradecer a vida dela, viu? E ainda bem que vocês chegaram também bem em casa, fico contente. E tem a Claudete aqui conosco, a Cris Feijó também sintonizada, e a gente vai orar também, aconteceu um incidente lá com o carro dela, aquelas coisas, né, de trânsito caótico, tanto de São Paulo como lá do Rio, e aí parece que o motoqueiro bateu e já foi embora, e o prejuízo ficou com ela.
4: Poxa
1: mesmo, né?
4: Vida.
1: Te ora também. E obrigada, querido Rosinaldo. Ele falou, abraço ao bispo. Já peço oração por uma oportunidade de emprego para minha esposa, Ivani. Já algumas semanas ela foi chamada para uma vaga de emprego, só que aí não se encaixava na vaga e pediram para que aguardasse uma próxima oportunidade na área que ela atua. Enfim, ela está aguardando essa oportunidade em outra empresa também. Vamos orar nesse sentido?
4: Com certeza, né?
1: E queridos, podem vir com os pedidos de oração de vocês e também com as informações para receberem o mimo do nosso cenáculo, ó. Nome completo, endereço com CEP, CPF, que é a exigência dos Correios. Mande tudo pra gente pelo WhatsApp 11 974 181 456. E lembrando também que o programa, além das quintas, você pode assistir a gente em rtmbrasil.org.br, também passa aí nas reprises. Segunda, 1h45, quarta, 16h30, quinta também às 5 da manhã, sábado, 18 horas e domingo, 6 da manhã e às 9h45 da noite. E hoje, bispo, além de todos os papos que a gente já teve, qual vai ser o do programa?
4: Pois é, a gente sabe, os ouvintes te conhecem, né? Então você é mulher, é esposa, é mãe, e de vez em quando tem uma necessidade de pegar suas filhas, por exemplo, sim, né? Aparecer um programa, uma reunião a mais, uma coisa. Pensando na sua vida, mas pensando no nosso dia a dia, você tem com quem contar?
1: Tenho.
4: Eu quero perguntar para você que está comigo aí. Você tem com quem contar para dizer assim, aconteceu uma coisa, eu preciso falar com alguém, eu preciso de alguém que vai buscar para mim a minha filha, alguém que vai me buscar uma encomenda, alguém que vai levar... A pergunta é essa, né? Você tem com quem contar?

Com quem você pode contar? Quantas pessoas hoje você poderia colocar nessa lista? Gente que você conta mesmo. Como é bom ter alguém ao nosso lado, né? Eu gosto muito da ideia, né, do amigo de oração, o companheiro, alguém que faz parte do nosso discipulado, ter alguém ao nosso lado, né? No casamento, por exemplo, eu e Ivana agora em julho comemoramos 39 anos de vida conjugal, né? Então, é uma caminhada, né? Os perrengues que a gente enfrentou ao longo da vida, mas sempre sabendo que um estava do lado do outro, né? Alguém que estava ao lado. Nós estamos, a Rê mencionou, né, vivendo 21 dias de jejum e oração, né, um tempo que a gente tem buscado aí algo muito especial da parte de Deus. Nós somos, como igreja metodista no Brasil, né, fazendo este tempo de jejum e oração. Mas hoje eu quero compartilhar com você um texto que eu uso, e não é raro, né, em encontro de casais, para falar sobre casamento, mas esse texto ele fala sobre o relacionamento de uma sogra e a sua nora. Ele fala sobre compromisso, como comprometimento, como ter alguém ao seu lado. Como nós precisamos, né, de alguém ao nosso lado. Eu gosto de lembrar, então, Daniel, né, depois que ele diz ao rei que ele vai decifrar o sonho do rei, a primeira coisa que ele faz é voltar, né, para os seus amigos e, gente, vamos orar. Precisamos estar juntos, Deus tem que dar essa revelação. O caminho do discipulado, né, quando você pensa no ministério de Jesus, mas em especial nos discípulos depois do Pentecostes, né, a presença de Cristo na nossa vida, na nossa caminhada cristã, na família que nós vivemos hoje, na sociedade que nós estamos vivendo hoje, que também passa, no meu ver, por uma crise de egoísmo, de egocentrismo, né, da minha vontade. Com quem você pode contar? E talvez uma outra pergunta, né? Além do que, com quem você pode contar, alguém pode contar com você? Vamos pensar um pouco nisso enquanto ouvimos a próxima canção.

0: Eu quero convidar você à leitura de Rute, capítulo 1, versículo 16, disse assim: Diz, porém, Rute, não me instes para que te deixes e me obrigue a não seguir-te, porque aonde quer que fores eu irei, aonde pousar eu pousarei, e onde teu povo estiver será o meu povo, o teu Deus é o meu Deus. Onde quer que morreres eu morrerei, e assim serei sepultada. Faça-me o Senhor como lhe bem aprouver, se outra coisa que não seja a morte, para me separar de ti. Vendo, pois, Noemi, que estava resolvida a acompanhá-la, deixou de insistir com ela. Então ambas se foram, até que chegaram a Belém. É muito interessante, né, quando nós olhamos para este texto, porque ele nasce de uma tragédia, né? Noemi está arrasada. Ela entendeu que de alguma vez, de alguma maneira, ou por alguma razão, Deus deixou de amá-la. Aos olhos humanos, tudo que ela havia sonhado não deu certo. Todas as suas expectativas, elas foram frustradas. E agora, ela volta para sua terra de forma derrotada. Segundo o texto bíblico, era porque ainda lá havia alimento, havia uma grande fome. Mas tudo aquilo que ela saiu para fazer, para realizar, ela estava frustrada. Depois de despedir das suas noras, né? Porque o seu marido morreu, seus filhos morreram, órfã, a esposa de um dos filhos, ela vai embora. Mas Rute permanece. Só para você entender, né, como Noemi estava arrasada, ela, quando volta, se apresenta para suas amigas, agora como Mara, uma mulher amarga, uma mulher amargada pela vida, uma mulher trazendo no seu coração todas as suas dores, seus sofrimentos. Mas apesar da dor da sogra, Rute decidiu caminhar com ela. E foi uma decisão mesmo. Rute diz assim, né? Não me peça para eu te deixar. Como é importante ouvir isso de alguém, né? Eu não vou deixar você. Ela diz que ela estará aonde Rute estiver, e aonde Noemi estiver, e a única coisa que pode separá-las é a morte. Essa decisão de Rute é uma decisão de fé. É uma decisão de valores espirituais, e através da sua vida e dessa decisão, o milagre, na verdade, vai acontecer na vida de Noemi. Eu quero convidar você hoje a pensar na importância, em primeiro lugar, de ter pessoas ao seu lado. Gente que você tenha certeza que, se até mesmo você pedir, ela não vai embora. Ela não vai te abandonar, ela não vai te deixar sozinho. E em segundo lugar, ao mesmo tempo, ser essa pessoa que está ao seu lado, fortalecendo, ajudando, comprometido e compromissado. São duas perspectivas, né, da mesma palavra, né? A primeira é ter gente ao seu lado, mas a segunda é você ser esta Rute. Você ser esta pessoa que diz: olha, eu estarei ao seu lado. Então talvez hoje alguém que você conheça precise de você. Vindo no caminho, né, eu estava ouvindo, recebi hoje pela manhã uma oração de uma pessoa, né? E ela apenas orou, gravou ali uma oração, né? Então, para dizer, para sinalizar: eu estou ao seu lado. Eu creio que na nossa caminhada cristã, nós não podemos estar sozinhos. Nós precisamos de pessoa ao nosso lado. E isso vai se fortalecer a partir do caminho do discipulado, a partir do viver cristão, a partir da experiência, né, que você tem com Deus. Então é muito importante você ter alguém caminhando ao seu lado. Na perspectiva de Colossenses, sendo suporte na sua vida, né? Sendo alguém que vai orar, que vai interceder, alguém que vai falar sim, mas alguém que vai falar não também. Porque o Senhor está ao nosso lado. Mas ore por isso, para que o Senhor acrescente na sua vida estes parceiros de oração. Como eu mencionei há pouco, né, sobre o profeta Daniel, aquelas pessoas que se unem a ele em oração. Que você tenha pessoas que você possa dizer, ore comigo, esteja ao meu lado, eu preciso de ajuda. Eu creio que todos nós precisamos ter esses amigos e amigas que estarão ao nosso lado, independente das circunstâncias. Eu ouvi uma reflexão, um pastor fazendo uma reflexão diante de um cenário de crise. Mas ele dizia assim, né? Quando um barco está para naufragar, as primeiras pessoas que fogem, não, as primeiras coisas que fogem são os ratos, né? Eles já mergulham no mar, já tentam sair, ele não vai ficar ali para afundar com o barco. E é muito interessante, porque ele estava falando isso na perspectiva de estar enfrentando uma crise, mas de ter pessoas ao seu lado. Se eu puder te dar um conselho hoje, ore ao Senhor e peça para Deus usar a sua vida. Peça para Deus transformar você também como Ruth, alguém que vai dizer a uma pessoa, eu estou ao seu lado. Dizer a você hoje que você não está sozinho. Por isso a pergunta, com quem você pode contar? Mas quem pode contar com você também? Eu não sei se você tem vivido essa perspectiva, esta experiência de poder contar com alguém, de poder partilhar com alguém da presença, da graça, do amor, da bondade de Deus. A minha palavra hoje para você é para que você possa viver essa experiência. Que você possa experimentar do toque, da graça, do amor, da bondade de Deus. Que hoje você possa ter alguém ao seu lado. Ter alguém que está andando com você, participando com você. Mas a minha oração é que você possa ser alguém que também esteja ao lado de outra pessoa. Que você também possa experimentar do toque e da presença de Deus na sua vida. Lembre-se que quando Jesus estava se despedindo dos seus discípulos, a última coisa que ele disse, eis que estarei convosco todos os dias até a consumação dos séculos. O próprio Jesus disse que ele estaria com a gente. Mas que hoje, além da presença de Jesus, você possa ter a presença do Senhor na sua vida. Com quem você pode contar? Quem pode contar com você? Que Deus nos abençoe e até o nosso próximo encontro.
1: Amém. E a Maria Angélica disse, ah, graça e paz a todos vocês, nosso amado bispo, com essa voz que me transmite muita paz. E hoje eu peço oração pela minha irmã Socorro. Sim, dona Maria, a gente vai orar. E olha que coisa linda, essas duas ouvintes, a dona Olinda e a Odete. A Odete escreveu assim, paz do Senhor Bispo Marcos. Hoje Deus trouxe a palavra que o meu coração desde a madrugada ansiava e te usou. Deus é bom, Ele responde às nossas orações. Amém. Dona Odete Campos, da Metodista de Santana.
0: Amém, Deus abençoe, Dona Odete.
1: E a Olinda falou, gratidão a Deus por sua bondade e misericórdia. A palavra do bispo hoje veio bem de encontro com o meu momento. Eu louvo ao Senhor, porque sim, sinto a presença dEle a cada manhã.
0: Amém.
1: E a Márcia Nascimento disse, muitas lutas, viu? Peço oração pelo meu filho Ives, entrou pro quartel, a gente vai orar por ele também, e pelo teu coração de mãe, né?
0: Uhum.
1: E a Vera também tá aqui, falou que rádio abençoada, ouvir a rádio é crescimento, viu?
0: Amém.
1: Que linda, obrigada, Vera. Também agradecendo muito o Carlin. agradecendo a Neidma, falou também, tô aqui, viu,
0: Oswaldo? Ô, Neidma!
1: É, saudade, né? Oswaldo Sampaio com a gente, Dona Miriam de Teresina, Piauí, a Taninha disse, tô ouvindo esse programa abençoado.
0: Amém, Taninha.
1: Ah, e um beijo também a Dona Ivone, se estiver ouvindo a gente. Olha, o bispo muito carinhosamente me mandou foto do casamento, eu vi a foto, Dona Ivone, lindona, viu, com teu vestido, vi você e a esposa do bispo juntinhas, lindas, viu? Beijo. E agradecendo o Roberto em Manaus, agradecendo a Berê, e ela pediu aqui oração, porque amanhã sai o resultado da tomografia dela. Vamos e ela escreveu, tô confiando sempre em Deus, que independentemente dos resultados, Ele está comigo. E é isso que traz paz ao meu coração.
0: Amém.
1: E tem outros pedidos aqui, mas vamos orar por todos esses.
0: Amém,
1: né?
0: Vamos orar. Pai, é um privilégio nós podermos buscar a Tua face e a Tua presença nas nossas vidas. Muito obrigado, porque nós temos pessoas com quem nós podemos contar. E nós oramos para que o Senhor também nos use. Oramos, ó Pai, de uma forma muito especial, pela Graça, pela Flávia, oramos pela Berê, pela Elisângela, Senhor. Colocamos diante do Teu altar a Sol. Que luta é essa com a sua irmã? Então oramos também pela Dona Sônia. Pedimos que a Tua bênção seja sobre o Rosinaldo e a Ivanir, que representam aqui as pessoas que precisam de um trabalho, de um emprego. Pela Maria Angélica, pela sua casa, oramos pela Márcia, pelo seu filho Ives, né, que começa uma etapa nova, que o Senhor possa guardá-lo e, como diz a oração do Pai Nosso, livrar ele de todo o mal. Senhor, nós oramos pelas pessoas que apresentaram o seu pedido de oração e aquelas que ainda serão alcançadas por essa oração. Que hoje seja um dia de milagres, um dia do sobrenatural, um dia do extraordinário de Deus sobre as nossas vidas. Nós oramos e nós abençoamos e fazemos isso em nome de Jesus. Amém, Senhor. Amém.
1: Amém.
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0: E ouvimos, esse que foi o pedido do nosso querido Edinardo Moraes. Um beijo, Edinardo. Eu vi que você pediu a música Redenção. E falando daquele jeitinho edinardiano, né? Comentando do dia, do que Deus faz na nossa vida, como Ele nos redime. E essa música do Projeto Sola, que é tão bonita. Beijo pra você, querido. Tem vários outros pedidos musicais aqui que eu vou tentar atender aqui ao longo do dia. E tem alguns recados em áudio também da turma. Então, bom dia pra todos vocês. Querida Ana Paula disse, Rê, sobre a mensagem do bispo, sim, eu tenho várias pessoas que Deus colocou ao meu lado. Amém. Isso é privilégio, né? Isso é a melhor bênção que tem, contar com Deus e ainda com gente que Ele manda, né? E olha aqui, tem recadinho da nossa querida Ana Teca.
1: Bom dia, Renatinha. Estou na escuta, hoje estou de folga o dia todo. Estou em casa, na escuta da RTM, desde cedo. E vou continuar até a noite, se Deus quiser. Valeu, Renatinha. Estamos juntos. Deus abençoe nossas vidas em nome de Jesus, os locutores, os ouvintes, toda a família RTM. Estamos aí, irmã Renatinha, glória a Deus, aleluia. Olha a música, Renatinha, de Sandália de Albercata, Sal da Terra. Valeu, tamo juntos. Feliz dia, feliz semana, restante. Em nome de Jesus, amém.
0: Tá aqui tua canção, Ana Teca. E ontem até a Cris Feijó veio e te ofereceu esse som, viu? Também vai pra Dona Miriam, pra Edivânia, pra Helenils e pro Edu Chaclian, pra querida Berê, pra Solzinha aqui em Sampa.

0: coisa boa a gente poder ouvir o pedido feito pela querida Ana Teca, de sandália ou de alpercata, oferecendo pra ela, oferecendo pra família, oferecendo a Cris Feijó, que no outro dia, né, acho que ontem, finalzinho aqui do nosso programa, né, ofereceu pra ela também, falou, nem sei se ela tá na sintonia, mas se tiver, já vai pra ela. E eu perguntei pra Cris, como é que tá toda a situação, né, ela disse, Rê, vamos aqui. As peças chegaram, só consegui agendar e deixei o carro, e deixar o carro na segunda-feira, porque o rapaz da concessionária me disse que leva uns 15 dias pra ficar pronto. Mas fazer o quê, né? E ela falou pro bispo que ela também tá de jejum, né? De 17 horas. Cris, um beijo pra você, minha querida. E essas coisas, sim, mexem com a nossa rotina, né? E aí traz aquele desgaste de ficar um pouquinho mais difícil tudo, né? Eu também já passei por umas assim. E o tempo era 15 dias e depois falaram, né? 15 dias úteis, né? O que a gente sabe que aqui no Brasil vira um tempão sem fim, né? Um beijo, Cris. Sempre orando por você, viu? Para que Deus renove suas forças. E agradecendo muito a Islândia Mendes, que tá ouvindo a gente em Bacabal, no Maranhão. Mandou um abração para todos nós. Ela gostou de uma música que tocou aqui? Depois fala um pedacinho da letra, que daí eu pego o nome aqui do cantor e te passo. E a dona Rita de Cássia, de Paraguaçu, Minas Gerais, também tá com a gente. Um beijo grande. E Rosângela, em Brasília. A próxima canção é para você.
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0: Durante essa semana, uma ouvinte mandou: quanto tempo é necessário investir na leitura da Bíblia para que a gente possa ter um bom conhecimento? E aí, no Entendendo a Bíblia, o Itamir trouxe uma palavra, o André Castilho apontaram caminhos e depois comentaram dessa música, né? Do que mais importante do que ler a palavra e conhecer de cor é aplicá-la, é ser candeia. Aí o André cantou. E aí a Rosângela de Brasília lembrou, falou, Rê, tem essa música Candeia na voz da Priscila Barreto.

Priscila Barreto, Candeia. E oferecendo também ao nosso querido Reinaldo, bom dia. E ele estava aqui sintonizado com a gente. Acho que desde cedo a semana tá sendo corrida, né? E ele falou, Renata, bom dia ouvintes. E ele brincou, bom dia ouvintas, que todos tenham uma abençoada quinta-feira. E essa música é nordestinamente e brasileiramente linda, do maior celeiro cultural tupiniquim. Concordo contigo, é arrebatadoramente linda, né? Abraço, Reinaldo, saudade de você e dos teus comentários, viu? A gente também tá aqui na companhia da Rô. Sim, ofereci pra ela e ela deixou um abração pra todos nós. Que bom que você tava ouvindo, minha linda. E a Bebel tá com a gente. Ela falou, hoje eu não vou pedir canção não. Sabe por quê, Rê? As músicas já tão lindas. Todas tocam o nosso coração. Ai, que fofa. E ó, mas eu vou oferecer uma pra vocês. Sabe por quê? Porque ele pediu. O Alexandre chegou. E ele está lá sintonizado com a gente na região de Goiás. E ele pediu para a gente tocar Ousado Amor. Então, atendendo ao Alexandre lá de Paraúna, ele disse, Renatinha, gostaria de ouvir Ousado Amor e dedicar para os ouvintes amados e para todos que trabalham na rádio.

pedido do Alexandre em Paraúna, Goiás, e também oferecendo a nossa querida Vera aqui de São Paulo, a dona Rita Oliveira, a Elis Regina, a Charlotte Arrose, o Rosinaldo, a Edileuza que falou, eu tô orando pela Solzinha. Obrigada demais, ore por ela, pela mãezinha, pela irmã, Berê, estamos orando muito aqui pelo resultado do exame, mas mais do que pelo resultado, é como você falou, pela tua alma, que ela continue assim apegada em Cristo, e assim também sejam os teus filhos, o esposo, que eu sei que essa é a maior preocupação de mãe, né? Que todos tenham Cristo. Então, orem pela Berê. E agora eu vou atender ao pedido da Stephanie, ela está lá no sul do Brasil.

0: ela com a gente, esquentando o coração, transformando a mente, todos nós a cada dia sendo moldados, não pelos valores do mundo, mas pela palavra. E oferecendo a querida Magnólia, a dona Rosa Cury aqui em São Paulo, um beijo todo especial para a Vânia e para o Renato, meu querido casal lá da nossa igreja. Minha mãe ontem falou que você que levou a mensagem, né, Vânia? E me falou que você está sempre ouvindo a gente. Um beijo enorme, obrigada. E um beijo para a Lídia aqui de São Paulo, para Ana Cláudia, para a Neidma. A Solzinha agradece as orações dos ouvintes. A Elis Regina faz companhia pra gente, o Roginaldo, a Josi e o Ivanilson. Então, depois do intervalo, a gente volta com vocês.
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0: Maravilhosa quinta-feira, gelada, chuvosa, cinza em São Paulo, mas deliciosa, porque temos vocês, temos a Bíblia para estudar e, como diz a canção do Vavá, tem um salmo para ler, outro para decorar. E assim vamos levando a vida com leveza, por mais dura que ela seja, né? E eu tô com a Mag, minha querida ouvinte, a Dona Ivone, um beijão. Taninha e Trinquinato, meu abraço a vocês, que bom que você tava aqui, Tânia, no programa Um Tempo com Deus. O Roberto Maciel também tava com a gente, a Lé passou rapidinho, o Reinaldo também, a Elis tá conosco, a Solzinha agradecendo os ouvintes que oram, a Josi e o Ivanilson trabalhando na padaria Pão da Vida. Ó, trabalhar com forno ligado no dia gelado é gostoso, né? Mas como eles estão em São Luís, Maranhão, acho que o gelo nem chegou lá, né? Beijo, queridos, e agradecendo todos que falam conosco. Muitos ouvintes aqui interagindo. Obrigada. Obrigada, dona Lídia, que estava assistindo a gente na dinâmica de Um Tempo com Deus e até registrou. Obrigada, Elisângela, que mandou os dados para receber o mimo do nosso cenáculo. E, novamente, um beijão para Vânia e para o Renato, meu casal tão querido lá da igreja, sempre tão amorosos com as minhas pequenas, sempre tão receptivos para com todos. Beijo para vocês. E bora que o nosso estudo segue a todo vapor de segunda a sexta às 11 da manhã.
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0: Olá, seja muito bem-vindo e bem-vinda ao Entendendo a Bíblia, o programa que é feito para você e com você, que nos ajuda a produzir o conteúdo a partir da sua pergunta. Eu sou Renata Burjato e ao meu lado...
5: André Castilho, uma alegria poder conversar com você e junto com você entender a Bíblia também com ele.
6: Itamir Neves. Nós queremos entender a Bíblia a partir da sua pergunta. Vamos procurar responder a partir da palavra de Deus.
0: Agora vamos com Christopher Ramos. Quem foram os filhos de Corá na Bíblia e qual é a importância dos salmos que eles são atribuídos no contexto da adoração e da história do povo de Israel?
6: Olha, três nomes aqui para a gente já começar a responder. Filhos de Corá: Asser, Assir, Eucana e Abrazaf. Isso está lá em Êxodo 6:24. Mas aí, André, muito interessante, que Deus sempre levanta no meio do seu povo gente que o adora, gente que leva Deus a sério, gente que louva o Senhor. E esses filhos de Corá eram salmistas também, eram poetas. Então eles fizeram vários salmos que o pessoal depois cantava. Então, por exemplo, do Salmo 42 até o 49, são salmos dos filhos de Corá. A gente sempre fala de Davi, o poeta e tal, mas além de Davi, nós temos, por exemplo, o Salmo 90, que é o Salmo de Moisés, temos então filhos de Corá, 1 Crônicas 16:9 também, é um outro salmo. Quer dizer, nós temos então gente que era realmente adoradora de Deus, e esse pessoal fazia então essa adoração correta, salmos que lhes são atribuídos no contexto da adoração e da história do povo de Israel. Qual é o significado? Deus sempre tem, e ele vai olhando para o nosso coração, né? Lembra que Jesus falou para a mulher samaritana? Ele falou o seguinte: Deus procura verdadeiros adoradores que o adorem em Espírito em verdade, João 4:24. Então, é maravilhoso saber que Deus pode nos usar para louvá-lo, né? Isso é a inspiração que o Senhor dá para que a gente possa, então, adorar de uma maneira correta. O que é texto que você está olhando aí?
5: Eu abri nos Salmos aqui para a gente dar uma olhada.
6: Joia.
5: Mas eu queria antes só ler Êxodo 6:24. Os filhos de Corá foram Assir, Eucana e Abiazaf.
6: Exatamente.
5: Esses foram os clãs dos coraítas.
6: Uhum.
5: E tem uma outra coisa que a gente não pode deixar de falar, né? Porque quem tem uma leitura atenta da Bíblia pode até estranhar depois quando tem os salmos dos filhos de Corá.
6: Sim.
5: Porque em Números 16, Corá não foi um cara muito legal, não.
6: Exatamente.
5: Né? Corá fez parte de uma rebelião contra Moisés, que no fim das contas era contra o próprio Deus. Então, se a Renata puder abrir lá em Números 16, e aí a gente tem uma coisa importante para falar sobre isso, né, professor Itamir?
6: Sim, porque o pessoal ficou questionando, é só Moisés que manda aqui, como é que é esse negócio? A gente também tem... Não, aí Deus foi muito claro em mostrar que aqueles três lá foi uma rebelião, como você falou, contra Moisés. E Deus chama Moisés, chama Arão e dá uma palavra firme, dizendo o seguinte: olha, eu escolhi Moisés, então fica frio aí, não tenta pegar, né? Lê aí.
0: Certo dia, Corá, filho de Issar, neto de Coate, bisneto de Levi, na companhia de alguns rubenitas, Datã e Abirão, filhos de Eliabe e On, filho de Pelete, rebelaram-se contra Moisés. Corá tinha do seu lado 250 líderes da congregação de Israel, homens proeminentes, com posições no conselho. Eles formaram um partido e vieram questionar a gestão de Moisés e Arão. Vocês passaram dos limites, toda a comunidade é santa e o Eterno está no meio dela. A pergunta é, por que vocês agem como se fossem os donos do pedaço? Ao ouvir isso, Moisés se prostrou com o rosto em terra. E ele respondeu a Corá, amanhã de manhã o Eterno deixará claro quem está do lado dele, quem é santo. O Eterno tomará sua posição com quem ele escolher.
5: Pois é, e aí teve o juízo.
6: Exatamente.
5: Vamos parar por aqui. Mas o que a gente quer dizer com isso, né? Seres humanos são falhos.
6: São.
5: E às vezes você tem um pessoal que é de uma linhagem e tal, e aí você vai olhar um pouco para aquela linhagem e vai ver a coisa meio complicada.
6: Exatamente.
5: Mas houve pessoas ali daquele clã, e é o caso aqui de Corá, que foram bênção.
6: Sim, sim.
5: Abençoaram e foram usados para trazer para a gente coisas muito bonitas, como estes salmos que estão aqui. E aí os Corás, os filhos, os Coraítas, eles foram excelentes compositores, provavelmente músicos, e atuaram no templo. E aí compuseram alguns salmos, que são esses aí, professor Itamir falou, do 42 ao 49, e também os salmos 84, 85, 87 e 88. E tem mais um outro texto de Crônicas que fala sobre os filhos de Corá, não é, professor Itamir?
6: 16:9.
5: Primeiro Crônicas 16:9.
6: 9.
5: Primeiro Crônicas 16:9. E aí a Renata vai abrir, mas olha que bonito, a partir aqui do segundo livro, porque os salmos, eles são divididos, o livro de salmos é dividido em 5 livros, que são coletâneas de salmos. O primeiro livro, ele é majoritariamente, para não dizer todos, salmos de Davi. A partir do segundo livro, Salmo 42, aí já há um revezamento. E você tem aqui o poema dos Coraítas, dos filhos de Corá, como é o Salmo 42, e você vai conhecer esse salmo. Como a corça anseia por águas correntes.
6: Lindo,
5: a minha
6: lindo,
5: alma
6: lindo.
5: Anseia por ti, ó Deus. A minha alma tem sede de Deus, do Deus vivo. Quando poderei entrar para apresentar-me a Deus? Não é uma poesia bonita isso aqui,
0: lindíssimo,
5: Renata?
0: Lindíssimo.
5: Leia aí pra gente 1 Crônicas 16:9.
0: Dêem graças ao Eterno, invoquem seu nome, anunciem entre todas as terras o que ele tem feito, cantem para ele, cantem louvores, divulguem as suas maravilhas, gloriem-se em seu santo nome, alegrem-se os que buscam o Eterno, procurem a ajuda do Eterno e o seu poder.
6: Impressionante. Quer dizer, embora o pai tenha sido um rebelde, os filhos foram gente inspirada por Deus até para colocar, né, um salmo na própria palavra de Deus. Então, o que a gente tem que entender é que aquilo que temos aqui na Bíblia é inspiração divina. Então, esses filhos de Corá também receberam inspiração divina para poder compor, né, colocar esses salmos assim de uma maneira muito bonita. E a ideia é exatamente essa, né? Cantai-lhe salmos, narrai todas as suas maravilhas, glorificai-vos no seu santo nome. É impressionante.
0: Itamir, eu sempre lembro do rei Josias, porque ele teve um pai e um vô terríveis, né? E Josias foi um ótimo rei.
6: Exatamente.
0: E herdou pequenininho, né, o trono, e mesmo assim, quando encontrou a lei de Deus, rasgou suas roupas, suas vestes. E aí, Tamir, o que, que você tem para falar para aquelas pessoas que talvez tenham vindo de uma concepção de que estão numa maldição, porque os pais foram maus, porque os pais não obedeceram, ou então os pais fizeram pactos? O que você diria para essa pessoa que se sente perdida? Será que eu sou bênção de Deus ou eu sou maldição?
6: Nossa, é uma pergunta muito interessante. Devia fazer essa pergunta para o programa. Mas é interessante isso daqui. A Bíblia diz claramente que os filhos são o quê? Herança do Senhor. Então não tem que é maldição. Então, desculpe, meus queridos irmãos que pensam dessa maneira. Esse negócio de maldição hereditária já era. Já era. Porque quando uma pessoa aceita o Senhor Jesus Cristo, ele é completamente liberto. Paulo diz claramente isso lá em Gálatas capítulo 5, para a liberdade foi que Cristo nos libertou. Então, se você é salvo, você foi libertado, está libertado. Não tem que ficar pensando naquilo que aconteceu lá no passado. A minha vida diante de Deus é o que vale a pena. Tá? Agora, se meu pai e minha mãe fizeram coisas erradas, tudo bem, Deus vai tratar com eles. Mas eu não vou ficar agora carregando um peso por causa deles. Não, agora é cada um diante de Deus. E aí, novamente, eu cito aquele versículo que o Senhor Jesus disse. Ele procura verdadeiros adoradores que adorem em espírito e verdade. Então, essa história de maldição hereditária, de que você tem um passado ruim, desculpe, se você aceitou a Cristo realmente, se você é salvo, meu amigo, você está liberto, totalmente liberto.
5: Isso é muito bonito, né? Saber que Deus nos liberta, nos livra, Ele é aquele que lançou sobre si as nossas maldições. Se a gente recebe a libertação de Jesus, é libertação de verdade. Libertação de qualquer mal.
6: Não é meia libertação.
5: Exato. Pode viver uma vida nova.
6: Exatamente. Como que é que fala aquele versículo lá de 2 Coríntios? As coisas velhas
5: já passaram.
6: E eis que tudo se fez novo.
5: Exato.
6: Então, não tem mais que ficar olhando para o passado.
5: É óbvio que existem, quando a gente pensa em família, né? Infelizmente, algumas famílias deixam marcas psicológicas muito profundas.
6: Sim.
5: E aí vai precisar de tratamento, vai precisar de uma cura, mas com Jesus o caminho está feito.
6: Tá.
5: A porta se abriu para a cura. E aí você vê aqui que são salmos dos coraítas que são são variados, são temas variados, alguns vão se referir muito ao templo, à cidade, tem um salmo, inclusive, considerado os salmos reais, que normalmente são considerados messiânicos. Então você tem coisas muito interessantes aqui nesses salmos que são colocados aqui no dos filhos de Corá. Agora, é muito importante que tem um salmo, que é o Salmo 88, que é um salmo assim, é o 88, que é um salmo que termina mal, né? Olha como termina o salmo. Tiraste de mim os meus amigos e os meus companheiros, as trevas são minha única companhia. Por quê? Porque o salmista aprendeu aonde que ele tem que colocar a angústia dele. Ele tem que colocar diante de Deus, do Senhor.
6: Exatamente.
0: Que maravilha a gente saber que a gente tem um Deus pessoal e que se relaciona com a gente pessoalmente, né?
6: Uhum,
0: Eu fico lembrando também de Noé, quando a gente vê a história dele.
6: Isso.
0: Ele tinha uns antepassados que provavelmente não estavam agradando muito ao Eterno, mas quando Deus o vê, se alegrou com o coração dele, né? Então que Deus possa nos encontrar assim também.
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0: Canção das Estrelas, esta é demais, né? E a Laura gostou, e ela foi, comemorou o aniversário, reviu amiga, passeou com o maridão e voltou pra casa. Querida Laura, que bom que você chegou bem, viu? Beijo pra você, beijo pros netos, beijo pra filhota, beijo pro maridão. E é dia de colocar as coisas no lugar, né? Que também dá trabalho. Pós-viagem, a gente precisa de um descanso. Beijo, Laurinha! E agradecendo a Cibele Toledo, ela tá sintonizada com a gente. E olha, acho que ao ouvir o Entendendo a Bíblia, ela teve mais perguntas. Então, vamos fazer o seguinte, vamos trazer essa nova pergunta para um próximo episódio. E a Taninha Joubert disse, eu tô aqui também, que bom. Um beijo para você, beijo para tua mãezinha, beijo para nossa turma lá da Igreja Batista Chácara Flora. Beijo todo especial para Gi, se ela também estiver ouvindo. E cada canção, a gente vai lembrando de uma pessoa que gosta, né? Toda vez que eu toco Palavra em Canto, ofereço para Taninha Joubert. E eu falei da Gi, ela gosta muito desse som aqui, ó.
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0: Essa daqui é internacional, chama Kirk Franklin, quem canta, e tem várias canções especiais dele, né? Essa chama Love Theory. Oh!
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0: nossa querida Gisele, a mãe do Diogo, do Pedro, esposa do Júlio, a filha da dona Grace lá de Peruíbe. Beijo para essas famílias todinhas. E a Ana Tereza em Brasília tá com a gente. Quanto tempo? Como é que tá a tua família? O Alex de Oliveira tá ouvindo a gente lá na fazenda. Ê, delícia, hein? Acho que aí na fazenda nem chegou o friozinho que está aqui no Sudeste Brasileiro e no Sul, né? E a Edileuza está no Rio Grande do Norte. Ela falou, ai, eu também amo. A Cibele Toledo conosco, tava ouvindo e entendendo a Bíblia, o que trouxe mais perguntas pra gente. Obrigada, querida. A Lucidalva falou assim, Renata, eu tô passando pra desejar um dia abençoado, a programação tá maravilhosa, eu tô aqui limpando o banheiro, mas com o coração cheio das alegrias do Senhor. E essa programação que traz paz ao coração. Ai, gente, cada recado especial, e aí vocês não vão acreditar. Vocês sabem que faz pouquinho tempo a Camila, no Dia das Mães, no dia 10 de maio, recebeu a Celina, a segunda filha, ela que já é mãezinha da Rebeca, aí ganhou de presente de Dia das Mães a Celina. Aí agora eu vejo um recado de uma Celina e uma bebê fofíssima. Mas Celina, sabe quem é agora? A Celina é a avó da Júlia, que também nasceu nesse mês, nasceu... Ou melhor, mês passado, né? Nem foi maio, foi 27 de abril. E aí a Celina, no caso, dona Celina, vó, mandou recado aqui mostrando a netinha Júlia, também muito fofa. Assim como a Celina, nossa mascote, filha da nossa querida Camila. Então, beijo para essas crianças que estão nascendo, encantando as casas e também aqui a rádio, viu? Próxima geração de ouvintes, já acompanhando com suas respectivas mães, avós, como é o caso, né, dos netos lá da Marília. Ela falou que o José tá sempre ouvindo e ele gosta de ficar acompanhando a Transmundial até na hora que tá lá comendo. Então, beijo pra ele, beijo pra Laurinha. Depois do intervalo, a gente volta com mais canção pras famílias.
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0: Muito bom dia, 11:30 da manhã, estamos de volta na companhia do meu querido Sidney Pereira, lá em Porto Franco, no Maranhão. Também junto com o pastor Marcos Garcia, hoje recebendo também a Cléo e a turma lá da sede na Igreja Metodista, sintonizados. Querida Teresina, tá ouvindo também a gente, sabe como eu sei que a região tá ligada? Porque dona Miriam mandou um recado, já ouviu mais cedo o programa Um Tempo com Deus, assim como Osvaldo Sampaio e a mãezinha e o pai que fez aniversário ontem, muitos beijos pra ele. E eu tô com um recado do Edu Chaclian, bem-vindo!
7: Bom dia, Rádio Amada, bom dia, irmãos ouvintes, bom dia, Renata, e bom dia, funcionários da nossa RTM. Eu desejo um dia abençoado a todos, um dia de gratidão, um dia de louvor e um dia de adoração através das nossas vidas, né? Quando a gente adora é quando a gente sacrifica coisas que não podem tomar o lugar de Deus. Aqui em Floripa tá bem frio, estamos com 10 graus, a máxima hoje será de 18, o frio tá subindo, dizem que vai abaixar mais e vai ficar até agosto. Então vamos se preparando aí, vamos se aquecendo e vamos que vamos. Um beijo no coração, Edu Chaclian.
0: Obrigada, Edu. Beijo também pra você, tá frio aí, hein? Mas calma que a gente vai colocar uma música pra deixar o clima mais agradável, ó.
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0: Vamos com o som do Grupo Logos que ele gosta tanto, essa daqui nessa versão, ó.

0: a gente oferece ao Edu Chacliano, frio de Floripa. Abraço, meu querido, com esses mínimos 10 graus e no máximo, se chegar na hora mais quente do dia, 18. Um beijo pra você, beijo pra turma aí no Sul Brasileiro. E agora eu tô com meu querido Matheus e juntos vamos com aquele giro informativo.
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0: 21 de maio, começando os destaques pelo nosso país.
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0: O governo de São Paulo recebeu representantes de diversas universidades para discutir as reivindicações do movimento grevista que acontece nas universidades estaduais paulistas nesta semana. A reunião ocorre no Palácio dos Bandeirantes após uma grande manifestação estudantil realizada em São Paulo que reuniu cerca de 30 mil pessoas. O governo estadual informou que a comissão de negociação foi recebida por integrantes da Casa Civil, enquanto o impasse entre estudantes e reitorias continua sem acordo definitivo. Vindo agora para destaque internacional, um incêndio destruiu o salão Reikado no templo de Daishonin, na província de Hiroshima, no oeste do Japão. O local era conhecido por abrigar uma chama eterna, que permanecia acesa continuamente desde o ano de 806. Apesar da destruição da estrutura, autoridades japonesas informaram que a chama sagrada foi preservada e transferida para um local seguro, sem registros de feridos. Segundo investigadores, o próprio fogo sagrado pode ter causado o incêndio no templo, embora as causas ainda estejam sendo apuradas pelas autoridades locais. E agora, Matheus, é contigo.
2: Exato, e nesse clima de convocação, nesse clima de Copa, temos uma notícia envolvendo um dos grandes nomes brasileiros, né? Porque o Porto anunciou oficialmente hoje a saída do zagueiro brasileiro Thiago Silva após o fim do seu contrato com o clube português. Em comunicado, o Porto agradeceu ao defensor pela passagem e afirmou que as portas estarão sempre abertas para ele. Thiago Silva, aos 41 anos, retornou ao futebol europeu no fim de 2025 e disputou 14 partidas pelo clube nesta temporada e conquistou o tão sonhado campeonato português. O defensor também se despediu nas redes sociais e indicou que ainda não pretende encerrar a carreira. Então, temos chances de Thiago Silva vir, quem sabe, pro Santos aí, que estamos precisando. Quem sabe?
0: É, olha aí o torcedor puxando a sardinha, e a sardinha ali em Santos faz todo sentido, né? O peixinho pro peixão, né?
2: Exato.
0: Mas de confontes de G1, CNN, Globo Esporte, esse rápido giro informativo. Amanhã tem mais. Obrigada, Matheus.
2: Obrigado, Rei.
0: Obrigada, ouvintes. Horário de Brasília, 11h40.
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0: área resposta, ela já começa a dançar, né? Neidma, um beijo pra Lisa, tá uma boneca esperta demais, viu? E beijo a todas as famílias na escuta do nosso programa. Tá na hora de ouvirmos o Devocional Dorothy. Você que gosta, que tem feito bem pra tua caminhada, não deixe de registrar a sua mensagem.
1: Olá, aqui é a Dorothy. Se você tiver uma Bíblia, eu gostaria que você começasse a ler o livro de Daniel. No capítulo 2, você vai ler sobre um homem chamado rei Nabucodonosor. O rei Nabucodonosor teve um sonho, e nesse sonho, ele viu a estátua de um homem imenso, com a cabeça, corpo, pernas e pés. Esse sonho refere-se ao que estamos chamando nas Escrituras de os tempos dos gentios. Isso vai acontecer ao mesmo tempo do que é chamado de os últimos dias. Você provavelmente já ouviu essa expressão da nação de Israel. Ambos se cumprirão durante o período da grande tribulação. Assim, essa é uma parte muito importante da Bíblia que devemos compreender. Em Daniel, o capítulo 2 também é usado de uma maneira muito distinta e fala dos acontecimentos do fim desses tempos dos gentios. Aqui Daniel está falando no versículo 31. Ó rei, falando com Nabucodonosor, tu viste uma grande estátua em tua visão. Essa estátua imensa e impressionante estava em pé diante de ti e tinha uma aparência terrível. Veja, o que ele viu não era uma coisa qualquer. Deve ter sido alarmante. A estátua no sonho do rei da Babilônia não significava necessariamente que a Babilônia estava representada pela cabeça dessa estátua quando o sonho foi interpretado. Ela não significava que cada pequena aldeia do mundo pertencia ao rei da Babilônia, que ele poderia ter ocupado se quisesse, porque ele era o governante do mundo conhecido em seus dias. A estátua apresenta a imponente grandeza externa e esplendor do poder mundial dos gentios. Nós estamos no meio, ainda não terminamos. Eu não sei se é o no meio, talvez esteja mais próximo do fim do poder mundial gentil. Nos versículos 38 a 40, lemos que a estátua era formada por quatro metais. Cada metal representa um império. Quatro metais, quatro impérios. Não significa necessariamente que todos no mundo estiveram abaixo desses impérios, mas eu quero que você veja como o mundo era visto naqueles dias. Houve a Babilônia, então o que chamamos de Medo-Persa, depois a Grécia, que foi o tempo de Alexandre, e então Roma. O Império Romano é representado por duas pernas. Vamos ver a cabeça representada pelo metal precioso do ouro. Então veio o Império Medo-Persa, que foi representado pela prata, como o peito do corpo. A área abdominal e da coxa é como bronze, falando da Grécia. Então, estamos chegando a esta importante parte, o Império Romano. Este foi dividido em dois impérios, o Império Romano do Oriente e o Império Romano do Ocidente, portanto, representado pelas duas pernas. Então, chegamos aos dedos do pé. A maioria de nós tem 10 dedos nos pés, e assim também a estátua. E isso é importante observar, os 10 dedos. E em cuja mão, Daniel falando a Nabucodonosor, ele, falando de Deus, entregou os homens onde quer que habitem, os animais do campo e as aves do céu, e te fez reinar sobre todos eles. Tu és a cabeça de ouro. Assim compreendemos com quem ele está falando. Mas este é um versículo, e eu amo este versículo. Está no capítulo 4, versículo 17 de Daniel. Eu preciso lhe dizer isso. A fim de que os que vivem saibam que o Altíssimo tem domínio sobre o reino dos homens e o dá a quem quer. Puxa, você pode estar pensando, isso é maravilhoso. Então eu sei como ir para as próximas eleições. Não, escute isso. Deus o dá a quem quer e até o mais humilde dos homens constitui sobre eles. Incrível, é assim que Deus resume o que pensamos sobre o governo de algumas de nossas nações. Assim, o primeiro dos quatro impérios mencionados é a Babilônia em Daniel 2:45. Como tu, Nabucodonosor, viste que uma pedra soltou-se, sem auxílio de mãos, uma pedra muito incomum que chegou aos pés

0: e esmigalhou. Lembre-se, você está indo de baixo para cima. O ferro, essas são as pernas, o bronze, o barro, o ferro e o barro eram uma mistura dos pés, a prata e o ouro. Então o ferro, o barro, o bronze, a prata e o ouro foram despedaçados e viraram pó, uma palha das eiras no verão. O vento os levou sem deixar nenhum vestígio, e ouça isto, porém a pedra que feriu a estátua se tornou uma grande montanha e encheu toda a terra. A pedra que fere está falando de Yeshua, Jesus, o Messias. Ele destrói o sistema gentil mundial. Ele está vindo para fazer isso, não gradualmente, mas com um golpe repentino e irremediável. E a pedra se tornará a montanha que encherá toda a terra. Assim virá Jesus em sua segunda vinda. Então ele encherá a terra e entraremos no que chamamos 1000 anos de milênio. Eu insisto, venha para Jesus hoje, enquanto ainda há tempo. Amém.
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1: E hoje estou recebendo a Ana. Ana Kevlin disse: olá, sou do estado do Acre, sou da zona rural da cidade de Acrelândia. E a programação tá abençoada. Eu sou a Ana Kevlin. Foi meu amigo Ademir, lá de Porto Velho, Rondônia, que me apresentou a RTM. Obrigada! E ela mandou um beijão pro amigo, falou: você é uma bênção. Ana, seja muitíssimo bem-vinda então aqui à sua RTM Brasil, viu? Casa é sua, fique à vontade. E a Rose também tá com a gente.
3: Graça e paz, rei. Aqui de Blumenau, Santa Catarina, a Rose. Grande abraço a todos, um dia abençoado. Aqui um dia lindo, de sol e friozinho, mas está um dia muito bom. Deus é bom em todo o tempo. Glória a Deus. E estou aqui na escuta, ouvindo essa programação maravilhosa, todos os dias ligada na RTM. Grande abraço a todos, tenham um dia abençoado.
1: Obrigada, Rose! Beijo pra turma aí no sul do Brasil. E o Gilberto Gaeta tá em Bragança. Ele disse: Renata, um abraço a você, ao Juvenal. E você pode colocar a música Jesus Provou ao som do Grupo Elo?
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1: Que privilégio te oferecer esse som, Giba! E o teu pedido musical, Gilberto, será a nossa saideira do programa de hoje. Beijo, Gilberto!

0: Oferecendo a Ana Tereza Matos lá em Brasília. E ela disse, Reto, sempre por aqui na escuta da rádio, faz parte da minha vida. Que a alegria do Senhor inunde os nossos corações e renove nossas forças, enchendo nossa casa de paz. E, Rê, tô tratando uma pneumonia, viu? Mas, graças a Deus, tô bem. E a família tá ótima. Saudade de você, Ana Tereza. Melhoras, minha amada. Depois do intervalo, a gente vai voltar com Pop Talk. Vem assistir!
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0: essas adaptações, embora as primeiras que eu vou falar vão dar um medo, calafrio na minha e na sua espinha. Segura essa. A primeira a estrear, né? O maior que já estreou, na realidade, foi Super Mario. Sucesso mundial.
1: Como é que tá a bilheteria?
0: Bilheteria, até o momento, mais de 620 milhões de dólares.
1: Provavelmente na veiculação aqui desse programa já...
0: Já vai ter batido 700 e por aí vai pro espaço. Porque, aliás, espaço também, outro filme que disputou esse ano foi Devoradores de Estrelas, né? Ah. Com Ryan Gosling, mas eu trouxe outro papo.
1: É bom?
2: Muito bom, velho.
0: Então eu tô querendo assistir. Mas voltando ao Mario, então, o Mariozinho é o filme mais assistido do ano até o momento, maior bilheteria, né? Vamos ver. Tem uma tendência a perder só pra Homem-Aranha, a conferir. Mas, não fica só em Mario. Você que é um gamer das antigas, principalmente, você não pode perder. Aí que vem o filme da espia que eu falei. Mortal Kombat 2. Ai, pois é, né? Você lembra do primeiro? Que ninguém... Você não precisa ter visto um filme pra saber que é ruim, né? Aqueles vereditos que já tá dado, né? No trailer ou qualquer imagem que você veja. Mas resolveram lançar uma sequência, né? E que agora é Mortal Kombat 2, que estreia em maio. Então... Faça suas orações que vai ser feio, porque em outubro tem outra adaptação de videogame, Street Fighter, gente. Eu lembro do Jean-Claude Van Damme, abrindo espacate, fazendo Street Fighter, aquele filme pavoroso com Raul Julia, né?
1: Exato.
0: Que era um bom ator, isso. Né?
1: O último filme do Raul Julia, se não me engano.
0: É, dormiu com esse barulho. Mas você e eu podemos evitá-lo. Saiu o trailer, né, do Street Fighter. Se você não viu, dá uma conferida e depois você me fala o que você acha. Porque realmente dá medo. E pra descontrair, quando o ano acabar, lá pra dezembro, vai ter outro game adaptado, que é o Angry Birds 3.
1: Oh,
0: eu nem tava contando que, pra mim, ontem teve o primeiro, agora já tá no terceiro. Então, esse é um ano de várias adaptações de videogames. Se bobear, vai ter alguma aí que eu não mencionei.
1: Porque eu acho que foi final do ano passado, ou começo desse ano, teve Fallout, mas é pra série, né?
0: Isso, já não...
1: Eu não sei quando que é The Last of Us 3, mas acho que é ano que vem, né, Felipe? A terceira temporada, né?
2: Não tem nada anunciado, não.
1: Tem a terceira temporada de The Last of Us. E, enfim, as adaptações de videogame estão em alta. Essa que é a verdade. Mas, agora a gente passando pra outro tipo de adaptação, que, na verdade, eu não sei como é que vai ser isso daí. Porque tem um filme famoso, um desenho famoso, inclusive tem episódio do Viajando por Terras Distantes sobre isso, que é Avatar, a Lenda de Aang, Felipe.
2: Então, se eu não me engano, acho que eu trouxe de review até. Mas dizem aí, né, vozes da minha cabeça e alguns rumores de internet, que esse ano é o ano do Avatar. Por quê? Lançou a segunda temporada, provavelmente vai ser agora em junho, acho que é em junho, a segunda temporada do Avatar live action da Netflix, né, que teve uma boa aceitação. Obviamente teve a segunda temporada, né, que Netflix é famosa por cortar, né? Mas, porém, todavia, não é tanto. Outubro estava agendado para lançar uma animação com o Aang já maior e etc e tal. A notícia era essa, mas o que é que eu descobri? O Twitter estava pipocando esses dias, porque vazaram o filme completo no Drive, em algum lugar.
1: Ô, louco.
2: E o filme tá aí. Todo mundo tá assistindo.
1: Nossa,
2: já.
1: Nossa, Felipe.
2: Então, o filme que era pra lançar em outubro já saiu aí. Eu não sei se derrubaram o site, não sei se derrubaram o Drive, mas enfim. O Twitter tava estralando e o filme ia ser lançado pela Paramount, né? Então, eu não sei se foi algum rival da Netflix que achou e jogou, né?
0: Olha,
2: tô jogando aqui no ar.
0: Faz sentido, né? Tem teorias de conspiração que fazem sentido até. Mas, ô Felipe, sim, claro, a gente não tá encorajando nada, mas manda esse link aí pra gente dar uma conferida. Brincadeira, gente, brincadeira.
1: Ai, eu acho que é umas brincadeiras que eu gostaria que fosse verdade. Não, mas essa eu não gostaria, não. Essa pode ficar. Tá,
0: vamos ver na Netflix mesmo, né?
1: Não, e se ver.
2: Vai lá só já, o YouTube tá chegando aí. Tem calma.
1: E você acompanha agora o Viajando por Terras Distantes, número 98, um trecho deste episódio no qual falamos sobre as características em comum com as séries médicas. Olha aqui em homenagem às séries médicas, com os dois dedos quebrados. Olha aqui, acompanha esse trecho.
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1: Não, mas uma coisa que eu... Assim, você tem, de certa forma, um ritual da série médica. Qual que é o negócio? Aparece, você tem o...

0: o aparecimento do caso. Ou dos casos, né? Você tem a entrada da maca, ou do problema, ou da situação, da questão ali a ser resolvida. Então, começa falando, ó, o sintoma é esse aqui, que é o que acontece quando você vai para o hospital. Então eu chego lá com um sintoma, tô com uma dor de barriga, tô passando mal, tô com dor de cabeça, tô com a perna, o dedo quebrado, que é o meu caso aqui.
1: Aí então, você vê a fila e às vezes volta para casa, né? Vai com sintoma e tudo mesmo.
0: E aí você chega lá no plantão com um problema. E aí, o caso do Dr. House, né? Você tem lá o cara que tá com febre, tá mal, não sei o quê. Aí você tem a triagem. Então, vai lá a discussão entre médico, enfermeiro ou residente, né? O pessoal tal, tem aquela discussão inicial. Aí tem a emergência, o tratamento, chega o momento de tensão daquilo lá, poxa, o paciente vai morrer, vai sobreviver.
2: Você tem que administrar o remédio,
0: exato,
2: né? Um procedimento.
1: E aí tem o milagreiro, né? Tem um médico milagreiro.
0: Que chega, né, com a solução do problema.
1: Com minâncora, passa a pomada lá e cura todo mundo.
0: Ou então, né, tem várias cenas, né? Não sei se é assim no plantão médico, mas no The Pitch, por exemplo, às vezes o pessoal sugere um tratamento heterodoxo. Não, vamos. Teve uma cena lá que o cara tinha sofrido um acidente automobilístico e ele estava com uma pressão no nervo aqui e em cima, na cervical. E o cara já estava começando a perder os movimentos da perna. Os caras falaram, meu, não tem tempo de você fazer a cirurgia. Ele vai ficar tetraplégico. Ah, dá pra fazer uma torção aqui. Só que aí eu tenho o risco dele ficar tetraplégico. Meu, vai ficar de qualquer jeito. E aí o cara faz a torção e consegue. Então,
2: cara,
0: esse esquema assim que dá a tensão e pá, resolve o problema. Né, e é bem interessante
2: você
0: chegar.
2: Isso é bem comum, né, André? Todas as séries médicas elas imprimem algum momento, né?
0: Claro,
2: não, às vezes não o tempo inteiro, e a área assim, o Dr. House também, mas em algum momento você tem uma urgência, né?
0: Exato.
2: E que não pode esperar. Você tem que resolver ali em poucos segundos ou minutos, né? Algo que está entre a vida e a morte, digamos.
0: Falando nas relações, você tem as relações hierárquicas, que, né, Felipe? Como é que... isso daí também é básico de uma série médica.
3: Até porque, querendo ou não, você tem que prestar conta, né? Então, tanto existem casos aí, para mim, por causa que passamos situações delicadas no hospital, às vezes é uma decisão de um exame e você precisa da liberação de um outro médico especialista para poder ele dar a resposta pro setor mandar ajustar a cama ou a máquina que vai fazer o exame, para depois se descerem e fazer o exame e tal. Então tem toda essa burocracia aí, que às vezes demora, às vezes é rápido, mas na série é retratado, obviamente, no tempo dela, né? Na realidade dela ali, pseudo-realidade dela. Então, precisa se prestar conta também. Tipo, citando o Pulse aqui, o André citou sobre o The Pitch, mas The Pulse, por exemplo, tem alguns casos que, além de ter um especialista, o cara-chefe, digamos assim, no setor, tem um diretor em que ele também tem que prestar conta para qualquer coisa que ele vai responder. Então, por mais que ele seja o cara
1: bravo ali, seca.
3: Tem um médico que não é o orelha seca, mas tá acima da orelha seca, acaba sendo orelha seca pro diretor, né? Então tem toda essa cadeia que você tem
2: técnicos. Esse empresário médico não controla a orelha seca.
3: Orelha seca é o show de obra. Show de obra. O cara lá, né? O de baixo. Do alto escalão e o do baixo escalão. É a orelha seca.
1: O bigode grosso ou orelha seca?
0: Que é o cara que tem o capim.
2: É interessante, né? Que essas relações de poder, né, André? Tipo no The Pitch, por exemplo, tem lá a figura da estagiária, tem os residentes e tal. Então você tem esses níveis hierárquicos, tem momentos de tensão, né? Que tem bullying, abuso, né? Abuso de poder, né? Hoje a gente poderia dizer, né? Com o Dr. House, na época ninguém falava isso, mas é um chefe abusivo, né? Tipo,
0: esculachava
2: mesmo.
0: O caso do Dr. House, ele tem a médica que é acima dele, mas ela não, como ele é meio que o médico necessário, porque ele resolve os casos mais difíceis, ela é doida pra demitir ele, mas não consegue, né? O House tem a tensão do relacionamento da diretora do hospital com o House, ela detesta ele, mas não pode fazer nada, porque é o cara que resolve as coisas lá. A gente até citou um pouquinho, mas a gente tem alguns arquétipos básicos aí das séries médicas. Então a gente pode falar, o Dr. House, que é aquele gênio incompreendido, mas que ao mesmo tempo é torturado, que tem que é o gênio quase anti-herói, né? Tem
3: amargurado, né?
2: É, o gênio indomável.
0: É,
2: indomável.
1: É o espírito.
0: Como é que é?
3: Espírito, é o coração indomável.
2: Um livre espírito, né? Cara,
0: Você tem em New Amsterdam, você tem um idealista, cara que tem assim uma, né, ele quer fazer o bem, ele quer ajudar as pessoas, ele quer e ele está indo contra o sistema, aquele grande herói que carrega o mundo nas costas. O Grayswood, aquele cara que é resiliente, que está com problema com a namorada, que está com problema não sei o que e tal, não sei o que, mas ele está lá tratando dos doentes. No Good Doctor, que o próprio o Carlos mencionou, é o autista que sabe qual é a questão. Ele é autista, ele tem uma condição mental específica, mas ele é
1: muito... Ele tem um hiperfoco na medicina.
0: Exato, hiperfoco na medicina. E no caso do The Pitch, é o cara que está sob pressão. Ele tem que liderar, ele tem que fazer a equipe dele trabalhar, mas ele trabalha num lugar ruim. Depois a gente vai falar mais sobre a série em si, mas ele tá sob tanta pressão que ele quebra. Então tem um arquétipo aí diferente e que acaba aparecendo de certa forma em todas as séries. De alguma maneira você tem esses arquétipos aparecendo.
2: Eu acho que o The Pitch, ele traz esse aspecto que humaniza mais, né, o personagem, né?
0: Uhum.
2: Muitas vezes esses personagens, os outros arquétipos que você mencionou, eles ficam ali num plano das ideias. É legal, porque encarece o drama, né? Fica, dá aquela tensão e tudo mais. No fim, um personagem que quebra, né? Digamos assim, ele se torna mais próximo da gente, né? Porque quem não passa por momentos de fragilidade, né? De fragilidade extrema, né?
0: Dentro das séries médicas, a gente pode falar também que tem alguns subgêneros. Então, por exemplo, Grey's Anatomy poderia ser ou uma novela médica, ou um drama romântico, um dramalhão.
1: Ou uma subsérie, House... né?
2: Pode ser qualquer coisa, né?
0: House é o...
2: Desculpa, é uma piada que eu ouvi esses dias, que a protagonista lá, esqueci o nome da atriz, gente, mas...
0: Sei lá também.
2: Ela falou que queria...
1: Deve ser a Anatomy.
2: Anatomy, né? Cara, 20 anos depois, ela falou que precisava descansar um pouco, ia ficar 8 episódios de fora. Mas é uma piada pronta, né? Ela podia ser estudada antes de burnout. Tá aí, mais de 20 anos.
0: House... Ele é o Sherlock Holmes das séries médicas, né? Inclusive, eu li uma vez que a ideia era meio essa, né? Você pegou referências do Sherlock Holmes, da ideia da dedução, e o House é um detetive.
1: E
0: então
1: estragou,
0: é um mistério.
1: Né?
0: No caso do Sob Pressão, é um realismo documental. É uma série, assim, que ela é muito crua, ela quer... quase que retratar a realidade. Você tem uma série de comédia no meio das séries médicas que é Scrubs. Nunca assisti, mas...
2: Também, mas isso me falar bem, né?
1: Mas pessoal... deve ser a melhor, né?
0: Aquela sátira, na verdade era uma série...
1: Que ela sabe que é ruim, né? As outras tentam ser sérias, esse é o problema.
0: O The Pitt já vai numa linha de ação hospitalar. A gente ainda poderia colocar aqui, né, Pulse, de certa forma, uma drama política, né? Que é o... Que é
2: o House of Cards, né? House of
3: Pitt. Mais ou menos isso. Mais ou menos isso.
0: Ai, ai. Mas o algo que chama atenção nas séries médicas e que me faz lembrar alguns textos da Bíblia, né, do livro do livro mais vendido de todos os tempos. A gente tem lá em Marcos 2:17 algo que fala a respeito da medicina. Quem que vai para o médico? Quem sabe que é doente? Então Jesus diz: os sãos não precisam de médico, mas sim os doentes. Por que Jesus está falando isso, Simval?
2: Ora, porque ele estava confrontando, né, os religiosos da época, os fariseus, né, que questionavam, né, tipo, por que Jesus andava com pecadores, por que ele se prontificava a curar, tá na casa dessas pessoas. Ele falou: bom, mas na realidade eu vim para curar os doentes, justamente para essas pessoas que eu vim, né? Então Jesus se coloca lado a lado, né, digamos assim, ele se coloca em marcha em direção daqueles que mais precisam. Por isso que eu falo, não adianta, esquece os sãos já estão bem. Eu quero atender aqueles que estão doentes. E acho que essa é a beleza da missão de um médico, né? Que ninguém pode superar o médico dos médicos, Jesus, mas um bom médico é aquele que justamente coloca essa missão em marcha. Eu preciso atender as pessoas que mais precisam. Eu preciso entender a dor, eu preciso de alguma maneira corresponder e tratar essa dor, embora tenha as limitações humanas.
1: E se você conhece alguém que assiste série médica, provavelmente ele é doente. Então chega perto e fala de Jesus pra ele. Né?
0: Pede ajuda. Não, mas eu ia fazer outra pergunta pro Carlos.
2: Vai ter uma, tem uma multidão de pessoas detonando o Carlos aqui.
1: É, vai ter três senhoras no Facebook.
0: Mas, Carlos, como é que é essa questão da gente reconhecer a nossa doença? E Jesus, na verdade, ele tá falando que todo mundo é doente. Só que ele só pode tratar de quem vai até ele. Ou seja, quem não vai para o hospital não descobre que está com uma doença.
1: Esse é um paralelo. Acho que aí sim, da gente olhar para as séries. Hoje eu estava aqui aconselhando o pessoal no colégio. E aí o menino pediu oração pelo pai dele, porque está com um problema por causa de bebida. Acho que já está com indício de cirrose, mas ele não quer ir no médico. Então é essa ideia de que às vezes a gente sabe da nossa doença, mas a gente nega, a gente não quer aceitar. E acho que o evangelho nesse sentido ele é simples, né? Sem ser simplório, que ele necessita de uma coisa só: reconhecimento. Reconhecimento da sua doença e reconhecimento de quem pode curar. Então acho que nesse sentido a Bíblia é muito clara sobre isso, e a série de uma maneira geral sempre tem algum episódio que trabalha um pouco isso também. A pessoa precisa entender que precisa passar por um tratamento. E acho que a grande diferença de um cristão para uma outra pessoa, entre aspas, comum, é que ele já reconheceu que ele está num tratamento. Enquanto muitas vezes quem ainda não conhece Cristo pensa que é saudável o suficiente para caminhar sozinho.
0: E aí, Felipe, a gente tem um paralelo interessante com os próprios médicos dessas séries médicas, os personagens dessas séries médicas, porque muitas vezes eles mesmos estão quebrados, eles enfrentam seus próprios problemas enquanto eles têm que lidar com os outros. E às vezes eles têm que buscar alguma solução para os seus problemas. É o caso do House, né? É o caso de outros personagens.
1: Eles que olhar o próprio problema usando o do outro, né? Vou cuidar do outro para não resolver o dono.
0: Exato. E aí esses médicos, na verdade todos os médicos que existem, todas as pessoas vão precisar reconhecer os seus erros e defeitos, e tem um lugar para ir. Lá em Salmo 147:3 diz que ele, Deus, cura os de coração quebrantado e trata das suas feridas, né, Felipe?
3: Com certeza. Então, o que o Carlos comentou é meio que um fato, não tem nem como questionar, né? Principalmente se a gente tá com uma visão cristã, que a gente sabe que a natureza caída, né, nos deixou, nos afastou de Deus, de Cristo, da criação, do Éden até então. Então, muito disso que a gente comenta é sobre como a gente não consegue enxergar com nossos próprios olhos, as escamas que a gente tem nos próprios olhos, e só o Espírito Santo e Cristo consegue mudar a nossa vida através disso. Então, com o conhecimento dele, de quem ele é, né, através das escrituras também, a gente consegue tirar essas escamas e conseguir ter acesso a ele e enxergar que sem ele a gente não consegue fazer nada e nem sair do marasmo que a gente está, né? Então, esse é uma das coisas que mais é retratado nessas séries médicas, porque sempre existe essa dualidade entre eu quero resolver, ou eu até resolvo o problema de todo mundo, entre aspas, né, resolver o problema de todo mundo, mas ao mesmo tempo eu não consigo resolver os meus. Então, sempre tem esses embates aí, né?
0: Você pode conferir o episódio completo de Viajando por Terras Distantes nas plataformas digitais e no site rtmbrasil.org.br. Sim, Val, a gente falou aí no bloco anterior, né, o trecho do Viajando sobre séries médicas, e você tem uma que você vai trazer uma breve análise. Quer dizer, não é, acho que pode ser considerada série médica, ela tem um pouco da medicina ali, na verdade.
2: Sim,
0: né,
2: ela não chega a ser uma série médica, mas ela fala muito sobre saúde, que é essa minissérie chamada DopeSick, né, que ela trata de algo que é muito caro aos Estados Unidos, né? Se você vê as notícias até da política, né? O presidente americano falando de combater as drogas, então, em parte, né? Tem um sub-enredo aí que é sobre o vício em opioides, né? O vício em opioides nos Estados Unidos, ele atingiu níveis alarmantes, que é o fentanil, que ele até menciona, o presidente Trump, e o Oxycon, né? Esse Oxycon, que é esse opioide, ele é produzido pela própria indústria farmacêutica, a ressaltar. E essa minissérie, ela trata justamente esse drama. Ela mostra como a indústria farmacêutica nos Estados Unidos, que criou essa droga, né, sintética, e que olha que interessante, é uma droga que supostamente ela tira a dor crônica das pessoas. Então, você toma ali um comprimido, E aí aquele comprimido lá, por um dia você fica, ou alguns comprimidos, né? Aí que vem a pegadinha da indústria farmacêutica. Você vai tomando alguns comprimidos e você fica sem aquelas dores, né? As pessoas que têm dores crônicas na coluna, dor de cabeça, etc. Mas qual que é o problema dessa história? É que, evidentemente, né, a manipulação foi. E as minisséries mostram de uma forma brilhante, assim, como que os executivos ali da indústria farmacêutica desse grande laboratório americano manipulam os dados para não mostrar que na realidade esse como qualquer o ópio, né, que é uma substância que já é conhecida há muito tempo, mas que ela é viciante. Então, o personagem principal, que é o Michael Keaton, ele é alguém que ele acredita nesses dados em primeiro lugar, ele é um médico, ele se torna praticamente, vocês devem saber, ter uma ideia que parte da indústria farmacêutica ali patrocina médicos para recomendar os seus medicamentos. Então, o Michael Keaton passa a recomendar os medicamentos e ele vê o resultado, ele fica empolgado e aí ele vai ministrando esse medicamento para muita gente, inclusive ele começa a tomar. E aí que ele percebe, ele cai em si, de que aquele medicamento ele vicia, né? Então são várias situações que o enredo vai trazendo que levam ele a essa conclusão. É uma atuação brilhante do Michael Keaton, nosso eterno Batman, e Bruce Wayne, né? O de verdade, deu alguns de mentira no caminho. E, gente, olha, é incrível, assim, que o que eu acho mais brilhante no enredo, além da forma toda de contar, de trazer, como essa manipulação vai ficando natural até se tornar insustentável, porque ele virou, todo esse enredo é história real, baseado em histórias reais. E realmente virou uma epidemia nos Estados Unidos, né? Ponto de preocupar as autoridades e hoje tem todo um combate a isso, mas infelizmente aconteceram muitas mortes por conta de overdose nesses medicamentos e eu vi isso em si. E aí, dentro dessa jornada do personagem, tem aquela questão da redenção, né? Que ele acaba se voltando contra, denunciando na imprensa. É uma história, assim, muito comovente, porque ele vai ao encontro, né? Tô já dando spoiler aqui, de algumas das pessoas que ele, infelizmente, acabou sem querer, né? Mas como médico, prescrevendo e prejudicando no caminho. E o que me chama mais atenção é a reflexão que a gente pode fazer como cristãos, que quando a gente busca, né, mecanismos para camuflar, para mascarar a dor, ao invés de enfrentá-la, a gente, infelizmente, até pode vivenciar uma espiritualidade superficial. Porque lembrando que a dor, né? Deus, ele muitas vezes, ele não tira a dor, mas ele nos encontra na dor. Ele abraça a nossa dor. E toda vez que a gente procura mascarar isso com medicamento, com algum artifício, nós, então, vamos perdendo um pouco, né, da nossa humanidade, da nossa sensibilidade, da nossa conexão com Deus e com os outros. E até, infelizmente, como a minissérie mostra, incorrendo em vícios, né? Seja com um medicamento ou com qualquer outro tipo de coisa, né? Qualquer tipo de muleta, né? Emocional ou física que a gente possa obter. Então, fica essa recomendação, esse review para você assistir do Psic, que já trazendo algo para você refletir enquanto assiste.
0: Talk recomenda. Pois é, Felipe Vieira, que recomendação você traz pra gente?
3: Então, pra você que tá em casa de perna pra cima, eu sei que é difícil, né? Você tá de perna pra cima, você é um rapaz ocupado, uma moça ocupada. Mas caso você queira, né, gastar energia com um negócio que vai desligar o seu cérebro e só assistir e rir e um pouco com a esposa, a namorada, filhos, uma série, uma minissérie, na verdade, não, um reality chamado O Segredo de $1 milhão. Como é que funciona? Jogam 10 pessoas numa casa, cada um vai querer ganhar $1 milhão, né? Obviamente, quem é que não quer dinheiro, né? Então, de manhã, ao acordar, né, no seu quarto reservado, cada um tem o seu, você abre uma caixinha e vê quem é que vai ter $1 milhão. Normalmente, 9 vão estar com a caixa vazia e um vai estar com a caixa de $1 milhão. No decorrer do dia, todo mundo convive entre si na casa, mas você não pode dizer que tem $1 milhão. Então, quem sobreviver até o último, né? Obviamente que a cada dia vai ter uma eliminação. Até o último dia, quem sobreviver com a caixa do $1 milhão, que reseta todo dia, né? Todo dia uma pessoa diferente ganha essa caixa de $1 milhão. Então, quem sobreviver até o último dia, fica com $1 milhão. Então, é bacana ver o desenrolar ali, né?
4: do salseiro, seja das tretas internas, quem tá mentindo, quem não tá, quem disse que trabalha com tal coisa e não trabalha, quem é ladrão, quem é mentiroso, é engraçado, é bom pra você rir, né? É uma rixa entre a família, aquele é melhor, aquele é pior, né? Bacana.
0: É, isso aí. Então a gente assiste a Desgraça Humana aí nessa série.
2: Mais Desgraça Humana, né? Puxa.
0: Pois é. Mas pelo menos é um negócio mais leve. Bom, você tem coisas muito boas, né? 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
0: 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Muito obrigado, você que nos acompanhou até aqui. Até a próxima. Valeu. Tchau.

0: Mais, né? Pop Talk, todas as quintas-feiras aqui no horário do teu almoço. E amanhã também tem programa aqui do nosso núcleo jovem da RTM, que é o Na Contramão. Então todos esses programas, juntamente com o De Pai para Filha, ficam no canal do arroba Na Contramão RTM. Comece a seguir, acompanhar e compartilhar os vídeos. Depois do intervalo a gente volta com vocês.
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0: Excelente quinta-feira, turma! Que legal ter o Pop Talk pra gente conferir todas as quintas. Chame a turma, divulgue pros filhos, fale pra que o máximo de gente possa conhecer. E eu tô com a querida Kelly, ela diz olá pra todos da rádio. Eu sou de São Caetano, tô fazendo almoço ligada na rádio nessa quinta. E rei, eu queria poder oferecer a música do João Alexandre, Essência de Deus, pra todos aqui da PIB de São Caetano. Kelly, é pra já!
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0: Faz tempo que eu não toco essa música aqui, hein? Essência de Deus, que saudade! Lembrei até da Rose, a Rose Mitico lá no Japão, e o maridão, que sempre gostavam de ouvir esse som. Caso estejam aí na sintonia nessa noite por lá, madrugada, né? Também ofereço pra eles. E pra todos aí da PIB de São Caetano do Sul, Kelly, beijo pra você!

Turma aí da PIB de São Caetano do Sul, beijo pra vocês. E a Pamela tá aqui ouvindo a rádio, a Berê também, né? Hoje cedinho ela mandou áudio, mandou foto estudando a Bíblia, interagiu com a gente no programa Um Tempo com Deus. Amanhã sai o resultado da tomografia. Berê, assim que sair, vem pra cá pra contar pra gente. Claro que você vai ter o seu tempo com o Senhor antes, né? Mas quando puder e der, vem aqui, tá bom? Pra dividir com aqueles que te amam, estão sempre orando por ti. E ela falou, Rê, pra lavar louça, só com torneira elétrica, viu? 10 graus aqui. Água gelada, aquelas de congelar a pontinha do dedo, né? E eu estou aqui na companhia do nosso querido Guilherme Toledo. Pra quem não sabe, o Gui, sabe com quem ele está? No ombro dele? Com uma calopsita do ladinho. Ô Gui, eu lembrei quando você me mandava as músicas tocando na gaita, hein? Saudade, meu irmão. Adorei aí o seu animal de estimação. E agora eu vou oferecer uma música pra Edivânia, lá de Floriano, Piauí.

Descansarei. Meio-dia, 42 minutos. Hoje, mais cedo, recebemos alguns pedidos musicais e eu comentava o quanto cada pessoa vai me lembrando um estilo que gosta, um cantor predileto. E aí a Taninha Joubert disse, eu também tô aqui. E você sabe que na nossa playlist desse mês de maio estamos com o som do Cider e do Palavra Encanto? Ah, claro que eu lembro de ti.

junto com Palavra Encanto para a querida Taninha Jouberi, para todos na sintonia. Hoje é quinta-feira, é dia de a gente acompanhar daqui a pouquinho o Caráter Primeiro com o Jorge Cacuto. Mas antes de tudo isso, todo mundo curtiu essa versão da música Sossegai, né? Demais! Olha esses arranjos, essa sonoridade, essa harmonia. Combinou super. Baruque com Sossegai. Ótima quinta.

0: Ortega. E o Reinaldo deu risada aqui quando eu disse, ah, todo mundo gostou dessa versão. Ele falou, Rei, a versão do Baruque ficou linda, mas eu sou conservador. Então, a grande verdade é que as versões são lindas, vai, todas elas. E como essa música fala sobre sossegar, a versão que é mais sossegada, mais intimista, é muitíssimo bonita. Agora que os arranjos dessa ficaram assim, ó... sensacionais ficaram, vai. Beijo, querido Reinaldo, e agradecendo demais a turminha que chegou, e chegou muita gente, tudo junto, misturado. Dona Islândia Mendes falou, Rê, tem uma música que parece uma música de filme, cantando que Deus cuida da gente nos detalhes, assim. Bom, ó, eu tenho várias canções aqui que falam do cuidado de Deus. Tem Wesley Marlene, Deus cuidará de ti. Tem Expresso Luz, Deus cuidará de ti. Tem Prisma Brasil, Sob os seus cuidados. Tem Vitor Torquevedo, Deus está cuidando de mim. Tem som do André Felipe, da Isadora Pompeu, Cuido dos Detalhes. Depois só me fala se tem alguma dessas que você acha que é, tá bom? Pra gente colocar aqui pra você. E tem recadinho da família da Pamela.
1: Boa tarde, Renata. Meu nome é Anne, tô falando de Minas Goiás e queria pedir a música A Boa Parte. É, eu já ouvi ela na minha igreja e ela é bonita. Eu tô ouvindo a rádio com a minha irmã e com a minha mãe. Um beijo pra todo o pessoal da rádio.
0: Que linda, um beijo!

0: nova, pra mãezinha, pra família todinha. E agradecendo a Elisa, ela disse, eu amo essa música, me acompanha nos treinos e na corrida, manda um grande beijo pra essa menina que pediu. Que coisa boa, né? Tão gostoso quando alguém pede uma música que também fala o nosso coração. Então beijo pra vocês duas. E o Everaldo disse, tô passando aqui pra pedir oração pelo meu netinho, Matias. Ah, então oremos por ele. Obrigada, meu querido. Laura voltou e já tá no friozinho de São Paulo depois de dias do calor do Nordeste. Ó, você recebeu uma enxurrada de parabéns, de versículos bíblicos, viu, Laura? E de canções. E eu quero agradecer a Stephanie. Ela falou, eu também amo essa música. Ai, que bom. E eu vou voltar depois do intervalo com o recado do José Carlos, Dona Rita, seu Assis. E tem também Gabi Gouveia. Que surpresa maravilhosa, Gabi. Beijo. Depois do intervalo a gente volta com todos vocês. 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
0: Uma da tarde, voltamos! Boa tarde para Dona Rita Oliveira. Ela disse, tô aqui ouvindo vocês, eu não vim pedir nada, eu só vim agradecer por mais um ano de vida. Meu aniversário será amanhã. Mas há 14 anos, no dia 21 de maio também, eu sofri um acidente de carro e Deus me deu a oportunidade de viver novamente. Então eu comemoro o meu aniversário nesses dois dias. Deus é maravilhoso. Que linda! Ela é de Viçosa, mas há 18 anos mora em Inconfidentes, Minas Gerais. Mais uma mineirinha aqui na sintonia. Que coisa linda, viu? Parabéns. Amanhã, por favor, chegue. Peça a tua canção. Venha festejar com a gente no dia 22 e hoje já festejando por essa nova vida que Deus te deu. Você sabe que isso tá parecido com o recado do meu querido Marcos Garcia? Ele vai fazer aniversário neste próximo domingo, mas ele falou que nasceu 3 vezes. Um da mãe dele, o aniversário do domingo. Um quando ele conheceu a Cristo e hoje em dia ele é pastor. E outra vez quando ele foi transplantado, passou por um transplante de rim. Ele falou a nova chance que Deus me deu. Então, 3 festas. E a gente celebra e agradece Deus em todas elas, né? E pra agradecer... Olha esse som maravilhoso, Canção do Apocalipse, com Fernandinho e Paula.

0: Canção do Apocalipse. E a Cris disse: ah, eu ainda prefiro com o Ministério Avivar, porque eu conheci essa música na PIB de Pelotas, depois ouvi no programa A Palavra em Canções. Olha, sou suspeita pra falar, porque como a letra é muito bonita, né, e uma canção internacional adaptada, é muito linda com o Ministério Avivar. Mas calma aí, que eu vou te oferecer uma música do Ministério Avivar aqui. Como ainda não tenho Canção do Apocalipse na versão deles aqui disponível na playlist, eu vou te oferecer uma outra, que toda vez que eu ouço junto com o Itamir, ele chora um montão.
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0: Ah, e nossa querida Gabi Gouveia tá aqui ouvindo tudo. Um beijão pra ela. Quem não ouviu ontem o Pipoca de Graça, ela participou e o programa tá disponível em rtmbrasil.org.br. Vai lá escutar. Então, pra Cris, pra Gabi, pro seu Genésio que chegou, pro Josias aqui de Sampa, pro meu querido José Carlos Borges do Rio de Janeiro. Ministério Avivar com Maranata.

0: Vá com Maranato Lemoel, disse Paz. Que benção ouvir essa rádio. Só coisa top, top, top, top, top, re hoje. Que legal, que bom que você gostou. Lemoel e Josiane, beijo pra vocês. Já vi que a Anne pediu também copinho de extrato de tomate. Quando der, eu coloco aqui. E a Gabi pediu Canto das Igrejas. Vem à mesa. Ó, com Canto das Igrejas eu tenho uma só, mas vou colocar aqui pra você, depois do caráter primeiro, hein? Elis, Pamela, Gabi, Assis e toda a turma aí sintonizada, agora é hora de Jorge Cacuto. Caráter primeiro. 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
1: Olá, é um prazer contar com a sua audiência, caro ouvinte. Hoje eu quero conversar com você na continuidade do assunto Substitua a atitude crítica pelo amor. Primeira carta de Paulo aos Coríntios, capítulo 13. Hoje leremos os versículos 4 até o versículo de número 8. Diz o seguinte: o amor é paciente, o amor é benigno. Não é invejoso, não se vangloria, não se orgulha. Não se porta com indecência, não busca os seus próprios interesses, não se enfurece, não guarda ressentimento do mal. Não se alegra com a injustiça, mas congratula-se com a verdade. Tudo sofre, tudo crê, tudo espera, tudo suporta. O amor jamais é vencido. Mas, havendo profecias, serão extintas. Havendo línguas, silenciarão. Havendo conhecimento, desaparecerá. Texto muito conhecido para aqueles que, de alguma forma, estão na vida cristã já há algum tempo. Mas nós estivemos falando a respeito desse texto no programa anterior e destacamos de que a falta de amor gera barreiras em qualquer relacionamento. Por quê? Porque a verdade sem amor gera brutalidade. Sacrifícios sem amor são inúteis. Paulo esteve falando isso. E o desequilíbrio do amor bíblico, ele contamina as pessoas em nossa volta. Por isso que nós devemos trabalhar para que essa questão de ter um relacionamento com os outros baseado em alguns princípios é algo muito importante, e é essa divisão que eu trago hoje, embasado na ideia dos reformadores. Eles diziam que nas coisas maiores, ação, nas menores, aceitação, em todas as coisas, amor. Não sei se você percebeu esta tríplice divisão. Então eu vou começar com a primeira divisão. Nas coisas maiores, ação. Versículos 4 e 5. Pergunta: quais são as coisas maiores? O que caracteriza algo como maior? Que parâmetro usar para identificar as coisas maiores em relação daquelas que são menores? As quais, então, amar significa ter uma ação ativa nesse sentido. Ora, em primeiro lugar, devemos perguntar se esse é um caminho crítico. Se a pessoa a quem você ama está realmente envolvida num pecado capaz de destruir essa pessoa. Então, se você percebe que a pessoa está num caminho que é bastante crítico, você deve alertá-lo, sim. É verdade. Segundo critério é perceber se o problema é crônico. Se a mesma coisa acontecer diversas vezes diante de seus olhos, você não precisa ser algo grande apenas, não precisa ser algo grande para você se importar. Em Cântico dos Cânticos, ou Cantares de Salomão, tem um versículo impressionante no capítulo 2, versículo de número 15. Ele diz que são as raposinhas que devastam as vinhas. Isso significa que as coisas menores, que vão se repetindo vez após outra, elas podem se tornar práticas enormes e que vão gerar um padrão que é crônico. Então é preciso confrontar essa pessoa.
2: Um terceiro princípio para confrontar e agir logo em ação, nas coisas maiores ação, é justamente a sua proximidade com a pessoa. Por exemplo, vamos imaginar que um dos seus amigos, ele não te contou como é que anda o seu saldo bancário, e ele vai comprando coisas que para você acha que não são tão importantes ou urgentes assim. E quando na verdade a pessoa está sofrendo uma compulsão por compra. E aí acaba se endividando, etc e tal. Mas como você não sabe, você deixa passar, pondera e deixa passar. Agora, se for o seu cônjuge que vai comprando e comprando, você vai dizer, não, não, querido ou querida, não é isso. Nós não podemos comprar isso agora, pelo menos não agora, porque senão nós teremos logo algum problema no futuro próximo. Nós não temos dinheiro, percebeu? Por causa da proximidade, você conseguiu estancar esse problema. O segundo critério que os reformadores disseram, eles disseram nas coisas maiores ação, mas sobre as coisas menores, aceitação. Por quê? Porque o amor aceita, o amor tem paciência, o amor tolera. Por pequenas coisas eu me refiro a preferências pessoais, a diferenças de personalidade, cada um tem a sua. Não é que uma é melhor que a outra, não. A questão não é o que é certo ou errado. O fato é que nós somos pessoas diferentes e lidamos de maneira diferente com coisas diferentes. Por exemplo, uma diferença de personalidade, um gosto musical. Cada um tem uma preferência. Uns gostam uma cor verde, outros gostam da cor azul, outros gostam da cor amarela. E nós não sabemos porque algumas mulheres gostam de flores rosa. Outras gostam de flores do campo. Outras gostam de flor que a gente só vê em velório, que é colocado dentro do caixão. Por que que pessoas gostam? Eu não sei. Por que que gostam? Mas o fato é que temos diferenças. Diferenças culturais, por exemplo. Um comportamento pode ser tolerável e aceitável numa cultura e não muito bem recebida em outra cultura. Então, use a aceitação para lidar com as coisas menores nos seus relacionamentos, meu caro ouvinte. O amor suporta o peso do mal-entendido e defende o coração. O amor sempre crê no melhor, sempre olha para as pessoas que elas podem crescer, elas podem melhorar. O amor vê as pessoas não como elas são, mas como serão daqui a algum tempo pela graça de Deus. Ou isso não aconteceu com você? Você é a mesma pessoa de 15, 20 anos atrás? Creio que não, que você cresceu, que você amadureceu e a graça de Deus te trouxe até aqui. A graça de Deus vai nos amadurecendo. Finalmente, se nas coisas maiores ação, nas coisas menores nós aceitamos, né, com compreensão, em todas as coisas, amor. É amando. Veja que a promessa é de que o amor jamais será vencido. Versículo de número 8 diz isso. O amor jamais é vencido, jamais acaba. O amor dura para sempre. O amor jamais deixará de realizar os melhores e mais elevados propósitos de Deus na nossa vida. Se tudo der errado, não terá sido por causa do amor, porque o amor sempre leva as coisas para um lugar melhor. O amor é a única atitude grande para substituir a atitude crítica do nosso coração. Eu estou escolhendo a atitude crítica ou eu estou aprendendo com o Senhor crescendo em todos os caminhos? As atitudes são padrões de pensamentos que nós vamos formando, como disse, vamos formando ao longo do tempo. E o meu desejo hoje é que Deus fortaleça em você essa capacidade grande de aprender a amar. Nós vamos orar nesse momento e depois ouviremos uma música. Eu vou construir com Juliano Son. Gosto muito desse irmão precioso, pregador da palavra de Deus, que o Senhor o abençoe por onde ele ministra a palavra de Deus, e ele canta muito bem. ele edifica os nossos corações também. Senhor, ajude-nos a desenvolvermos amor, amor para com o Senhor, amor para com as pessoas de nossa volta, nossos familiares, vizinhos, colegas de trabalho, a aprender a amar aqueles que talvez são pessoas difíceis para nós ou que em algum momento nos ofenderam. Nos torne grandes, Senhor, nos faz grandes, a ponto de aprender a amá-los. No teu nome, Jesus, nós oramos. Amém.

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5: Gostaram? Tivemos Caráter Primeiro com Jorge Cacu todas as terças, todas as quintas, nesse horário, nos levando a desenvolver o caráter semelhante ao de Cristo numa sociedade que tudo nos leva à imaturidade, a nos rendermos às nossas próprias emoções, desejos, vontades, ouvir o coração, ser feliz. Nada melhor do que mergulharmos na palavra de Deus e naquele que sabe mais ao nosso respeito do que nós mesmos, e ouvirmos as suas orientações sobre o que é vida de verdade. Então, que você possa estudar sempre aqui com a gente a Bíblia e com os nossos queridos apresentadores. É o Jorge Cacuto, hoje à tarde tem Nos Caminhos da Fé, e siga com a gente. E quem está sempre nos programas de estudo bíblico sabe que a gente tem o Através da Bíblia. Em 5 anos você estuda a Bíblia de ponta a ponta. Estamos também sempre no Conversando com Luiz Saião, que começa daqui a pouquinho, 2 da tarde, tem o Rota 66 também. Inclusive, a Elis falou: "Hey, quando eu ouvi essa música da Nívia Soares, eu me lembrei da pergunta que eu fiz pro Entendendo a Bíblia. E já passou na rádio." Que legal. E olha, a gente retomou as gravações, então muitas perguntas que vocês mandaram, a gente estão respondendo. Só ainda não subiram, né, pro nosso canal do YouTube, nem aqui na programação, mas estão sendo respondidas. Ah, e agora eu vou oferecer pra Gabi uma outra com Canto das Igrejas. A que eu tenho aqui, que é muito bonita e que a gente canta na nossa igreja também. Teu Povo.

Deu, povo, essa música é tão linda, a gente canta na nossa igreja também, né, Gabi? Ela tá trabalhando e assistindo a gente, beijo, tá lá com o computador aberto, as trilhas de áudio, de vídeo, faz um excelente trabalho, quer conferir? Entra lá no Instagram da rádio, @RTM Brasil. E a Gabi falou, Rê, pensava que só eu pedia copinho de extrato de tomate? E a Anne pediu aqui pra gente, né, a filha da Pamela. Calma, ih, você não sabe a enxurrada de gente que pede. É Oswaldo Sampaio de Araçatuba, é Cris Feijó do Rio de Janeiro, é Solzinha aqui de São Paulo, é o Peterson que ouve a gente lá no ABC Paulista e a esposa dele. É tanta gente que eu vou oferecer para todos eles e tantos outros que gostam.

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1: Olá, eu sou o Israel. Sente-se, pegue o seu café e vamos conversar sobre Deus e sobre a vida, sobre a fé e sobre as nossas dúvidas.
2: Seja muito bem-vindo, seja muito bem-vinda a mais este episódio do Deus na Vida. As nossas conversas aqui têm focado a mentalidade cristocêntrica. Vimos que a mentalidade é o conjunto de crenças e de hábitos que moldam o nosso jeito de ver o mundo e de ver a vida. Ela funciona como se fosse um filtro que determina a maneira como nós pensamos, sentimos e decidimos em cada situação. Com isso, a mentalidade é a base que direciona nossas atitudes e as consequências das nossas ações. Mentalidade, que é uma palavra bastante comum no nosso mundo, é o equivalente ao termo bíblico coração. O coração que pertence a Cristo dirige a vida segundo a vontade de Deus. E esta é a jornada dos discípulos de Cristo, termos o nosso coração, termos a nossa mentalidade moldada de acordo com a mentalidade de Cristo Jesus. Agora, podemos nos aproximar de um dos textos mais importantes de toda a Bíblia sobre esse assunto, que é o capítulo 8 da carta de Paulo aos Romanos. Esse é um texto bem completo, em que Paulo tratou de questões como a obra de Cristo, a obra do Espírito Santo, o processo de santificação da pessoa cristã, a profundidade da esperança cristã, o propósito de Deus ao nos justificar, a vitória de Cristo e a segurança cristã na obra de Cristo e na comunhão com Deus. Mas vamos em partes. Vamos começar neste episódio apenas com os 4 primeiros versículos de Romanos 8, em que Paulo escreveu assim: Portanto, agora já não há condenação para os que estão em Cristo Jesus, porque por meio de Cristo Jesus, a lei do Espírito de vida me libertou da lei do pecado e da morte. Porque aquilo que a lei fora incapaz de fazer por estar enfraquecida pela carne, Deus o fez, enviando seu próprio Filho à semelhança do homem pecador como oferta pelo pecado, e assim condenou o pecado na carne, a fim de que as justas exigências da lei fossem plenamente satisfeitas em nós, que não vivemos segundo a carne, mas segundo o Espírito. Que texto maravilhoso, não é mesmo? A palavra de Deus nos dá importantes afirmações aqui, a começar da nossa situação, uma vez que fomos justificados em Cristo Jesus. Paulo afirma, agora já não há condenação para os que estão em Cristo Jesus. Isso significa que, sem Cristo, a condição humana é a de condenação. Sabemos que a condenação é devido ao pecado que nos separou de Deus e que nos escravizou a uma vida segundo os desejos da carne. Carne essa que é a vida longe de Deus e em direção à morte. Cristo Jesus aqui é o libertador, aquele cuja vida e cuja obra garantiram que nenhuma condenação caísse sobre os pecadores que nele crescem. Como isso aconteceu? Paulo explica isso ao afirmar que Deus condenou o pecado na carne. A condenação é a condenação do pecado e não do pecador. E isso foi realizado por Deus por meio do sacrifício do seu Filho. Jesus foi enviado ao mundo em semelhança ao homem pecador, um representante de todos nós. Ele foi feito pecado por nós e sacrificado como um pecador por nós. Assim, ele, Jesus, se tornou uma oferta, um sacrifício substitutivo pelo pecado, levando sobre si os nossos pecados e condenando de uma vez por todas o pecado que era a nossa sentença de morte, como também era o pecado, as algemas que nos escravizavam a uma vida guiada pelos desejos, contrários à santa vontade de Deus.
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2: Diante do que vimos até aqui, agora podemos observar o ponto de mudança que o sacrifício de Jesus trouxe para nós. Paulo apresenta essa mudança em termos de leis. Existia uma lei, que regia as nossas vidas e que segue regendo a vida daqueles que ainda não creem em Jesus como o Cristo e Filho de Deus. Essa lei é chamada por Paulo de lei do pecado e da morte. Talvez a melhor imagem que temos para pensar e entender essa lei não é um livro como a legislação de um país ou um código escrito de conduta. Isso porque a vida sem Deus é guiada pela lei do pecado e da morte sem que as pessoas tenham a liberdade de viver segundo ela ou não. É uma lei que funciona mais como as leis da física ou as leis da biologia. São leis que mantêm o mundo e a vida funcionando e que não são alteradas pelo homem. Por exemplo, as leis da física que governam o nosso mundo dizem que se você pegar agora mesmo essa sua xícara de café e depois soltá-la, ela vai cair. Não importa quantas vezes você repita o processo, ela sempre vai cair. A lei da gravidade está em vigor, fazendo com que as coisas sejam sempre puxadas para baixo. Assim é a lei do pecado e da morte. Ela é uma lei que governa sobre a carne, fazendo com que naturalmente nós vivamos segundo os desejos da carne. Paulo já havia falado sobre isso no capítulo 6 de Romanos, versículo 12. Ouça só. Portanto, não permitam que o pecado continue dominando o corpo mortal de vocês, fazendo que obedeçam aos seus desejos. Perceba, não permitam que o pecado continue dominando o corpo mortal de vocês. Se uma vez que estamos em Cristo, não devemos permitir que o pecado continue a dominar a nossa vida, podemos então chegar a duas conclusões. A primeira é que o pecado é um poder dominador. Literalmente, Paulo disse, não permitam que o pecado continue a reinar sobre vocês. A segunda conclusão é que agora nós temos uma escolha. Podemos permitir ou não permitir o governo do pecado sobre as nossas vidas. E de onde veio esse poder de escolha? Em Cristo, Deus trouxe ao mundo uma nova lei, a lei do Espírito de vida. Voltemos a Romanos 8:2, onde Paulo escreveu assim, porque por meio de Cristo Jesus, a lei do Espírito de vida me libertou da lei do pecado e da morte. Que notícia maravilhosa, não é mesmo? Deus não apenas trouxe à realidade da vida uma nova lei, mas por meio dessa nova lei, Ele nos libertou da lei do pecado e da morte. Mais uma vez, vamos reforçar. Estar em Cristo significa ter sido liberto da condenação do pecado. É verdade. E isso tem um impacto direto na vida hoje. Paulo conclui o início do seu raciocínio nesse parágrafo dizendo assim, a fim de que as justas exigências da lei fossem plenamente satisfeitas em nós, que não vivemos segundo a carne, mas segundo o Espírito. Eis aqui o caminho que foi aberto para nós, a escolha entre uma vida governada pela lei do pecado e da morte ou uma vida governada pela lei do Espírito de vida. Todos nós precisamos estar conscientes dessa liberdade que nos foi dada por meio do sacrifício de Jesus Cristo e da consequente chegada da lei do Espírito de vida no mundo. A cada desejo do seu coração, a cada sonho de bem ou de mal, diante de cada situação tentadora, a cada pequena decisão do dia a dia tomada por um simples impulso ou mediante reflexão, estamos diante da escolha entre as leis do pecado e da morte e do Espírito de vida. Este foi mais um episódio do Deus na Vida. Lembre-se, Deus nos libertou da condenação do pecado ao condenar o pecado na carne. Ao fazer isso, Ele introduziu no mundo a lei do Espírito de vida, a lei que nos concede a vida de Deus enquanto nos dá a liberdade para dizer não à lei do pecado e da morte que governava soberanamente sobre os nossos desejos, vontades e ações. Saiba que a cada instante do seu dia, essas duas leis estão em operação no mundo. Por isso, escolha com sabedoria a lei que governará o seu coração. Até o nosso próximo encontro.
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3: Deus na vida com Israel Mazakorat. Segundona que vem, dia 25, ele estará com a gente aqui, se Deus quiser, segunda-feira, para um bate-papo de quase uma hora de duração na live do Deus na Vida. E a gente vai falar sobre o capítulo 8 da carta de Paulo aos Romanos. E olha, tem até livro sobre esse tema, Pensamentos Transformados, Emoções Redimidas, como essa carta de Paulo aos Romanos e a cada um de nós nos chama a uma vida de maturidade, liberdade, responsabilidade, identidade firmada em Cristo. Então venham aqui para o nosso bate-papo. E meus queridos, meu beijo e abraço para vocês, porque agora é nossa saideira. Querida Pamela, obrigada pelo carinho e companhia. Seu Assis em São Luís, Maranhão, beijo no teu coração. Amanhã, sexta-feira, estaremos juntinhos. E terminamos hoje ao som do Rebanhão, Primeiro Amor. Ótima tarde a todos.

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3: O Alex de Governador Valadares, Minas Gerais, quer saber sobre a pena de morte. Se a Bíblia diz que não devemos matar, então é lógico que todos sejamos contra a pena de morte, não é verdade, professor?
4: Olha, André, vamos falar com calma a respeito desse assunto aqui, porque essa discussão é de matar. A coisa realmente não é tão simples assim. Vamos lá. Veja, a Bíblia diz, né, ele provavelmente está fazendo a menção ao que nós lemos lá nos 10 mandamentos, não matarás. E quando o texto dos 10 mandamentos, em Êxodo 20, está dizendo isso, ele está querendo dizer o seguinte: não podemos cometer assassinato. Não é matar no sentido genérico, por exemplo, não significa não matarás pernilongos, né? Não significa matar no sentido absoluto aqui. E por que que a gente pode dizer isso? Porque a própria lei, no Pentateuco, prescrevia pena de morte em diversos casos, né? Leis que estabeleciam uma pena máxima, pena capital, eram diversas para crimes assim considerados, vamos dizer, religiosos, e alguns crimes também sociais eram punidos dessa maneira. Então, como é que fica essa questão de pena de morte? A mudança de foco surge quando nós lemos o novo enfoque que o Novo Testamento dá para a realidade que o mal não é destruído ou vencido ou aniquilado simplesmente pelo exercício da lei. Existe uma ideia, né, que, por exemplo, no Antigo Testamento, o inimigo sempre se espera que ele seja aniquilado, destruído. E no Novo Testamento, a ideia é que a nossa luta é contra forças espirituais da maldade, portanto, aquele que é inimigo pode se tornar alguém completamente modificado pelo poder do Evangelho, como é o caso, por exemplo, do apóstolo Paulo. Por causa disso, e por causa daquela atitude que o cristão tem de não reagir, né? Ninguém deve, por exemplo, devolver o mal ao perverso, se criou uma parte da tradição cristã dizendo, olha, como cristão, então, ninguém deve ser favorável à pena de morte. Só que a história toda não é bem essa. Quando nós lemos Romanos capítulo 13, por exemplo, o texto diz que a autoridade usa a espada. E ela não usava a espada simplesmente para, né, indicar o caminho para o pessoal, para onde é que eles deveriam ir, né? A espada...

0: um homicídio doloso, pessoa que fez o mal e matou o outro mesmo intencionalmente, diz o seguinte, ó, se eu soltar, se me soltar, eu vou matar mais. Então, nesses casos, parece que isso seria razoável e legítimo. No entanto, como a gente sabe que há problemas no Estado, como a gente sabe que a maneira como isso vai ser conduzido pode ser problemático, e entendendo o espírito de recuperação que o Novo Testamento apresenta, muitos acham que talvez não seja aceitável a prática da pena de morte. Vamos então deixar aqui a coisa em aberto, né? E fica difícil aqui concordar que nós devemos ser necessariamente contra a pena de morte em toda, em qualquer situação. Até porque tem casos, André, que a própria pessoa diz, olha, o único jeito de resolver minha situação é exatamente me dando a pena que eu mereço. Isso aconteceu, por exemplo, no estado de Washington, nos Estados Unidos, quando um condenado pediu para si mesmo essa pena.
1: A pergunta agora é do Jonas de Londrina, no Paraná. Ele leu Efésios 6:5 e ficou na dúvida. Quer dizer que a Bíblia é a favor da escravidão, professor?
0: Olha só, essas questões que nós estamos aqui falando a respeito delas hoje, né, que está ligado com a questão da justiça, elas nos ajudam a levantar a questão fundamental para a gente entender essas dificuldades que encontramos na Bíblia. Veja, na Escritura Sagrada nós temos, vamos assim dizer, um contexto, um ambiente onde as coisas estão acontecendo. E temos nesse contexto, nesse ambiente, a revelação da vontade de Deus. Então, algumas coisas que a gente lê na Bíblia, a pessoa lê o Velho Testamento e vê, puxa, poligamia, como assim? Né? Aí lê o Velho e o Novo Testamento, puxa, escravidão, será que Deus deseja isso? De jeito nenhum, né? Deus nunca propôs escravidão em lugar nenhum, né? Deus não criou o ser humano para a prática da escravidão. Apenas vemos na Bíblia que, de certa forma, podemos dizer que há uma tolerância à escravidão em função do contexto em que o texto aparece. Mas o fato de a Bíblia dizer, por exemplo, como a gente pode ver em Efésios, que o escravo ou servo deve ser obediente ao seu senhor, isso de modo nenhum sugere que a escravidão em si ela é legitimada. A questão é que a Bíblia não concorda, por exemplo, com o Império Romano nas suas práticas, a Bíblia não concordava com o abuso da autoridade, não concordava com diversas coisas, mas em nenhum momento a Bíblia disse, olha, vocês vão lá e tirem César do poder. Vocês vão lá e façam uma revolução e acabem com tudo e tomem conta do pedaço. Por quê? Porque essa não é a proposta do cristianismo. Porque veja bem, o problema da escravidão está ligado à natureza pecaminosa do ser humano. A gente sabe, por exemplo, que muitos povos foram libertados da escravidão e na prática continuam a viver nela. Por quê? Porque não adianta você mudar o sistema. O Novo Testamento não sugere uma mudança de sistema, mas uma mudança de paradigma no interior do indivíduo. Então é muito interessante ler, por exemplo, Filemão e descobrir que lá você tem um senhor e um escravo, que tem problemas sérios para resolver, e o que acontece? Paulo coloca em jogo o amor e a fraternidade cristã como uma espécie de força subversiva do bem que vai neutralizar o impacto da escravidão. Então, apesar de formalmente encontrarmos na Bíblia uma tolerância da escravidão, as sementes colocadas pelo cristianismo, né, de amor que Cristo mostrou e de fraternidade entre os homens são uma espécie de rachadura destruidora do edifício da escravidão, e essa é a principal razão porque ela veio a ser criticada e condenada na história ocidental.
1: Professor, se o Estado é laico, ou seja, não tem religião, então ele deve seguir a vontade da maioria e não o que a Igreja quer. Por isso, o correto não seria que o Congresso permitisse a união civil de homossexuais se a maioria assim o desejar? Como a Igreja, que em sua maior parte é contra esse tipo de relacionamento, deve se posicionar nesse caso?
0: Pois é, de fato, a gente precisa entender a questão do Estado. Entendendo o Estado como laico, é verdade que o Estado não pode...

0: ter como preponderante aí as suas decisões com base numa referência religiosa. Mas isso não significa que o Estado pode ignorar a realidade religiosa que está presente na sociedade. Então, por exemplo, uma coisa é nós afirmarmos que o Estado é laico no sentido em que há uma separação entre a igreja e o Estado, ou entre as igrejas, as religiões e o Estado. Mas isso é diferente de a gente fazer com que o Estado seja uma realidade que desconsidere completamente a realidade religiosa. Por exemplo, não é porque a religião não tem prerrogativas especiais no governo de um Estado laico que alguém vai dizer, por exemplo, que o preconceito religioso não deve ser punido pela lei. Uma pessoa vai frequentar uma escola, que é uma escola, vamos dizer, ligada ao setor público, e alguém diz, não, você que é dessa ou daquela religião não pode frequentar essa escola porque nós não aceitamos. O Estado que é laico vai ter que ter um posicionamento em relação a isso. No caso de comportamentos, por exemplo, ligados à sexualidade, você mencionou a união civil de homossexuais, que está sendo um assunto debatido hoje em dia, mas outras coisas, alguém pode, por exemplo, advogar a legalização da poligamia, ou até mesmo de outras formas de comportamento que são, vamos dizer, questionáveis e rejeitáveis por grupos religiosos e até por pessoas que não têm qualquer relação com grupos religiosos. Como é que se relaciona essa realidade? Não é porque uma pessoa ela pertence a alguma comunidade religiosa ou cristã, ou de qualquer outro grupo, que essa pessoa deixa de ser cidadão. Essa pessoa também paga impostos. Essa pessoa, dentro do governo laico, ela tem o direito de se posicionar por quaisquer que sejam os motivos da sua escolha. Se eu achar, por exemplo, que terça-feira deve ser dia de descanso e não domingo, e eu tiver 100 mil pessoas que concordem comigo, eu tenho o direito de fazer um abaixo-assinado, dar o meu posicionamento, e eu não tenho que explicar para ninguém por que eu acho que terça-feira é o meu posicionamento e acabou. Então, o que precisa ser considerado? Que os grupos que têm posições diferentes precisam conviver adequadamente. Não é correto fechar, né, a boca de religiosos e não religiosos, como se eles não pudessem mais expressar a sua opinião. E nessa questão ligado a questão ligada à sexualidade e outras, todas as pessoas de dentro ou de fora da igreja têm direito de apresentar a sua posição. Nesse caso, as pessoas que pertencem à igreja têm sim direito e até dever e responsabilidade, porque afinal de contas eles estão preocupados com aquilo que eles têm razão em estar preocupado, em função da visão que eles têm da realidade, que não é inferior à visão de ninguém. E nesse sentido, no Estado democrático, eles têm direito de dar a sua opinião.
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2: Agora são 2:13, uma ótima tarde para você que acompanha a programação da RTM Brasil. Depois do programa Conversando com Luiz Saião, tô chegando, hein, para te fazer companhia até às 19h. Uma ótima tarde para você, boa tarde para você que tá em casa, para você que tá trabalhando, uma ótima tarde para você que nos acompanha através do nosso aplicativo RTM Brasil, aplicativo que você pode baixar aí na sua loja virtual, tanto para o sistema iOS, iOS quanto para o sistema Android. Uma ótima tarde também para você que está conectado através do nosso site rtmbrasil.org.br. Boa tarde para você que me dá aquela carona aí no seu táxi, na van, no caminhão, no ônibus. Você motorista de aplicativo, muito obrigado por essa carona e é bom demais ter você na companhia. Eu sou o Cacá Rodrigues e para mim, como eu sempre digo, é motivo de gratidão a Deus por ele permitir que eu faça o que eu amo na rádio que eu gosto, que é a Rádio RTM Brasil. Ó, não quero falar não, mas deixa eu falar baixinho aqui para ninguém ouvir. Na minha opinião, a RTM Brasil é a melhor rádio cristã do Brasil. Falei, pronto. Pronto, hashtag falei. Como é que você tá? Tá tudo bem? Como é que foi a sua manhã de quinta-feira? Hoje é o dia 21 de maio de 2026. Temperatura aqui em São Paulo na casa dos 16 graus. Tá uma tarde fria. Já deu aquela garoa típica de São Paulo. A garoa parou, mas o frio continua. 16 graus aqui, mas eu quero aquecer a temperatura. Eu quero elevar a temperatura da programação da RTM Brasil. Mas para que isso aconteça, como eu sempre digo, o verdadeiro rádio é gente falando pra gente e também o verdadeiro rádio é gente mandando mensagem pra gente. Então, se você tá aí, tá acompanhando a programação da RTM Brasil, hoje eu quero te convidar para que você envie a sua participação através do nosso WhatsApp 11 974 181 456. Você pode enviar a sua mensagem de texto, pode gravar um áudio de no máximo 45 segundos para que a gente possa colocar o seu áudio aqui na programação da RTM Brasil. E aí, tá preparado para a tarde de hoje? Porque eu prometo que até o finalzinho do horário eu vou fazer de tudo para que você não sinta o tempo passar.
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2: Já que eu quero aquecer a nossa tarde aqui na RTM Brasil, eu quero começar o programa de hoje com essa banda super legal que é o Templo Soul e Chicken Soul, com a música Grandes Coisas. Bora lá, vem comigo. Bora, vamos levantar, vamos aquecer, tá frio? Aqui a gente vai aumentar a temperatura com a graça e a proteção do nosso Deus, bora lá.

0: Olha, eu tenho certeza que essa música animou a sua tarde, pelo menos o início da tarde desta quinta-feira, dia 21 de maio de 2026. A música do Templo Soul e Chique em Soul, Grandes Coisas. Agora 2h20, uma ótima tarde para você.
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Você sabia que o seu trabalho mais importante é ouvir o que o rei tem a dizer? É parar, olhar e escutar. Não compete ao rei ficar correndo atrás dos seus súditos, gritando e berrando com eles para que façam o que ele quer. Jesus não vai sair correndo atrás de você, forçando aí situações para fazer você prestar atenção. Chegue-se a ele. Torne-se um verdadeiro discípulo que busca a todo custo aprender de seu mestre. Se você está numa sala cheia de gente com a TV ligada, e se as pessoas começarem a falar mais alto e abafarem o som da TV, por mais alto que esteja o volume, você não vai entender o que está sendo dito, não é verdade? Jesus, o Senhor, ao contrário da TV, simplesmente se calará caso você não preste a atenção. Quando Israel parou de ouvir e deixou de acreditar no que Deus tinha a dizer, deixou de fazer o que ele havia ordenado, Deus simplesmente parou de falar com eles durante quase 300 anos. Foram anos de silêncio. Deus também não gosta de falar com aqueles que não lhe dão ouvidos, que não acreditam nem lhe obedecem. Por isso, ele simplesmente se cala. Mas, se você buscar o Senhor, você o ouvirá e será guiado por ele. Não adie o relacionamento com Jesus. Não adie. Seja atento para o que ele diz, buscando sempre aprender com ele e obedecer ele em tudo.

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1: Que versão maravilhosa na voz de Eli Soares, né? Essa música tão linda que você acompanhou aqui na programação da RTM Brasil. Grande é o Senhor, né? Uma versão, uma roupagem diferente. Agora são 2h27. Deixa eu mandar um abraço aqui para quem tá acompanhando a programação da RTM Brasil. Sabe quem tá me dando o privilégio, o prazer, a alegria de estar comigo? Gabi Gouveia, ó. Tô me sentindo, hein? Gabi Gouveia mandou uma foto aqui, momento que ela tá acompanhando. Ela falou assim: Cacá, tô trabalhando e ouvindo. Ô, Gabi, obrigado, hein? Audiência qualificada. Ter você aqui na sintonia, um grande abraço. Obrigadão pela audiência. Meu amigo Marcos de Sertãozinho, interior de São Paulo, escreve o seguinte, ó. Ô, Cacá, boa tarde, meu irmão. Graça e paz, meu querido. Bom estar com vocês aí, dessa rádio maravilhosa que edifica muito para a glória de Cristo Jesus. Ô, Marquinhos, um grande abraço, obrigado aí pela participação. E agora são 2h28, eu vou para um rápido intervalo, porque na sequência está chegando mais uma edição do programa Correndo para Vencer. E como você sabe, o Correndo para Vencer é um dos programas mais baixados no nosso site, também através dos tocadores de áudio. E eu quero muito que você participe comigo, respondendo, dizendo: ô, Cacá, eu gosto tanto do programa Correndo para Vencer, porque o programa tem ajudado nessa caminhada cristã. Então, vamos fazer o seguinte, depois do intervalo, eu vou te convidar para que você participe falando tudo o que você acha e como o programa Correndo para Vencer tem ajudado você na caminhada cristã.
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1: Estamos de volta com a programação da RTM Brasil. Uma ótima tarde para você. Bom demais ter você com a gente. Como é que você tá? Tá tudo bem? Como é que foi o seu início de tarde? É, depois do almoço, eu sei que você tá trabalhando, ou então você tá em casa mesmo, aí deu um almoço aí pra família, pros filhos, pro maridão, e agora tem aquele momento triste no frio, né? Principalmente aqui em São Paulo, que a temperatura tá na casa dos 16 graus, aquele friozinho. Você tem torneira quente aí para lavar louça? Não? Em casa eu também não tenho. Então, no frio, eu moro no ABC, em São Bernardo do Campo. E São Bernardo normalmente é mais frio do que São Paulo. Se aqui em São Paulo tá com 16 graus, lá em São Bernardo deve estar com uns 15, 14 graus, com certeza. E para lavar essa louça no frio, ninguém merece, é ou não é? Hã? Se tivesse uma torneira quente, além de ajudar a lavar mais fácil, que tira mais rápido a gordura, né? A gente não sente tanto frio, a mão não congela. Mas você tá em casa, você tá trabalhando, o que é que você tá fazendo? Me conta. E onde é que você tá ouvindo a programação da RTM Brasil? Hã? Você me conta? Então participe conosco, 0 operadora 11 974 181456. E agora tá chegando o programa Correndo para Vencer, que é o programa do Ministério da Igreja Mude, com o propósito de ajudar você a encontrar e seguir o mapa de Deus que te levará a vencer na corrida da sua vida. E o tema de hoje, quando a resposta demora a vir, parte 2. Ó, se Abraão não viveu para ver o cumprimento das promessas que Deus lhe fez, quem somos nós para reclamar quando as nossas orações não são respondidas imediatamente, hein? Eu gostaria que você me respondesse a essa questão. Quando você não tem as orações respondidas, como é que você age, hã? Como é que você se sente? Me conta. Mande a sua mensagem através do nosso WhatsApp, vou repetir, 11 974 181 456, e me responda. Se Abraão não viveu para viver o cumprimento das promessas que Deus lhe fez, quem somos nós para reclamar quando as nossas orações não são respondidas imediatamente?
15: Corramos com perseverança a corrida marcada para nós, com os olhos fixos em Jesus, o líder e aperfeiçoador de nossa fé. Se Abraão não viveu para ver o cumprimento das promessas que Deus lhe fez, quem somos nós para reclamar quando as nossas orações não são respondidas imediatamente? Hoje vamos aumentar a nossa compreensão sobre a oração, entendendo verdades que talvez muitos nunca tenham percebido. Voltamos com mais em instantes. 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Você ouve Correndo para Vencer, com o Dr. Erwin Lutzer e sua clareza no ensino bíblico que nos ajuda a cruzar a linha de chegada. Hoje continuamos a série de 6 mensagens do Pastor Lutzer chamada A Vitória da Oração Não Atendida. O Pastor Paulo Biasi está no capítulo 11 de Hebreus, falando sobre o que fazermos quando a resposta demora a vir, trazendo lições aprendidas da vida de Abraão.
16: Abraão creu no futuro em vez de se apegar ao presente. Também ele creu no invisível em vez de se apegar ao visível. Veja o versículo 10. Abraão esperava confiantemente pela cidade de alicerces eternos, planejada e construída por Deus. Lembre-se de que Abraão era da cidade de Ur. Deus o tirou de lá e disse: "Vou lhe levar para esta terra." Deus lhe deu as dimensões da terra e disse: "Estou dando isso para você e os seus descendentes como posse eterna." E Abraão caminhou por aquela terra. Como é que o texto diz? Como estrangeiro. Então, por que ele estava tão motivado? Ele olhava além daquilo que era visível e enxergou a cidade planejada e construída por Deus. Isso me impressiona profundamente, porque Abraão não teve acesso à revelação de Apocalipse 21 e via a cidade santa, a nova Jerusalém que descia do céu da parte de Deus como uma noiva belamente vestida para seu marido. ouvi uma forte voz que vinha do trono e dizia: Vejam, o tabernáculo de Deus está no meio de seu povo. Deus habitará com eles, e eles serão seu povo, o próprio Deus estará com eles. Abraão não teve toda essa revelação que nós temos hoje na Bíblia, mas mesmo assim, ele esperava por esta cidade e ele sabia duas coisas sobre ela que lhe encantavam. Primeiro, ele sabia que ela foi projetada por Deus, aquele em quem ele havia aprendido a confiar e amar. E segundo, ele amava o fato de que essa cidade pertencia ao mundo por vir e que a pessoa principal que habitaria nela seria esse próprio Deus que Abraão amava. É isso que torna essa cidade eterna tão bela e enche de expectativa o coração de cada crente em Jesus Cristo. Aguardamos com esperança essa cidade construída por Deus. Aliás, foi essa expressão que inspirou o título do famoso livro de Agostinho, A Cidade de Deus. Porque ele dizia que neste mundo existem, na verdade, duas cidades. Existe a cidade dos homens, com seus sonhos, esperanças e decepções. E quando Roma foi saqueada, aqueles que pertenciam à cidade dos homens perderam tudo, porque era nisso que depositavam sua vida. Não é de se admirar que se sentiram tão violados. Mas os que pertenciam à cidade de Deus não perderam nada que fosse realmente importante, porque pertencem àquela cidade eterna e têm tesouros no céu, onde nem a traça nem a ferrugem corroem, e onde Alarico, que saqueou Roma, não pode roubar. Por isso, Agostinho disse: vamos olhar para a cidade celestial. Então, temos Abraão, que acreditava no futuro em vez do presente, que confiava no invisível em vez do visível e sabia que este mundo não era o seu lar. Não quero ser um crente em Jesus Cristo inconveniente, mas me lembro de que já fiz isso em pelo menos duas ocasiões, talvez mais. Prefiro esquecer algumas delas, mas sabe como é, não? Eu estava em algum aeroporto por aí e a atendente pergunta: Senhor Lutzer, a cidade de Dallas é o seu destino final? E eu respondo: não, Dallas não é meu destino final. O meu destino final é o céu. Mas hoje eu vou fazer uma parada em Dallas, sim. E se você disser algo assim, não deixa de estar certo. Pela fé, nós cremos naquilo que não se vê, porque ouvimos uma palavra de Deus. Pela fé, nós cremos que estamos indo para o céu, porque Deus gerou a fé em nosso coração e nos deu a confiança de que pertencemos a Ele. Abraão também acreditava na recompensa em vez do sofrimento. Imagino que ele pensava com frequência sobre a decisão que tomou quando deixou Ur dos Caldeus. Ele provavelmente se lembrava das conversas que teve com Sara e com outros membros da família sobre essa escolha, e tudo parecia tão sem sentido. Por que abrir mão de uma cultura estabelecida, de um ambiente mais seguro, com todos os seus amigos e familiares por perto, para ir a um lugar onde não conhece ninguém, para viver como nômade, cercado por pagãos que só conhecem a linguagem da violência? Por que alguém faria isso? Não faz sentido. Mas Abraão sabia algo sobre o chamado de Deus. Ele conhecia a recompensa. Veja o caso de Moisés, por exemplo. Está aqui no versículo 26 do capítulo 11. Considerou melhor sofrer por causa do Cristo do que possuir os valores do Egito, pois tinha em vista a sua grande recompensa. Que verdade poderosa sobre Moisés nós temos condensada neste versículo. Ele aguardava a recompensa pela fé. Então, Moisés, Abraão e todos os outros santos listados nessa galeria da fé relatada no capítulo 11 de Hebreus, creram que a recompensa eterna compensaria sofrimentos, dúvidas e dificuldades no presente. Neles havia uma fé que os lembrava de que este mundo não era o lar definitivo. Imagino que enquanto Abraão vivia naquela terra, aconteciam algumas conversas de tempos em tempos. A Bíblia chega a nos contar sobre os diálogos que ele teve com os hititas e outros povos. E as Escrituras deixam claro que Abraão interagia com os habitantes daquela região. Imagino alguém perguntando para ele: Abraão, o que o Senhor possui? Como Abraão deveria responder a isso? Deus havia dito quando ele chegou ali: ande por toda a extensão da terra, tudo o que você puder ver eu lhe darei, desde este rio até aquele mar. Estou lhe dando isso como posse eterna para você e seus descendentes. Mas então, quando o hitita perguntava quanto o Senhor possui, Abraão tinha que dizer: nada, não possuo nada. Na verdade, quando Sara morreu, ele comprou a caverna de Macpela. Ele comprou essa caverna para sepultar Sara e pagou 400 siclos de prata aos hititas. Li essa história ontem. Fica perto de Hebrom. E eles disseram a Abraão: nós gostamos de você. Você é um homem respeitável. Vamos lhe dar essa terra. Abraão diz: não. Eu não aceitarei nada de vocês, nem uma moedinha. E ele conta 400 siclos de prata. A Bíblia diz que pesaram a quantidade de prata. Então ele comprou a caverna e mais tarde, quando morreu, foi sepultado neste mesmo lugar. Como ele comprou a caverna deles, ele também pôde ser enterrado ali. E foi assim que Abraão viveu e morreu. Interessante, não? Agora repare no texto. Estou no versículo 13. Todos eles morreram na fé e, embora não tenham recebido todas as coisas que lhes foram prometidas, as avistaram de longe e de bom grado as aceitaram, reconheceram que eram estrangeiros e peregrinos neste mundo. Eles morreram. Versículo 16. Mas buscavam uma pátria superior, um lar celestial. Por isso Deus não se envergonha de ser chamado Deus deles, pois lhes preparou uma cidade. Versículos 39 e 40. Todos eles obtiveram aprovação por causa de sua fé. No entanto, nenhum deles recebeu tudo que havia sido prometido, pois Deus tinha algo melhor preparado para nós, de modo que sem nós eles não chegassem à perfeição. A ideia aqui é que eles não receberam os benefícios, não viveram a experiência da promessa do Messias que viria. Por exemplo, eles não poderiam ser aperfeiçoados até que o Messias viesse. Então todos morreram na fé, e Abraão morreu sem ver a promessa. Imagino que, se ele vivesse em nossos dias, um pregador da confissão positiva talvez se aproximasse para lhe dizer: Abraão, o que está acontecendo? Reivindique esta terra que Deus lhe deu. Deus já lhe mostrou até os limites. Basta declarar. Se for preciso, convença a si mesmo. Porque a palavra de fé diz que tudo que você declara é seu. E com certeza você pode declarar sobre o que Deus lhe deu que será seu. Mas Abraão não fez isso. A Bíblia diz que ele morreu sem ter recebido o que foi prometido. Por quê? Porque ele acreditava em outro mundo. Precisamos lhe dizer que muitas vezes aqueles que nos orientam a reivindicar promessas estão bastante confusos sobre o que a Bíblia diz. É claro que existem promessas que podemos reivindicar, Mas simplesmente não é verdade que toda promessa do livro é minha, como diz aquele corinho. Deus fez algumas promessas para Abraão que não se aplicam à minha vida. Isso é evidente e está em harmonia com várias passagens das Escrituras em que Deus fala com pessoas específicas, faz promessas específicas que não têm validade direta para nossos dias. É por isso que esta série de mensagens é tão importante. As pessoas precisam entender que às vezes teremos que viver sabendo que a eternidade está chegando e sem ver alguma promessa se cumprir. Por isso, pessoas que dizem que podemos ser curados sempre que quisermos, porque a cura está na expiação, simplesmente não estão pensando com clareza. Sim, a cura está na expiação, mas não a recebemos agora. Na verdade, a Bíblia diz que Jesus veio para destruir a morte. E agora ele tornou tudo isso claro para nós, com a vinda de Cristo Jesus, nosso Salvador, que destruiu o poder da morte e iluminou o caminho para a vida e a imortalidade por meio das boas novas. Mesmo assim, todos nós ainda morreremos. Até mesmo os curadores pela fé morrem. O nosso objetivo aqui é estimular seu pensamento. Que possamos receber a oração não atendida, não como motivo de desânimo, mas como expressão da vitória da oração não atendida. Que Deus nos conceda essa perspectiva. E até a próxima.
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1: Mais um belo programa Correndo para Vencer aqui na programação da RTM Brasil. E você, o que você achou do programa de hoje? Mande a sua mensagem para o nosso WhatsApp 11974-181-456. 11974-181-456.
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1: A gente começa com o destaque nacional. Às 2h50, o Conselho Monetário Nacional aprovou o programa Move Brasil, que vai facilitar o financiamento de veículos para motoristas de aplicativo, taxistas e cooperativas. O programa prevê até 30 bilhões de reais para a compra de carros novos, incluindo modelos elétricos, híbridos e movidos a etanol. Os financiamentos terão juros reduzidos, prazo de até 6 anos para o pagamento e valor máximo de R$150 mil por veículo. Segundo o governo, a medida busca renovar a frota, reduzir a poluição e melhorar o transporte urbano no país. E a Rússia afirmou que continuará apoiando Cuba mesmo diante do aumento das sanções impostas pelos Estados Unidos. A declaração foi feita após Washington anunciar aí novas acusações contra o ex-presidente cubano Raul Castro. O governo russo criticou as medidas americanas e informou que mantém contato com Cuba para ajudar a reduzir os impactos da crise de combustível enfrentada pela ilha. O bloqueio tem provocado falta de gasolina, aumento nos preços e dificuldades para a população cubana. Segundo autoridades cubanas, a situação deve continuar pressionando os custos e agravando a crise econômica no país. Às 2h51, tá chegando o esporte com a nossa querida Karina Joubert. Oi, Karina, boa tarde, como é que você tá?
18: Boa tarde, tudo bem, e você?
1: Tá tudo bem, graças a Deus. Ontem o Palmeiras perdeu, né?
18: Perdeu.
1: Na Copa Libertadores. Então conta pra gente, traz aí os detalhes do esporte.
19: E hoje, pela Libertadores também, o Corinthians entra em campo às 9h30 para enfrentar o Peñarol em Montevidéu. Líder do Grupo E, invicto na competição, o Timão busca mais pontos para garantir a primeira colocação da chave. Já o Peñarol joga pressionado e precisa vencer para seguir vivo na briga por uma vaga nas oitavas de final. E pela Conmebol Sul-Americana, o Atlético Mineiro recebe o Cienciano às 19h na Arena MRV em Belo Horizonte. O Galo vem embalado após vitória no Brasileirão, mas encara um duelo decisivo. Lanterna do grupo, o Atlético precisa vencer para continuar com chances de classificação. Já o time peruano lidera a chave e quer manter boa fase na competição continental.
1: Obrigado, Karina. Com fontes, Agência Brasil, CNN Globo Esporte, estes foram os destaques da hora.
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1: Muito bem, então vamos às participações dos nossos amigos e amigas ouvintes da RTM Brasil. Meu amigo Eduardo Chaclian, Florianópolis, Santa Catarina, tá curtindo a gente? Ô Cacá, boa tarde, meu querido, ó. Na paz do Senhor Jesus, estou aqui na sintonia, lavando a louça, tá vendo? Eu disse, lavando a louça e ligadinha, na verdade é o seguinte, não é esse aqui não, Eduardo Chaclian tá aqui, ó. Ô Cacá, boa tarde, mano, Cacá. Ó, se o Neymar te deu uma força, quem sou eu pra não estar contigo agora? Edu Chaclian de Florianópolis. Obrigado, Edu. Edu tá falando isso porque no meu Instagram eu coloquei uma foto, lembra dessa imagem do Neymar que viralizou, né? O Neymar mostrando que quem iria sair no jogo do Santos era o número 31 e não o número 10. Então, através da IA, eu fiz uma brincadeira falando lá, na imagem, em vez de ter a súmula, né, com a mudança do jogador, eu coloquei assim, ó, eu também ouço o programa do Cacá Rodrigues na RTM Brasil. E o pessoal comentou, e o pessoal deu muita risada, por isso que o Eduardo Chaclian tá comentando em relação, se até o Neymar te deu uma força, quem sou eu, né, pra não estar contigo agora. Obrigado, Edu, um grande abraço pra você. Meu amigo Marcos Regis, também participando conosco. Ô Marcos, um grande abraço, bom demais ter você com a gente. Quem mais participando conosco? Januse de Pouso Alegre, Minas Gerais, está lá no sul de Minas. Ô Cacá, boa tarde, graça e paz. Ó, estou aqui justamente lavando louça e acompanhando a transmissão da melhor rádio cristã do Brasil, ouvindo aí, né, um dos melhores radialistas, meu preferido. Ó, que chique! Difícil escolher o melhor, né? Aqui a equipe da RTM é muito boa, né, Januzi? Que bênção essa santa dificuldade. Vocês nos abençoam diariamente com uma programação melhor que a outra. Aqui é a Patrícia Januzi de Pouso Alegre, no sul de Minas. Eu estou desde cedo trabalhando e ouvindo a programação. Sou grata a Deus por ouvir e assistir a melhor rádio do Brasil. Um abraço a todos. Obrigado, Januzi. Agora sim, a Bebel, de Valparaíso, de Goiás, ela escreve o seguinte: Cacá, boa tarde, na paz do Senhor Jesus, estou aqui na sintonia, lavando louça e ligadinha na melhor rádio do Brasil. Dá pra você colocar a música aí do Álvaro Tito, né? Não há barreiras, e ofereço pra todos os ouvintes e também pra você um grande abraço. Obrigado, Bebel, obrigado pela música que você solicitou, música bonita, um clássico do Álvaro Tito, que você confere agora na programação da RTM Brasil. Faltando 4 minutos para as

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3: De volta com a programação da RTM Brasil, para todo mundo ouvir. Eu sou o Cacá Rodrigues, vamos juntos até às 7 da noite. Você e eu e você juntos na melhor programação cristã do Brasil. E a partir de agora está chegando o pastor, músico, compositor Nelson Bomilcar em mais uma edição do programa Sons do Coração.
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1: No Sons do Coração de hoje, uma reflexão sobre o Ser Igreja e músicas destacadas das histórias bíblicas cantadas pelo coro de crianças da IBAB. Primeira música, programa Sons do Coração, histórias bíblicas cantadas, Samba dos Doze.

0: ouvimos Sábado dos Doze, histórias bíblicas cantadas.
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0: Ouviremos a música Radical na interpretação do apresentador do programa Nelson Bumilcar, no CD Histórias Bíblicas Cantadas.

0: ouvimos a música Radical, do CD Histórias Bíblicas Cantadas.
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0: Ouviremos a música Josué, do CD Histórias Bíblicas Cantadas.

0: ouvimos no Sons do Coração, Josué, CD Histórias Bíblicas Cantadas.
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0: O movimento dos desigrejados ou sem igreja não tem uma data única de início, mas é um fenômeno contemporâneo que ganhou força no Brasil a partir dos anos 1990 e 2000, intensificando-se nas últimas décadas. Ele surge como uma reação à institucionalização das igrejas evangélicas e ao descontentamento com muitas práticas e lideranças e estruturas rígidas. No contexto histórico, vemos que as raízes mais antigas mostram um pouco desse movimento. Desde os primeiros séculos do cristianismo, houve movimentos de crítica à institucionalização da fé, como os monges do deserto ou grupos dissidentes da até então chamada igreja oficial. Porém, esses não se identificam diretamente com o termo desigrejados. No século XX, com a expansão das igrejas evangélicas no Brasil, especialmente pentecostais e neopentecostais, surgiram tensões internas ligadas a promessas não cumpridas, práticas questionáveis e centralização de poder. Nos anos de 1990 a 2000, o termo desigrejados começa a ser usado para designar evangélicos que mantêm a fé cristã, mas rejeitam a vida comunitária institucionalizada. Nos anos 2010 e diante, o fenômeno se tornou mais visível com o crescimento das redes sociais, que dão voz a pessoas que vivem sua espiritualidade fora dos templos. Algumas características do movimento: pessoas que se identificam como cristãs, em geral evangélicas, mas não frequentam igrejas regularmente. Motivações principais desse grupo: decepção com lideranças religiosas, críticas à mercantilização da fé, busca por espiritualidade mais livre e menos institucionalizada, traumas pessoais ou experiências negativas em comunidades religiosas e também a inadequação com comunidades locais, com práticas onde esses participantes não concordam. Muitos continuam lendo a Bíblia, orando e mantendo a fé pessoal, mas sem vínculo formal com uma comunidade ou estrutura religiosa. O Brasil tem mais templos religiosos do que escolas e unidades de saúde somadas. Este excesso de institucionalização contribuiu também para o surgimento dos desigrejados. Estima-se que milhões de evangélicos se enquadram nessa categoria, embora não haja estatísticas oficiais. De qualquer forma, a igreja continua sendo o caminho que Deus escolheu para uma vida comunitária de testemunho na sociedade onde a igreja se instala. Lidar dentro desses movimentos com o perdão, reconciliação, recomeços, é sempre recomendável. O próprio autor de Hebreus diz que nós não devemos deixar de congregar. Mas também temos que reconhecer que há muitas instituições religiosas que se descaracterizaram como igreja. É possível ser instituição religiosa e não ser igreja, e não viver um ambiente de oração, de comunhão, de adoração, de serviço, e isso é possível. É importante lidarmos com as questões internas, corrigirmos as rotas para que este movimento não cresça cada vez mais. Ouviremos a música Noé, do coro da Ibabe, das crianças, das histórias bíblicas cantadas.

0: Ouvimos a música Noé, História Bíblicas Cantadas.
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0: Ouviremos do História Bíblicas Cantadas

0: ouvimos a música Jonas nos Sons do Coração de hoje.
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0: E na saideira do programa Sons do Coração, a multiplicação do CD Histórias Bíblicas Cantadas.

0: Grato a todos os ouvintes do Brasil, Portugal, comunidades de língua portuguesa que têm sintonizado o programa Sons do Coração na nossa querida RTM Brasil. Agradecendo a Pedro Campos o seu trabalho sempre eficiente na parte técnica e agradecemos também ao Instituto Ser Adorador, a W4 Editora e a direção da Rádio Transmundial, já possibilitando a feitura do nosso programa já no 20º ano. Desde que começamos aqui no Brasil o programa Sons do Coração. Nelson Bomilca se despede nesta edição do programa Sons do Coração, desejando as bênçãos de Deus sobre todos os ouvintes.
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5: Agora são 3:33, de volta com a programação da RTM Brasil. Uma ótima tarde para você que nos acompanha. Boa tarde a você que me dá o prazer, a alegria da audiência. Bom demais ter você aí do outro lado do rádio. Bom demais ter você conectado conosco através do seu smartphone, através do seu tablet. Obrigado mesmo pelo carinho, pela audiência. Para você que nos acompanha através do site rtmbrasil.org.br, meu muito obrigado. Gente, está chegando agora aquele momento muito especial, aquele momento em que nós fazemos a devocional de hoje. Se você ainda não fez a sua devocional com o Presente Diário, eu quero te convidar para que eu e você possamos juntos, possamos fazer este devocional que tem ajudado tanta gente. Então prepare-se, pegue a sua Bíblia, abra aí o seu Presente Diário e vamos juntos fazer a devocional de hoje.
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5: Hoje é o dia 21 de maio e o tema: Mais Nobres. Leitura bíblica está em Atos, capítulo 17, do versículo 10 ao versículo 15. Versículo-chave: os bereanos eram mais nobres do que os de Tessalônica, pois receberam a mensagem com grande interesse, examinando todos os dias as escrituras para ver se era verdade o que eles anunciavam. Atos, capítulo 17, versículo 11. Certa vez, ouvi que existem especialistas que conseguem discernir, só de olhar, se uma nota de dólar é verdadeira ou não. A explicação era que eles estudam de forma muito profunda a nota real. Assim, quando se deparam com a falsa, não tem dúvidas. Hoje em dia, há muitos indivíduos que andam pregando certas doutrinas, insinuando que são ensinamentos provenientes de Deus. Diante disso, muitos acabam abraçando essas doutrinas como autênticas mensagens divinas, porque muitas vezes elas podem vir acompanhadas de fenômenos sobrenaturais. Quando Paulo foi anunciar o Evangelho de Jesus na cidade de Bereia, os moradores daquela região não apenas aceitaram a pregação, como também confirmaram a autenticidade da mensagem, examinando as Escrituras Sagradas, para ver se a palavra do grande missionário tinha o respaldo bíblico. Por causa dessa atitude, Lucas faz uma observação muito importante, destacando que os bereanos eram mais nobres, conforme versículo em destaque. Em outras palavras, os cristãos de Bereia fizeram questão de não comer gato por lebre, querendo ter certeza sobre o que estavam apoiando a sua fé. De igual modo, nós também não devemos acreditar em qualquer doutrina ou novidade religiosa que nos é apresentada. Não é chatice confrontar qualquer ensino ou prática religiosa, examinando as Escrituras Sagradas, ou seja, examinando a Bíblia. Caso contrário, corremos o risco de sermos enganados e permanecermos no erro. É por isso que o Senhor Jesus Cristo nos adverte dizendo: vocês estão errados pelo fato de não conhecerem as Escrituras nem o poder de Deus, conforme Mateus, capítulo 22, versículo 29. A única forma de não ser enganado ao ouvir alguma doutrina falsa é conhecendo a verdadeira que está disponível na palavra de Deus. Sejamos nobres como os cristãos de Bereia, examinando e conhecendo as Escrituras a fim de não sermos enganados.
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0: Vencedores por Cristo, aqui na programação da RTM Brasil. 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Agora está chegando o Minuto do Guerreiro do Ministério Chamados à Vitória, do Ministério Cada Homem um Guerreiro.
1: Quando você ferir seus filhos, peça desculpas.
2: Héctor Nóbrega, locutor da Rádio Transmundial.
1: A relação entre pai e filho é uma coisa preciosa e deve ser tratada com cuidado. Quando os filhos de Paul paravam de falar com ele, ele sabia que estavam reagindo às cicatrizes que ele lhes havia causado com sua raiva. O treinamento e o desenvolvimento de nossos filhos só podem acontecer no contexto de um relacionamento. Então, quando a comunicação para, todos perdemos. Reconquistar os filhos em um conflito deve começar com você, o homem, o pai. Pedir desculpas e confessar abertamente seus erros aos filhos, sem tentar transferir a culpa, transmite grande valor e amor para a criança e pode abrir a porta para a cura do relacionamento.
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0: Obrigado, meu amigo Héctor Nóbrega. Faltando 18 minutos para as 4, agora está chegando o nosso programa Entrevista, onde temos diversos assuntos, temas e entrevistados. E o programa de hoje, a Michele Gomes irá conversar com Anderson Dias, ele que é pastor do Ministério Amigos do Avivamento.
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3: Está começando mais um episódio do programa Entrevista. Eu sou Michele Gomes e o nosso convidado de hoje é o pastor Anderson Dias. Pastor, seja muito bem-vindo ao programa Entrevista da RTM Brasil. Tudo bem?
4: Salve, estamos aqui hoje, graças a Deus, participando desse momento sensacional. Muito bom estar aqui, viu?
3: Bom, a gente vai ter aí mais um episódio. A ideia é bater um papo para conhecer mais da história do pastor Anderson. E para começar essa primeira parte da entrevista, sim, gostaria que você contasse pra gente o início, né? Como que foi a sua história, certo, com o Senhor Jesus? Como foi seu encontro pessoal com, legal, ele, a sua conversão?
4: Aí eu me converti e tá em Paulista, Zona Leste de São Paulo, né? Eu tinha 7 anos e meio de idade, Igreja Brasil para Cristo. Eu tava jogando bolinha na rua, um amigo meu passou e era amigo de escola, me chamou pra igreja. A igreja era no salão da minha avó. Aí chegou lá, eu olhei aquilo e falei, pô, eu quero isso pra mim. E aí eu aceitei a Jesus ali. Hoje já fazem 43 anos que eu tô com Jesus, né?
3: Criança.
4: Criança, 7 anos e meio. Com 8 anos o Senhor me deu os dons.
3: 8 anos.
4: Batismo com o Espírito Santo, era a igreja pentecostal, né?
3: Sim, sim. E eu queria saber, nessa sua trajetória que começou cedo, e a gente vê como é importante a conversão das crianças, como elas têm o coração aberto, né, ao Evangelho. Como que foi essa caminhada? Porque daí a gente parte para uma jornada de conhecimento, maturidade com Deus, para entendimento da palavra também. E quando você fala dos dons logo cedo, a partir de quando que Deus foi apontando aí o seu chamado? Como vem também, legal, a história do chamado pastoral?
4: Ó, eu fui agraciada porque eu tinha a tia Isa e o tio Loló. Eles vieram da igreja, primeira igreja batista, e fizeram um sistema de batista na Pentecostal. Então eram várias salas, né? Com 8 anos de idade, a gente sabia a Bíblia inteira. A gente achava qualquer versículo da Bíblia em 5 segundos. Que, uau, era desbanhar a espada, 1, 2, que era batista.
3: Uhum.
4: Então eu fui criado nesse ambiente de palavra, né? Eu falo que a minha teologia foi esse momento. E os dons, a minha mãe, ela tinha mediunidade não desenvolvida, né? Quer dizer, aquele tipo terreiro, mas não ia, queria estar na igreja, não ficava muito firme, e muitas legiões de demônios.
3: Uau.
4: E aí eu me deparei nas madrugadas, eu não tinha um pastor, eu tinha que expulsar aquele demônio da minha mãe. E eu tinha 7 anos e meio de idade. E eu me lembro que eu senti a presença do Senhor muito forte, né? E minha mãe ali, aquilo, nós conseguimos tirar aquele demônio pequenininho, imitando o que eu vi na igreja, né?
3: Meu Deus.
4: E minha mãe foi liberta, assim, pelo poder de Deus. E ali o Senhor começou a dar os dons, a gente ia muito para as vigílias, né? As vigílias na nossa época eram em comunidades, em favelas, né?
3: Sim.
4: Mas assim, tomado de muitas coisas bonitas, né? Então, essa foi a experiência dos dons comigo, né?
3: No seu caso, Deus alcança você primeiro ainda pequenininho, primeiro. Depois a sua mãe.
4: É, depois a dona Lourdes, o seu Leopoldo, a André e o Leandro. Começou por mim.
3: Depois a família toda.
4: A família toda começou aí também. Minha mãe foi liberta, né?
3: Sim.
4: Desses espíritos malignos. Era assim uma coisa aterrorizante que a gente passava, né? Era muito demônio, muita coisa. Coisa, você tem uma ideia? Quando eu começava a coisa, os cachorros ruivavam. Os copos em casa estouravam. Eu chamo que era um período de poltergeist que a gente passava em casa. Mas incrível, sabe, Michele? A gente clamando o nome de Jesus, como que aquilo se acalmava? Sim. Eu era uma criança, né?
3: Que testemunhou tudo isso. Que viu a transformação na vida da sua mãe.
4: Vi, totalmente. Minha mãe uma vez ficou muito doente e ela teve mioma, muitas complicações.
3: De saúde.
4: De saúde. E pela oração ela era curada. Então eu presenciei isso, sabe?
3: Milagres, né?
4: Milagres, milagres.
3: Que coisa linda. Agora, como que foi a sua adolescência, né? Porque de criança você já teve o privilégio e a oportunidade de aceitar Cristo e ver essas transformações, essas libertações. Quando chega na adolescência, vivendo num ambiente, como você comentou, né? Ali, um ambiente periférico.
4: Sim.
3: Né, a questão, né, da... E a gente sabe dos problemas que a gente tem, muitas vezes, em determinadas regiões.
4: Uhum.
3: Você ficou conhecido, e eu acredito que por muito tempo, como DJ pastor. Conta essa história pra gente.
4: Então, a minha adolescência, periferia, e a periferia de antes não é como a de hoje. Ser crente naquela época era ser herói. Era muito difícil. Muito difícil, muito difícil. E a gente começou se mover com as coisas de Deus mais. E aí eu cheguei numa fase que eu comecei a olhar a comunidade. Aí eu já era casado, né? E de repente eu saía da igreja a pé, ia pra casa, era um período longo, né? Longo assim, uns 20 minutos. E eu transitava ali na Tiburcio de Souza, que tem muita balada. Eu olhava aquelas baladas lotadas, eu falei, meu, tá errado, né? Tem alguma coisa estranha nisso, né? E eu falei, pô, a gente fecha a igreja, a balada abre. A gente tem algumas pessoas, a balada tá lotada. E aquilo começou a mexer comigo, né? Mexer comigo. E eu trabalhava numa rádio em São Paulo, o Didi Alpiste. Foi fazer uma cobertura na Overnight, que os caras tinham se convertido. E era uma balada gospel. Eu falei, ah, eu quero ver isso. Aí a rádio mandou eu cobrir. Quando eu cheguei, vi aquele ambiente, falei, cara, já sei o que eu vou fazer. Vou fazer uma balada gospel em Itaim Paulista pra galera curtir uma balada. E aí começamos, uma igreja pra 100 pessoas, aí tinha iluminação, aqueles blocos quadrados, eu fiz umas tomadas assim, a luz piscava porque eu ficava apertando os botões.
3: Isso pra atrair a juventude.
4: Pra atrair. Aí eu tinha um toca-CD, só tinha um, então eu tocava, vamos pro Templo Sou, aí no microfone... Salve galera, estamos começando. É o tempo que eu tinha que tirar o CD e colocar o outro CD pra rolar a música.
3: Uau.
4: Então era muito manual. Aí eu fui me cansando. E a maioria do pessoal que ia nessa igreja ia pro lado de fora pra fumar maconha.
3: Eita.
4: E aí eu tinha que ir lá fora pra atrair os caras. Eu falei, tá errado. Eu falei, como tá errado? Você tá atrando quem tá lá fora? Aí ela, ô irmão, o pastor foi mal. E aí o dedo cansando, né? Aí quando eu pensei, sei lá, em parar, porque... Ninguém fazia isso. Tô falando de 30 anos atrás. Aí eu recebi um telefonema de uma revista querendo fazer uma matéria com a gente. Você é o DJ Pastor? E foram eles que falaram. Falei, pô, legal esse nome, hein? E era a revista Capricho, né?
3: Uau,
4: aí
3: que saiu foi
4: três
3: muito
4: páginas da
3: famosa,
4: gente.
3: Famosa, né? Na época da minha adolescência, Capricho.
4: Os caras da Malhação eram tudo novinho.
3: Sim.
4: Tinha o Calmon Raymond, os caras, tudo novinho. E aí saiu na capa, o DJ é meu pastor e baladas não me faltarão. Aí saiu, a gente explodiu. Aí foi uma coisa inacreditável.
3: Mas como que foi, né, criar esse movimento pra atrair a juventude? Porque as músicas que tocavam eram só músicas...
4: gospel, com todos os estilos que você pode imaginar. Você pergunta o que você quiser pra mim. Você quer um drum bass, você quer uma eletrônica, você quer um forró, você quer um shot... Você quer um sertanejo gospel, você quer um rap, você quer um black, você quer um drum bass, tinha tudo.
3: Sim.
4: E aí eu fiquei amigo, época da internet, de Orkut.
3: Sim.
4: Com os DJs da Irlanda. Então eles eram loucos pra ter o nosso funk, gospel e samba. eu mandava, eles mandavam eletrônicos que não existiam no Brasil gospel.
3: Entendi.
4: Então a gente começou a tocar coisa que não tinha. E isso assim, Michele, quem fazia balada nessa época? Zero. Nem a Renascer fazia.
3: Mas vocês tiveram algum tipo de represália?
4: Toneladas de represália. Toneladas. A gente era criticado, mas quando o cara, que era do crime, que era da balada, aceitava, porque assim, a gente fazia o apelo.
3: Sempre tinha um apelo.
4: A balada nossa chegou a ter 600 pessoas, tal, né? A gente começou a competir sem querer competir com as baladas locais. Começou a esvaziar pra ir lá. Era o último sábado, das 11 da noite às 6 da manhã. Galera ia, e era um ambiente... Porque música eletrônica internacional, ninguém olha a letra.
3: É.
4: E nós tínhamos uma boa iluminação, um bom som. A casa era uma casa de baile. A Sim. igreja. E aí rolava o apelo. Aí a gente via a casa dos caras, mano, aqui é uma igreja, velho. Ele se deparava, né? Falei, senta um pouquinho, eu queria trocar ideia com você e tal. Eu vi falar de um homem muito especial chamado Jesus, que se preocupa com você, que te trouxe aqui hoje, que vê se você curtiu uma vibe da hora e tal. Só que tem uma outra vibe, a tua alma, como você anda na tua casa. E falava isso. Uhum. Fazia o apelo. Um monte aceitava Jesus. Um monte de jovem. Aí da revista Capricho eu parei na Sara, nossa terra, na sede. Toquei num evento chamado Azuca para 12 mil pessoas. Eu tava estourado, não tinha nem ideia por causa da revista.
3: Sim.
4: E eu toquei na época, eu era mais conhecido na época que o Rodolfo Abrantes. Era eu, Rodolfo Abrantes, Disco Praise e Shot Santo. Aí eu toquei dentro de um parque aquático, me colocaram dentro de uma piscina que parecia uma cidade. Em cima de uma perua customizada, eu em cima. Aí, beleza, tinha 20 pessoas pra me ver. Aí eu subi e falei, não é assim que a gente vai se apresentar, não. O nosso contato é pra todo mundo. Galera, DJ Pastor na pista. A pista lotou de gente.
3: E assim, eu acho que é interessante quando você fala, né, de como que isso atraía pessoas.
4: Muito.
3: Ver a transformação de vidas, né? Você poderia compartilhar algum testemunho que te impactou, de alguém que você viu ali, né? Tendo a vida realmente transformada.
4: Itaim Paulista, no final da nossa rua, tinha uma praça. E no dia da balada, teve uma chacina. Morreu 10 pessoas. Era pra ter morrido 15. 5 passaram na frente da igreja, sabiam da gente. Pô, aqui é o pastor. Falei, não, vamos arrebentar esse pastor, cara. Como é que o cara pode ser pastor e ser DJ? 5 entrou. E se deparou com aquele ambiente amigável, favorável. Se converteram. Era pra eles terem morrido naquela chacina. E um deles se tornou empresário. Depois de 10 anos, eu fazendo trabalho nas redes sociais, ele entrou em contato. Ô, mano, você me lembra? Eu fui do Itaim, mano. Eu fui do Primeiro Comando. Ô, eu lembro que uma chacina, eu entrei numa igreja, você parece com ele. Era o DJ pastor? É... Era eu. Não, você tá zoando. Começou a chorar. Pastor, eu tô em Salvador. Eu montei uma empresa. Eu era do crime, cara. Eu entrei pra poder pegar você. Porque eu falei, não, o cara é pastor ou é DJ. Eu aceitei Jesus lá no dia que você tava. Hoje E começou a chorar. Esse é um dos casos. O outro, as escolas locais. Tinha muita represária dos meninos sendo do crime. Os diretores nos chamavam. Você é o tal do DJ pastor do Balada Gospel? Sou. Pastor, o senhor consegue ajudar? Então, com problema, eu consigo. Eu ia no horário de intervalo trocar ideia com eles. Fora que no Itaim tinha uma FEBEM. O diretor da FEBEM me chamou porque os meninos tinham passado pela balada, aprontaram e estavam lá dentro. Eu ia lá trocar ideia com eles também. A gente começou a fazer muito isso.
3: Bom, o papo tá bom, mas a gente vai continuar essa conversa no próximo episódio.
4: Ok.
3: Obrigada pela sua participação aqui na entrevista. A gente se encontra no próximo programa, combinado?
4: Tamo junto.
3: No programa de hoje a gente teve produção e apresentação de Michele Gomes e na mesa de som Luiz Felipe Pereira. Até o próximo entrevista.
2: 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Chamados à vitória. Para ser um homem de acordo com a vontade de Deus. Hoje é 21 de maio e o título da nossa oração é Guerras. De onde vêm as guerras e as brigas que há entre vocês?
5: não vem das paixões que guerreiam dentro de vocês? Tiago capítulo 4, versículo 1. O maligno, que sempre resiste a Deus, tem acesso à nossa natureza carnal. A única maneira de vencer essa guerra é submetendo nossa vontade a Deus e resistindo ao diabo. Eu sou Marcos Olivares e para mim é uma alegria muito grande ter você orando com a gente.
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0: RTM Brasil, para todo mundo ouvir, gente. Deixa eu só falar um negócio importante. Daqui a pouquinho, depois do intervalo, nós teremos mais uma edição do programa Nos Caminhos da Fé. Nós estamos estudando na série a oração do Pai Nosso. E hoje nós iremos estudar o versículo 12 que fala: perdoa as nossas dívidas, assim como nós perdoamos aos nossos devedores. Mateus capítulo 6, versículo 12, é o tema de hoje do nosso estudo no programa Nos Caminhos da Fé. E o tema, confissão e perdão. João Paulo Gouveia já está por aqui, também a Michele Gomes. Então eu quero te convidar para logo mais, depois do intervalo, você vai participar conosco de mais uma edição do programa Nos Caminhos da Fé.
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0: Olá, estamos iniciando mais um programa Nos Caminhos da Fé pela RTM Brasil. Quero desde já agradecer a você pelo carinho, pela audiência, agradecer a você que já participou e também você que ainda vai participar dessa série tão especial, onde nós estamos estudando a oração do Pai Nosso. Hoje o tema será confissão e perdão. Nós iremos estudar o versículo 12 do capítulo 6 de Mateus, onde a gente vai aprender sobre perdoa as nossas dívidas, assim como nós perdoamos aos nossos devedores. E desde já, muito obrigado a você que nos acompanha através de uma rádio afiliada, a você que nos acompanha através do aplicativo rtmbrasil.org.br e também para você que nos acompanha através do nosso canal do YouTube, youtube.com/rtmbrasil. Eles já estão por aqui, já estão a postos, preparados para mais um programa Nos Caminhos da Fé. Vamos caminhar juntos? Você e eu, João Paulo Gouveia, a dona da mansão, Michele Gomes. Boa tarde, João Paulo Gouveia.
13: Eu e você.
0: Você e eu. Muito bem.
13: Todo mundo junto aqui, muito bom. Nós, né? Michele Games, todo mundo aí, muito bom.
0: Boa tarde, Mi.
3: Boa tarde, gente. Boa tarde, pastor, Cacá, a turminha que está acompanhando, você que está ligadinho com a gente. Te convido a assistir, se você tiver a oportunidade, a possibilidade de assistir o programa. Estamos com transmissão no nosso site, lá em estúdio ao vivo, e também no canal do YouTube. No YouTube você pode interagir no nosso chat, então mande a sua mensagem. Eu quero saber quem está acompanhando essa série desde o início, porque é o quarto episódio, já passamos da metade, termina na semana que vem.
13: Mas eu não estou conseguindo acompanhar, como é que eu consigo?
3: Ah, se você está chegando agora, você pode ouvir ou assistir os outros episódios que estão disponíveis lá no nosso canal do YouTube, então não tem desculpa, vá lá no canal, você acompanha, enfim, todos os episódios que já fizemos até agora, pode maratonar nessa série maravilhosa sobre a oração do Pai Nosso. E neste quarto episódio, como o Cacá bem lembrou, falaremos sobre confissão e perdão, que é o tema de hoje. Então participe, mande aí a sua mensagem. Se quiser compartilhar alguma situação que envolva esse tema, que eu acho que deve ser um dos mais difíceis, né, gente? Quando a gente fala sobre essa palavrinha perdão... Eu acho que vem vários gatilhos aí para todo mundo que já viveu alguma situação mais delicada, enfim. Então fica aí o nosso convite para você participar, e tem o WhatsApp também, viu? Você pode participar por lá. Salva o nosso número se você ainda não tem. Quem assiste já aparece na tela. E se você tá ouvindo, olha, anota aí. 11, que é o DDD aqui de São Paulo, 974-181-456. 11, DDD aqui de São Paulo, 974-181-456. Participe.
0: Pois é, estamos aí no quarto programa. Logo, logo chegaremos ao final. E hoje será sobre... o versículo 12 do capítulo 6 de Mateus: perdoa as nossas dívidas, assim como nós perdoamos aos nossos devedores. Tem versão que está escrito: perdoe as nossas ofensas, assim como nós perdoamos aqueles que nos têm ofendido, né? Depende da versão. Vamos falar deste tema hoje, pastor João Paulo Gouveia.

0: expressão santificado seja o seu nome, parece que alguém está santificando o nome de Deus. Isso não acontece. Falamos sobre a questão de que não seja eu, né, que suje o seu nome. Exato. Entendeu? Que o seu nome se mantenha limpo, né? Que as pessoas continuem enxergando o Senhor como santo. É bem esse o lugar aí onde está a tradução mesmo real, né? Depois vem o teu reino, então ele falando sobre essa questão de espelhar, né? O que já está no céu, da obediência, do reinado dele, das pessoas que habitam, fazendo assim a vontade, ou seja, obedecendo. Assim como todos obedecem aí no céu ao Senhor, no seu reino, né? A gente também quer aqui na terra, agora nessa vida, a gente também quer obedecer ao Senhor. E esse espelhamento, né, do céu que vem à terra, né, de que a gente consegue já vislumbrar coisas que a gente só vai vivenciar lá no futuro, né? Uhum. Continuando nesse mesmo espectro, né, ele está olhando também o versículo 11, quando ele fala do pão, e a gente falou sobre isso, o pão nosso de cada dia nos dá hoje, né? Olhando sempre também para um duplo cumprimento, né? Ele falando da vida diária hoje, do sustento da vida diária, lembrando também da posição escatológica no banquete do Messias, que a gente também está olhando para esse lugar. Então, o pão nosso, que a gente está esperando que aconteça lá, o Senhor também já pode dar isso aqui, olhando o meu sustento material, o meu sustento espiritual, né? A esperança, a renovação da fé, todos esses processos colocados. Você pode ver tudo isso que a gente falou agora resumidamente, rapidamente, nos episódios anteriores, tanto no Spotify como você falou, e assistir mesmo no seu celular, na sua televisão, lá no YouTube, os episódios todos. Bom, o 12, ele começa com uma palavra, a conjugação de um verbo no imperativo, né? É perdoa-nos, né? E isso não quer dizer que ele está dando uma ordem para Deus, mas ele indica que essa conjugação verbal do perdoa-nos, ele está fazendo um tipo de escolha de palavras. Essa palavra quer dizer, usada aqui nessa maneira no imperativo, quer dizer cancelar, quer dizer jogar para longe, entendeu? Colocar para fora. A ideia do perdoa é deixa para lá o que a gente está fazendo, entendeu? É mais ou menos essa ideia, né? A gente tem uma visão do perdoa-nos no sentido de isso está realmente colocado, a questão da humildade, da necessidade da misericórdia de Deus, tudo isso está colocado. Mas a petição, ela está muito mais pô, deixa para lá isso, entendeu? Todas essas coisas que a gente faz, deixa para lá. E deixa para lá no mesmo grau que a gente deixa para lá aqueles que nos ofendem. Que ele também vai falar isso, seja dívida ou não. Por que o texto está traduzido como dívida? Porque quando ele usa o termo lá que ele vai fazer usar essa palavra, ele usa um termo que é usado no termo, um termo jurídico financeiro. Você entendeu? Por isso que ele é traduzido como dívida. E que alguns preferem usar as ofensas. Mas o texto parece que ele está indicando, porque esse termo é usado para um termo jurídico financeiro. Por isso ele é colocado como dívida. Esses devedores que tem uma dívida, eles podem virar escravos ou eles podem ser jogados na prisão, que é uma prisão especial para devedores. Entendeu?
1: Sim.
0: Então, essa relação ele está trazendo toda. Quer dizer, deixa para lá isso, entendeu? Essa nossa dívida, porque eu não quero ir preso. Porque eu não quero não receber os benefícios que eu receberia no meu contrato, no meu contato livre com o Senhor. Na verdade, é esse lugar que ele está falando, quer dizer, não me leve preso, ou não me deixe sozinho, ou não me deixe preso, alguma coisa nesse sentido.
2: Ou até mesmo não me abandone também, né? Ou não?
0: Está ligado nisso, nesse sentido, mas é assim, diretamente ele está falando, ó, deixa para lá o que eu estou fazendo, eu não quero ir para cadeia pelo que eu estou fazendo, eu não quero ir preso,
2: não quero ser condenado,
0: eu não quero ser condenado pelo que eu estou fazendo, entendeu? Então eu te peço, deixa para lá, entendeu? É uma coisa, porque a gente fala perdoa-nos, está muito ligado a uma relação religiosa. Uhum. Você entendeu?
2: É o que vem na minha cabeça,
0: que está

0: ligado diretamente, entendeu? Então, as pessoas não mexem de verdade no tipo de tradução do Pai Nosso, porque isso geraria muita polêmica, porque a gente já vem do catolicismo com essa oração muito bem construída. Pai Nosso, que estás nos céus, santificado seja o teu nome. Imagina você colocar que não seja eu que surja o seu nome, que o seu nome seja mantido santo, como é na música, todo mundo entende que é uma liberdade poética. Mas se você traduz isso no texto, traria muito problema para as pessoas, porque está todo mundo acostumado com esse. A gente até meio que já decorou o processo inteiro, entendeu? E eu, particularmente, acho que a gente deveria recitar mais vezes. Colocar isso na nossa oração como recitação mesmo.
1: Mas você sabe que eu comecei a colocar isso em prática, JP. Boa. Eu não fazia isso. Então agora, todo dia, eu estou colocando em prática. E muito eu estou colocando em prática, mas já com um pensamento naquilo que a gente tem aprendido.
0: Que a gente tem falado.
1: Exatamente.
2: Entendeu? Outra consciência.
0: Aí beleza. Aí beleza, entendeu? Porque se você for olhar o judaísmo, ele é muito de orações já feitas, entendeu? Como é no catolicismo. A gente critica o catolicismo por falar, não, isso é reza, não é oração. Mas essas orações, elas também eram feitas no Antigo Testamento. Não necessariamente essa, ou a da Virgem Maria, ou da Aparecida, sei lá.
2: Tem a do credo, isso a gente, que a gente não acaba memorizando.
0: Do credo. O credo apostólico, por exemplo, que a gente deveria saber, a gente não sabe. É, então, a gente não sabe recitar, não sabe nada.
1: O credo é aquela, creio em Deus Pai Todo-Poderoso, Criador do céu e da terra. É.
0: Exatamente. Que a gente também deveria, entendeu? Colocar isso. É o nosso credo, é no que a gente crê. Entendeu? A gente deveria ter. Isso serve como norte para as pessoas. Quer dizer, se você tiver isso decorado, isso sempre vai servir como norte. Como decorar versículos, como fazer. Entendeu? E eu acho que a recitação do Pai Nosso também é legal nas nossas orações da gente fazer. O problema é que a gente é anti, né? A gente é anti alguma coisa. Então, não quero parecer católico, então eu não vou fazer. Entendeu?
2: Bobagem.
0: Ah, não quero. Não, não é bobagem. Exatamente, é uma bobagem. A gente deveria entender coisas que são boas dentro do cristianismo católico, porque eu não posso negar que eles são cristãos. Tem lá divergências teológicas e de prática que a gente também faz, mas é uma relação do cristianismo.
2: Entender que isso está na própria cultura, né? Do próprio povo judaico que tinha,
0: assim,
2: né?
0: Como eu tenho 1 milhão de críticas para falar sobre o evangelicalismo, sobre o protestantismo, eu também tenho sobre o catolicismo.
2: Sim.
0: Você entendeu? E a gente precisava entender isso. Ah, mas isso aqui é meio assim forçado para uma teologia católica. É, então eu não vou fazer. Tudo bem. Mas também muitas vezes a gente força para... É. Tem o texto lá do... Sem querer ser muito polêmico. É. Né, o texto de Jesus falando com Pedro. Pedro, tu és pedra e sobre essa pedra eu vou edificar a minha igreja. Ele está fazendo um trocadilho com o nome de Pedro. É Petrus, tu és Petra. Você entendeu? Sobre esta Petra eu vou edificar a minha igreja. E realmente, ele é um líder muito forte no começo da igreja.
2: Sim.
0: Ele é um grande líder, um super líder. Depois Tiago vai assumir esse papel... E Paulo vai se tornar realmente o grande líder da igreja para os gentios. É sempre Pedro e Paulo. Um para os judaizantes, outro para os gentios. Tá? E aí o catolicismo, não, isso aí é o Papa, tá vendo? É Jesus passando uma unção, entendeu? A sua unção de sacerdote para Pedro. Então Pedro é o Papa, ele que vai... Pô, forçou o texto. Forçou muito o texto. Entendeu? Entendi. Não dá para exagerar. Mas aí você chega no evangelicalismo, os caras vão tentar explicar esse texto e dizem assim: Pedro, tu és pedra, e aponta para Pedro, e depois aponta para si, fala sobre esta pedra, apontando para o próprio Jesus. Aonde está isso no texto? Não tem também. Então, para a gente negar o erro do catolicismo, a gente também erra forçando a coisa para o outro lado. Não, ele só está falando assim: Pedrão, você é forte, mano. Você vai começar a igreja. A igreja vai começar com você liderando os 12. Você entendeu? É isso que ele está dizendo. Só. Não está passando unção, não está falando nada. Falou, segue, meu irmão, vai apacentar minhas ovelhas. Você entendeu?
2: Mas uma coisa que a Lidinha comenta, né? A gente conversando sobre isso. Qual que é aquele ditado que o povo fala? Às vezes a gente, em vez de... jogar água suja?
0: Joga
2: Joga
0: o bebê junto. Quer jogar a água e a placenta fora, mas joga o neném junto, né?
2: Esse que é o problema, né? Que tem coisas que a gente tem que relevar e entender a importância e o significado.
0: Beleza.
2: E aquilo que foge do texto bíblico, do ensinamento, né?
0: E eu diria para você, tem muita descata, coisa que foge, mas...
2: Mas o que é essencial, que dá para ser relevado e aproveitado, a gente não...
0: Exatamente. Isso a gente precisa ainda amadurecer. A gente não amadureceu, a gente ainda tem uma fé muito infantilizada. Então a gente fica
2: essa
0: muito escantelizado com um monte de coisa, dessa briga entre catolicismo e evangélicos e tal.
2: Não deve,
0: essa briguinha de padres e pastores para ver quem realmente tem a razão, entendeu? Não é bobagem. Mas assim, tem coisas na teologia que são heresia, a gente vai falar, isso aqui tá ruim, isso aqui não pode ser. Assim como tem na nossa teologia também tem. E a gente precisa começar a observar isso. E a gente vai corrigindo, a gente precisa ter um meia-culpa, né? De que a gente faz errado também.
1: E é por isso que é importante ter um programa como Nos Caminhos da Fé, para que as pessoas possam aprender e entender o que realmente quer dizer aquele versículo, o que realmente quer dizer o texto, para não pegar texto fora de contexto, vira pretexto.
0: Exatamente,
1: é ou não é?
0: Exatamente. E para a gente ficar só numa briguinha insana, que não tem muita razão, entendeu? Se a gente vai entrar para falar, vamos fazer o evangelho sadio, beleza. Mas vamos ser justos para os dois lados.
2: Sim.
0: Tem bobagens aqui, tem bobagens ali. E a gente vai ter que prestar atenção nelas duas e poder começar a abraçar o cristianismo como todo, porque a gente vai ser atacado como cristãos. Entendeu? Como católicos e como evangélicos, nós seremos atacados como cristãos. Por mais que o IBGE hoje faça uma diferença entre católicos e evangélicos, nós seremos todos atacados como cristãos. Ou a gente começa a entender esse processo e se unir para poder se fortalecer nisso, ou nós estamos na roça. Tá? Bom, mas voltando lá pro nosso papel, ele usa então a primeira palavra no imperativo e faz logo essa conjugação toda aí que a gente está colocando aí, perdoa as nossas dívidas. Ele está usando um termo jurídico financeiro mesmo, é alguém que deve. Esse é o primeiro passo nosso, é entender que a gente deve. Lembra quando a gente falou, na verdade não sei se a gente falou aqui, se eu preguei em outro lugar, de que o primeiro ponto era entender que a gente deve as coisas, né? Quando a gente vê as pessoas lá do tipo, quando a gente viu a questão de Jesus, quando ele chega e a mulher vai até ele, chora nos seus pés, a gente falou sobre isso aqui?
2: Não.
0: Chora nos pés dele, joga o bálsamo no pé dele, beija o pé dele.
2: Já falamos
0: e
2: dessa
0: da atitude
2: passagem.
0: Do. Então, essa passagem revela o que está acontecendo aqui. Tá?
2: Ah, tá.
0: Nitidamente o que está acontecendo aqui nessa fala de Jesus aqui no Pai Nosso. A história lá é de Jesus chega na casa de um fariseu, ele é convidado para ir na casa de um fariseu, ele senta para comer e aí entra uma mulher, né, que a gente confunde com Maria,
2: mas é
0: com
2: a que
0: Mariana.
2: Denoma
0: é uma mulher.
2: Perfume caro.
0: Exatamente, mas não dá para você identificar porque ele não diz o nome dela. Aí você mas pode ser a Maria, irmã do coisa. Mas ela mora
1: Lázaro.
0: Em Betânia. Mas ela mora em Betânia. E essa é uma mulher que é dali da região, então não é a mesma pessoa.
2: Tá.
0: Ah, mas é a Madalena. Pô, mas ele falou da Madalena no capítulo anterior, dois capítulos anteriores. Por que que nesse ele não fala o nome? Você entendeu? Então, na verdade, não dá pra gente identificar quem é essa mulher, mas é uma mulher ali da região que todo mundo conhecia. A gente diz que ela é prostituta. Por quê? Porque elas usavam bálsamos, óleos cheirosos, caros, para poder ficar cheirosa e poder seduzir os homens na profissão delas. O que também não é verdade nesse texto. A gente não tem como definir que ela é. O que a gente sabe é que ela é uma mulher sedutora. Entendeu? E aí eles vão entender, deve ser uma mulher assim, mais liberal, né? Se a gente pudesse dizer. Não necessariamente prostituta, tá? Por quê? Porque ela solta o cabelo na frente dos homens, lá no texto. Porque ela solta o cabelo para enxugar o pé de Jesus. Quem faz isso? As mulheres que estão mais, não fazem parte do judaísmo, entendeu? Essas mulheres, como que eu diria, como é que a gente chama essas pessoas? Chamava no passado, tem um nome. Mas assim, é uma mulher um pouco mais liberal.
1: Uma mulher contemporânea em relação
0: ao... Não, é uma mulher mais liberal, entendeu? Esse é o ponto.
2: Mas ela era do povo judeu ou não?
0: Então, ela é israelita. É israelita. Entendeu?
2: Tá.
0: Beleza. Mas não necessariamente da religião. O que eles estão dizendo é, possivelmente é uma mulher que sai com os homens... Você entendeu? Uma mulher que anda com decote, toda decotada. Como ela é vista? Uma mulher volúvel, uma mulher qualquer, uma mulher sem...
1: Vulgar, vamos dizer assim.
0: Uma mulher mais,
1: né?
0: Vulgar, alguma coisa nesse sentido. Mas não necessariamente prostituta. Uhum. Tá? Isso precisa ficar bem claro. O texto lá, ele diz assim... E aí ela chegou, chorou nos pés de Jesus, molhou os pés de Jesus com as suas lágrimas, secou com o cabelo, derramou o bálsamo e ficou beijando o pé de Jesus. Aí o fariseu olhou e falou assim...
2: Que foi escandalizado.
0: Esse cara não é profeta. Esse é o pensamento dele. Porque ele diz assim...
2: Quem é essa mulher?
0: Se ele fosse de verdade profeta, ele saberia quem é essa mulher e não permitiria que ela tocasse o pé dela. Só que ele não falou em alto, ele falou no pensamento. E ele pensou, ele não é profeta. Aí Jesus diz assim, ei, é Simão o nome dele. E ele fala assim, ei Simão, eu quero te dizer uma coisa. E aí o Simão fala, o quê? Diz. Aí ele fala, então, quando eu cheguei aqui nessa casa, você não me deu água para lavar os meus pés. Mas essa mulher... chora nos meus pés e molha os meus pés, lava os meus pés com as suas lágrimas. Você não me deu toalha para secar o cabelo, ela seca. Para secar o pé, ela seca com os cabelos dela. Você não ungiu a minha cabeça como quem reconhece que eu sou uma autoridade espiritual. E ela derrama o óleo sobre os meus pés. Eu entrei nessa casa e você não me deu um beijo, entendeu? De que a gente dá de hospitalidade. Você não me deu. E ela não para de beijar os meus pés. É, essa relação é assim. Eu sei o que você estava pensando. O cara deve ter pensado, meu, como é que o cara sabe isso? Entendeu? E ele falou assim: essa mulher que tem muitos pecados. Pronto. Ele está revelando para ele. Você está achando que eu não sou? Eu vou te provar que eu sou. Eu sei o que você está pensando e estou te dando a resposta com essa mulher. Qual é o problema dessa passagem? Ele, Jesus diz para ele assim, eu tenho que te dizer uma coisa, ó. Tinha um cara que tinha, ele era um credor. E ele tinha duas pessoas que deviam para ele, uma 50 e a outra 500. Certo? Na hora, você acha que o fariseu falou... que ele era o de 500, que devia, ou de 50?
2: Talvez de 50, né?
0: Ah, lógico. E ele fala assim, não, tudo bem, ele até pode reconhecer que ele tem pecados.
2: Uhum.
0: Ele fala, não, eu também sou pecador. Tudo bem, mas não é igual o dela. O pecado dela é 10 vezes maior do que o meu. O pecado dela é muito maior do que o meu.
1: Mesma coisa daquela cena, daquele republicano que foi lá na frente do altar, falou assim, me perdoa, eu sou um pecador, não sei o que, e o outro falou, o fariseu falou, não sou que nem ele.
0: Beleza, isso. Ele até sabe que ele é pecador. Ele pode falar, não, eu sou o de 50. Ele reconheceu que ele é pecador? Reconheceu.
2: Sim.
0: Mas o coração dele tá, mas não que nem essa mulher. Que nem essa mulher, não. Você entendeu? O dela é 10 vezes pior que o meu. O meu dá pra passar. Mas o dela... O dela não. Entendeu? E Jesus dá essa resposta então para ele. E ele diz assim, os pecados dela são muitos. Quem vai amar mais? Aí o cara, o que foi mais perdoado? Ah, então. Então ele pode ir embora, mulher, os seus pecados estão perdoados. Aí os caras ficam, pô, quem é esse cara que está perdoando pecados? Mas qual é o problema desse texto? Aquele que é grato reconheceu que tinha muitos pecados? Ou reconheceu que não podia pagar? Porque a fala de Jesus é essa. E eles, não tendo como pagar, o cara perdoou eles. Não importa o tamanho do seu pecado. Não importa quantos pecados você cometeu. Você pode ter cometido um só. Mas se você não tem como pagar, você vai preso. Você vai pro inferno. Se você cometeu um pecadinho só, E todos nós cometemos pecados. Sim. Talvez você faça um julgamento sobre você e diga assim: não, meu pecado não é tão grande. Meu pecado é pequenininho. Mas o seu pecado pequenininho rompeu a sua relação com Deus.
2: Uhum.
0: E por causa do seu pecado pequenininho, que você não tem condição de pagar, você vai para o inferno. O problema não é reconhecer que eu sou pecador, que eu pequei muito ou que eu pequei pouco. O problema é saber que eu não tenho condição de pagar. E ele também deveria entender isso, que aquele pequeno pecado dele, seja 50, seja 500, seja 1, seja 1.000, seja 1.000.000, não importa, ele não tem como pagar. A oração que Jesus está fazendo aqui é essa. Sentando, está dizendo assim: quando você for orar, fala para Deus: Deus, deixa para lá a minha dívida.
2: Uhum.
0: Você entendeu? Esquece, cancela a minha dívida. Você entendeu? Porque eu não tenho como pagar essa dívida. Cancela ela, deixa ela para lá. É isso que ele está dizendo. Eu sei que eu sou devedor e não consigo pagar. Por isso ele usa um termo jurídico financeiro. Porque todo mundo vai entender esse processo de eu tenho uma dívida que eu não consigo pagar. Então ele diz: Deus, cancela a minha dívida.
2: Uhum.
0: Porque eu não consigo pagar. Cancela o que eu estou devendo, porque eu não consigo pagar.
2: Sim.
0: Agora, para entrar no próximo, que também é complexo, vamos fazer o intervalo antes.
1: Tá. Você está falando da questão. Eu tomei a liberdade aqui, abri o dicionário Strong para pegar o significado da palavra, né, que você está falando. E o significado dela é o seguinte: aquilo que é justa ou legalmente devido, ou seja, uma dívida.
0: Isso aí. Por isso que esse negócio ele usa muito bem definido, porque ele está dizendo assim: você reconhece que tem uma dívida, mas o negócio é, eu não consigo pagar. Então diz para ele: por favor, deixa para lá. Você está pedindo, eu não consigo pagar essa dívida.
2: É,
0: deixa
2: reconhecer, né?
0: Condição. E não é reconhecer a dívida. Porque não é um problema a dívida. É reconhecer que você não consegue pagar. Seja pequeno ou seja grande a sua dívida, eu não tenho condição de pagar.
2: Sim.
0: Ah, mas eu deixei de pagar o meu celular, era R$30. Não importa, meu irmão, vai para o SPC. Não, mas não é igual a do cara que deve 1.000.000. Não, não é. Os dois vão para o SPC. Seja o de 30, seja o de 1.000.000, os dois vão pro SPC. Acabou. Mas eu reconheço assim: pô, eu não tenho como pagar. Vai lá, então, na sua operadora e assina um termo de que você faliu. Quem é que vai lá fazer isso? Fala: ô, esquece, cancela a minha dívida porque eu não tenho como pagar. Dá o papelzinho e você pode fazer isso. Isso é um direito legal que todos têm. De assinar isso e dizer que socialmente você está falido, financeiramente você está falido, e que eles são obrigados a tirar a sua dívida, entendeu? Porque você declarou falência. Quem é que vai lá fazer isso? Quando Jesus está falando isso, ele está falando assim: Deus, cancela, porque eu estou declarando falência, eu não tenho como pagar a minha dívida, mesmo que ela seja pequena.
1: Gente, quanto aprendizado, né, nós estamos tendo nessa série tão especial da oração do Pai Nosso. Antes do intervalo, Michele, para quem quiser participar, para quem quiser enviar perguntas, deixar recados e falar se está com o nome no SPC também, como é que faz? Quais os canais?
2: Olha só, temos o nosso WhatsApp, então aproveita para salvar o nosso contato, é fácil. 11, que é o DDD aqui de São Paulo, 974-181-456. 11 DDT aqui de São Paulo, 974-181-456. E lá no nosso chat do YouTube, youtube.com/RTM Brasil, você pode interagir no chat, aproveita para se inscrever no nosso canal. E se você está gostando demais dessa série, faz um comentário, porque isso ajuda a dar relevância para esse conteúdo e alcança mais pessoas. Então, ó, curte, compartilhe o link e deixe um comentário para que ele ganhe essa relevância no canal. Vai ser muito bom. E tomara, né, gente, que esse episódio, esse conteúdo alcance muita gente para que as pessoas entendam a profundidade da oração do Pai Nosso. Daqui a pouco a gente está de volta.
1: A gente vai para um rápido intervalo e na sequência tem a sua participação. Então, participe conosco.
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5: Muito bem, estamos de volta com o programa Nos Caminhos da Fé, desde já agradecendo a sua participação através do nosso WhatsApp, você que nos acompanha também através do aplicativo, muito obrigado pela conectividade, e você que nos acompanha através do nosso canal do YouTube, youtube.com, através do nosso WhatsApp, você que nos acompanha também através do aplicativo, muito obrigado pela conectividade, e você que nos acompanha através do nosso canal do YouTube, youtube.com.

0: pessoas vão falar, pô, essa Bíblia aí não é de crente. Você entendeu? Então as pessoas preferem, para não causar, fazerem sempre uma tradução sobre oração. Aqui Jesus está ensinando uma fórmula, está dizendo assim, olha isso. E está dizendo, repete isso, repita. Porque isso é uma tradição dos judeus. Eles repetem, tem oração que são bem fechadas. Lembra na parábola lá do filho pródigo, quando ele diz assim, pequei contra os céus e contra ti? Esse é o começo de uma oração piedosa que é recitada no Pêssar, na Páscoa, você entendeu, nos judeus. E ele recita isso para o pai, porque ele sabe que se ele colocar o começo da recitação de uma oração que é feita de uma reza, se é quer entender a recitação como reza, você entendeu, é feita lá. E ele sabe, meu pai vai entender o que eu tô falando, eu tô mandando um sinal. O cara começa um pedacinho de uma oração, de uma reza piedosa. Você entendeu o que é feito? E aí, isso causa escândalo? Não pode causar escândalo para ninguém, porque tá aí. A gente causa isso porque a gente faz essa dicotomia que você tá falando, entendeu? Dessa separação. Olha, é importante que a gente tenha recitações. Você entendeu? Coisas que a gente sempre faz. Então, eu vou recitar o Salmo como uma oração, vou pegar o Salmo 23, decorar ele inteiro e fazê-lo como uma oração. Mas é uma recitação, é como uma reza. Só que a gente não está invocando espíritos, a gente não está chamando os pajés, os antepassados. A gente não está usando como coisa mística para trazer esse tipo de coisa. A gente está usando essa recitação, eu estou fazendo essa diferenciação para entender, eu estou fazendo essa recitação, mas como uma oração, como algo orgânico, como uma conversa na minha relação com Deus. Eu recito o Salmo inteiro, entendeu? Entendendo o que o Salmo está querendo dizer, e isso sim, isso fortalece a minha alma, isso fortalece o meu entendimento, minha vida espiritual. Assim como eu posso fazer o Pai Nosso como recitação na minha oração, você entendeu? E isso também vai me fortalecer, como você estava dizendo. Então, assim, há diferença? Mas na verdade é só uma terminologia. Mas há diferença nesse sentido. Uns vão achar que é só uma recitação, uma coisa de ficar repetindo coisas como se isso fosse ajudar Deus a lembrar das coisas, entendeu? Mas a gente pode usar ela nas nossas orações também, a gente entende como oração esse processo todo, tá bom?
1: Coisa boa, né, Cacá? Acho que para tirar até esse peso que às vezes as pessoas ficam, né, de recitar.
0: Então, mas os mais antigos têm mais problema com isso, porque
2: mas acho que isso
0: vem de uma coisa assim.
2: Eu acho que é muito questão, JP, se eu tiver errado, você me corrija, mas é que a gente tem muita religiosidade de vez em quando.
0: Mas, Cacá, é que tem muita gente, principalmente num país como o nosso, que é um país de raiz muito católica, a gente sai do catolicismo e vai para o evangelicalismo, e a gente quer largar coisas que a gente fazia antes que não faziam sentido. Então, enquanto uma recitação não faz sentido, a gente só recita aquilo para cumprir um ritual, sem que exista reflexão, sem que exista o coração e a alma colocada nisso, esse entendimento todo, realmente não faz sentido a gente fazer. Entendeu? Mas quando eu tenho uma compreensão, como a gente está fazendo aqui, quer dizer, versículo por versículo, quase termos a gente está usando. Eu falei de dois termos e de palavras do versículo anterior, que é só uma frase. Quer dizer, a gente está esmiuçando essa coisa toda. Quando você for então fazer a sua recitação nas suas orações, você entendeu? Você vá racionalmente fazendo. Paulo diz isso, né, em Romanos 12? Que esse é o nosso culto racional, quer dizer, é uma coisa que a gente pensa para fazer. Eu falo, recito, mas estou pensando no que estou fazendo. Estou entendendo o sentido, estou deixando isso descer para o meu coração e tudo mais nesse processo.
1: O senhor comentou do Salmo 23, que pode ser lido, né, e recitado como uma oração. E eu achei interessante, a Mariana Velasco de Cuiabá, nossa ouvinte querida, comentou, gosto de usar a palavra para orar. E é interessante, uma experiência compartilhando aqui com vocês. Eu estava escrevendo as orações do calendário de oração, e aí me veio muitos versos da canção Salvador Maravilhoso. Não é a Bíblia, mas aquela canção é inspirada na Bíblia. Aí eu aproveitei né, alguns versos para colocar na oração.
0: Muito legal.
1: E é tão gostoso, né, quando a gente tem

0: essas referências, porque a palavra de Deus, a própria Bíblia, ela tem que ser a nossa base, nosso instrumento, né, de dialogar com o Pai, mas de uma maneira muito consciente, né, muito tranquila, sem esse peso, né, cumprir as regras que não faziam sentido, como você comentou. Por que tem que ser 5 orações repetidas? Sabe essas coisinhas?
1: Então, se a gente faz isso sem nem esse sentido... É, realmente vira reza mesmo.
0: Vira
1: mandinga, né?
0: Então é isso que mandinga, tem que tomar cuidado.
1: E as pessoas acham que reza é mandinga. Uhum. Entendeu? Não, não, não. Reza é recitação. Você entendeu? A recitação de uma oração. Tudo bem. Eu posso ter uma fórmula e trabalhar isso. Desde que eu também tenha o processo dessa humanidade na nossa relação com Deus. De dizer o que realmente está no meu coração. Mas eu também posso fazer esse tipo de processo.
0: E a Mariana comentou uma outra questão que está dentro do nosso estudo e reflexão de hoje. Que tem a ver com o perdão. Que é a confissão e perdão, né? E ela comenta o seguinte: difícil perdoar é exercício de negar a si mesmo, mas depois de fazê-lo, receber o refrigério que é libertador. Que eu não sei se é o que a gente vai comentar agora nessa segunda parte, mas eu já queria aproveitar a mensagem dela, que eu acho que serve como um gancho também.
1: Tá bom. A gente começa entrando na segunda parte, depois da vírgula, né? Porque o versículo 12 começa: e perdoa-nos as nossas ofensas, né? Então ele já está falando desse imperativo, perdoa aí, entendeu? Esquece, cancela, entendeu? A nossa dívida. Então eu sei que eu devo, não tenho como pagar e estou te pedindo, por favor, cancela ela, cancela. Jesus fez isso, correto? Ele cancelou a cédula que nos condenava, lembra? É Paulo dizendo isso, Jesus cancelou a cédula que nos incriminava.
0: Ele que
1: entendeu?
0: Pagou.
1: Ele pagou. Porque ele está dizendo isso aqui, cancela. Cancela. Sim. Entendeu? Deixa para lá, joga para longe de mim essa dívida, deixa para outro lugar. Eu não tenho como pagar esse negócio. Então essa confissão, esse reconhecimento de que eu não tenho como pagar e de que a gente está pedindo a misericórdia dele, que a gente precisa todos os dias. Mas ele começa a outra frase com o assim como. Assim como. A gente tem aí, ele está entre os advérbios, mas ele é uma conjunção, né? Como que é? Conjunção é...
0: Tem um termo aqui. Eu vou descobrir, mas...
1: Mas ele é, uma, ele é uma conjunção, né? De comparativa, é uma conjunção comparativa. Para você entender uma coisa muito simples, o que ele está... E aqui o problema da conjunção comparativa é que ele está falando assim, na mesma proporção...
0: Subordinativa comparativa.
1: Beleza, ele está dizendo assim, do mesmo jeito... ou na mesma proporção que eu faço, cancela as minhas dívidas, deixa as minhas dívidas para lá, na mesma proporção como eu faço com quem está me devendo. Olha o quanto isso é comprometedor.
2: Isso que eu ia falar, aí complica, porque a gente não tem, o ser humano é muito falho, a gente não tem esse amor que Jesus tem, né, de cancelar totalmente, a gente pode até... Diminuiu
0: 50%. Mas Jesus ensina que assim como. E aí é engraçado, quanto que a gente ouve? Quem perdoa é Deus. Tipo, a pessoa tira a responsabilidade dela.
1: Não,
0: quem perdoa é Deus. Quem perdoa é Deus. Não tem que perdoar nada, não.
1: Na mesma proporção. É isso que ele está falando. Me perdoa na mesma proporção que eu perdoo. Tá? Eu perdoo zero? Zero perdão, irmão. Entra como no céu quem tem zero perdão?
2: Não entra, né?
1: Olha, nossa, você está comprometendo o seu processo. Para você ter uma ideia de como isso é tão importante, ele termina o texto dizendo no versículo 14: porque se perdoardes aos homens as suas ofensas, também vosso Pai vos perdoará. Porém, se porém não perdoardes aos homens, tampouco vosso Pai perdoará as vossas ofensas. Opa, peraí. O negócio é tão importante, ele é o centro da oração do Pai Nosso.
2: Se repete.
1: Que Jesus vai explicar isso depois.
0: Sim.
1: Você entendeu? Quando termina a oração, ele explica. Então, se você não perdoar, ele também não perdoa. Por quê? Porque não é mérito. Ah, então eu vou perdoar para poder ser perdoado. Ou seja, eu vou perdoar para ganhar o direito de ser perdoado. Não é isso que ele está falando. Mas ele está usando isso como um termômetro. Ele está falando assim, Jesus vai olhar para você e vai ver se você é crente de verdade. Porque o crente de verdade perdoa. Ponto. Porque o perdão não é uma coisa que se sente. Não é um fator, uma ação emocional, que é uma reação emocional a alguma coisa. Não pode ser visto assim. O perdão é uma ordem prática. Ou você obedece, ou você não obedece. Ou você faz, ou você não faz. Não tem, ah, eu perdoei mais ou menos. Não tem perdoei mais ou menos. Ou você perdoou, ou você não perdoou. Ponto. Então ele está dizendo, se você perdoa, ele vai olhar e vai falar, esse cara é crente. Pô, olha, foi difícil, era difícil ele perdoar. E vem, descansa comigo. Mas se você não perdoa, ele vai olhar e falar, esse cara não é crente. Vai pro inferno, pô. É um quase, vai pro inferno, né? Que a gente gosta de dizer.
2: Você tá falando isso, eu tô lembrando de...
1: Da filha... Tá rindo, né?
2: Não, eu tô lembrando da filha de uma amiga nossa da igreja. Acho que ela tinha uns 8 ou 9 anos de idade. E a mãe dela estava brigando com ela, brigando. Aí ela olhou para a mãe e falou, mãe, Jesus deve estar muito chateado com a senhora, mamãe. Ela falou, por que que Jesus está chateado comigo? Porque Jesus perdoa e você não.
1: Jogou na cara, né? Jogou na cara. Só que a gente está pulando ainda uma coisa importante no texto, que é o verbo. O verbo também vai definir um monte de coisa. E olha só, ele diz assim, assim como também. Tudo bem?
0: Okay.
1: A gente podia só pular isso. Assim como. Mas tem um verbo. Assim como temos. É o verbo ter.
0: Sim.
1: Que está conjugado. E no grego ele está conjugado no auristo. E o auristo é engraçado,
0: que é
1: porque ele é uma ação que começou no passado, você entendeu? Que já foi concluída no futuro, mas que ainda está sendo concluída. Está sendo trabalhada no presente.
0: Eu estou aqui com uns pensamentos aqui, igual aquelas equações que você está tentando descobrir
2: igual aquele,
0: o resultado.
2: Igual aquele meme da Nazaré, que ela parece que está aparecendo aquelas fórmulas. Né?
0: Peraí, vamos lá.
1: Não, o auristo
0: aconteceu
1: é uma das conjugações
0: passado,
1: mais difíceis. Começou no passado,
0: começou
1: teve
0: no
1: início. Vai concluir no futuro e já foi concluída no futuro. Mas ela está acontecendo agora. O que ele está dizendo, quando ele vai nesse lugar aí, é muito louco. É um das conjugações mais difíceis, porque a gente não tem nada comparado. O que chega talvez mais perto disso é o que a gente chama de gerúndio. Ando, endo, indo, né? Você perdoou? Tô perdoando, a gente fala. Porque é uma coisa que a gente já tá caminhando para fazer.
0: Sim.
1: Mas quando ele usa esse tipo de coisa, ele tá dizendo uma coisa assim. Sabe quando ele perdoou você lá atrás? Você já devia ter perdoado ele lá. Para que isso seja levado em consideração no futuro. De uma coisa que você já tá exercendo agora. No presente. Entendeu? Porque é difícil perdoar. Mas você já devia ter perdoado lá quando te ofenderam.
0: Sim.
1: Você entendeu? Para que isso seja levado em consideração lá no dia que você for levado ao juízo. Mas é uma coisa que você já está exercendo agora na sua vida.
0: Agora, uma orientação.
1: Não ficou nem no passado,
0: sim,
1: nem vai ser jogado para o futuro, está sendo feito agora.
0: Acho que é importante a gente deixar uma orientação prática para os nossos ouvintes em relação a essa questão do perdão. A gente entende, então, como o mandamento não tem a ver com o que eu sinto. Ah,
1: não.
0: É uma decisão, né? Você tem que tomar essa decisão.
1: Ou eu obedeço ou não obedeço.
0: Sabendo que... Isso vai influenciar muito lá na frente, como a gente está comentando. Mas o alívio, eu achei interessante a mensagem da Mariana, né? Porque às vezes a gente tem aquele pensamento, ah, fulano não merece o meu perdão.
1: Não, nem eu mereço o perdão de Deus.
0: Não, mas a gente ouve muito isso, né? Na cabeça de algumas pessoas, assim, a pessoa pisou tanto na bola comigo, ele não merece meu perdão. Às vezes tem esse tipo de pensamento para justificar, né, a pessoa não tomar aquela decisão. Mas não tem a ver com merecimento.
1: Claro que não.
0: E aí, o que que acontece? Na realidade, quem está sendo liberto é como se a pessoa quisesse punir o outro. Mas ela mesma, guardando amargura e rancor, é aquela história do veneninho, né? Você toma um veneno achando que o outro que vai
1: morrer,
0: e é você que vai carregando aquilo anos e anos.
1: É uma prisão emocional.
0: É uma prisão. Isso, por isso que traz libertação, não é?
1: Traz libertação em todos os âmbitos, né? Tanto para quem ofendeu quanto quem foi ofendido. Fica todo mundo liberto. Ponto.
0: É maravilhoso nesse sentido.
1: Mas não é isso que o Cristo faz? Mas é que a relação, Michele, tudo que você está falando é de alguém que não prestou atenção lá no primeiro versículo, quando a gente falou no primeiro bloco. É alguém que não reconhece que também é devedor. Porque quando você reconhece assim, tipo, caramba, eu sou devedor e eu não tenho como pagar, mas o pecado que ela cometeu contra mim, ou o machucado que ela me fez, é muito maior do que os machucados que eu faço nas outras pessoas. Pode ser, é verdade isso. Talvez a gente machuque menos as pessoas do que quanto elas nos machucam.
2: Uhum.
1: Né? A nossa maldade talvez possa ser menor do que a maldade dos outros.
2: Você está me lembrando daquela passagem.
1: Mas peraí, eu tenho como pagar?
0: Não.
1: O problema não é a quantidade, o tamanho da dívida. Uhum. Ou não sei o que. É, nós temos condição de pagar? Sejam poucos ou sejam muitos?
2: E um dos ensinamentos que Jesus nos dá em relação à mulher adúltera, quando ele fala: quem não tem pecado, que atire a primeira pedra.
1: Beleza.
2: E aí?
1: Você está levando uma consideração assim. Né? Você sabe essa história, né? O cara falou assim: ó, quem nunca errou, que atire a primeira pedra. Então Pedro pegou o tijolo, jogou na cabeça dela. Pá! Aí ele falou: Pedrão, você nunca errou? Ele falou: pô, dessa distância não.
2: Não tem como. Você falou de rancor, eu lembrei de um cara que falou assim: mas pastor, você guarda rancor? Eu falo: não, rancor não, eu guardo nomes.
0: Mas essa questão é a gente entender a nossa condição como devedor.
1: O problema é a primeira parte.
0: Porque da mesma forma que Cristo nos perdoou,
1: exato,
0: a gente sem ter condição de pagar,
1: beleza,
0: a gente realmente... tem, né? É o nosso dever.
1: Porque o problema ainda está na primeira parte.
0: Sim.
1: Eu preciso entender a primeira parte para falar assim: peraí, o problema não é o tamanho do meu pecado ou o tamanho do pecado dos outros. O problema é: quem tem condição de pagar? Eu não tenho.
0: É.
1: E eu sou agradecido a Deus porque eu não tenho condição de pagar. Então ele está dizendo isso: falou, você tem condição de pagar? Não. Então perdoa, cara. Perdoa. Da mesma maneira como eu tô deixando para lá a sua dívida, você entendeu? Deixa para lá a dívida também dos outros. Ah, mas é muito grande a dívida dele. Beleza. Lembra da parábola? Vamos para outra parábola? Dois caras deviam para ele, e ele falou: vocês estão perdoados? O cara foi embora. Ele falou de um cara que tinha uma dívida muito alta, a parábola. Uma pessoa. Tinha uma dívida muito alta, não conseguia pagar. O rei perdoou a dívida dele, ele saiu, e o cara que tinha uma dívida muito pequenininha, ele não perdoou.
2: Ele mandou pra
1: dívida
2: prisão.
1: Vai lá: opa, vem cá, você não perdoou? O cara que tem uma dívida infinitamente menor que a sua, vai pra prisão você. O reconhecimento de que a gente não pode pagar e de que a gente é grato por isso, então a gente faz. Inverte todos os papéis, não me importa. O perdão sempre está colocado aí, porque eu tinha como pagar? Não. Grande ou pequena minha dívida, eu não tinha como pagar e eu sou grato porque Deus me perdoou. Sim. Agora, a dívida do outro comigo é muito alta? É. Ele tem como pagar? Não. Então deixa a dívida dele para lá. Ponto. Assim como a sua dívida pequenininha, que você não tinha como pagar, Deus está deixando para lá, a dívida do outro, que é muito alta com você, ele também não tem como pagar. Então o que você faz? Deixa para lá.
0: Perdoa.
1: Como Deus tem deixado para lá a dívida que você tem. Estou invertendo os papéis. Para todo mundo entender que é isso que Jesus está dizendo. E ele está falando que se você não deixa para lá a dívida dos caras que te devem, Deus também não vai deixar para lá a dívida que você deve para ele. Seja pouco ou seja muita, ele não vai deixar para lá se você também não deixar. Porque não deixar para lá a dívida dos outros é um sinal de que eu não entendi como o reino funciona. De que eu não entendi o que Jesus fez por nós, porque nós ofendemos o Pai, não tínhamos como pagar a dívida e ele nos perdoou. Agora, se eu entendi isso, eu perdoo.
2: Você falou de entender, eu anotei aqui, JP, que é o seguinte, que fala assim: se você não perdoa, é um sinal de que você não compreendeu ou não recebeu o verdadeiro perdão divino. Ou
1: isso
2: seja,
1: aí.
2: Você não entendeu o significado.
1: Não, Não tem. Porque tudo aqui, por isso que Paulo fala assim, são duas histórias que para mim são maravilhosas. Paulo falando sobre metanoia no capítulo 12 de Romanos e Jesus falando com Nicodemos.
0: Ah, sim.
1: Você entendeu? Porque o negócio é assim, irmão, presta atenção, tem que trocar o sistema. O sistema operacional que você está usando, o meu iPhone é o 8. É, agora já está aparecendo assim, não dá para atualizar. Eu tentei baixar um aplicativo, ele falou assim, não, filho, parece aí... Quase que ele me deu... Pô, cara, eu vou fazer um Pix pra você. Entendeu? A mensagem. Pra você comprar um outro celular. Porque parece aí, não dá. Não dá pra você usar, entendeu? Esse aplicativo que você quer por aí, celular aí não aguenta, filho. Que dó. Eu vou orar por você. Quase que foi assim a mensagem, entendeu? É, se você não trocar o sistema operacional, você não vai entender como funciona. Você entendeu? Não adianta. Mas eu quero. Quer, mas não vai entender. Você ainda pensa como um ser humano deste mundo. Mas você precisa começar a entender como um ser humano espiritual que vive já nas regiões celestes, que já vive no reino. Tem que viver aqui como um estrangeiro. Você entendeu? Pensando as coisas do reino e não as do mundo. Esse é o ponto todo. E ele está dizendo, tem que mudar o jeito de você pensar. Porque se você continuar pensando como um humano deste mundo, você não vai entender o reino. E Paulo diz o que em Romanos 12? Metanoia, tem que mudar a maneira de pensar. Senão você não vai conseguir entender, não vai conseguir viver, vivenciar, aproveitar a boa, perfeita e agradável vontade de Deus. Sim. Então, tudo isso que Jesus está trazendo na oração do Pai Nosso é para mudar a sua cabeça, para parar de pensar como um terráqueo, entendeu, humano dessa terra miserável, mas começar a pensar como um extraterrestre, alguém que mora já fora daqui.
0: Sim.
1: Que já mora no reino do Senhor Jesus, lá na glória.
2: Gente, estamos chegando ao final do programa de hoje, mas eu preciso aqui registrar a participação da Eurides Lee. Ela escreveu o seguinte: olá, boa tarde, graça e paz a todos. Eu sou de Campo Grande, Mato Grosso do Sul. É, me chamo Eurides, sexo feminino, porque este nome é unissex. Amo esta emissora, todos os departamentos são maravilhosos. E eu estou maravilhada com tanto aprendizado que tive hoje nesta oração do Pai Nosso. Que Deus continue abençoando todos vocês.
1: Amém.
0: Que demais, né? Ó, e agradecendo também o Felipe Gabriel, a Tânia Rocha lá no nosso chat, R.M. Vieira, que sempre participa também, o querido pastor Alex, que sempre está com
1: Alex
0: a gente.
1: Pastor Alex trocou o forro agora.
0: Deve
1: na
0: ter
1: igreja.
0: Ficado bonito.
2: Foi lindo.
0: Lá,
2: agora
0: hein?
2: Ele tá forrado.
0: Depois manda foto pra gente de como ficou a igreja, pastor. E que é a feijoada nesse final de semana?
1: Eu não faço ideia.
0: Depois divulga pra gente aí sobre a feijoada pra turma, né, que quiser contribuir e ajudar. É, e agradecendo todos vocês que estão acompanhando. Beijo, Arley. Não podia esquecer da mensagem. Amém. Da Arley. Aqui meu abraço carinhoso. E uma imagem de uma tarde de estudo relevante, maravilhoso, onde sempre orei o Pai Nosso com muita fé, encantada com todo o conhecimento que estamos aprendendo. Demais, eu também estou encantada com essa oração, Arley. Bom, gente, a série continua. Estamos indo para a reta final. Semana que vem, última semana da série. Teremos aí o quinto e o sexto episódio. Em junho começamos um novo estudo.
2: E o tema da semana que vem é...
0: Acho que é livramento, não é?
2: Proteção espiritual?
0: Proteção espiritual, exatamente. É proteção espiritual e, por último, louvor. Então teremos mais dois episódios.
2: Mais dois episódios. Então eu quero fazer um convite. Tem muita gente que está mandando mensagem aqui perguntando se essa mensagem foi gravada. Ó, essa mensagem estará disponível no nosso canal do YouTube, né? youtube.com/RTM Brasil. Também disponível no nosso site para você ouvir o áudio e, claro, através das plataformas digitais. Deezer, Spotify, é só você procurar por Nos Caminhos da Fé RTM Brasil. Muito obrigado a você que acompanhou um pedacinho. Pastor João Paulo Gouveia, muito obrigado e até terça-feira que vem.
0: Muito bem.
1: Valeu, até mais.
2: O pastor estava lendo a mensagem do iPhone. Vou orar por você.
0: Semana que vem, gente.
1: Também seu iPhone pega.
2: Michele, obrigado, até
0: Obrigada,
2: semana que vem.
0: Cacá,
2: gente, obrigado mais uma vez programa Nos Caminhos da Fé, onde a gente aprende bastante, eu tenho aprendido e tenho colocado em prática todos os ensinamentos que nós temos experimentados aqui. O mais importante não é apenas a gente ter a teoria, mas colocarmos em prática aquilo que a gente aprende. Um grande abraço e até o próximo programa.
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2: Estamos de volta com a programação da RTM Brasil, para todo mundo ouvir. Uma ótima tarde para você. Agora são 5 horas e 3 minutos. Gente, que aprendizado, hein? Que aprendizado tivemos hoje no programa Nos Caminhos da Fé. Ó, você que tá perguntando, Cacá, esse programa estará disponível? Sim, daqui a pouquinho o programa estará disponível no nosso canal do YouTube para você poder assistir, para você poder ver as imagens. E se você quiser apenas acompanhar através do áudio, eu tenho feito muito isso, acompanhado através do Spotify, ele também estará disponível no Spotify. É só você procurar por Nos Caminhos da Fé. E a outra opção para você poder ouvir é você acessar rtmbrasil.org.br/programas. Aí você digita Nos Caminhos da Fé e automaticamente a sequência desta série da oração do Pai Nosso estará disponível, assim, já na sequência, desde o último programa até o primeiro da série. E é muito importante, gente, esse feedback que vocês fornecem, porque a gente procura sempre levar a informação, levar o conhecimento, tudo através da Bíblia, através da Palavra de Deus, e a sua participação é fundamental. Muito obrigado pelo carinho, pelas mensagens, ó. O Edson Duarte, ele tá acompanhando a gente em Natal, Rio Grande do Norte, disse que tá sendo um ótimo estudo. O Wilton Oliveira, também acompanhando a gente. Obrigado, Wilton, grande abraço para você, obrigado pela mensagem. Vou passar aqui pro João Paulo Gouveia. O Márcio Marques também tá conosco, acompanhando a programação da RTM Brasil. Obrigado, Márcio, obrigado pela mensagem. A nossa querida Eurides Lee, o Adailson Alves dos Santos também está com a gente. Alô, Adailson, um grande abraço. O pastor Edivan Pereira, também na programação da RTM Brasil. Esse programa está sendo gravado? Está sendo gravado.

0: são 5:09. 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Agora está chegando o calendário de oração do Ministério Mulheres de Esperança.
1: Momento de oração Mulheres de Esperança RTM. Por restauração e cura para as mulheres ao redor do mundo.
2: Pai eterno, Deus de amor, sabemos que são muitas as aflições das mulheres quando seus parceiros, ou a comunidade em que estão, ou a sociedade da qual fazem parte, não percebem seu valor e nem conhecem o fato de que elas foram criadas por Ti e assim têm valor e dignidade. Sabemos que as mulheres em Botsuana sofrem, contudo sabemos também o quanto o Senhor quer demonstrar o seu amor, graça e perdão, assim como lemos em tantas narrativas da Bíblia. Então, certos da tua bondade, te pedimos que possa revestir as mulheres no país com sabedoria, força e dignidade, a fim de enfrentarem um futuro com coragem e esperança, sendo referência no lar e na sociedade. É no precioso nome de Jesus que oro. Eu, Suzy Peck, considero uma honra orar com você.
1: 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Acesse transmundial.com.br/mulheresdeesperanca.
0: Obrigado, Suzy. Agora são 5:10, gente. Está chegando o programa Questões sobre a Vida, que é um programa que faz o seguinte, sabe quando você

0: dúvidas, né? Aí, de repente, você precisa de alguém para esclarecer as suas dúvidas. E o programa Questões sobre a Vida vai tratar de perguntas sobre Deus. Ele foi desenvolvido com a seguinte finalidade: ajudar o ouvinte da Rádio Transmundial a compreender mais sobre Deus e também sobre os seus atributos. E o programa de hoje, Questões sobre a Vida, vai falar sobre obstáculos para encontrar significado e propósito para a nossa existência. A segunda parte deste tema, você já se perguntou qual que é o seu propósito de vida, né? Ou qual é a sua missão? Enfim, qual o significado de propósito, né? Se você tem alguma dúvida, então eu quero te convidar para que você acompanhe o programa de hoje e no finalzinho do programa você pode mandar uma mensagem para mim no 0 11 974 181 456 e falar o seguinte: ô Cacá, dá para você mandar o link desse programa para mim? Então, preste atenção na mensagem de hoje e no finalzinho do programa você envia. De repente você quer ter esse programa contigo? Fala assim: Cacá, manda o link desse programa para mim que eu vou mandar com todo o carinho do mundo. Então, aumente o volume do seu rádio porque tá chegando Questões sobre a Vida.
1: E bem-vindo ao Questões sobre a Vida, trazido a você pela CTTW e pela RTM Brasil. Eu sou sua apresentadora e meu nome é Fernanda Lima. Nossos programas estão em formato de perguntas e respostas e consistem em questões típicas que ouvintes como você possam ter sobre diferentes assuntos importantes. Abordamos questões sobre a vida, como a solidão, o luto, a depressão, família, propósito e morte. E também abordamos questões sobre Deus, Jesus, céu e oração. Nenhuma pergunta está fora dos limites. Meu convidado de hoje é o Marcos Olivares. Marcos, seja muito bem-vindo ao nosso programa.
2: Obrigado, Fernanda Lima. Olá a você, olá a todos os nossos ouvintes, a quem nos assiste também. Uma alegria poder estar aqui mais uma vez.
1: Bom, e no nosso programa de hoje, a gente vai tratar de questões sobre obstáculos para encontrar o significado e propósito de nossa existência. E a gente vai levantar questões importantes sobre sentimentos e comportamentos relacionados ao nosso propósito na vida e como que a gente lida com eles à luz do plano de Deus para as nossas vidas. Então a gente começa agora pedindo a Deus que nos ajude em oração. Querido Deus, por favor, ajude-nos ao considerarmos a importante questão do propósito de nossa existência. Em nome de Jesus, amém. Bom, eu vou fazer as perguntas e o Marcos Olivares vai responder e vai também nos dar as respostas. Então a gente começa agora. Marcos, bom, seguinte, temos um grande tópico para abordar no nosso programa de hoje. Nossa primeira pergunta é: qual religião é a melhor?
2: Olha, essa é uma grande e boa questão, viu? Vamos pensar primeiro mundialmente. No mundo todo e ao longo do tempo, cada pessoa já pressentiu que existe algum poder superior além dela mesma. Por natureza, todas as pessoas, então, são religiosas. Cada pessoa nasce com o desejo de procurar ou adorar algo maior do que ela mesma. Cada pessoa, seja homem ou mulher, sente que existe algo faltando na vida, né? Quando ela é vivida por si mesma. É como se algo o impedisse ou a impedisse de alcançar o seu melhor na vida. Esse desejo de procurar algo maior do que a si mesmo, ou de encontrar aquele algo que falta na vida, foi colocado em nós pelo Deus Todo-Poderoso. Somos assim porque somos feitos à imagem de Deus. À medida que procuramos encontrar esse algo que falta, procuramos um caminho ou uma direção na vida que nos leve a um poder superior. Essa busca por um poder superior é o que define a religião. Não queremos que nada atrapalhe essa nossa busca.
1: Bom, Marcos, e como que decidimos sobre uma religião que nos convém?
2: Bom, existem várias perguntas a serem feitas ao se considerar a religião. Você pode perguntar: esta religião promete grandes coisas? Pergunte: esta religião me guiará e me dirigirá em todos os momentos da minha vida? Outra pergunta que você pode fazer: essa religião é baseada na verdade histórica ou em opiniões e tradições? Outra pergunta: essa religião possui tantas regras que eu nunca conseguiria seguir todas elas? Ainda outra pergunta a ser feita. Os seguidores desta religião são tratados com respeito, honra e dignidade? Os seguidores desta religião precisam merecer seu caminho para serem realizados? Os seguidores desta religião precisam merecer seu caminho para seu Deus ou alcançar o favor do seu Deus? Essa religião oferece a vida eterna e a promessa do céu. Não importa o que você fizer? A verdadeira religião é que respondeu a todas essas perguntas com verdade, satisfação e promessa, que é aquela encontrada em Jesus Cristo. Seguir uma religião errada impede a pessoa de encontrar a verdadeira realização e o significado da vida.
1: Bom, Marcos, aqui está outra grande pergunta para o dia de hoje. Como podemos nos sentir como alguém, sentir que somos importantes, com significado e propósito na vida?
2: Olha, primeiro e mais importante, você não existe por causa de um acidente. Você faz parte de um plano para esta vida que é dirigido por Deus. Cada pessoa tem significado e propósito na vida. Todos nós ansiamos por algo maior do que nós mesmos. Podemos ter uma sensação de realização quando nossas vidas estão alinhadas com o plano de Deus para as nossas vidas. A Bíblia nos diz que Deus sabe tudo sobre nós. Nossas origens, nossos pensamentos, desejos, mágoas e muito mais. Ele nos entende, Ele nos ama, afinal Ele nos criou. Ele quer nos dar significado e quer nos dar propósito nesta vida.
1: Ah, mas isso é muito bom para se considerar. E quanto aos erros e as tomadas de decisões erradas? Há momentos em que machucamos outras pessoas. Às vezes até machucando pessoas a quem mais amamos.
2: Sim, todos nós temos esses momentos, né, nas nossas vidas. É quando Deus nos convida a clamar a Ele por ajuda. Sempre que você estiver sobrecarregado, tiver dificuldades, não souber para que lado se virar ou até mesmo se sentir impotente, volte-se para Deus, fale com Ele. Ele vai te amar, te perdoar, te guiar. Isso porque você é importante para Deus. Ele promete estar com você sempre, não importa o que aconteça. Deus diz na Bíblia, nunca o deixarei, nunca o abandonarei. Está lá em Hebreus, capítulo 13, no verso 5. Em outro lugar da Bíblia, Jesus, que é o Filho de Deus, diz, eu estarei sempre com você até o fim dos tempos. Está lá em Mateus 28, 20.
1: Mas existem obstáculos para experimentar significado e propósito na vida?
2: Infelizmente sim, viu? Há coisas que fazemos de maneira intencional ou não que nos impedem de ter significado e propósito na vida. Nós nos tornamos improdutivos. A primeira é reclamar. Reclamar significa estar insatisfeito com algo, com uma pessoa ou mesmo com a própria vida. Reclamar é negativo. Uma atitude negativa atrapalha a vida que você quer ou que você precisa. Reclamar piora as coisas, impede que uma pessoa seja capaz de fazer algo sobre aquilo que é negativo. A Bíblia até nos diz, façam tudo sem queixas ou discussões. Está lá em Filipenses, no capítulo 2, no verso 14.
1: Nossa, é horrível pensar em reclamar dessa maneira.
2: Sim, e um outro obstáculo é a preocupação, né? Preocupação é um problema muito comum. Preocupação é a reação negativa tentando resolver um problema. A preocupação não ajuda em nada e pode levar a algo até pior. Deus nos ama o suficiente para nos dizer o seguinte, não andem ansiosos por coisa alguma. Está lá em Filipenses 4:6. Em vez disso, devemos orar e ter um coração agradecido porque Deus suprirá as nossas necessidades. Fraquezas e tentações também nos impedem de experimentar significado e propósito na vida. Temos fraquezas, mas devemos reconhecer quais são elas e pedir a Deus que nos ajude a superá-las. Porque Ele pode fazer isso, Ele vai fazer.
1: Bom, você listou reclamações, preocupações e fraquezas em nossas vidas.
2: Sim, Fernanda. E o próximo obstáculo é seguir o grupo errado de pessoas, ou seja, pessoas que não permitem que você experimente significado e propósito na sua vida. Existem pessoas que enganam, que influenciam negativamente, que podem encorajar você a fazer algo errado ou até mesmo imoral. Algumas pessoas seguem um grupo porque querem ser aceitas, mas essas pessoas são más. Você não deve estar perto delas. Mais uma vez a Bíblia fala sobre esse obstáculo. A Bíblia diz assim, olha, as más companhias corrompem os bons costumes. Fala em 1 Coríntios 15, 33. Sentir-se desencorajado muitas vezes é um grande obstáculo. As pessoas ficam desanimadas às vezes, mas quando você fica desanimado o tempo todo, isso te impede de encontrar significado e propósito na sua vida.
1: Bom, me parece que seria bem melhor estar com pessoas que fazem coisas boas e que nos encorajam.
2: Ah, com certeza, né? E agora no final desta lista de obstáculos, as emoções descontroladas que nos impedem de encontrar significado e propósito na vida. Essas emoções podem ser raiva, ciúme, medo ou outros sentimentos e emoções que saem do controle em nossas vidas. As emoções são fortes. Elas podem ser tão fortes que atrapalham nossa capacidade de pensar nas coisas corretamente. Uma pessoa precisa reconhecer emoções negativas e tem que controlá-las. Mais uma vez, Deus dá força para fazer isso quando nós pedimos força a Ele.
1: Bom, obrigada, Marcos, por essa lista bem completa de obstáculos. Queremos ter significado e propósito em nossas vidas e parece que podemos fazer algo a respeito. Agora, uma nova pergunta. Você falou sobre ser um seguidor de Jesus Cristo. Um de nossos ouvintes aqui perguntou: o que torna o seguimento de Cristo tão correto e especial?
2: Olha que ótima pergunta, viu? Vamos começar com as religiões mundiais em geral. As religiões do mundo geralmente ensinam que a salvação, ou viver para sempre, começa com os humanos, com a humanidade. As religiões do mundo ensinam que você tem que trabalhar o seu caminho para um Deus, a fim de obter a salvação. Isto é, a fim de estar certo com o Deus deles. No entanto, os crentes em Jesus Cristo não começam por si mesmos, mas por Deus. Primeiro, Deus buscou as pessoas com seu amor. Crer em Jesus Cristo não requer regras, nem meditar, nem trabalhar ou pensar que você tem que fazer algo para chegar a um Deus. As religiões do mundo, que são feitas pelo homem, ensinam que precisamos merecer o nosso caminho para um Deus. Agora, ser um seguidor de Jesus Cristo é ter um relacionamento pessoal com Deus por meio de Jesus Cristo. Deus iniciou tudo isso. O próprio Deus fez tudo. Deus quer que você desfrute do seu amor. Não siga uma lista de regras ou uma lista de mandamentos.
1: Bom, isso torna muito atraente ser um seguidor de Jesus Cristo nesta vida. Mas, no entanto, sabemos que esta vida não durará para sempre. O que uma pessoa pode fazer agora para aproveitar ao máximo esta vida, isto é, para ter significado e objetivo nesta vida presente?
2: Certo, Fernando. Olha, nós nascemos com um propósito na vida. Também sabemos que a nossa vida humana é temporária. Há pessoas que vivem mais de 100 anos, mas morrem. Todos nós morremos. 100% das pessoas morrem. A palavra de Deus, a Bíblia, afirma: nossos dias na terra não passam de uma sombra. Está lá em Jó capítulo 8, no verso 9. Em outra passagem, a Bíblia afirma: sou um peregrino na terra. Está lá em Salmo 119:19. É bom saber que a nossa vida na terra, como humanos, é curta. De volta à sua pergunta sobre ter significado e propósito agora, nesta vida presente, deixe-me dirigir-me diretamente aos nossos ouvintes, a quem nos assiste. Por você ser uma pessoa única, provavelmente existem coisas que você gosta de fazer, coisas que você é capaz de fazer e coisas que são gratificantes. Continue essas atividades e objetivos. Realize algo. Seja a melhor pessoa que você pode ser. Não permita que nada na vida te impeça de ser o seu melhor. Mas lembre-se também de que há mais do que esta vida aqui na Terra. Há também uma vida após a morte.
1: Até agora, abordamos vários assuntos relacionados à religião, como qual é a melhor e como decidir qual você deseja. Também conversamos sobre obstáculos na vida que nos impedem de encontrar significado e propósito. E o nosso convidado de hoje é o Marcos Olivares. E até agora, Marcos, você explicou para a gente que um relacionamento com Deus Todo-Poderoso oferece coisas maiores e com mais significado do que se poderia obter em qualquer outra religião. Ele é mais poderoso, é mais amoroso do que qualquer coisa ou de qualquer outra pessoa. Deus promete que dará a você uma vida plena agora e também na vida futura. Ele o ajudará a aproveitar ao máximo esta vida e também lhe dará a vida eterna ao céu. Conte-nos um pouco mais de maneira breve sobre o céu.
2: Ah, Fernando, o céu é perfeito, né? Em todos os sentidos. Lá não tem problema, não tem dor, não tem tristeza. A vida é indescritível. Deus convida você a passar a eternidade com Ele. Deus Todo-Poderoso oferece a você significado e propósito na vida agora e mais tarde a esperança de viver para sempre com Ele no céu.
1: Bom, uma ouvinte escreveu que houve momentos em sua vida em que ela se sentiu sobrecarregada e que não sabia o que fazer. Existem coisas que uma pessoa, por exemplo, pode fazer para experimentar Deus, algo como alguma diretriz a seguir para o significado e propósito na vida?
2: Olha, primeiro não fazemos tudo de maneira perfeita o tempo todo, né? Como seres humanos, todos nós somos falíveis, todos nós cometemos erros, tratamos os outros de maneiras que nos arrependemos. E sim, há diretrizes no livro de Deus, a Bíblia. A Bíblia é um livro escrito por muitas pessoas diferentes e todas passaram por sérias dificuldades na vida, mas foram dirigidas por Deus.
1: Bom, ser seguidor de Cristo é o mesmo que ser filho de Deus?
2: Sim, como seguidor de Cristo, você é filho de Deus. A Bíblia diz, aos que o receberam, aos que creram em seu nome, deu-lhes o direito de se tornarem filhos de Deus. Está lá em João capítulo 1, verso 12. Você tem a liberdade e a alegria de saber que Jesus Cristo perdoou todos os seus pecados. Pecar significa fazer o mal. Cada um de nós precisa do perdão de Deus. Perdão veio quando Jesus Cristo morreu na cruz para pagar pelos nossos pecados. Na Bíblia diz, tendo sido, pois, justificados pela fé, temos paz com Deus por nosso Senhor Jesus Cristo. Está lá em Romanos 5:1. O amor e o perdão de Deus dão sentido e propósito à nossa vida. Isso ocorre porque você pertence a Deus, que o considera especial e único. Ele lhe dá força. A palavra de Deus diz, tudo posso naquele que me fortalece. Está lá em Filipenses 4:13.
1: Agora, Marcos, se uma pessoa se torna um seguidor de Cristo, a sua vida será diferente do que é agora?
2: Olha, haverá mudanças, mas você será a mesma pessoa que Deus o fez para ser. Você tem uma personalidade única. Você é diferente de qualquer outra pessoa no mundo. Você não vai perder a sua inteligência, suas habilidades, os seus talentos. Essas suas características únicas serão usadas por Deus para o seu bem e para o bem dos outros. Deus fez de você quem você é. Quando você se tornar um seguidor de Cristo, sua vida se tornará melhor. Você terá um significado e um propósito em sua vida que anteriormente você não tinha. A vida será mais gratificante.
1: Bom, os nossos ouvintes vão querer saber como. Como que uma pessoa se torna uma seguidora de Jesus Cristo?
2: Olha, conheça Deus e seu amor a cada dia mais e melhor. Leia sua palavra, a Bíblia. Ore, ele ouve você, ele conhece suas necessidades. Ele preencherá sua vida de maneiras maravilhosas, permitindo que você a aproveite ao máximo. Adore-o, desfrute de sua presença e honre a ele. Você receberá uma alegria avassaladora quando adorar com um coração agradecido. Sirva-o, não porque você precisa, mas em gratidão por tudo o que ele já fez por você.
1: Bom, tudo isso é transferido para a nossa vida no céu, depois que morremos?
2: Olha, Fernanda, pense dessa forma. Se Deus deseja que a sua vida atual na Terra seja significativa e com propósito, certamente quando vivermos eternamente com Deus, seremos realizados em todos os sentidos. O significado e o propósito que você tem nessa vida serão transferidos para a próxima vida no céu, quando as coisas serão ainda melhores. Teremos mentes e corpos perfeitos, estaremos reunidos com entes queridos que também se tornaram seguidores de Cristo. A Bíblia nos diz algo que Jesus disse no final de sua vida nessa terra. Ele disse assim, se eu for, vou preparar um lugar. Está lá em João, capítulo 14, no verso 3.
1: Marcos, e que passos uma pessoa deve tomar para se tornar um seguidor de Jesus Cristo?
2: Sim, primeiro reconheça, né, que Jesus Cristo é o Filho de Deus, que ele tem um propósito para você agora e que ele quer que você tenha a vida eterna para sempre. Em segundo lugar, reconheça que você é um pecador. Isso significa que você não viveu perfeitamente. Você fez coisas que desagradaram a Deus. Somos seres humanos absolutamente imperfeitos.
1: Bom, isso é verdade.
2: É sim, Fernanda, veja, nós não precisamos ficar pensando no pecado. Deus providenciou uma maneira de sermos perdoados pelos nossos pecados e pelos nossos erros. Reconheça que Jesus Cristo morreu na cruz como um sacrifício para pagar pelos seus pecados do passado, do presente e até mesmo pelos seus pecados futuros. Jesus então ressuscitou dos mortos para mostrar que existe realmente a verdadeira vitória sobre os seus pecados.
1: Bom, Marcos, você explicou 3 pontos. O primeiro, que Jesus Cristo é o Filho de Deus. O segundo, reconhecer que pequei. E o terceiro, que reconhecer que Jesus morreu na cruz para pagar pelo meu pecado.
2: Sim, isso mesmo. Então agradeça a Deus, né, que perdoou os seus pecados e peça a Ele que assuma o controle da sua vida. É assim que uma pessoa se torna um seguidor de Jesus Cristo. A Bíblia diz muito claramente, se você confessar com a boca que Jesus é o Senhor e crer em seu coração que Deus o ressuscitou dentre os mortos, será salvo. Está lá em Romanos 10:9. E também, todo aquele que invocar o nome do Senhor será salvo. Está em Romanos no capítulo 10, no versículo 13.
1: Bom, então, Max, podemos dizer aos nossos ouvintes que a palavra de Deus, isto é, a Bíblia, nos diz como ter a melhor vida. Nos mostra como ter significado e propósito.
2: Sim, isso mesmo. Ela é confiável. Isso nos ensina, isso nos dá direção, encorajamento, força. Pode-se confiar nela porque ela vem de Deus. Deus, a gente sabe, é perfeito.
1: Então você está dizendo que Deus deseja dar o melhor para o que é eterno.
2: Sim, mesmo quando fazemos o nosso pior, Ele atua. Deus está disposto a nos perdoar. Ele nos deu o melhor que Ele tem. E esse é Jesus Cristo. Quando o nosso propósito é o mesmo que o propósito dEle, Ele nos mostra os planos e a direção corretos para as nossas vidas. Isso é certeza.
1: Bom, um seguidor de Cristo não precisa perder a esperança, porque nossa confiança e esperança estão em Deus, que está sempre conosco.
2: Olha, Fernanda, talvez eu possa rever, né, para os nossos ouvintes, para quem nos assiste, como se tornar um seguidor de Jesus Cristo. Uma pessoa pode orar sobre o que já falamos hoje. Uma oração pode ser alguma coisa como as seguintes palavras que eu vou dizer em voz alta. Se alguém em nossa audiência de rádio, de TV, quiser se tornar um seguidor de Cristo, ore comigo. Algumas pessoas fecham os olhos quando oram, cruzam as mãos para manter as distrações afastadas. Pense onde você está agora. Se você estiver atravessando uma rua movimentada ou dirigindo um veículo, por favor, não feche os olhos, claro. Pense onde você está agora. Se você estiver atravessando uma rua movimentada ou dirigindo um veículo, não feche os olhos, claro, né? Fique alerta à sua situação. Se você estiver num lugar tranquilo, puder fechar os olhos, cruzar as mãos, sinta-se à vontade para fazer exatamente isso. Aqui está uma oração simples que você pode seguir. Eu vou fazer uma pausa após cada uma das minhas declarações para que você possa repetir o que eu orei e fazer disso a sua oração também. Vamos lá. Querido Deus, reconheço que Jesus Cristo é seu Filho. Reconheço que fiz muitas coisas erradas. Eu pequei e te machuquei muito. Reconheço que Jesus Cristo morreu na cruz para receber o castigo pelo meu pecado. Quero seguir Jesus agora e até o fim da minha vida. Amém.
1: Marcos, mais uma vez, muito obrigada por essa oração. Esperamos que muitos de nossos ouvintes tenham orado junto com você. E também esperamos que os ouvintes tenham obtido informações de nosso programa de hoje, onde a gente falou sobre o tema propósito e significado na vida. E você pode nos dar um rápido resumo dos principais pontos do programa de hoje?
2: Claro, Fernanda, olha só. Nós falamos sobre religiões do mundo, né? E qual é a melhor para seguir. Também conversamos sobre obstáculos em nossas vidas que nos impedem de ter significado e propósito. Explicamos um pouco sobre o céu e as diretrizes para nos tornarmos a melhor pessoa que podemos ser. Claro, falamos sobre ser um seguidor de Jesus Cristo e a esperança que Ele nos dá nesta vida, que é transportada para a nossa próxima vida.
1: Bom, então, mais uma vez, obrigada, Marcos, por estar conosco hoje e por suas percepções sobre os obstáculos para a gente encontrar significado e propósito de nossa existência. Aos nossos ouvintes, muito obrigada por nos ouvir. Aproveita e encoraje você a ouvir mais programas, questões sobre a vida, que são trazidos a você pela CTTW e pela RTM Brasil. Eu, Fernanda Lima, fico por aqui e nos vemos no nosso próximo programa. Até lá!
0: Muito bom o conteúdo de hoje do programa Questões sobre a Vida, né? Perguntas que nós temos dúvidas e muitas vezes não tínhamos a quem perguntar, né? E o Questões sobre a Vida nos dá essa oportunidade de perguntas que são direcionadas, né, para aprender um pouco mais sobre Deus, e a gente tem respostas incríveis. E se você quer receber o link do programa de hoje, Cacá, eu vi esse programa, eu gostaria muito de receber o link, ou até mesmo, você tem aí 30 segundos para você enviar um comentário para mim falando sobre o que você achou do programa Questões sobre a Vida. Gente, é tão importante o seu depoimento, é tão importante o seu testemunho, a mensagem que você nos envia. É por isso que eu sempre peço para você participar, para você interagir, para você me contar como o programa falou ao seu coração hoje, o que você aprendeu no programa Questões sobre a Vida na tarde de hoje. Mande o seu recado para a gente. Cacá, eu quero o link, você pode me enviar, ou até mesmo envie um comentário sobre o episódio de hoje do Questões sobre a Vida. Eu posso contar com a sua participação? Então não me abandone, hein? Não me diga não. Eu vou para um rápido intervalo e já já tô de volta.
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0: De volta com a programação da RTM Brasil, para todo mundo ouvir. Uma ótima tarde para você, até às 19h, por aqui o Cacau Rodrigues, contando com a sua participação, contando com a sua audiência. Sabe quem mandou recado para mim? O Fábio, lá em São Luís, Maranhão. Ô Cacá, aqui em São Luís tá quente, rapaz, tá quente demais. Tô na escuta, é o Fábio Garcês, aqui de São Luís, Maranhão. Ô Fabinho, grande abraço, bom demais ter você com a gente. A Magnólia tá lá no Rio Grande do Norte. Oi, Magnólia.
7: Olá, Cacá Rodrigues, aqui é Magnólia, professora aposentada da Assembleia de Deus Macau, Rio Grande do Norte. Que Deus abençoe você, seus familiares, os ouvintes e todos que fazem essa grande e maravilhosa rádio, a qual eu me espiritualizo muito. Aqui o clima, ele não tá agradável não, porque no momento tá quente.
0: Mas calor é bom.
7: Mas de madrugada a gente só pode não aguentar. A gente ligava os ventiladores, aí não liga mais. Mas é assim mesmo, né? Tudo tem o tempo.
0: Verdade.
7: Determinado, né? Que Deus dá. Que Deus abençoe você e todos que fazem essa grande e maravilhosa rádio. Essa rádio tão maravilhosa e que eu me espiritualizo muito. Pai do Senhor, boa tarde.
0: Boa tarde, um abraço para você, Magnólia, de Macau, Rio Grande do Norte. Mais uma participação agora diretamente de Ilhéus, na Bahia. Alô, meu amigo Joel.
8: Macau, boa tarde.
0: Boa tarde.
8: Joel da Bahia, Ilhéus, Bahia. Eu assisto para vocês todos os dias, à madrugada, de manhã. E eu esqueço sempre essa rádio. Eu amo tanto, sempre ouvindo vocês tudo.
0: E o ventão típico de Ilhéus, né? Você ouviu aí o vento aí de Ilhéus, né? Bahia tem essa questão, é quente, mas quando você tá lá na região, tem um ventinho gostoso que dá uma amenizada no calor. Um abraço para você, obrigado pela audiência, Joel. Meu amigo Osvaldo Fuzetti, acompanhando a gente em Diadema. Ô, Cacá, ele mandou uma mensagem para mim por volta das... falou que Cacá também tava lavando louça no meu modo raiz, sem frescura. E, é claro, também ouvindo aí a programação da RTM Brasil. Que Deus continue abençoando vocês sempre. Estamos juntos até depois do fim, se Deus quiser. Um grande abraço para você, meu amigo Osvaldo Fuzetti. Alô, Diadema! Mais uma participação chegando da nossa querida Ana Teca, diretamente de São Luís, Maranhão. Oi, Aninha!
9: Boa tarde, Cacá.
0: Boa tarde.
9: Como é que tá? Tudo bem?
0: Tudo bem.
9: Cacá, hoje eu tô de folga.
0: Ah, é?
9: Coisa boa. Estou na escuta da RTM, a melhor das melhores. Uma boa tarde para todos os ouvintes e locutores dessa rádio maravilhosa. Cacá, nós estamos juntos, Deus é bom.
0: Uhum.
9: E a sua misericórdia dura para sempre. Vamos ficar o dia todo, Cacá.
0: Que bom, que bom.
9: Deus é bom, desde cedo que eu estou na escuta, agora à tarde, de manhã à tarde, e agora quando chegar a noite também. Eu estarei na escuta. Cacá, não esquece, os pés de quem prega o evangelho, conformoso e sã. Não esquece, essa música é maravilhosa.
0: Vamos
9: juntos, Cacá. Glória a Deus, aleluia, amém.
0: Um abraço pra você, minha querida Ana Teca, São Luís, Maranhão. Tá chegando Missão Sal da Terra. De sandália ou de alpercata. Essa música é boa demais, gente. Essa música é pra você aumentar o volume e prestar atenção na letra dessa música. Falando em letra, deixa eu mandar um abraço pro amigo Vavá Rodrigues. Alô, Vavá, uma ótima tarde pra você. Vavá que fez um trabalho legal com Paulo César Baruc, hein? Lembrete. Tem novidade por aí, né, Vavá? Um grande abraço, RTM Brasil, pra todo mundo.

0: são o sal da terra, de sandália ou de alpercatas.
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0: A gente começa com um destaque nacional. O Ministério da Saúde anunciou um novo protocolo para rastreamento do câncer colorretal no SUS. O exame FIT, que detecta sangue oculto nas fezes, passa a ser o teste de referência para pessoas sem sintomas entre 50 e 75 anos. Segundo o governo, a medida pode ampliar o acesso à prevenção e ao diagnóstico precoce do câncer de intestino, hoje um dos mais frequentes no Brasil. O exame é simples, pode ser feito em casa e, em caso de resultado positivo, o paciente será encaminhado para exames complementares como a colonoscopia. E os Estados Unidos acusaram o ex-presidente cubano Raul Castro de envolvimento na derrubada de duas aeronaves em 1996, caso que matou 4 pessoas. A medida aumenta a tensão entre os Estados Unidos e Cuba, em meio à pressão do governo de Donald Trump sobre a ilha. O governo cubano classificou a acusação como política e afirmou que o país está preparado para responder a possíveis ameaças externas. Agora vamos falar do esporte. A seleção do Irã participou hoje de entrevistas para obtenção de vistos para a 2026 FIFA World Cup, na cidade de Ankara, na Turquia. A equipe iraniana disputará os jogos da fase de grupos nos Estados Unidos e, se avançar, poderá atuar no Canadá. A participação do Irã na competição chegou a gerar dúvidas por causa das tensões políticas envolvendo o país, os Estados Unidos e Israel. Com fontes G1, CNN Brasil e Globo Esporte, estes foram os destaques da hora.
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4: Estamos de volta com a programação da RTM Brasil. Uma ótima noite para você. Agora são 6h01. Muito prazer, eu sou o Cacá Rodrigues e até às 19h eu prometo que eu vou fazer de tudo para que você não sinta o tempo passar. Agora está chegando o programa Através da Bíblia. A Bíblia estudada capítulo por capítulo com o professor Itamir Neves. E o episódio de hoje tem como tema os exemplos negativos. O texto bíblico está em Judas 1, versículos 10 e 11. Neste episódio, nós vamos estudar então os versículos 10 e 11, onde o autor bíblico continua nos alertando para os perigos que corremos e nos mostra exemplos negativos que não devem e não podem ser imitados por nós que desejamos viver de modo agradável a Deus. Então, está preparado? Aumente o volume do seu rádio, aumente o volume aí do seu celular, porque está chegando mais uma edição do programa Através da Bíblia com o professor Itamir Neves.

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1: Querido amigo, hoje o nosso alvo é estudarmos mais dois versos do texto de Judas. Vamos estudar Judas, versículos 10 e 11. Nesses versos, o autor bíblico continua nos alertando para os perigos que corremos e nos mostra exemplos negativos que não devem e nem podem ser imitados por nós que desejamos viver de modo agradável a Deus. O que Judas nos apresenta nesses versos é a maneira pela qual os falsos mestres dirigem suas vidas. Por serem cobiçosos e desejarem mais e mais, eles caem nos erros alistados por Judas e assim se corrompem cada vez mais. Porém, o problema é mais grave ainda. Por quê? Porque não satisfeitos com a própria corrupção, querem e têm conseguido atrair muitos cristãos que são imaturos e descuidados da sua vida espiritual. Judas então faz esse alerta porque estava lidando com falsos mestres não apenas nas questões doutrinárias, mas falsos mestres que tinham um comportamento desregrado. Com a prática de vida que tinham e com a mensagem que expunham, eles confundiam os cristãos. Eles tinham convertido a graça de Deus em um argumento favorável à devassidão, em favor do antinomismo. Ora, o antinomismo é uma vida sem lei. Esses falsos mestres pregavam que diante da graça não existiam mais regras morais e éticas a serem obedecidos. Para eles, a graça de Deus dava-lhes plena liberdade para agirem satisfazendo seus desejos mais impuros. Judas, então, utilizou diversos exemplos do Antigo Testamento para demonstrar como esses falsos mestres estavam errados, levando os imaturos para um caminho de perdição. Judas mostrou suas características pessoais, seus erros doutrinários, suas práticas errôneas, ilustrando suas ações com diversas figuras que ainda estudaremos. Judas também apontou que eles também seriam submetidos a um juízo severo por parte de Deus. Mas Judas também encorajou os cristãos, e esse é o nosso desafio, a que tenhamos compaixão desses que se perdem, desses que dão ouvido aos falsos mestres. Se permanecermos firmes lutando pela fé evangélica, nos

é esse. Os exemplos negativos que não devem ser seguidos. Querido amigo, esse é o princípio que o texto bíblico nos aponta e para o qual devemos atentar. Todo homem sábio deve evitar seguir exemplos negativos que podem levá-lo à perdição. Eu repito, esse é o princípio que devemos seguir ao estudar, ao refletir sobre esses dois versos. Judas 10 e 11. Todo homem sábio deve evitar seguir exemplos negativos que podem levá-lo à perdição. Nesses versos, encontramos três exemplos negativos que não devemos seguir. Mas, antes de detalharmos esses exemplos, me permita ler o texto para você. Diz assim a palavra de Deus: estes, porém, quanto a tudo o que não entendem, difamam, e quanto a tudo o que compreendem por instinto natural, como brutos sem razão, até nessas coisas se corrompem. E versículo 11, ai deles, porque prosseguiram pelo caminho de Caim, e movidos de ganância se precipitaram no erro de Balaão, e pereceram na revolta de Corá. Muito bem, agora podemos detalhar esses exemplos negativos que Judas nos apresentou. Exemplos que nós não devemos seguir. O primeiro exemplo negativo que devemos evitar é o caminho de Caim, conforme Gênesis 4, 3 a 9, Hebreus 11, 4 e 1 João 3, 12. Mas qual foi o caminho de Caim? Deixe-me ler para você o texto básico que nos conta a trajetória de Caim. Lá em Gênesis capítulo 4 nós lemos: aconteceu que no fim de uns tempos trouxe Caim do fruto da terra uma oferta ao Senhor. Abel, por sua vez, trouxe das primícias do seu rebanho e da gordura deste. Agradou-se o Senhor de Abel e de sua oferta, ao passo que de Caim e de sua oferta não se agradou. Irou-se, pois, sobremaneira Caim e descaiu-lhe o semblante. Então lhe disse o Senhor: por que andas irado? E por que descaiu o teu semblante? Se procederes bem, não é certo que serás aceito? Se todavia procederes mal, eis que o pecado jaz à porta. O teu desejo será contra ti, mas a ti cumpre dominá-lo. E você sabe o restante da história. No final, Caim matou Abel. Mas qual foi o caminho de Caim? Foi oferecer um sacrifício sem sangue? Embora alguns tenham essa posição, não vemos base bíblica para essa argumentação. Caim foi rejeitado porque a intenção do seu coração era má. Essa má intenção foi percebida claramente pelo seu semblante descaído. Em Provérbios lemos que o sacrifício dos perversos já é abominação, quanto mais oferecendo-o com intenção maligna. Veja lá em Provérbios 21, 27. Caim, querido amigo, foi rejeitado por sua atitude interior. O sacrifício que apresentou não foi feito com zelo, com cuidado, com consideração, enquanto o sacrifício de Abel foi muito mais excelente, conforme diz o autor de Hebreus em 11, 4. O caminho de Caim levou a deixar o mal habitar no seu coração, como afirmou João. Porque a mensagem que eu ouvisse desde o princípio é esta: que nos amemos uns aos outros, não segundo Caim, que era do maligno e assassinou seu irmão. E por que o assassinou? Porque as suas obras eram más. Querido amigo, os falsos mestres orgulhosos, que difamavam a tudo e a todos, seguiram os passos de Caim e, afastados de Deus, afastavam outros, fazendo-os trilhar esse caminho errado. Esse caminho trilhado por Caim e pelos falsos mestres deve ser evitado por todo aquele que quer agradar a Deus. O segundo exemplo negativo a ser evitado é o erro do profeta Balaão, conforme Números 22, 4 a 35, 25, 1 a 3 e Apocalipse 2, 14. Qual foi o erro de Balaão? Essa é uma pergunta que devemos fazer. Então, me permita ler alguns versos da história de Balaão, lá no livro de Números, para que você relembre e perceba qual foi o seu erro. É um texto grande, por isso eu vou ler alguns versículos só. Tendo partido os filhos de Israel, acamparam-se nas campinas de Moabe, além do Jordão, na altura de Jericó.

0: Viu, pois, Balaque, filho de Zipor, tudo quanto Israel tinha feito aos amorreus. Moabe, então, teve grande medo desse povo, porque era muito, e andava angustiado por causa dos filhos de Israel. Pelo que Moabe disse aos anciãos dos midianitas: agora lamberá essa multidão tudo quanto houver ao redor deles, como o boi lambe a erva no campo. Balaque, filho de Zipor, naquele tempo era rei dos moabitas. E ele então enviou mensageiros a Balaão, filho de Beor. E Balaque chamou Balaão. Sabe o que ele disse? Eis que um povo saiu do Egito, cobre a face da terra e está morando de fronte de mim. Vem, pois, agora, rogo-te, amaldiçoa-me esse povo, pois é mais poderoso do que eu, para ver se assim eu poderei feri-lo e lançá-lo fora da terra. Então, você sabe o que aconteceu. Os anciãos dos moabitas e os anciãos dos midianitas foram até Balaão levando o preço dos encantamentos. Foram levando dinheiro, joias, bens. E chegaram a Balaão e disseram o recado do rei Balaque para Balaão. Então Balaão disse, versículo 8, ficai aqui essa noite e vos trarei a resposta como o Senhor me falar, eu falarei para vocês. Versículo 9, veio Deus a Balaão e disse, quem são esses homens contigo? Respondeu Balaão, Balaque, rei dos moabitas, etc., me enviou e pediu que eu fosse com eles para amaldiçoar esse povo. Então, versículo 12, disse Deus a Balaão, não irás com eles, nem amaldiçoarás o povo, porque é povo abençoado. Isso é, Deus deixou claro qual a ordem que ele estava dando para Balaão. Mas o que aconteceu é que depois de Balaão ter contado isso para os enviados dos moabitas e amonitas, eles foram aos seus reis, disseram essa mensagem e os reis mandaram eles para Balaão novamente, só que com muito mais bens, muito mais dinheiro, muito mais joias, muito mais riquezas. E novamente Balaão disse para eles ficarem com ele, porque ele iria consultar novamente ao Senhor. Ora, querido amigo, você sabe que Deus já tinha dado uma ordem e que era para Balaão não ir e não amaldiçoar o povo de Israel. Mas, no versículo 19, lemos o quê? Agora, pois, vos rogo que fiquem aqui também essa noite para que eu saiba o que mais o Senhor me dirá. Você consegue perceber? A ganância, a usura, a vontade de lucrar foi o erro de Balaão. Mesmo tendo uma ordem direta da parte de Deus para não ir com os moabitas e midianitas e não profetizar contra Israel, pois era o povo abençoado pelo próprio Deus, diante da possibilidade de se enriquecer, de auferir lucros fáceis, ele propôs que os enviados ficassem com ele durante mais uma noite para consultar o Senhor. Ora, para que consultar a Deus se já havia uma ordem direta? Bom, o restante da história já estudamos, mas você deve se lembrar. No fim, Balaão foi com os moabitas e midianitas, mas Deus fez com que toda a profecia de maldição se tornasse bênção para Israel. Porém, posteriormente, Balaão prosseguiu no seu erro e conseguiu prejudicar Israel, sabe fazendo o quê? Aconselhando os moabitas e midianitas a tentarem o povo de Deus com os seus sacrifícios e com as suas mulheres. Fazendo com que os homens de Israel se desviassem e pecassem diante de Deus, conforme lemos em 25:1. Habitando Israel em Sitim, começou o povo a prostituir-se com as filhas dos moabitas. Essas convidaram o povo aos sacrifícios dos seus deuses, e o povo comeu e se inclinou aos deuses delas. Juntando-se Israel a Baal, a ira do Senhor se acendeu contra Israel. Agora, essa atitude toda foi e teve como base o aconselhamento que Balaão deu aos midianitas e moabitas. Veja em Números 31:16. Balaão revelou que o seu coração era completamente dominado pelo erro. Balaão sempre foi um mau exemplo, pois até no Apocalipse, Jesus É, o próprio Senhor Jesus o citou à igreja de Pérgamo conforme o registro de João. Jesus disse à igreja: tenho, todavia, contra ti algumas coisas, porque tens aí os que sustentam a doutrina de Balaão, o qual ensinava Balaque a armar ciladas diante dos filhos de Israel para comerem coisas sacrificadas aos ídolos e praticarem a prostituição. Apocalipse 2,14. Querido amigo, o erro de Balaão era o erro dos falsos mestres que também desviavam o povo de Deus dos caminhos do Senhor. Quando damos ouvidos a esses tais, não escutamos mais a voz de Deus e nos afastamos cada vez mais dele. Chegamos então ao terceiro exemplo negativo que deve ser evitado, que é a rebelião do levita Corá, conforme Números 16, 1 a 35 e Números 26, 10 a 11. Também, para esse caso, me permita ler o texto bíblico de Números, onde está relatada essa história, para nos relembrarmos e percebermos qual foi a rebelião do levita Corá. Números 16:1. Corá, filho de Izar, filho de Coate, filho de Levi, tomou consigo a Datã e a Abirão, filhos de Eliabe, e Aon, filho de Pelete, filhos de Rubem. Levantaram-se perante Moisés com 250 homens dos filhos de Israel, príncipes da congregação, eleitos por ela, varões de renome, e se ajuntaram contra Moisés e contra Arão, e lhes disseram: basta, basta, pois que toda a congregação é santa. Cada um deles é santo, e o Senhor está no meio deles. Por que, pois, vos exaltais sobre a congregação do Senhor? Versículo 4. Tendo ouvido isso, Moisés caiu sobre o seu rosto e falou a Corá e a todo o seu grupo, dizendo: amanhã pela manhã o Senhor fará saber quem é dele e quem é o santo que ele fará chegar a si. Aquele a quem escolher fará chegar a si. Fazei isso: tomai vós incensários, Corá e todo o seu grupo, e pondo fogo neles amanhã, sobre eles deitai incenso perante o Senhor. E será que o homem a quem o Senhor escolher, esse será o santo. Basta-vos, filhos de Levi. Disse mais Moisés a Corá: ouvi agora, filhos de Levi, acaso é para vós outros coisas de somenos que o Deus de Israel vos separou da congregação de Israel para vos fazer chegar a si, a fim de cumprirdes o serviço do tabernáculo do Senhor e estardes perante a congregação para ministrar-lhes? E te fez chegar Corá e todos seus irmãos, os filhos de Levi, contigo? E ainda, vocês não satisfeitos com isso, estão procurando sacerdócio? Pelo que tu e todo o teu grupo juntos estáis contra o Senhor. E Arão? Que é ele para que murmureis contra ele? Mandou então Moisés chamar a Datã e Abirão, filhos de Eliabe, porém eles disseram: nós não subiremos. Porventura é coisa de somenos que nos fez você subir de uma terra que mana leite e mel? E veja que eles estavam se referindo ao Egito. Totalmente contrário. Uma terra de escravidão. E eles continuaram: para fazer-nos morrer nesse deserto? Senão que também queres fazer-te, você, Moisés, quer ser nosso príncipe? Nem tampouco nos trouxesse a uma terra que mana leite e mel, nem nos desse campos e vinhas de herança? Pensas que lançarás pó aos olhos desses homens? Nós não subiremos. Então Moisés se irritou muito e disse ao Senhor: não atentes para a sua oferta, nem um só jumento levei deles, e a eles eu não fiz mal nenhum. Então disse Moisés a Corá: tu e todo o teu grupo, ponde-vos perante o Senhor, tu e eles e Arão amanhã, e tomai cada um o seu incensário, e neles ponde incenso, trazei-o, cada um o seu, perante o Senhor. E você sabe mais ou menos o que aconteceu. Na verdade, na manhã seguinte, o que aconteceu é que a glória do Senhor apareceu a toda a congregação. E o Senhor disse a Moisés e Arão: apartai-vos do meio da congregação e eu vou consumi-los num momento. Mas eles se prostraram sobre o seu rosto e disseram: ó Deus, autor e conservador de toda a vida. Acaso, por pecar um só homem, o Senhor vai ficar indignado contra toda essa congregação? Respondeu então o Senhor a Moisés: fala a toda essa congregação, dizendo: levantem-se e saiam de perto da habitação de Corá, de Datã e de Abirão. Então se levantou Moisés, foi a Datã e Abirão, e após ele foram os anciãos de Israel, e disseram à congregação: desviai-vos dessas casas, não toqueis em nada do que é seu. E o que aconteceu na manhã seguinte foi que Moisés fez um desafio: nisto conhecereis, conforme o versículo 28, que o Senhor me enviou a realizar todas essas obras que não procedem de mim. Se esses homens morrerem como todos os homens morrem, e se forem visitados por qualquer castigo como se dá com todos os homens, então eu não sou enviado do Senhor. Mas se o Senhor criar alguma coisa inaudita, e a terra abrir a sua boca, e os tragar com tudo que é seu, e vivos descerem ao abismo, ah, então vocês conhecerão que esses homens desprezaram o Senhor, e que eu sou do Senhor. Versículo 31 do capítulo 16 de Números diz assim: e aconteceu que, acabando ele de falar essas palavras, a terra debaixo dele se fendeu, abriu a sua boca e os tragou com as suas casas, como também todos os homens que pertenciam a Corá e todos os seus bens. Eles e todos os que lhe pertenciam desceram vivos ao abismo, a terra os cobriu e pereceram no meio da congregação. Querido amigo, esse foi o fim daqueles que estavam rebelados. Você percebeu a insatisfação, a inveja, o desejo de uma posição diferente? Levaram Corá e os seus amigos se rebelarem contra a liderança de Moisés, de Arão, e na verdade contra a liderança, a autoridade do Senhor. São três caminhos, são três exemplos negativos que nós não devemos seguir. Eu concluo essa reflexão pedindo que Deus te proteja, para que você não caia nesses erros. De um culto relaxado e indevido, como fez Caim. De uma vida gananciosa por bens financeiros, como era a vida de Balaão. E que Deus te proteja de uma vida insatisfeita que o leve à rebelião, conforme aconteceu com Corá. Que o Senhor te abençoe, que o Senhor te proteja. Um grande abraço e até o próximo programa.
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0: 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Nani Azevedo, a mensagem da cruz. Eu vou para um rápido intervalo e na sequência nós teremos mais um episódio do Rota 66 com o professor Luiz Saião.
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0: de volta com a programação da RTM Brasil para todo mundo ouvir. Uma ótima noite para você que nos acompanha. Muito obrigado pelo carinho, pela audiência. Bom demais ter você com a gente. Gente, está chegando o Rota 66. Caminhe com o professor Luiz Saião pelos 66 livros da Bíblia. Um estudo edificante com lições cristãs práticas. E no programa de hoje, o tema será Deus do passado, do presente e do futuro. Tema História, Vitória, oh, glória! Tá preparado então para curtir o programa de hoje? Então aumente o volume porque tá chegando.
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2: Tem gente que se relaciona com o passado de maneira doentia, né? A pessoa fica escarafunchando lá os tempos de outrora como se fosse um arqueólogo da consciência, né? Tirando as tralhas do fundo do baú.
1: 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Seu desejo era entender a verdade a fim de que seu coração pudesse viver de acordo com a vontade do Criador. Não há nada como a profundidade para nos tornar insatisfeitos com as coisas superficiais. 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
2: Rota 66, prosseguindo em nossa jornada pelas poesias do Saltério Hebraico. Sim, hoje nós vamos falar sobre os Salmos 76, 77 e 78. Sim, o nosso tema será Deus do passado, do presente e do futuro. Como podemos observar, a fé do povo do Antigo Testamento era uma fé localizada no tempo. O povo de Israel aprendeu a descobrir que Deus era o Deus da história, o Deus que havia agido no meio do seu povo. Não era uma fé assim abstrata, semelhante ao pensamento dos gregos ou dos ocidentais, mas era uma fé que percebia o Deus que age, o Deus que interfere na história humana e está presente conosco. O Salmo 76 é um salmo que é uma espécie de hino que comemora aí a vitória do Deus de Israel sobre os seus inimigos. É uma celebração do poder invencível de Deus. E assim se descreve Deus, como Deus se manifesta à nação, vamos assim dizer, como é que Deus era visto no tempo presente através dos seus atributos conhecidos no meio do seu povo. E a NVI diz: em Judá Deus é conhecido, o seu nome é grande em Israel. Sua tenda está em Salém, o lugar da sua habitação está em Sião. Ali quebrou ele as flechas reluzentes, os escudos e as espadas, as armas de guerra. Deus é um Deus poderoso, Deus dos exércitos é um Deus vitorioso. O texto vai prosseguir no verso 6 e diz: diante da tua repreensão, ó Deus de Jacó, o cavalo e o carro estacaram. Somente tu és invencível. Quem poderá permanecer diante de ti quando estiveres irado? Dos céus pronunciaste juízo e a terra tremeu e emudeceu. Quando tu, ó Deus, te levantaste para julgar, para salvar todos os oprimidos da terra. Então vemos que Deus é aquilo que ele manifesta no presente, um Deus poderoso, um Deus vitorioso, um Deus irresistível, um Deus que traz julgamento e Deus que traz livramento aos oprimidos, aqueles que estão em posição inferior. o povo da aliança, o povo de Israel, adora e louva e cultua a Deus porque ele manifesta estes atributos e qualidades. Por isso, o texto diz, até a tua ira contra os homens redundará em teu louvor, e os sobreviventes da tua ira se refrearão. Sim, tudo que mostrará o poder tremendo de Deus redundará no louvor do próprio Senhor. Por isso, há um convite que se faça votos ao Senhor e não se deixe de cumprir tais votos. Ele é o Deus que tira o ânimo dos governantes e é temido pelos reis da terra, diz o verso 12. Então é uma descrição bem presente, bem no tempo presente, o que aparece no Salmo 76. O Salmo 77 já muda um pouco de figura, porque é um lamento individual. Este lamento, ainda que individual, se destina à situação da própria nação. Ele começa dizendo: clamo a Deus por socorro, clamo a Deus que me escute. São reflexões aí de consolo no momento de grande dor, de grande turbulência no meio do povo de Deus. Um salmo composto ao estilo de Jedutum para o mestre de música, salmo da família de Asaf. Aqui nós vemos a expectativa de que Deus venha agir, interferir. O Deus que é tudo aquilo que vemos no presente, o Deus que agiu no passado, é o Deus que abre a expectativa do futuro, é o Deus que tem a esperança para nós. Quando não pensamos em Deus, na ação que ele tem, que ele faz através da história, não temos como ter esperança. A esperança está ligada à noção do tempo, à noção da história. Nós aguardamos dias melhores. Somente o Deus da história, que transcende a própria história, que está agindo no presente, no passado e no futuro, pode ser a verdadeira fonte de esperança. Então o salmista diz que ele busca ao Senhor sem cessar, porque está angustiado, sua alma está inconsolável. E então ele agora, com a esperança aberta para o futuro, começa a conversar com o passado, porque o Deus que promete bênção para o futuro é o Deus que agiu no passado. Diz o texto no verso 5, fico a pensar nos dias que se foram, nos anos há muito passados. De noite recordo minhas canções, o meu coração medita e o meu espírito pergunta, numa espécie aqui de conversa, de diálogo com os tempos de outrora. O verso 7 da NVI diz com bastante determinação: irá o Senhor rejeitar-nos para sempre? Pergunta o salmista: jamais tornará a mostrar-nos o seu favor? Desapareceu para sempre o seu amor? Acabou-se a sua promessa? Esqueceu-se Deus de ser misericordioso? Em sua ira refreou sua compaixão? A grande dúvida, a grande questão é: olha, Deus foi assim, e Deus será que ele será outra vez aquilo que ele foi? Como ele será daqui para frente? Por acaso Deus mudou? Será que ele deixou de lado o seu amor, a sua misericórdia, já que sabemos do que ele fez no passado em favor do seu povo? Então pensei, diz o salmista no verso 10, a razão da minha dor é que a mão direita do Altíssimo não age mais. Ele está preocupado, pensando: olha, quem sabe o Deus do futuro e do presente não é mais o Deus do passado. Será que isso é possível? E ele volta pelo túnel do tempo para recordar o que aconteceu nos tempos antigos. Recordarei os feitos do Senhor, os teus antigos milagres, meditarei em todas as tuas obras. Teus caminhos, ó Deus, são santos. Que Deus é tão grande como o nosso Deus, tu és o Deus que realiza milagres, mostras o teu poder entre os povos, com o teu braço forte resgataste o teu povo e os descendentes de Jacó e de José. Ele se recorda do passado, ele tem de novo a sua esperança revivida, porque ele sabe que o Deus que foi, é e sempre será Deus do passado, Deus do presente e Deus do futuro. E assim ele, nos versos 16 a 19, ele recorda-se da grande vitória de Deus no tempo do Êxodo, falando de maneira poética sobre as grandes águas e as nuvens, a vereda do mar, e termina dizendo: guiaste teu povo como um rebanho pela mão de Moisés e de Arão. Chegando ao Salmo 78, que já é ali um salmo mais didático, um salmo ligado à recordação daquilo que Deus fez na história, há uma descrição detalhada deste salmo relativo ao período do Êxodo, o salmo que é chamado em hebraico de Masquil, é um salmo que tem a intenção mesmo de trazer ensino. Alguns estudiosos entendem que este salmo é um dos salmos mais importantes da descrição histórica do povo de Israel. E ele começa dizendo: povo meu, escute o meu ensino. Observe a diferença. O salmo não começa com louvor nem com uma oração, mas com uma palavra que pretende ensinar. Incline os ouvidos para o que eu tenho a dizer. Em parábolas abrirei a minha boca, proferirei enigmas do passado, que ouvimos e aprendemos o que nossos pais nos contaram. Não os esconderemos dos nossos filhos. E então ele passa a falar de tudo o que aconteceu. O salmo é muito grande, tem 72 versículos, e ele passa a descrever que Deus decretou estatutos para Jacó, estabeleceu a lei em Israel, e ordenou aos nossos antepassados que ensinasse aos seus filhos, e então o texto prossegue, fala do grande momento do Êxodo, que ele fez milagres diante dos seus antepassados na terra do Egito, conforme verso 12, dividiu o mar para que pudessem passar, os guiou com a nuvem de dia e com a luz de fogo de noite, verso 14, fendeu as rochas no deserto e deu-lhes também água. E assim o texto vai prosseguindo pela história de Israel, mostrando que podemos ter esperança no Deus do futuro, porque é o mesmo Deus que agiu com poder e glória no passado. E o texto prossegue falando dos feitos do Senhor e da atitude indevida do seu próprio povo. O versículo 22 diz que eles não creram em Deus nem confiaram no seu poder salvador. Mas Deus que fez, ordenou as nuvens, ele abriu as portas do céu, fez chover maná para que o povo comesse, diz verso 23 e 24, deu-lhe o pão dos céus, os homens comeram o pão dos anjos, enviou-lhes comida à vontade. Surpreendente, verso 29, comeram à vontade, assim ele satisfez o desejo deles. E assim o texto prossegue pela história de Israel, pela história do povo de Deus, mostrando o livramento e a ação poderosa e bondosa de Deus e a atitude de rebeldia, de pôr Deus à prova, de voltar-se para idolatria e finalmente ser repreendido com o julgamento de Deus. O texto no verso 61 diz que Deus entregou o símbolo do seu poder ao cativeiro e o seu esplendor nas mãos do adversário. Deixou que o seu povo fosse morto à espada, pois enfureceu-se com a sua herança. O fogo consumiu os seus jovens e as suas moças não tiveram canções de núpcias. O Senhor despertou como que de um sono, como um guerreiro despertado do domínio do vinho, fez retroceder a golpes os seus adversários, entregou a permanente humilhação. E ele vai encerrar esse salmo dizendo que Deus escolheu o seu servo Davi e o tirou do aprisco das ovelhas, do pastoreio de ovelhas, para ser o pastor de Jacó, seu povo, de Israel, sua herança, e de coração íntegro Davi os pastoreou com mãos experientes os conduziu. O salmo termina dessa forma, mostrando algo que nos leva a olhar para o passado, para o grande rei, que também, ao mesmo tempo, era a grande promessa para o futuro. A grande verdade manifesta nestes salmos é que Deus, Deus da esperança, merece toda adoração e plena confiança, porque Ele é o Deus acima do tempo que controla o passado, o presente e o futuro.

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0: Agora a aula segue em frente com as perguntas ao professor Luiz Saião. Hoje temos três salmos em destaque, os 76, 77 e 78. Eu começo perguntando o verso 11 do Salmo 76, professor Luiz Saião. Diz aqui: fazei votos e pagai-os ao Senhor vosso Deus. Essa prática a gente deve continuar hoje em dia? É normal fazer isto?
1: Pastor Alberto, veja bem, fazer votos é uma prática que é normal e é comum no Antigo Testamento. Nós vamos encontrar vários tipos de votos que aparecem na história do livro sagrado. Nós temos aí votos de gratidão a Deus. Vamos lembrar que havia o voto do Nazireu, que não podia cortar o cabelo, nem beber nada ligado à uva. Nós vamos encontrar aí a realidade dos votos. E isso vai, inclusive, chegar até o Novo Testamento. Paulo, por exemplo, certa vez fez um voto e raspou a cabeça em Cencreia. E o que significa fazer um voto? O voto significa você, vamos dizer, formalizar ou deixar de maneira concreta uma atitude sua para com Deus, uma espécie de desejo do coração, de gratidão, de pedido especial. Então, veja bem, o voto não é enfatizado no Novo Testamento, não é exigido, não há nenhuma solicitação, é algo que já existia no Antigo Testamento, não há nada de errado em fazer o voto, toda pessoa tem liberdade de fazer isso. O grande problema, grande questão é que quando uma pessoa vai fazer um voto, muitas vezes ela pode acabar entendendo as coisas de maneira incorreta. O voto pode acabar funcionando como uma espécie de toma lá da cá, né? Uma espécie de pagamento de uma tipo de uma promessa, como se Deus fosse fazer um comércio conosco, como se a gente fosse aí fazer uma espécie de barganha para com Deus. Então, nós temos a liberdade de ter todo e qualquer relacionamento com Deus, mas na base da barganha, na base da troca meritória, aí nós estamos longe da ênfase do Novo Testamento.
0: Tá certo. Ficar revivendo o passado, como o salmista está demonstrando aqui, principalmente no Salmo 78, será que isso não prejudica as pessoas que só ficam lembrando, puxa, antigamente, na minha época, naqueles tempos?
1: Pois é, pastor Alberto. Tem gente que se relaciona com o passado de maneira doentia, né? A pessoa fica escarafunchando lá os tempos de outrora como se fosse um arqueólogo da consciência, né? Tirando as tralhas do fundo do baú. É verdade que isso pode ser problemático e doentio, mas veja bem, quando a gente faz isso com o passado, é sinal de que o passado não está devidamente trabalhado e resolvido. A Bíblia mostra Deus agindo no presente, no passado e no futuro, e este recordar é algo importante, é algo que faz parte da fé e marca bastante aí os salmos e a história bíblica de modo geral. Inclusive, o que nós fazemos como cristãos o tempo todo é recordar o passado e anunciar o futuro. E por que que isso é tão importante? A questão fundamental é que nós precisamos, isso aqui é muito sério, precisamos resolver o nosso passado. Por isso que a mensagem de amor, de perdão, que o Evangelho nos traz é tão importante, porque sem resolver o passado, nós não conseguimos dar passos na direção do futuro. Então, remexer no passado para sentir remorso, para viver aquela nostalgia doentia, é problema. Mas mexer no passado para resolver os problemas, apropriar-se do perdão e do amor de Deus e dar passos firmes na direção do futuro é, com certeza, muito abençoado.
0: Agora, professor, eu tenho uma pergunta aqui. Ela tem um caráter meio curioso, mas, de repente, tem uma explicação. O verso 25 do Salmo 78 fala do pão dos anjos. Eu nunca comi, não sei se está vendendo por aí. Agora, anjo come pão?
2: né? Existe esta fome, existe essa iguaria celestial, senão a padaria lá no céu vai ser um espetáculo, hein?
1: Pois é, quem sabe a gente um dia visite né, a confeitaria celestial, né? Que tipo de pão vai estar à disposição? Olha, pastor Alberto, essas coisas aqui a gente vai dizer e tratar com cuidado, porque nós não temos muita luz sobre isso. Mas veja bem, existe uma ideia, de modo geral, que não é bíblica e nem é uma ideia hebraica, de que a realidade do mundo celestial é uma coisa etérea, é uma fumacinha, são nuvenzinhas com anjos tocando harpas que são transparentes e translúcidas. Mas isso não tem nada a ver com a realidade. A Bíblia nos dá uma ideia de que a realidade física e material, ela persiste e permanece além dessa vida. Por isso é que nós aguardamos a ressurreição, por isso é que vemos que o próprio Senhor Jesus está com o corpo ressurreto, com as marcas do seu sofrimento, e então entendemos com isso que os anjos também têm algum tipo de corpo. O anjo não é uma fumacinha. Os anjos têm, como diz o próprio livro de Coríntios, eles têm o que é chamado de corpo celestial. Nós não sabemos, não podemos dizer muita coisa, e vamos nos lembrar de que o próprio Jesus comeu depois de ressurreto, né? Disse que nós vamos cear com ele na vida eterna, e até no livro de Gênesis nós vamos encontrar os anjos comendo com Abraão, e olha, pastor Alberto, pelo jeito ali eles comeram e muito. Então nós não podemos detalhar aqui o aspecto panificador por trás da história dos anjos, mas não é difícil que os anjos tenham a capacidade de comer. Agora, ir muito além desta, vamos dizer assim, reflexão é difícil, porque não temos mais elementos bíblicos que nos possibilitem falar mais detalhadamente sobre isso.
2: Ir além da reflexão é pura especulação, não é?
1: Exatamente.
2: Agora, numa hora dessa, ficar falando aqui de comida, vamos para a última pergunta. O verso 61 desse mesmo Salmo 78, eu queria uma explicação do que se diz aqui, do que se fala. E passou a arca da sua força ao cativeiro. Estaria aqui falando da arca da aliança, né? Aquela arca que teria as 10 leis de Deus, as tábuas e etc. Será que os babilônios levaram então esta arca?
1: Pois é, pastor Alberto, esta é a grande pergunta da história de Israel, né? Porque o elemento mais sagrado, que era o símbolo da presença de Deus, era a Arca da Aliança. A NVI, inclusive, diz, entregou o símbolo do seu poder ao cativeiro e o seu esplendor nas mãos do adversário, que é o cúmulo, né? Como é que pode acontecer isso? Essa referência do Salmo, ela faz sentido quando a gente lê Jeremias 3,16, que menciona a arca, é a última referência assim, histórica no Antigo Testamento, mostrando que a arca estava ali na ocasião da tomada de Jerusalém pelos babilônios. Alguns estudiosos acham que Sisaque do Egito tomou a arca depois e destruiu. Nós não temos condições de detalhar isso. É possível que os babilônios a tenham tomado, quem sabe destruído, o que é improvável, sendo um tesouro, né, e tendo ouro, ou então os judeus tenham conseguido esconder de alguma forma. Agora, a grande verdade, como nem o cinema conseguiu revelar, né?
2: Nem o Indiana Jones, né?
1: Nem o Indiana, ninguém sabe onde está a arca, permanece um mistério da história até os dias de hoje.
2: Obrigado, Sayão, pela explicação. Você que está acompanhando esse estudo, fique mais um pouco com a gente. Vem agora a aplicação do estudo para você.
1: Hoje, no Rota 66, você estudou os Salmos 76, 77 e 78, quando falamos sobre o Deus do passado, do presente e do futuro. E ao refletir e meditar sobre estas três composições poéticas, chama a nossa atenção aquilo que vimos no meio do Salmo 77. O salmista pergunta: irá o Senhor rejeitar para sempre? Desapareceu para sempre o seu amor? Esqueceu-se Deus de ser misericordioso? A grande dúvida, a grande pergunta é: será que Deus não é mais o mesmo? Será que Deus mudou? meu querido ouvinte, meu querido amigo, saiba que o seu coração muda, as suas apreensões mudam, os seus problemas mudam, os momentos da vida são diferentes. A grande verdade na qual podemos estar bem firmes e absolutamente tranquilos é que Deus não muda, como Ele mesmo diz em sua palavra: eu, o Senhor, não mudo.
3: É, por hoje é só. Rota 66 teve mesa de som de Samuel Matos. Eu, Beltrão, espero você nessa sintonia e horário com a série Salmos. E veja o site transmundial.com.br. Muito obrigado pela audiência e fique com a verdadeira paz do Senhor. Tchau.

0: finalizando meu horário com o Rota 66, com o professor Luiz Saião, que volta amanhã às 6:30 da noite, né? Muito obrigado a você pelo carinho, pela audiência, obrigado a você que acompanhou um pedacinho do nosso programa. Vem aí, meu querido, meus amigos, né? Meus queridos amigos Dinho Oliveira e Marcos Olivares, para comandar a programação da noite da Rádio Transmundial. Um abraço aí pro meu querido Marcos de Sertãozinho em São Paulo. Alô, Rogério Osório, um grande abraço para você. O José dos Santos tá lá em Barra do Corda. Cacá, continuamos na RTM. Obrigado. Josias de São Paulo e o querido amigo Lima Taxista de São Luís Maranhão. A vocês, meu muito obrigado. E amanhã nós temos um encontro marcado a partir das 14:00. Tchau, tchau. Um grande abraço e até amanhã, se Deus quiser.
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Pai, quem nos arrancou da escuridão que nos escravizava e nos transportou para a esfera amorosa de comando do seu Filho. Foi o Filho quem nos comprou de volta ao preço de seu próprio sangue.

0: Muito bem, 7 horas 16 minutos. Boa noite para você que está acompanhando então a programação da RTM Brasil. Estamos chegando aqui, hein, para mais uma edição do nosso Noite RTM, depois Revista RTM também, para você que acompanha a nossa programação. Seja muito bem-vindo, muito bem-vindo. Eu quero que você esteja agora nos acompanhando, né? É noite de quinta-feira, hoje é 21 de maio de 2026. Sou o Marcos Olivares, estou aqui no estúdio E da RTM Brasil, no interior de São Paulo. Este estúdio está conectado ao nosso estúdio C em São Paulo, capital, e lá está ele, Dinho Oliveira, que apresenta junto comigo esta edição do Noite RTM. Boa noite, meu caro Dinho Oliveira, como é que você está, meu jovem? Tudo bem contigo?
1: Olá, Olivares, boa noite. Tudo bem comigo, graças a Deus. É muito bom vê-lo e ouvi-lo. Boa noite, ouvinte querido, para você que está chegando agora, para você que estava acompanhando aí, Cacá Rodrigues, se receba o meu boa noite. Como é que está o clima e o tempo por aí? Aqui em São Paulo, hoje dia frio, hein? Bem, um pouco mais frio do que ontem, viu, Olivares?
0: Você sabe que aqui durante o dia fez sol, né? Foi até mais agradável do que ontem, mas agora, lá no final da tarde, depois das 4 da tarde, já começou um ventinho, né? Aquele vento que vem de sentido noroeste transversal. Ah, meu amigo, esse vento traz frio, viu? Você sabia disso?
1: É. Pensei que você ia falar que aquele vento que vem aí de São Paulo.
0: Não. Veio do sentido, nesse sentido, noroeste. E transversal. E aí, começou a dar uma esfriadinha, né? Mas tá tudo bem. Por enquanto tá tudo bem, né? E vamos ver amanhã como é que vai ser, né? Mas a previsão era essa, né? Final de semana, daquela esfriadinha. Aí, meu amigo, na segunda-feira, quando o pessoal vai voltar a trabalhar, volta mais feliz. Por quê? Porque o tempo começa a melhorar, certo? Aquele tempo frio, feio, final de semana, fica em casa, fica com a família, arruma a casa, deixa tudo em ordem, né? Toma uma sopinha, né? Fica todo mundo em casa numa boa, deixa tudo organizado. Segunda-feira vai trabalhar com frio, calma, vai melhorar o tempo. Então é isso, né? Então as pessoas falam, poxa vida, mas o tempo frio no fim de semana melhora durante a semana? Sim, justamente para ajudar você nessas coisas que você precisa fazer, tá certo? Então a gente tem que agradecer sempre, certo?
1: Senti uma leve ironia, mas acho que é só impressão.
0: Não é só impressão, na verdade, poderia tem que ver o lado bom das coisas.
1: Poderia ter aquele dia, né? Eu digo aqui na região, pelo menos em São Paulo, né? Poderia ter aquele sol bacana para as pessoas passearem, tudo, ir no parque. É melhor ficar em casa, né? Descansar.
0: Sim, porque a pessoa vai passear, a casa fica lá bagunçada, não. Fica todo mundo em casa, não vai para um lado, não. Fica todo mundo junto. É benção, tá certo?
1: Boa, gostei. Muito então, bom. Sim, um jeito muito positivo de ver aí o clima-tempo. Bacana, gostei. Boa dica.
0: Então é isso, meu jovem. Olha, então, vamos melhorar ainda mais esse clima aqui, né? Trazendo o Hinos que Tocam. Aliás, hoje é quinta-feira, além do Hinos que Tocam, a gente vai ter... aqui na nossa programação, Espelho na Janela, nós vamos ter mais um capítulo de História da Igreja, vamos falar sobre finanças, orar pelos homens, pelas mulheres, ouvir boa música, não é? Muita coisa importante para abençoar a vida do nosso ouvinte nesta quinta-feira. Participação já valendo no 11974-181-456. Nesse primeiro momento, se você quiser participar com a gente, solicitando ou indicando, sugerindo um hino clássico para o nosso Hinos que Tocam que vem aí na sequência, então fique à vontade e participe conosco. E, meu caro Dinho Oliveira, eu sei que Ricardo Santos estava por aí, né? E o Cacá Rodrigues também, até agora há pouco com você. Então, assim, aquele clima de alegria, só a nata da RTM, e eu tenho certeza que quando vocês estão todos reunidos aí, meu amigo, tá tudo bem, tá tudo funcionando, é alto grau de profissionalismo. Sendo assim, eu tenho certeza que basta apertar o REC pra gente trazer o programa de hoje, é ou não é?
1: Exatamente, tá tudo afinado, que apesar do frio... Tá todo mundo aqui muito bem ajustado, que nem relógio, como que se diz? Relógio britânico, né?
0: Não é isso? Aí sim, exatamente.
1: Aquela afinação, aquela sincronia. Ah, meu amigo.
0: É 0,0. Exatamente. Então vamos ao Hinos que Tocam de hoje. Por gentileza, aperte o REC e vamos ao Hinos que Tocam de hoje.
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0: Olá, vamos então para mais uma edição do Hinos que Tocam e hoje falaremos sobre a história do hino Abrigo no Temporal. Esse hino fala sobre como Deus pode ser um abrigo para nós em tempos difíceis. Foi composto por Vernon John Charlesworth, que nasceu na Inglaterra em 28 de abril de 1838. No ano de 1861, ele se tornou pastor e começou a servir em uma igreja batista. Em 1869, foi chamado para trabalhar no orfanato do famoso pregador Charles Spurgeon, em Londres, na Inglaterra. Trabalhou lá até o fim de sua vida. Foram muitos os hinos que este pastor compôs, mas Abrigo no Temporal talvez seja a sua principal criação. O hino Abrigo no Temporal foi publicado pela primeira vez como um poema em um folhetim chamado The Postman. O também grande hinista Ira David Sankey o leu e ficou muito impressionado com a letra e decidiu musicá-la. Mais tarde, Sankey comentou que o hino era famoso entre os pescadores da costa norte da Inglaterra que se acostumaram a cantá-lo quando se aproximavam de seus portos em dias de muita tempestade. Vamos então ouvir este belo hino, Abrigo no Temporal, versão em português, nas vozes de Gerson do Amaral e Mariana Oliveira do Amaral.

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1: Muito bem, nós ouvimos nas vozes de Gerson do Amaral e Mariana Oliveira do Amaral, Abrigo no Temporal, o hino que nós destacamos nesta edição do nosso Hinos que Tocam, e ainda ouviremos outros belos hinos na edição de hoje aqui do nosso programa. Você pode também solicitar o seu hino através do WhatsApp da RTM Brasil, que é o 11 974 181 456. Enquanto você vai participando, já vamos ouvir o próximo hino do programa de hoje. Dinho Oliveira, qual hino então que vamos ouvir agora?
2: Olivares, atendendo a pedido da nossa querida ouvinte, o Cinete Coutinho de São Luís do Maranhão, vamos ouvir agora o hino Grandioso És Tu, na voz de Demerval de Campos.

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1: Nós seguimos ouvindo belos hinos, hinos que nos abençoam aqui no nosso programa, né? Então já vamos ouvir o próximo hino do programa de hoje, Dinho Oliveira. Qual é esse hino que você já separou pra gente?
2: Agora vamos ouvir o hino Ó Vinde Adorar, na voz do casal Wesley e Marlene.

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1: E olha, daqui a pouquinho nós vamos agradecer a você que está nos ajudando a fazer esta edição aqui do Hinos que Tocam, sugerindo aí um belo hino clássico para o nosso programa, não é? E olha, e antes dos agradecimentos, ainda dá tempo de ouvirmos mais um belo hino por aqui, hein? Meu caro Dinho Oliveira, qual é o hino que vamos ouvir então, antes dos agradecimentos aos nossos ouvintes?
2: Olivares, o próximo hino que vamos ouvir é Bom Louvar ao Criador, na voz de Edson Joinville e Eliezer. Vamos ouvir.

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1: E chegou a hora de agradecermos a você que nos ajuda a fazer a edição do Hinos que Tocam, tira aquele tempinho para enviar sua mensagem, nos abençoar e interagir conosco, não é? Então, o nosso muito obrigado de hoje vai para quem? Meu caro Dinho Oliveira.
2: Nosso muito obrigado de hoje, Olivares, vai para o Wanderson Gomes, ele que está na cidade de Guape, interior de São Paulo, região do litoral, né? Também aqui a participação do Roque Alves de Souza, ele que está no Riachão, que fica lá no estado do Maranhão. Olha só quem participa aqui lá do Ceará, da cidade de Tianguá, nosso querido Gilvan Moreira. E de São Luís do Maranhão, nossa querida Elcinete Coutinho e nosso querido Lima, taxista também, ouvindo a programação. E da cidade de Apiaí, que é interior de São Paulo, que nos ouve é Heloísa Fortes também aqui acompanhando a programação, viu, Olivares? O Moisés também, Moisés está ouvindo a gente lá de Sorocaba, interior de São Paulo, viu, Olivares? Essas são as participações de hoje aqui na programação do Hinos que Tocam.
1: Muito bem, nós agradecemos a cada uma dessas participações, nossos ouvintes sempre ligados conosco, nos ajudando a fazer, né, as edições do Hinos que Tocam. E eu quero aproveitar para agradecer também a todos, né, que estão na nossa audiência, mesmo aqueles que não estão participando diretamente pelo nosso WhatsApp, mas nos abençoam com a sua audiência, quando estão ligados com a gente através das ondas do rádio, pelo site, pelo aplicativo da RTM Brasil, né? Então, nosso muito obrigado a todos que estão ligados no Hinos que Tocam. Quero lembrar que o nosso programa volta amanhã, se Deus quiser, sempre a partir das 7 da noite pelo horário de Brasília, e teremos mais uma vez uma boa oportunidade de ouvirmos juntos mais hinos clássicos aqui da nossa programação. O nosso Noite RTM de hoje está apenas começando, Hinos que Tocam é só a nossa primeira atração, tem muito mais ainda para abençoar a sua vida nesta noite de quinta-feira. Então fica com a gente, o intervalo agora é bem rápido, daqui a pouquinho mais belas canções aí para você. E hoje ainda, né, como eu disse, tem mais um capítulo de História da Igreja. Vamos avançar um pouquinho mais na linha do tempo com o pastor, professor, historiador Marcelo Santos. Você acompanha sempre nas noites de quinta-feira e hoje não será diferente. Então fica com a gente aqui acompanhando o nosso Noite RTM. Vamos para o intervalo? A gente volta já.

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4: Muito bem, agora faltando 3 minutos então para as 8 da noite, a gente volta com o nosso Noite RTM. E claro que a gente vai continuar trazendo boas canções para você, né, para edificar a sua vida. Sua participação segue valendo. Aliás, se você tem alguma música que você gosta muito, quer ouvir mais vezes aqui na nossa programação, quer oferecer para alguma pessoa querida, pode participar. Continua valendo, claro, a sua participação no nosso WhatsApp durante toda a edição do Noite RTM, tá bom? Dinho Oliveira, seguindo aqui com o Noite RTM de hoje, né, nesse momento aqui do nosso programa, o que você reservou para a gente?
5: Boa música para ouvir agora, viu, Olivares? Olha, quem chega aqui para cantar uma música bacana, né? A gente gosta, né, de música boa, que traga uma boa mensagem. É, quem sem vai dúvida cantar para nós agora é nosso amigo, vamos dizer assim. É, ele que sempre via mensagem para a gente aqui, o Brother Simeon. Ele cantou uma canção bonita aqui, chamada Sinfonia do Amor em Ré Maior.
4: Bem legal, que chique, né? Tem um nome, é chique.
5: Bacana, né? Vamos ouvi-lo então. Ele que tá fazendo uma turnê, vai começar a fazer uma turnê. Ele tá morando no exterior e vai voltar aqui para fazer uma turnê especial. Legal. Relembrando aí velhos clássicos aí que ele gravou, né? Então, vamos ouvir. Muito então, bom. Brother Simeon.

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4: Agora são 8:03, vamos lá então para mais uma hora juntos aqui no nosso Noite RTM de hoje. Lembrando que o Noite RTM vai até às 10 da noite, depois na sequência tem o Revista RTM, onde a gente traz um panorama geral aí do que foi notícia no Brasil, no mundo esportivo e outros destaques importantes para você fechar aí a sua noite de quinta-feira bem informado, tá bom? Então, fique ligado com a gente, acompanhando o Noite RTM, a gente fecha a nossa noite juntos aqui com o Revista a partir das 10 horas, tá certo? Olha, hoje, quinta-feira, 21 de maio de 2026, vamos seguindo aqui com o nosso Noite RTM. Meu caro Dinho Oliveira, o que você preparou pra gente agora aqui, né, na abertura desta hora?
5: Olivares, eu não sei se você já conhecia, né? Mas eu confesso que não, que é o grupo Canção e Louvor. Então, a música que vamos ouvir, então, é do grupo Canção em Louvor, música Tua Presença.
4: Atendendo, vamos conhecer aí, juntos, então.
5: Atendendo a pedidos aí do Alan, né? Alan, que está em Adrianópolis, interior do Paraná, divisa com São Paulo. Então, vamos ouvir agora, então, a música Tua Presença, do grupo Canção e Louvor. Vamos.

0: Muito bem, são 8 horas e 18 minutos. A gente vai seguindo aqui com o nosso Noite RTM. Daqui a pouquinho, hein, tem a missionária Dorothy trazendo um recado direcionado especialmente para as mulheres, né? A gente vai acompanhar aqui. E hoje, quinta-feira, também tem um recado para os homens, né? Do nosso Ministério de Homens, os chamados à vitória, o nosso Minuto do Guerreiro, que você vai acompanhar com a gente. Tudo isso daqui a pouquinho no Noite RTM desta quinta-feira. Agora a gente vai seguir por aqui, né, e continuamos ouvindo boa música no nosso programa. É, meu caro Dinho Oliveira, que temos agora, né? A gente já ouviu aí belas canções que edificaram as nossas vidas, né? A gente vai seguindo ainda, aproveitando que temos mais um tempo aí, que a gente pode ouvir mais algumas belas canções, hein?
1: Pois é, quinta-feira generosa, né? Com músicas bacanas aí para os nossos ouvintes queridos ouvirem, né? E olha, atendendo a pedidos aí, vamos ouvir agora, né? Companhia Salt cantando Eu Quero Conhecer Jesus. Uma boa canção, viu, Olivares? Vamos ouvir.
0: Vamos lá.

relâmpago sai do oriente e se mostra até o ocidente. Assim há de ser a vinda do noivo para encontrar sua noiva. E a noiva somos nós, lavados pelo sangue do Cordeiro, cidadãos e herdeiros do céu. Então prepara-te, Israel, prepara-te.

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0: Muito bem, estamos de volta com o nosso Noite RTM, às 8 horas e 37 minutos. É, a hora vai avançando. E olha, a gente vai seguindo aqui com o Noite RTM, meu caro Dinho Oliveira. Nós falamos, né, anteriormente, que a missionária Dorothy participaria com a gente hoje, não é? Mas antes disso, nós vamos trazer um recado, especialmente direcionado para os homens, não é? É o nosso Minuto do Guerreiro, literalmente um minuto com uma palavra que vai falar aí ao coração de todos os homens, né? Uma palavra rápida, simples, porém de grande profundidade. É isso mesmo que nós temos agora?
1: Exatamente, Minuto do Guerreiro, agora, para ouvirmos juntos, viu, Olivares?
2: Quando você ferir seus filhos, peça desculpas.
3: Héctor Nóbrega, locutor da Rádio Transmundial.
2: A relação entre pai e filho é uma coisa preciosa e deve ser tratada com cuidado. Quando os filhos de Paul paravam de falar com ele, ele sabia que estavam reagindo às cicatrizes que ele lhes havia causado com sua raiva. O treinamento e o desenvolvimento de nossos filhos só podem acontecer no contexto de um relacionamento. Então, quando a comunicação para, todos perdemos. Reconquistar os filhos em um conflito deve começar com você, o homem, o pai. Pedir desculpas e confessar abertamente seus erros aos filhos, sem tentar transferir a culpa, transmite grande valor e amor para a criança e pode abrir a porta para a cura do relacionamento.
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0: Tá aí, né? Ouvimos esse Minuto do Guerreiro, acompanhamos boa música e agora a gente vai falar para as mulheres, né? Falamos com os homens, agora a gente fala com as mulheres através do devocional com a missionária Dorothy Bennett, a missionária Dorothy, que tem, né, essa missão de falar com as mulheres. Então a linguagem, a forma, né, o jeito, os exemplos que ela traz, ela busca falar diretamente ao coração das mulheres. É claro que quando ela fala das coisas de Deus, toca os corações de todos nós, não é? Mas o ministério da missionária Dorothy tem esse propósito. E a gente vai acompanhar então agora. Pedimos a atenção de todas as mulheres para esse momento mais do que especial do Devocional Dorothy.
1: Olá, aqui é a Dorothy. Se você tiver uma Bíblia, eu gostaria que você começasse a ler o livro de Daniel. No capítulo 2, você vai ler sobre um homem chamado rei Nabucodonosor. O rei Nabucodonosor teve um sonho. E nesse sonho, ele viu a estátua de um homem imenso, com a cabeça, corpo, pernas e pés. Esse sonho refere-se ao que estamos chamando nas Escrituras de os tempos dos gentios. Isso vai acontecer ao mesmo tempo do que é chamado de os últimos dias. Você provavelmente já ouviu essa expressão da nação de Israel. Ambos se cumprirão durante o período da grande tribulação. Assim, essa é uma parte muito importante da Bíblia que devemos compreender. Em Daniel, o capítulo 2 também é usado de uma maneira muito distinta e fala dos acontecimentos do fim desses tempos dos gentios. Aqui Daniel está falando no versículo 31. Ó rei, falando com Nabucodonosor, tu viste uma grande estátua em tua visão. Essa estátua imensa e impressionante estava em pé diante de ti e tinha uma aparência terrível. Veja, o que ele viu não era uma coisa qualquer. Deve ter sido alarmante. A estátua no sonho do rei da Babilônia não significava necessariamente que a Babilônia estava representada pela cabeça dessa estátua quando o sonho foi interpretado. Ela não significava que cada pequena aldeia do mundo pertencia ao rei da Babilônia, que ele poderia ter ocupado se quisesse, porque ele era o governante do mundo conhecido em seus dias. A estátua apresenta imponente grandeza externa e esplendor do poder mundial dos gentios. Nós estamos no meio, ainda não terminamos. Eu não sei se é o no meio, talvez esteja mais próximo do fim do poder mundial gentil. Nos versículos 38 a 40, lemos que a estátua era formada por quatro metais. Cada metal representa um império. Quatro metais, quatro impérios. Não significa necessariamente que todos no mundo estiveram abaixo desses impérios, mas eu quero que você veja como o mundo era visto naqueles dias. Houve a Babilônia, então o que chamamos de Medo-Persa, depois a Grécia, que foi o tempo de Alexandre, e então Roma. O Império Romano é representado por duas pernas. Vamos ver a cabeça representada pelo metal precioso do ouro. Então veio o Império Medo-Persa, que foi representado pela prata, como o peito do corpo. A área abdominal e da coxa é como bronze, falando da Grécia. Então, estamos chegando a esta importante parte, o Império Romano. Este foi dividido em dois impérios, o Império Romano do Oriente e o Império Romano do Ocidente, portanto, representado pelas duas pernas. Então, chegamos aos dedos do pé. A maioria de nós tem 10 dedos nos pés. E assim também a estátua. E isso é importante observar, os 10 dedos. E em cuja mão, Daniel falando a Nabucodonosor, ele, falando de Deus, entregou os homens onde quer que habitem, os animais do campo e as aves do céu, e te fez reinar sobre todos eles. Tu és a cabeça de ouro. Assim compreendemos com quem ele está falando. Mas este é um versículo, e eu amo este versículo. Está no capítulo 4, versículo 17 de Daniel. Eu preciso lhe dizer isso, a fim de que os que vivem saibam que o Altíssimo tem domínio sobre o reino dos homens e o dá a quem quer. Puxa, você pode estar pensando, isso é maravilhoso. Então eu sei como ir para as próximas eleições. Não, escute isso. Deus o dá a quem quer. e até o mais humilde dos homens constitui sobre eles. Incrível, é assim que Deus resume o que pensamos sobre o governo de algumas de nossas nações. Assim, o primeiro dos quatro impérios mencionados é a Babilônia em Daniel 2:45. Como tu, Nabucodonosor, viste que uma pedra soltou-se sem auxílio de mãos, uma pedra muito incomum que chegou aos pés e esmigalhou. Lembre-se, você está indo de baixo para cima. O ferro, essas são as pernas, o bronze, o barro, o ferro e o barro eram uma mistura dos pés, a prata e o ouro. Então o ferro, o barro, o bronze, a prata e o ouro foram despedaçados e viraram pó, uma palha das eiras no verão. O vento os levou sem deixar nenhum vestígio, e ouça isto, porém a pedra que feriu a estátua se tornou uma grande montanha e encheu toda a terra. A pedra que fere está falando de Yeshua, Jesus, o Messias. Ele destrói o sistema gentil mundial. Ele está vindo para fazer isso, não gradualmente, mas com um golpe repentino e irremediável. E a pedra se tornará a montanha que encherá toda a terra. Assim virá Jesus em sua segunda vinda. Então ele encherá a terra e entraremos no que chamamos 1000 anos de milênio. Eu insisto, venha para Jesus hoje, enquanto ainda há tempo. Amém.

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4: Muito bem, voltamos com o nosso Noite RTM, a gente vai começando mais uma hora juntos aqui na nossa programação, lembrando que daqui a pouquinho às 10 da noite tem Revista RTM para a gente fechar juntos aqui a nossa quinta-feira, muito bem informados, tá certo? Com as principais notícias do Brasil e do mundo. E daqui a pouquinho, a partir das 10 da noite, até lá ainda tem muita coisa boa e importante aqui para nos abençoar no Noite RTM desta quinta-feira. E olha, para a gente começar essa hora, te convido para um momento de oração, em favor das mulheres, momento proposto pelo nosso Ministério Mulheres de Esperança. Então, se você puder, junte-se a nós nesta oração intercessória em favor das mulheres. Oremos.
5: Momento de oração Mulheres de Esperança RTM, por restauração e cura para as mulheres ao redor do mundo.
6: Pai eterno, Deus de amor, sabemos que são muitas as aflições das mulheres quando seus parceiros, ou a comunidade em que estão, ou a sociedade da qual fazem parte, não percebem seu valor e nem conhecem o fato de que elas foram criadas por Ti e assim têm valor e dignidade. Sabemos que as mulheres em Botsuana sofrem, contudo sabemos também o quanto o Senhor quer demonstrar o seu amor, graça e perdão, assim como lemos em tantas narrativas da Bíblia. Então, certos da tua bondade, te pedimos que possa revestir as mulheres no país com sabedoria, força e dignidade, a fim de enfrentarem o futuro com coragem e esperança, sendo referência no lar e na sociedade. É no precioso nome de Jesus que oro. Eu, Suzy Peck, considero uma honra orar com você.
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0: Tá aí, né? Uma linda canção depois do momento de oração pelas mulheres. São 9:03 agora. Olha, chegou a hora, hein? Sim, daquele nosso cafezinho costumeiro. Ah, mas que beleza. E daquele bom bate-papo com ele, o Israel Mazzacorati.
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2: Olá, eu sou o Israel. Sempre.